0: discípulos foram pela estrada de Emaús. E Jesus fez o quê? Decidiu ser o GPS dos dois. E ficou lá andando com eles, conversando com eles, acalentando eles. No fim da história, cá entre nós, né? O povo é meio desligado. No fim da história foi que eles perceberam que não era qualquer um que era a figura de Jesus. Então, 100% de aumento de uma para dois. Depois, os 11 trancados lá num templo, num domicílio lá em Jerusalém, morrendo de medo. Ai, lá vem a perseguição, lá vem. Aí Jesus fez o quê? David Copperfield. Apareceu, Jesus apareceu. Eu tinha desencarnado na hora, só de mim. Na minha fragilidade, o medo, o pavor, eu já tinha desencarnado. Jesus apareceu. Começou a conversar com eles, os discípulos, levantou o ânimo, né? Se fosse nordestino, o que é que Jesus ia dizer para eles? Cabras, deixe de ser mole. Vamos embora, vamos enfrentar a situação. E Jesus então, né? E eles, tudo bem. Passa-se um tempo. Será que Jesus tirou o repouso? Muitos sonhavam com eles. Muitos tinham visão dele. Aí quando foi um dia, Jesus decidiu fazer a apoteose. Jesus é modelo e guia, meu filho. 1, 2, 11, depois pingado aqui, pingado ali, e um belo dele apareceu para quantos? Vocês estavam lá, né? Que legal. Ele apareceu aos 500 da Galileia. Gente, não foi 5, não. Nem 50, foram 500. Na época era uma população imensa, né? Era judeu, era romano, era gente de tudo que era nacionalidade, era rei, era menino, era mulher, era homem, era tudo que possa imaginar. Cinco centenas, os 500 da Galileia. Linda, a mais bela página, com todo respeito, da obra Boa Nova do nosso amado irmão X, pela Psicografia de Chico Xavier. Emocionante. Os 500 da Galileia. O discurso que ocorre no coração e que ali, né, só aparece em Mateus, no último capítulo, aquilo que ficou mais importante. A mensagem que Jesus deixa para aqueles 500 da Galileia. Ide e evangelizai a todas as gentes, que era a grande tarefa dos 500 da Galileia, que segundo o irmão X, se tornaram e se tornam, ao longo dos séculos e dos milênios, os grandes trabalhadores do Cristo em todas as áreas da atividade humana. E de uma maneira muito poética, o irmão X chama este grupo, sempre me emociono quando ouço essa expressão, esse grupo forma a caravana que jamais se dissolverá e que sempre será ampliada. E todos que estamos aqui somos convidados também a esse mesmo processo. Então, o Senhor Jesus, ele vai não apenas falar da imortalidade da alma, da vida futura, ele vai testemunhar com ele mesmo, consigo mesmo, ou seja, com a sua própria aparição, a Maria, aos discípulos na estrada de Emaús, aqueles 11 que lá estavam, as criaturas que ele aparecia em sonho, ou aparecia mesmo, e posteriormente junto aos chamados 500 da Galileia. Mas acontece, para finalizar, que Jesus tem uma outra característica muito importante e que tem a ver com um dos princípios que vimos na primeira parte. Quando Jesus está no barco, cansado, dizem, né? Eu acho que não se cansava, não. Cansada estou eu. Mas, né? Vocês. Então, Jesus está lá e eis que no mar da Galileia, ou Tiberíades, então tome as ondas se agitando, aquela confusão todinha, e Jesus lá dormindo. Eu acho estranho isso, mas tudo bem, está lá na narrativa. E então tem uma hora que os discípulos entram em pânico. Eu também tinha entrado, claro, em pânico, né? E aí eles, Senhor, acorda, né? Estamos em perigo. Jesus olhou, deve ter aberto os olhos. Homem de pouca fé, eu não estou convosco. Como quem diz assim, mas vocês são muito frouxos, muito moles. Olhou e deu ordem ao vento, deu ordem. as águas e tudo se acalmou. E os espíritos ali, aqueles espíritos ainda tão sem experiência, ainda nas lutas interiores, ficaram impressionados e perguntavam: quem é esse que até os ventos o quê? Obedece. Então, nós, meus queridos amigos e irmãos, ainda somos aqueles que estamos no mar alto. Nós nos encontramos no mar alto das nossas profundas dificuldades, da nossa pouca fé, da nossa não assimilação plena das mensagens de Jesus. Ainda somos aqueles que no mar alto, revolto, onde ondas, onde os perigos se manifestam, nós ainda somos os medrosos. Ainda somos aqueles que ficamos: Senhor, acorde-nos, não estás vendo que estamos em perigo? Mas o Senhor continua com a sua amorosidade profunda em relação a cada um de nós, a nos dizer na intimidade: não tendes medo, eu estou convosco. Essa é a grande mensagem, acredito, quando a jovem repórter aqui esteve nos entrevistando e nos perguntou qual é a grande mensagem desse encontro, desse MIEP. Eu respondia para ela: é a mensagem da esperança. Para que em meio a tudo aquilo que estamos vivenciando, pessoal e coletivamente, nós jamais nos deixemos ser dominados pelo medo e pelo pessimismo. A esperança. A esperança. Mas essa esperança não é do verbo esperar, porque o verbo esperar é um verbo de passividade, mas do verbo esperançar, que nos diz o nosso querido conterrâneo, educador Paulo Freire. É a atitude da criatura que age, que faz a sua parte, que procura nos limites de suas possibilidades tornar o mundo melhor, fecundando a vida com a nossa própria maneira de ser e de agir. De fato, nós estamos no mar alto. Estamos vivenciando nesses dias de transição planetária. E nesses dias em que não há exceção para todos nós, não há exceção. Todos estamos em dores, em testemunhos. Se não estamos, estamos em dúvidas. Se não estamos, estamos angustiados, estamos ansiosos. Alguma coisa acontece conosco, mas ainda assim, tenhamos a certeza nesse mar alto de que o Senhor está conosco. Há uma historinha muito rápida para fixarmos, do menino que está também no navio, e o navio saculeja, o navio balança sob a ação das ondas, e o marinheiro vê o menino brincando com um carrinho ali, e diz: menino, você não está vendo o que está acontecendo, não? Estamos em perigo de morte. E o menino responde: eu não tenho medo, não. E por que você não tem medo? Diz que meu pai está no leme. Então, essa é a mensagem do MIEP para nós. Deus está no leme. Nós não estamos à deriva. E o Senhor é o timoneiro que estará nos ajudando a superar esses mares bravios em busca de mares mais tranquilos. Mas não nos esqueçamos, não vamos conseguir isso sem o nosso esforço de renovação, sem o nosso esforço de nos tornarmos melhores criaturas, porque a mensagem do Cristo precisa operar em nós as mudanças a que ela se propõe, para que de fato a vinda do Senhor não tenha sido vã, para que de fato a maneira como ele encontrou o retorno, ou seja, a crucificação, possa não ser para nós, que aqui permanecemos tantos séculos depois, um atavismo, uma culpa, mas que Jesus, de braços abertos, possa ser, como dissemos ontem, descrucificado. Que possamos entendê-lo como nosso amigo, companheiro, como aquele que estará conosco enfrentando as tempestades, e que possa ser permanentemente o nosso terapeuta, nos auxiliando no autoencontro e na nossa iluminação interior. Jesus, a essência do Espiritismo, temática do nosso MIEP, que ainda continuará hoje e amanhã. Mas nos despedimos, desejando a todos felizes palestras, encontros, músicas, ambientações, para que saiamos daqui com a verdadeira alegria, a do coração que encontrou nos irmãos, nos momentos, o estímulo sacrossanto à continuidade nas lutas redentoras. Muito obrigada à direção do MIEP e a todos vocês.
1: Deixei um minuto para tudo.
2: É com gratidão que agradecemos a Sandra Borba por tantos ensinamentos que nos confortam, que nos acalentam.
3: Você acompanhou a palestra Jesus e os Princípios Básicos do Espiritismo, parte 2, expositora Sandra Borba, do Rio Grande do Norte, conferência ocorrida no dia 24 de fevereiro de 2020, na cidade de Campina Grande, na Paraíba, durante o 47º MIEP.
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4: 21 horas e 16 minutos.
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3: Você acompanha agora a primeira parte da entrevista com a expositora e escritora espírita Shirley Venâncio, de Santa Catarina, ocorrida em 10 de abril de 2026.
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8: Tive a fase mais desafiadora e mais feliz da vida. E eu assumi um compromisso com a espiritualidade de falar do Evangelho de Jesus Cristo, de falar de espiritismo, de viajar pelo Brasil e pelo mundo levando esse conforto, né? E a Shirley Venâncio é uma pessoa realizada com isso, porque em cada lugar que eu vou, eu conheço pessoas incríveis, a gente leva a palavra aos centros espíritas, aos eventos literários. Shirley Venâncio é uma pessoa com uma fé inabalável. Até 5 anos atrás, eu nem sabia o que era fé. Falou assim pra mim: Shirley, você vai em Paris, você vai lá no túmulo de Kardec. Olha os instrumentos de Deus, né?
3: Uhum.
8: Porque aí esse espírito encarnado, né, disse assim: vai lá no túmulo de Kardec. Eu falei pra ela: o que que eu vou fazer lá? Eu não vou em cemitério, numa viagem que eu vou passear, eu falei pra ela. Ele nem tá mais lá. Gente, a sua missão com o espiritismo é muito séria. Você não tem ideia, a gente veio te esclarecer. E a sua missão com os livros e com as palestras é muito importante. E você não pode desistir. Não, o que é a ansiedade? A nossa mente adoece. Eu sofri longos anos com ansiedade, 8 anos, e não ouvia falar dos sintomas. Não sabia como procurar ajuda. Pode, vai aparecer um monte de desafio no caminho, mas assim, você não tem ideia do que vai vir. Não pode desistir, porque você escolheu isso antes de vir para cá, e é um compromisso sério.
3: Olá, amigos da Web Rádio Fraternidade, pessoal que nos acompanha aqui em áudio, pela rádio. pessoal que está nos acompanhando pelas redes sociais, no YouTube, no Facebook, no X, enfim, pelas redes sociais da rádio. É uma alegria te receber aqui, Shirley Venâncio, que está aqui na cidade de Uberlândia nos dias 11 e 12, não, é, não 10 e 11 10 de e abril, 11. Era para ser 9, 10 e 11, mas 10 e 11 de abril na cidade de Uberlândia para fazer algumas exposições espíritas, trabalhando o tema que ela tem feito aí em vários lugares do Brasil e do mundo. Uma alegria te receber aqui, viu?
8: Obrigada, Rubens, eu que agradeço. Estou muito feliz de conhecer Uberlândia. Cheguei hoje e já começamos aqui com essa conversa, né?
3: Ah, que legal. Eu queria começar te fazendo uma pergunta assim, o pessoal que está lá acompanhando. O que é a Shirley Venâncio pela Shirley Venâncio? Que pergunta, hein?
8: Shirley Venâncio é uma pessoa que vive a fase mais desafiadora e mais feliz da vida. Eu trabalhei por longos anos, valiosos anos no varejo, como supervisora de rede de lojas, com uma vida segura financeira, com tudo organizadinho, né? Nos últimos 5 anos, a minha vida se transformou e eu assumi um compromisso com a espiritualidade de falar do Evangelho de Jesus Cristo, de falar de espiritismo, de viajar pelo Brasil e pelo mundo levando esse conforto, né? E a Shirley Venâncio é uma pessoa realizada com isso, porque em cada lugar que eu vou, eu conheço pessoas incríveis, a gente leva a palavra aos centros espíritas, aos eventos literários. Shirley Venâncio é uma pessoa com uma fé inabalável. Até 5 anos atrás eu nem sabia o que era fé, só que Deus colocou no meu caminho experiências para me provar de que Deus realiza verdadeiros milagres em corações dispostos, né? Shirley Venâncio é uma pessoa que acredita na vida além da matéria e que era cética, que não acreditava, que é bem interessante, né? Que é quantos que estão assistindo ainda não acreditam, né? Eu que não acreditava em vida além da matéria, vivi experiências em 2021 que uma cortina se abriu, né? Eu me reencontrei com o espírito da minha mãe que havia partido há 9 anos. E eu falei, como assim?
3: E até pegando um gancho em cima disso, eu queria te falar, queria te perguntar justamente esse seu despertar com a espiritualidade.
8: Sim.
3: É, foi esse primeiro contato com a sua mãe? Como é que foi?
8: O despertar, sim.
3: É.
8: Foi um despertar e um acordar já, porque
3: você
8: dali não
3: assim,
8: teve mais.
3: E de repente viu o espírito da sua mãe?
8: Não,
3: como é que foi?
8: Não, não. Eu estava num cenário com uma grande doença, a ansiedade, né, que a gente vem normalizando muito a ansiedade, essa doença que hoje é colocado o Brasil no número 1 do mundo, né, pela OMS, é o país que mais sofre com ansiedade. Eu tinha ansiedade no nível muito alto, síndrome de burnout, me desliguei do varejo, e aí eu recebo uma mensagem de uma pessoa me dizendo que queria conversar comigo porque estava com a minha mãe na cabeça a semana inteira e que estava vendo a minha mãe. E eu fiquei muito curiosa porque essa pessoa não conheceu a minha mãe e a minha mãe havia falecido há 9 anos.
3: Sim.
8: E essa experiência foi transformadora porque um espírito me disse que ela estava viva, que ela não tinha morrido, e eu achei que ela estava viva. Na verdade, eu achei que ela havia, no dia em que ela desencarnou, eu achei que a minha mãe tinha acabado, que a vida tinha acabado, né?
3: Acabou.
8: Tudo encerrou. E esse espírito veio me dizer que ela estava viva no plano espiritual e sofrendo. Então, em 2021, em março, ele me disse que eu poderia conversar com ela em oração, que ela iria me ouvir.
3: Legal.
8: Mas eu não conhecia ainda a codificação, nada. Não sabia nada de livro dos espíritos, não tinha noção do quanto a gente tem a capacidade, enquanto pensamento, se comunicar com outro espírito, né?
3: Uhum.
8: E no dia seguinte eu vivi a maior experiência da minha vida, que em oração, falando com a minha mãe, no meu quarto, eu vivi a experiência que transformou a minha vida, que é o capítulo mais lindo da minha vida, e mais lindo do meu primeiro livro, que eu jurei que eu não ia escrever também, que eu me reencontrei com o espírito da minha mãe por quase 4 horas dentro do meu quarto. Não sabia da minha mediunidade, não sabia que era possível.
3: Vendo ela ali materializada, vamos dizer assim, frente a frente com você.
8: Em perispírito.
3: Em perispírito, sim.
8: Em perispírito. E foi uma experiência muito intensa, porque eu que não tinha experiência de estudos de mediunidade, não sabia as possibilidades, né? E ali eu vivi um intensivão naquele quarto, em que eu tive a oportunidade de me reencontrar com ela, de conversar com ela, de olhar, de falar. E ela me trazer como é no plano espiritual, me falar por que veio com esquizofrenia. E a minha mãe, ela era muito católica. E ela não acreditava em nada além da matéria.
3: Sim.
8: Então a fala dela é bem curiosa, porque ela falava, quando eu desencarnei,
3: olha, que
8: aqui no plano espiritual,
3: eu já foi trazendo
8: uma
3: conceitos.
8: Fala universal, sabe? É, minha filha, antes de ser tua mãe, eu vim para o plano espiritual. Então foi uma experiência que transformou a minha vida. Essa foi a primeira experiência, né? que foi em 2021. E no mesmo dia, esse espírito que veio se manifestar e falar sobre a minha mãe que estava sofrendo, me disse que eu ia me curar da ansiedade, escrever um livro e que esse livro alcançaria o mundo todo.
9: Então você tem um marco a partir desse contato
8: março
9: com a sua mãe.
8: Março de 2021.
9: Um contato com a sua mãe, em espírito, né?
8: Isso.
9: E vamos dizer assim, essa revelação desse Isso. trabalho que você teria Isso. pela frente para desenvolver.
8: Mas é exatamente, Rubens, mas muito curioso, porque quando esse espírito falou, você vai escrever um livro, vai falar de espiritismo, vai falar da cura da ansiedade, vai alcançar o mundo inteiro. Eu não tinha dinheiro, eu estava doente, eu não acreditava em nada além da matéria. Eu falei, como assim o mundo inteiro? Como assim espiritismo? Eu não conheço nada. Ele falou, você vai viver para contar. E a partir daquele dia, em março de 2021, eu comecei a viver muitas experiências que se tornaram os capítulos do livro.
9: Olha que interessante.
8: Cinco anos depois, a gente viu que ele tinha razão, né? Porque hoje o meu primeiro livro está na sétima edição, em português e francês, o segundo livro em português e francês, levando para Portugal, para França, para outros países, então... E tudo isso... Eu falo bastante, você viu, né?
9: Não, mas eu quero é isso mesmo. Quem, a gente está aqui é para te ouvir. Esse pessoal está cansado.
8: E tudo isso, qual é a intenção disso tudo? Por que do livro? Por que da palestra? Tem um objetivo. Inspirar as pessoas a acreditarem na cura da ansiedade, que a gente não pode mais normalizar essa doença, né? Que é um dos motivos que mais leva as pessoas a interromperem suas vidas. É muito doloroso. E um outro objetivo é expandir o olhar das pessoas sobre a espiritualidade, pois se eu não acreditava e vivi e conto isso nos livros, muitas pessoas acabam tendo conhecimento da história, né, e vai criando aí uma outra perspectiva.
9: Me fala uma coisa, vamos tocar no livro, então. São três livros, é uma trilogia, como é que é?
8: Eu escrevi o primeiro livro, em 2022, lancei na Bienal do Livro de São Paulo, e achei que era esse livro da ansiedade e iluminação, esse.
9: Missão cumprida, acabou, chega.
8: doçuzão. Eu soube, através desse espírito, que eu seria escritor e viveria da escrita e queria escrever livros até o final da vida, isso eu já sabia, mas eu achei que da ansiedade e iluminação era aquele livro.
9: Tá.
8: E aí, em março do ano passado, 2025, esse mesmo espírito, que é a minha mentora, que eu nem sabia, que a gente tem um trabalho juntas, ela falou assim, agora chegou a hora de você escrever a continuidade do primeiro. Eu não sabia que vai ter continuidade, né? Será uma trilogia, serão três livros que vai encerrar essa história. Depois eu vou seguir escrevendo outros, né? Hoje eu tenho o livro 1 e o livro 2. O livro 3 eu estou vivendo para contar, né? Porque como é uma autobiografia espiritual, eu conto as experiências espirituais que eu vivo.
9: Entendi.
8: E o interessante, Rubens, é que a espiritualidade é tão sábia. Eu estava conversando com as meninas que me acolheram hoje, né, aqui em Uberlândia, que eles são estratégicos, organizados, eles vão orientando. Eles pediram que o livro 1 e o livro 2 eu trouxesse citações da codificação de Allan Kardec, de acordo com as experiências que eu vivi, para comprovar a veracidade de que aquilo existe. Então, quando eu conto de ter recebido a visita da minha mãe, a situação que foi, trago a base,
9: você tem uma referência.
8: O embasamento, a citação da obra, a luz da codificação. Então, inconsciente, a pessoa que vai ler minhas obras, ela vai ter acesso à codificação.
9: Entendi. Bacana. E, assim, essa questão da ansiedade, a gente estava falando aqui antes da gente começar o nosso bate-papo, né? Tem sido um mal que tem assolado muitas pessoas. Como é que você conseguiu, até para que as pessoas que estão nos acompanhando, né? Como é que você conseguiu? Porque você estava contando para a gente que vivenciou essa experiência. Como é que foi esse sair? Porque, como você falou, se você conseguiu sair, certamente outras pessoas vão conseguir sair.
8: Sim, ótima pergunta. Preciso falar sobre isso, né? A maioria das pessoas que sofrem com ansiedade não acreditam na cura, como eu. Eu achava impossível não ser ansiosa. Porque o que é a ansiedade? A nossa mente adoece. E quando a nossa mente adoece, ela cria um padrão de vida, de pressa, de urgência, de viver com a cabeça no futuro, com a cabeça no passado. E a gente vai sentindo vários sintomas no corpo, e nosso corpo vai padecendo, nossa qualidade de vida vai perdendo a qualidade de vida, na verdade. Então é importante falar sobre isso porque eu sofri longos anos com ansiedade, 8 anos, e não ouvia falar dos sintomas, não sabia como procurar ajuda. E a partir do momento que eu comecei meu caminho de cura e me curei, hoje eu falo sobre isso porque quando a gente não aceita que tem ansiedade, é impossível se curar. Então eu, enquanto ansiosa e doente, eu não tinha coragem de aceitar, e muitas das pessoas têm essa dificuldade. Então o primeiro passo para a gente se curar da ansiedade é a gente aceitar. Quando a gente aceita, a gente busca ajuda profissional. Se psiquiátrica, médica, psicológica.
9: Quer dizer, você precisa ter esse...
8: Precisa ter suporte, sim. Por quê? É, a gente está doente. Como que eu, doente, sozinha, vou me cuidar e me curar? Eu preciso de ajuda de pessoas que entendem sobre isso, né? Então, quando eu aceitei que eu tinha ansiedade, eu busquei ajuda de uma psiquiatra, eu comecei a fazer terapia em seguida, porque eu decidi que iria me curar em 2020. Também é outra coisa, né? Para se curar, a gente precisa decidir.
9: O querer.
8: Querer. Não adianta ficar, Deus, quero me curar da ansiedade e só assisto desgraça no meu celular e tenho uma...
9: Isso é um ponto interessante, quer dizer, o seu contato, por exemplo, com notícias pesadas, formações difíceis,
8: gera,
9: tudo isso acaba pesando.
8: Verdade, gera. Então, só concluindo a sua pergunta, que você falou como fazer para se curar, né? Então, a gente precisa desse suporte, desse apoio. E junto nisso, muitas vezes a gente tem resistência à medicação, né? Ai, não quero tomar remédio controlado, vou ficar dependente. Uhum. Quimicamente, eu precisei organizar, porque estava muito desorganizado.
9: Uhum.
8: E a ansiedade, eu comecei a estudar em 2020 psicologia transpessoal. Quando eu entendi que a ansiedade, 90% é de fundo emocional, só o remédio não vai curar. Eu preciso olhar para os meus sentimentos, para as minhas emoções. Então, muito da minha cura foi através da terapia, porque eu tinha traumas da minha infância que eu não sabia, e aí esses traumas adoeciam. E a outra questão também, como fazer para se curar? A gente, quando tem ansiedade, a gente não se dá conta de que é preciso parar, porque a gente quer mais e mais atividades, porque a nossa cabeça está sempre no futuro. E olhar para dentro é um exercício muito importante, porque a gente começa a perceber nossos medos, nossos receios, nossas limitações, porque a gente tem muita crença dentro da gente que vai nos limitando, né? E Joana de Ângeles, que eu tenho um grande carinho por esse espírito, nos fala na sua série psicológica, na obra, né, de 14 livros, que o medo é um dos principais fatores que nos leva à ansiedade. Ai, Shirley, eu tenho ansiedade, mas eu não tenho medo, eu escuto. Medos inconscientes. Medo de não dar um bom futuro para o filho, medo de não ter dinheiro para pagar aluguel, medo de ser demitida, medo de não passar no vestibular, medo de não ter o corpo aceito pela sociedade, medo de aceitar a minha opção sexual, medo de falar de religião. A gente tem medo, medo, medo, medo. E a maioria desses medos, preocupado com o julgamento das pessoas.
9: Uhum,
8: então, como, olha quanta coisa emocional para eu achar que só o remédio vai me curar. Né? Por isso que é bem importante a gente buscar ajuda terapêutica e médica também.
9: Se quiser tomar um cafezinho, pode tomar, senão vai esfriar.
8: Toma também. Café mineiro, você viu?
3: Você acompanhou a primeira parte da entrevista com a expositora e escritora espírita Shirley Venâncio, de Santa Catarina, ocorrida em 10 de abril de 2026.
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0: 21:49.
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2: Pesos e medidas. Bem-aventurados os que têm sede de justiça, porque serão saciados. Essa afirmativa de Jesus nos faz pensar se podemos nos incluir no número dos que têm sede de justiça. Segundo os dicionários, justiça quer dizer conformidade com o direito, virtude de dar a cada um o que é seu. Jesus, no entanto, se referiu à justiça, recomendando que fizéssemos ao próximo o que gostaríamos que o próximo nos fizesse. Todavia, nós, que tantas vezes temos cobrado da divindade que sacia a nossa sede de justiça, se analisarmos profundamente, não estamos verdadeiramente com sede de justiça, no real sentido do termo. No convívio diário, muitas vezes nos surpreendemos agindo de forma injusta. O trato com as pessoas que nos rodeiam é diferenciado conforme a posição social ou financeira, de subalternidade ou de autoridade de que cada uma esteja investida. Se nos dirigimos à serviçal que faz a faxina, por exemplo, falamos de determinada forma, num tom de voz e atenção distintos dos que empregamos para falar com pessoas que ocupam cargos que, a nosso ver, são mais importantes. Se a pessoa que nos procura está vestida com trajes elegantes, mesmo que não saibamos de quem se trate, a nossa deferência é imediata. Mas se está envolta em andrajos, bem diferente é a nossa atenção. Outro exemplo é quando nosso veículo começa a demonstrar sinais de que em breve terá um motor fundido. Qual a primeira ideia que nos vem à mente? Se fôssemos pessoas justas, certamente faríamos uma boa revisão, reparando os danos e, ao ofertá-lo a alguém no caso de venda, falaríamos a verdade ao comprador. Mas o que normalmente ocorre é a ideia de passá-lo adiante o mais rápido possível. E quem comprá-lo, que fique com o prejuízo, afinal, o mundo é dos espertos, pensamos. E nos dizemos pessoas justas. Se o inverso acontece conosco, imediatamente nos indignamos diante do que chamamos uma grande desonestidade. Como pode alguém nos vender um veículo prestes a fundir o motor? Que injustiça! Se observamos os governantes corruptos a tirar vantagens pessoais com os recursos públicos, imediatamente levantamos a voz e clamamos por justiça. Mas, quantos de nós compramos atestados falsos para ludibriar o patrão e receber o salário integral? Usamos nos vários momentos dois pesos e duas medidas. E como nos conhecemos, sabemos por que agimos dessa maneira. Sabemos quais são as nossas verdadeiras intenções. Assim, podemos perguntar: será que temos mesmo sede de justiça? Ou será que nos pesos e medidas só temos pensado em nós mesmos? A promessa do Cristo é real e se cumprirá quando efetivamente tivermos sede de justiça, usando como a justiça divina um único peso e uma única medida, com imparcialidade. Os espíritos superiores recomendam que, caso tenhamos dúvidas quanto ao procedimento que devemos adotar para com o próximo, que nos coloquemos no lugar deste e façamos exatamente o que desejaríamos que nos fosse feito. Dessa forma, jamais nos equivocaremos, uma vez que todos queremos o melhor para nós mesmos. Pense nisso.

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1: 22 horas e 2 minutos.
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Olá, queridos e queridas ouvintes da Web Rádio Fraternidade. Nós gostaríamos de enviar o nosso abraço a você que faz aniversário no mês de junho. E o nosso abraço especial vai para Virgínia Ciares Ribeiro, de Anápolis, Goiás, a Sandra Maria, de São Paulo, a Valdice Cabedelo, da Paraíba, a Maria Aparecida da Silva Carvalho Dias dos Santos, de Osasco, São Paulo, a Cida Carvalho, do grupo de bate-papo Vamos para o Céu, a Celinha Poetisa, de Minas Gerais, a Adriana Debona, de Uruçunga, Santa Catarina, a Eda Xavier, do Pará, a Ângela Maria Costa, de Divinópolis, Minas Gerais, a Graça, de

São Paulo. E a Vanusa Rodrigues de Castro, de São Simão, em Goiás. E se você também deseja ouvir o seu nome neste momento de felicitações, entre em contato conosco, encaminhando o seu nome e a data do seu aniversário para o e-mail. Fale conosco, @radiofraternidade.com.br.

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3: 22 horas e 9 minutos.
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4: Diante de uma casinha humilde, na aldeia de Nazaré, Maria recebe Isabel.
5: Prima, que feliz ideia foi essa de vir até minha casa?
6: Não foi só saudade, Maria. Confesso que também vim buscar um pouco da sua grande experiência como mãe.
5: Acho que vai voltar de mãos vazias. Eu mesma vivo buscando essa experiência e até hoje não encontrei.
6: É sério, prima. Apesar de ser bem mais jovem que eu, você tem sido para mim um exemplo maravilhoso.
5: Vejo preocupação nos seus olhos, Isabel. Algum problema? Onde está João? Não veio com você?
6: Sim, veio. Mas nem bem chegamos aqui. E ele já se juntou ao pequeno Jesus. E lá se foram os dois, correndo e saltando como coelhos perseguidos por um leão.
5: Um leão seria menos perigoso do que um homem ferido em sua vaidade.
6: Agora eu é que vejo preocupação nos seus olhos, Maria. O que está acontecendo?
5: José e eu levamos nosso pequeno Jesus a Jerusalém para as festas. Por um instante, eu e meu marido nos distraímos e o menino desapareceu.
6: Deus! Que aflição! E onde ele estava?
5: No templo, ensinando os orientadores a resolver problemas difíceis. No olhar de cada um daqueles velhos doutores, eu não só vi admiração, como também rancor e despeito.
6: Entendo agora por que um leão é menos perigoso do que um homem com a vaidade ferida. Mas João também me assusta, Maria. O jeito dele não combina com a idade. Um meninozinho mergulhado em profundas meditações, caminhando sozinho pelos campos, o rosto grave, como se carregasse os problemas do mundo.
5: O que posso dizer, prima Isabel? Nossos filhos devem ter destinos a cumprir que nós, como mães, não podemos mudar. Meu pequeno Jesus fala de igual para igual com os sábios do templo e de igual para igual com as lavadeiras do lago e os mendigos da estrada.
6: Isso não te deixa com medo, Maria?
5: Sempre. E para amenizar os meus temores, digo a mim mesma, todos os dias, que meu filho foi mandado por Deus para revelar à humanidade um caminho novo, pleno de luz.
6: Não sou tão forte assim, querida prima. Tenho o espírito abalado por receios o tempo todo. Como será o amanhã do meu menino?
5: A ciência dos nossos filhos não nasceu neste mundo, Isabel. É a voz de Deus falando pelos lábios de duas crianças.
6: Alguém no templo ameaçou seu pequeno Jesus?
5: Não abertamente. A maldade se esconde atrás do sorriso luminoso, mas prefere atacar, protegida pelas sombras. Naquele dia, nosso amigo Eleazar advertiu meu marido em voz baixa: José, cuide bem desse menino. Acho que ele nasceu para a perdição de muitos poderosos em Israel.
6: Eleazar tem um bom relacionamento com os poderosos. Pode proteger o menino.
5: Ele prometeu. Mas essa responsabilidade pertence mesmo ao pai e à mãe.
4: E para que a visita de Isabel não se resuma a um desfile de receios, passam as duas primas a falar de amenidades. O trabalho de José na modesta carpintaria dos fundos da casa chega ao fim da jornada, nesta tarde.
7: Isabel, nossa pequena casa está em festa pela sua presença.
8: Se o maior carpinteiro de Nazaré me recebe assim, meu pobre coração é que está em festa.
7: O maior não sei, o mais ditoso com certeza. Sabe, Maria, nosso pequeno Jesus me fez chorar.
5: Por que, José? O que aconteceu com ele?
8: Ai, meu Deus, voltamos ao assunto.
7: Se minha esposa e sua prima ficarem calmas, eu conto.
8: Então fale, José, que aflição.
7: Os doutores do templo fizeram ao nosso pequeno Jesus lindas promessas quanto a seu futuro.
8: Maria não acredita nessas promessas, José.
7: Nem eu, Isabel. Na verdade, nem o pequeno Jesus. Logo depois da visita ao templo, o menino entrou na carpintaria, olhou serenamente para os meus olhos e disse: Pai, quero aprender a profissão de carpinteiro. O senhor me ensina a usar o martelo e o enxó? Não sei como conseguir dizer que sim no meio de tantas lágrimas.
5: Isso é maravilhoso. Em vez de sair pelo mundo a pregar para os que se fazem de sábios, nosso pequeno carpinteiro estará sempre mais perto de nós.
7: E onde está meu novo ajudante, Maria?
5: Está com João.
8: Começa a escurecer. Onde é que estão essas crianças?
4: Nazaré tem uma das mais bonitas e singelas paisagens da Galiléia, talvez de toda a Palestina. Ruas estreitas calçadas com pedras, casas humildes e pequenas lojas amontoam-se numa concavidade em cima das montanhas, ao norte do vale de Esdrelon. Aos olhos do caminhante, que vai até um pouco mais alto, reserva o entardecer um espetáculo de sonho. Indeciso se é vermelho ou amarelo, lá vai o céu se estendendo até onde não mais se vê. Como se desde sempre fizessem parte desse belo cenário, os meninos Jesus e João escalam uma imensa pedra. Do ponto mais alto, podem avistar melhor as infindáveis paisagens que se espalham pelo soberbo conjunto de montes, vales e águas cristalinas. Em pé, cabelos e vestes agitados pela brisa, como um pequeno general a instruir seu soldado de confiança, Jesus indica a João as montanhas de Samaria, Magedo, Geoboé e inúmeros outros montes, colinas, golfos, cumes e rios, entre eles o Monte Tabor, a ser eternizado anos depois pelo milagre da transfiguração de Cristo. Mesmo aflitas pela sorte dos filhos e cansadas por subirem a montanha, Maria e Isabel trocam sorrisos de alívio quando os veem de longe. Uma pausa para tomar fôlego e seguem as duas mães, felizes, ao encontro deles.

0: dois teve a ideia de se distanciar tanto de casa?
1: Só pode ter sido João. É mais velho e influencia o primo mais novo.
2: João não deve ser culpado, tia Isabel. A ideia de subir a montanha foi minha.
3: Filho querido, sabe o quanto me preocupo por você? O quanto temo por seu futuro?
4: Jamais saberemos a verdade, Maria. Os dois se protegem um ao outro.
2: Mãe, o que a senhora quer de mim? A minha comunhão com o pai que está no céu não tem sido demonstrada?
0: Você é muito pequeno, meu filho. A vida exige preparo.
2: Se neste mundo houver preparação melhor do que aquela que Deus me oferece, essa eu aceito. Meu lar é a minha escola. Meu ofício é carpinteiro, como meu pai. A madeira bruta precisa ser trabalhada e polida. Eu também.
5: Jesus, se tio José e tia Maria deixarem, você fica uns dias com a gente na minha casa?
2: Não, João. Você será o primeiro a partir.
6: De fato, João partiu primeiro. Alguns anos depois, já adulto e chamado de Batista, começa o primo de Jesus a gloriosa tarefa de preparar o caminho à verdade. Nas operações iniciais da difícil conquista, veste-se de peles e alimenta-se de mel silvestre. Com sua figura incomum, a tal ponto empenha-se João Batista no testemunho da verdade, sendo degolado por ser fiel a ela. João precede a lição da misericórdia e da bondade. Cristão ativo, luta contra as próprias imperfeições. Operário da primeira hora, é ele o símbolo rude da força que arranca as raízes do mundo para que o reino de Deus prevaleça nos corações. Presença franca e áspera do profeta de Jesus, está João Batista entre os mais belos símbolos imortais do cristianismo. O próprio mestre dos mestres o elevou a esse patamar. Os personagens históricos cujas vidas foram entrelaçadas com a de João podem ser assim descritos. Salomé representa a futilidade do mundo. Herodes e sua mulher, o convencionalismo político e o interesse particular. João é a verdade. E a verdade dilacera, magoa e leva a sacrifícios extremos. É por essa razão que dele diz Jesus: dos nascidos de mulher, João Batista é o maior de todos.
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2: 22 horas e 20 minutos.
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4: Bendito seja Deus, em toda sua bondade. Bendito seja Deus, a nossa claridade. Bendita seja a vida que Ele nos concedeu. Bendito cada momento de recomeçar.

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1: 22 horas e 27 minutos.
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3: Caros ouvintes da Web Rádio Fraternidade, as nossas saudações em Jesus. Estamos iniciando mais um programa da série Gotas de Luz, um momento de reflexão em torno dos ensinamentos espíritas, e o tema de hoje será

evolução e aprimoramento. Respondeu-lhe Jesus: em verdade, digo-te, ninguém pode ver o reino de Deus se não nascer de novo. Está em João, capítulo 3, versículo 3. A reencarnação é a volta da alma ao espírito, vida corpórea, mas em outro corpo especialmente, formado para ele e que nada tem de comum com o antigo. Está no capítulo 4, item 4 de O Evangelho segundo o Espiritismo. Decididamente, em torno da eterna sabedoria, o homem é o senhor da evolução na Terra. Todos os elementos se lhe sujeitam à discrição. Todos os reinos do planeta rendem-lhe vassalagem. Montanhas ciclópicas sofrem-lhe a carga de explosivos, transfigurando-se em matéria-prima destinada à edificação de cidades prestigiosas. Minérios por eles arrancados às entranhas do globo suportam-lhe os fornos incandescentes, a fim de garantirem utilidade e conforto. Rios e fontes obedecem-lhe às determinações, transferindo de leito com vistas à fertilização da gleba sedenta. Florestas atendem-lhe a derrubada, favorecendo o progresso. Animais, ainda mesmo aqueles de mais pujança e volume, obedecem-lhe às ordens, quedando-se integralmente domesticados. A eletricidade e o magnetismo plasma-lhe os desejos. E o próprio átomo, síntese de força cósmica, descerra-lhe os segredos, aceitando-lhe as rédeas. Mas não é só no domínio dos recursos materiais que o homem governa, soberano. Ele pesquisa as reações populares e comanda a política, investiga os fenômenos da natureza e levanta a ciência. Estuda as manifestações do pensamento e cria a instrução. Especializa o trabalho e faz a indústria. Relaciona as imposições do comércio e controla a economia. Claramente, nós, os espíritos em aperfeiçoamento, no aperfeiçoamento terrestre, conseguimos alterar ou manobrar as energias e os seres inferiores do orbe, a que transitoriamente nos ajustamos, e do qual nos é possível catalogar os impérios da luz infinita estuantes no universo. À face disso, não obstante, sustentados pelo apoio divino, nas lides educativas que nos são necessárias, o aprimoramento moral corre por nossa conta. O professor ensina, mas o aluno deve realizar-se. Os espíritos superiores nos amparam e esclarecem. No entanto, é disposição da lei que cada consciência responda pelo próprio destino. Meditemos nisso, valorizando as oportunidades em nossas mãos. Por muita alta que seja a cota de trabalho corretivo que tragas dos compromissos assumidos em outras reencarnações, possuis determinadas sobras de tempo, do tempo que é patrimônio igual para todos. E com o tempo de que dispões, basta usares sabiamente a vontade, que tanta vez manejamos para gravar nossas dores, a fim de te consagrares ao serviço do bem e ao estudo iluminativo, quando quiseres, como quiseres, onde quiseres e quanto quiseres, melhorando-te sempre. Uma ledicente desejará que você observe, tanto quanto ele, o lado desagradável da vida alheia. A criatura, vacilante e frágil, esperará que suas forças sejam quebradiças. O discutidor aguardará seu comparecimento às disputas a propósito de tudo e de todos.
O ingrato não se alegrará em vê-lo reconhecido aos outros. O personalista não se regozijará identificando-lhe o respeito aos adversários. O revoltado tentará afivelar a máscara da rebeldia ao seu rosto. O incompreensível procurará mergulhar sua mente no fundo das perturbações. O neurastênico pedir-lhe-á não sorrir. O insensato reclamará sua adesão à loucura. O homem imperfeitamente espiritualizado sempre busca igualar os semelhantes a si mesmo. Lembre-se, contudo, de que você é você, com tarefa original e responsabilidades diferentes. E se pretende a felicidade real, não deve esquecer a consulta aos padrões do bem com Cristo em todas as horas da sua vida. Não ambicione do seu vizinho senão os dons excelentes que lhe exornam o espírito. Não permita que os dissabores governem o leme do seu destino. Não entregue o templo de sua memória às más impressões. Não retire sua experiência dos fundamentos espirituais. Não se esqueça de que o ideal superior, objetivo de sua admiração, deve corporificar-se em seus caminhos. Não se prenda ao mal. No entanto, não se desvie das obrigações de fraternidade para com aqueles que foram atingidos pelo mal. Não apague o archote da fé em seus dias claros, para que não falte luz a você nos dias escuros. Não fuja às lições da estrada evolutiva, por mais difíceis e dolorosas, a fim de que a vida, mais tarde, lhe abra o santuário da sabedoria. Não lhe falte tempo para cultivar o que é belo, eterno e bom. Não ouvide que a justiça institui a ordem universal, mas só o amor dilata a obra divina. Que a vida física é uma escola abençoada é insofismável. Mas se você não se aproveitar dela, a fim de aprender suficientemente as lições que se destinam ao seu engrandecimento espiritual, em nada lhe valerá o ingresso no aprendizado humano. Que o caminho do bem é laborioso e difícil, não parece dúvida. No entanto, se você não se dispuser a segui-lo, ninguém o livrará da perigosa influência do mal. Que a felicidade eterna é realização superior, fora dos quadros transitórios da carne, é incontestável. Contudo, se você deseja perseverar no campo dos prazeres fáceis e inferiores das esferas mais baixas, dentro delas perambulará indefinidamente. Que Deus está conosco em todas as circunstâncias é verdade indiscutível. Todavia, se você não estiver com Deus, ninguém pode prever até onde descerá seu espírito nos domínios da intranquilidade e da sombra. Aprende humildemente, ensina praticando, administra educando, obedece prestativo, ama edificando, teme a ti mesmo, sofre aproveitando, fala construindo, ouve sem malícia, ajuda elevando, ampara levantando, passa servindo, ora serenamente, pede com juízo, espera trabalhando, crê agindo, confia vigiando, recebe distribuindo, atende com gentileza, coopera sem apego, socorre melhorando,
examina, salvando, esclarece, respeitoso, semeia sem aflição, estuda, aperfeiçoando, caminha com todos, avança, auxiliando, age no bem geral, corrige com bondade, perdoa sempre. Não se esqueça de que Deus é o tema central dos nossos destinos.

0: Estamos chegando ao final de mais uma apresentação do programa Gotas de Luz. E voltaremos na próxima semana com um novo tema para a nossa meditação, se assim Deus o permitir. Que a paz do nosso Mestre Maior se faça presente em nossos corações, hoje, agora e sempre, e que assim seja.
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1: 22 horas e 50 minutos.
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3: O Consolo. Um dos maiores serviços que o Espiritismo presta à humanidade é o consolo. O consolo de sabermos os porquês da vida, por que nascemos, por que sofremos, por que morremos. E quanto a esta última indagação, o conhecimento da vida após a morte representa um dos maiores avanços já conseguidos pelo homem. Quem de nós nunca chorou pela morte de uma pessoa amada? Os mais insensíveis, os mais materialistas, tanto quanto os mais descrentes, não importando o tamanho da sua descrença, sofrem pela perda de alguém. É porque o amor e as pessoas amadas dão significado à nossa vida. Muitos filósofos materialistas chegariam a afirmar que a vida não vale a pena, porque é somente o conjunto de alguns anos de dor que culminam com uma dor maior, a morte. Outros tantos sonhadores levariam a vida inteira à procura da fonte da juventude, que lhes garantiria a vida eterna. Finalmente, outros ainda esconderiam suas mágoas contra a morte numa frieza superficial, forçando a aceitação de uma fatalidade que a própria razão humana repele. Allan Kardec expressou muito bem o significado da vida além da vida na seguinte analogia. Um grupo de pessoas zarpou numa embarcação para alto mar. Os dias passaram e a notícia chegou inesperada. O barco fora tolhido por um naufrágio, não restando sobreviventes. Todavia, todos os viajantes haviam sobrevivido ao naufrágio e agora viviam numa ilha desconhecida e isolada. Ao cabo de algum tempo, uma equipe de pesquisadores do mar defrontou-se com a ilha, descobrindo que os ditos mortos ainda viviam. Retornando ao porto, narraram a descoberta. Alguns se felicitaram, outros, contudo, duvidaram, exigindo provas. Assim é com relação à morte. Os nossos familiares, os nossos amores, os nossos amigos, que chamamos mortos, vivem apesar de termos sepultado os seus corpos. Assim como durante muito tempo existiram na Terra regiões jamais imaginadas, existem estas regiões espirituais, para onde foram os seres que amamos e para onde todos nós, igualmente, retornaremos um dia. Portanto, se a dor da perda de alguém está lhe aturdindo o coração, mude o seu ponto de vista, porque na realidade não houve perda, apenas uma separação momentânea. Não é errado sentir saudade, pelo contrário, é demonstração de afeto. Só não é justo matarmos em nossos pensamentos de desespero pessoas que após a morte vivem e sentem também saudade. Não haveria sentido no universo se a morte fosse o fim. Você pode acreditar se quiser. E você pode desacreditar se conseguir. Porque se você parar para pensar, vai descobrir que não poderia ser diferente. A vida continua após a morte e vai continuar, mesmo que você se recuse a aceitar. Pense nisso. Francisco Cândido Xavier já transmitiu milhares de comunicações de espíritos que forneceram detalhes íntimos de quando estavam vivos e que receberam a confirmação dos familiares. Muitas dessas comunicações podem ser encontradas em vários livros, com o depoimento dos familiares que comprovam a sua autenticidade. Essas milhares de pessoas não poderiam ter sido iludidas ao longo de mais de 40 anos. Pense nisso, mas pense agora.

importância tem o Espiritismo para a harmonia familiar? Esta é uma questão que o telespectador nos faz. Importante questão. O Espiritismo nos explica que as nossas ligações espirituais são de duas naturezas. Uma natureza material, que nós temos ligações de parentesco. E outra, mais importante, são as ligações espirituais. Muitas vezes, nós temos ligações familiares e espirituais de muito mais afinidade do que aquelas ligações familiares de parentesco biológico, consanguínea, que nós temos na nossa família direta. Significa o quê? Que ficaram do outro lado da vida familiares nossos, amores nossos. São pais, mães, irmãos, amores que fazem parte da nossa família espiritual. Nós encarnamos, estamos no plano físico, mas eles continuam no plano espiritual. Então, quando nós desenvolvemos a espiritualidade, quando nós temos os hábitos da oração, quando nós cultivamos o estudo do Evangelho, o nosso estudo, nós abrimos sintonia com esses espíritos familiares que conseguem chegar até nós. E eles nos ajudam. Daí a necessidade de nós fundarmos e estabelecermos de uma forma definitiva no nosso lar o que chamamos do Evangelho no Lar. Uma vez por semana, num horário definido, de 15, 20 minutos, um momento de oração. Toda semana, naquele horário, a leitura do Evangelho ou de um livro de leitura espiritual espírita que possa nos servir de momento de oração, de reflexão. A espiritualidade nos ensina que neste momento que fizemos isso, esses espíritos afins, os espíritos superiores, conseguem frequentar o nosso lar. O Espiritismo tem muito a nos ajudar na constituição da família, seja através do conhecimento, seja através das orientações que nos dão os ensinamentos espíritas para fortalecermos as nossas sintonias, mas, sobretudo, para nos transformarmos em pessoas reformadas, em pessoas melhores interiormente, porque isso é que nos fará sermos espíritos mais evoluídos e concluirmos, cumprirmos a nossa tarefa, a nossa missão, o nosso projeto principal evolutivo na nossa vida física. Tomara que todos nós possamos, a curto espaço de tempo, nos harmonizarmos com os nossos familiares, conosco mesmo e com a nossa família espiritual, que certamente está a nos ajudar. Esperamos ter respondido a essa questão dentro das necessidades de quem está nos ouvindo.

0: Olá, amigos da Web Rádio Fraternidade, a nossa emissora do bem na internet. Nós gostaríamos de convidar você para se juntar a nós nesse momento de vibração. 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Junte-se a nós em vibração pela humanidade, em favor de vocês, em favor do trabalho da Web Rádio Fraternidade e do Congresso Espírita de Uberlândia. 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
1: Prezados irmãos, meu nome é Lucila Frazão, sou da cidade de Uberlândia e sou voluntária na Web Rádio Fraternidade, a emissora do bem na internet. E aqui estamos, mais uma vez, para fazermos as nossas orações e vibrações em favor de toda a humanidade e de todos os trabalhos da Web Rádio Fraternidade. E para hoje escolhemos do livro Sinal Verde, psicografia de Francisco Cândido Xavier, pelo Espírito André Luiz, a mensagem de número 19, nos compromissos de trabalho. Nunca se envergonhe, nem se lamente de servir. Enriquecer o trabalho profissional, adquirindo conhecimentos novos, é simples dever. Colabore com as chefias através da obrigação retamente cumprida, sem mobilizar expedientes de adulação. Em hipótese alguma, diminuir ou desvalorizar o esforço dos colegas. Jamais fingir enfermidades ou acidentes, principalmente no intuito de se beneficiar das leis de proteção ou do amparo das instituições securitárias, porque a vida costuma cobrar caro semelhantes mentiras. Nunca atribua unicamente a você o sucesso dessa ou daquela tarefa, compreendendo que em todo trabalho há que considerar o espírito de equipe. Sabotar o trabalho será sempre deteriorar o nosso próprio interesse. Aceitar a desordem ou estimulá-la é patrocinar o próprio desequilíbrio. Você possui inúmeros recursos de promover-se ou de melhorar a própria área de ação, sem recorrer a desrespeito, perturbação, azedume ou rebeldia. Em matéria de remuneração, recorde, quem trabalha deve receber, mas igualmente, quem recebe deve trabalhar. E é assim, que mensagem linda de André Luiz, e como sempre nos chamando a atenção para o nosso respeito, a nossa correção, o nosso caráter e honestidade diante dos nossos compromissos de trabalho. Observarmos o dever que precisamos cumprir, observar observarmos o quanto nós devemos respeitar os nossos amigos, aqueles que dividem conosco o campo de trabalho, a gentileza, a prestatividade. Jamais sermos pivô de situações em que possam desmerecer o trabalho ou qualquer um dos nossos companheiros que trabalham conosco. Sempre lembrarmos que o nosso trabalho merece muito desvelo da nossa parte, porque é através dela que mantemos a nossa vida e tiramos o recurso para a nossa vida na Terra e o dos nossos familiares. Vamos pensar sempre a respeito disso, jamais querendo usufruir ou buscarmos aproveitar das situações que muitas vezes as leis não oferecem sem realmente precisarmos. E assim ele desenrola essa mensagem, com essa bondade, com essa clareza e com essa bênção. Então vamos fazer a nossa prece neste momento, agradecendo a Deus, nosso Pai de bondade e amor, a Jesus, o nosso Mestre amado, pelas bênçãos da oportunidade que temos, por tudo que fazem por nós, enviando esses amigos espirituais para nos ajudar na caminhada, intuindo-nos através dos bons pensamentos, das intuições, para que possamos caminhar sempre no caminho do bem e do amor. Gostaríamos de rogar também em favor de toda a humanidade, de todas as criaturas que estão padecendo as dores das provações, as pessoas que perderam seus empregos, a todos aqueles que necessitam de amparo no sentido de se fortalecer intimamente, pessoas que estão com depressão, aquelas que atravessam ideações suicidas, a todos os nossos irmãos que estão passando as expiações com relação às suas necessidades espirituais, que eles sejam amparados e abençoados por Deus sempre, pedindo para as nações que se encontram em guerra, que sejam também intuídas e inspirados os seus dirigentes para buscarem novos rumos, pedindo ainda também, Pai, em favor de todos os trabalhos da Web Rádio Fraternidade, que possa o plano maior inspirar e iluminar a todos aqueles que se encontram à frente desta rádio, que leva o auxílio através da doutrina espírita, orientando tantos corações e tantas criaturas. Que o seu amor possa envolver todos aqueles que se encontram à frente dela. Vamos fazer a prece de Cáritas. Deus, nosso Pai, que tendes poder e bondade, dai força àquele que passa pela provação, dai a luz àquele que procura a verdade. Ponde no coração do homem a compaixão e a caridade. Deus, dai ao viajor a estrela guia, ao aflito a consolação, ao doente o repouso. Pai, dai ao culpado o arrependimento, ao espírito a verdade, à criança o guia, ao órfão o pai. Senhor, que vossa piedade e vossa bondade se estenda sobre tudo que criastes. Piedade, Senhor, para aqueles que vos não conhecem, esperança para aqueles que vos sofrem. Que a vossa bondade permita aos Espíritos Consoladores derramarem por toda parte a paz, a esperança e a fé. Deus, um raio, uma faísca do vosso amor, pode abrasar a terra. Deixai-nos beber na fonte dessa bondade fecunda e infinita, e todas as lágrimas secarão, todas as dores acalmarão. Um só coração, um só pensamento subirá até vós, como um grito de reconhecimento e de amor. Como Moisés sobre a montanha, nós vos esperamos com os braços abertos. Ó bondade, ó beleza, ó perfeição. E queremos de algum modo alcançar a vossa misericórdia. Deus, dai-nos a força de ajudar o progresso, a fim de subirmos até vós. Dai-nos a caridade pura, dai-nos a fé e a razão, dai-nos a simplicidade, que fará de nossas almas o espelho onde se refletirá a vossa santíssima imagem. Assim é e assim será. E que assim seja, e que Jesus possa abençoar a todos em todos os momentos, hoje, agora e sempre.
0: Esse foi o nosso momento de vibração em prol da humanidade e das atividades da Web Rádio Fraternidade, Congresso Espírita de Uberlândia e também em favor de cada um de nós. Até a próxima.
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3: 23 horas e 9 minutos.
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5: Bem, queridos amigos, hoje é a primeira palestra do ano. Nós estamos muito animados e muito felizes e temos a grata satisfação de recebermos conosco hoje nosso querido irmão de caminhada, Haroldo Dutra, que vai nos brindar com a palestra cujo título é Jesus Médico das Almas. Nós só queríamos dizer que Haroldo é juiz de direito de Belo Horizonte, ele é tradutor do Novo Testamento, poliglota, escritor, conferencista nacional e internacional e um grande divulgador do Espiritismo, com extenso currículo. E então nós só temos que agradecer a sua presença, Haroldo. Muito obrigado por estar conosco. Fique à vontade, a palavra é sua.
6: Pedro, boa noite a você, a todos os amigos do Reino Unido, aí do Grupo Francisco de Assis, Bezerra de Menezes, e todos os outros grupos que estão juntos aí participando dessa transmissão. Essa palestra online, agora, graças a Deus, temos esses recursos para, ao menos um pouco, minimizar as agruras dessa pandemia, desse isolamento. E é com muita alegria no coração, com muita saudade de todos vocês, do Gilson, da Elza Ross, de todos os irmãos queridos do Reino Unido, e todos, né? Que eu lembro, a Beth, todos os irmãos queridos que eu tive a oportunidade de conhecer e de me tornar amigos nas idas ao Reino Unido. Esse tema de hoje é um tema muito importante para a nossa reflexão espírita do momento atual, porque há dois momentos na aproximação do discípulo de Jesus. O primeiro momento é o momento da admiração, o momento do encantamento, em que nós nos admiramos com as palavras de Jesus, com seus exemplos, com seus ensinos, e que são extraordinários mesmo. Os ensinos de Jesus, a sua conduta, a sua exemplificação é algo extraordinário. Mesmo se nós avaliarmos do ponto de vista puramente humano, é uma grande contribuição para a humanidade. Vários pensadores, vários filósofos, religiosos, mesmo os não cristãos, reconhecem essa grandeza do ensino de Jesus, a beleza da sua vida. Então, nesse primeiro momento, nesse primeiro contato do discípulo com Jesus, ele é tomado de uma aproximação que nós poderíamos dizer de uma aproximação que é intelectual. Ele admira, ele aprecia, ele estuda, ele degusta, ele reflete sobre a vida do mestre. Mas no segundo momento, em que o discípulo estreita os laços espirituais com o Cristo, esse momento é diferente. Nesse segundo momento, há uma ligação que é afetiva com o Cristo. Nesse momento, nós somos capazes de perceber as energias espirituais do Cristo se comunicando ao nosso coração. Não é como se o Cristo passasse a agir dentro de nós, na intimidade do nosso ser, orientando as nossas escolhas, apaziguando as nossas dores, aliviando as nossas aflições, indicando a direção a seguir, indicando a conduta a ser adotada e consolando as nossas dores, consolando as nossas provas e as nossas expiações. Esse é um momento eminentemente do coração, e ele é difícil de ser descrito em palavras humanas. Muito difícil. E nós poderíamos dizer que nesse momento desafiador que a humanidade atravessa agora, esse momento de pandemia, de quarentena, de recolhimento, esse é o momento que nos pede dar esse segundo passo no contato com Cristo. Subir esse segundo degrau e permitir que as energias, que as vibrações, que a orientação do Cristo se comunique ao interior da nossa alma. Não há nada de mágico nisso, nada. Hoje nós estamos aqui fazendo uma live unindo o Brasil e o Reino Unido com a presença de irmãs e irmãos queridos do mundo inteiro, de diversas regiões, né? A Creuza aí, nossa anfitriã, nos recebeu aí na abertura, a Elsa. Então, e vários outros, localizados em muitos estados do Brasil, países do mundo, e nós estamos aqui com os recursos da tecnologia, podendo compartilhar. Se nós temos esses recursos, que dirá o Cristo? Ele possui recursos inimagináveis para acessar o nosso coração. O Cristo possui recursos que nós não somos capazes de avaliar, capazes de aquilatar. Então, ele entra sim na nossa intimidade. Ele sonda, vasculha o nosso ser. Ele transmite o seu pensamento a cada um de nós. Orienta, não só pessoalmente, mas também através dos diversos benfeitores. Né? Porque há uma hierarquia. Né? A partir do Cristo, há um desdobramento, uma hierarquia de benfeitores, até chegar no nosso espírito protetor, no nosso anjo guardião, que dirige mais diretamente a nossa encarnação, que nos orienta, que nos acompanha. Né? Então é importante dizer isso. Todos estamos sendo acompanhados, todos estamos sendo orientados, todos estamos sendo amparados. A questão aqui, então, é a nossa receptividade, o nosso grau de permeabilidade a essa influência do Cristo. E toda vez que nós estamos vivendo uma experiência desafiadora, uma experiência que envolve medo, que envolve ansiedade, que envolve dor, que envolve insegurança, toda vez que nós estamos numa experiência assim, é natural que a gente se feche. É natural que nós estejamos numa posição mais refratária, dificultando esse contato das energias do Cristo com o nosso espírito imortal. E é nisso que nós precisamos atuar. É nisso que nós precisamos atuar. Então, quando nós chamamos Jesus de médico das almas, é claro que esse título, ele tem uma poesia, ele tem uma beleza. É um título belo, sem dúvida. Comparar o trabalho do Cristo nas nossas almas a um trabalho que um médico, uma médica realiza em relação ao nosso corpo físico. É poético, mas vai além da poesia. Essa função do Cristo em nossas vidas, essa função do Cristo em nossa evolução espiritual, ultrapassa a poesia e a beleza. E tem um sentido muito prático. Por que que tem um sentido muito prático? Porque além das doenças que se manifestam ou que se concretizam em nosso corpo físico, em nosso perispírito, existem as doenças do espírito. Doenças que envolvem a mente espiritual. Doenças que dizem respeito à nossa afetividade, ao nosso mundo afetivo. A nossa capacidade de sentir, de se emocionar, de se comportar, de interagir com o outro. E também a nossa capacidade de interpretar o mundo, interpretar as pessoas, interpretar a vida. A nossa maneira de pensar, nossa maneira de ler o mundo, a nossa lente mental. Quando há um distúrbio, quando há um processo que prejudica o funcionamento da nossa dimensão afetiva e da nossa dimensão cognitiva propriamente dita, nós começamos a interpretar o mundo de uma maneira equivocada. Nós começamos a interpretar a vida de uma maneira errada. Começamos a interpretar as pessoas de uma maneira que não é aconselhável. E, por consequência, passamos a reagir às pessoas de uma maneira descontrolada, exagerada, desproporcional, equivocada, doentia. E as nossas relações humanas começam a adoecer junto conosco. Né? Começa a adoecer junto conosco. Por quê? As nossas relações humanas, elas seguem o estado de saúde da nossa mente espiritual, da nossa alma. E é aqui que entra Jesus. É aqui que a ação benéfica de Jesus se faz na nossa intimidade. Porque ele nos traz novos valores. Ele nos traz um conjunto de comportamentos novos. Quando nós aprendemos as lições do Cristo, a nossa visão da vida, das pessoas e das circunstâncias se altera. Se altera. Quando nós permitimos que a doutrina espírita modifique as nossas estruturas mentais, nós começamos a viver como seres imortais. Muda tudo. Se muda a visão, muda o comportamento. Muda o comportamento. Então, ocorre o processo de cura. E onde eu me inspirei para dizer isso que estou dizendo agora? No capítulo 24 do livro Pensamento e Vida, de Emmanuel, psicografado por Francisco Cândido Xavier. Livro Pensamento e Vida, que está aí estampado na tela. Capítulo 24, que se chama Humildade. O interessante desse capítulo é que o benfeitor Emmanuel, ele inicia o capítulo falando de uma virtude moral. Mas a partir do terceiro capítulo, ele começa a descrever doenças psíquicas que surgem quando eu não tenho ou não cultivo a humildade. Então Emmanuel diz assim no parágrafo terceiro desse capítulo 24. Ele diz assim: a carência de humildade, ou seja, a falta de humildade, que no fundo é reconhecimento de nossa pequenez diante do universo. Então humildade é isso. É quando você reconhece que diante do universo nós somos pequenos. Nós podemos ser grandes em vários aspectos, mas diante da grandeza universal nós somos pequenininhos. Isso é humildade. Então Emmanuel diz que a falta de humildade, a carência de humildade, surgem na alma humana doentios enquistamentos do sentimento. O que é isso? O que ele está dizendo aqui? Surgem tumores, nódulos no sentimento. Então, olha que raciocínio interessante. Né? Olha que raciocínio desafiador. É, de fato, um raciocínio desafiador. Faltou humildade, começa a surgir nódulos ou enquistamentos de sentimentos. Quais sejam? Ele vai dar um nome a esses tumores, ele vai dar um nome a esses nódulos do nosso sentimento. Qual o nome? Orgulho, cobiça, egoísmo, vaidade. Olha que interessante. Então, olha a abordagem de Emmanuel. Então, o que o Emmanuel está dizendo aqui é que a pessoa que cobiça, a pessoa que quer tudo que é do outro, quer a beleza física do outro, quer a inteligência do outro, quer o destaque do outro, quer o trabalho do outro, quer a vida do outro, quer a conquista do outro. Ou seja, a pessoa que está cheia de cobiça é, na verdade, alguém que está adoecido do sentimento. Adoecido. Interessante que enquistamento, tumor, é o quê? É um crescimento exagerado, é um crescimento desordenado. Então, o que é a cobiça? É quando eu quero as coisas desordenadamente. Quando eu quero além da conta, além da medida, exageradamente. Quando eu quero aquilo que é do outro. É um adoecimento. É um tumor. Um nódulo no sentimento. Portanto, quando a mensagem do Evangelho, quando a lição do Evangelho fala da humildade e exemplifica a humildade, quando Jesus nos ensina o que é humildade e nos ensina a ser humildes na prática, ele está dizendo, ele está fazendo o quê? Está curando nosso sentimento. Porque a humildade não tem nada a ver com o exterior. Humildade não tem nada a ver com o que você veste, tem nada a ver onde você mora, tem nada a ver. Humildade tem a ver com sentimento. Sentimento. O orgulho, mesma coisa. O orgulho é o quê? Um exagero. A autoestima é preciosa. A autoestima é uma virtude. Autoestima é importante. Sem autoestima, você não realiza nada. Mas se você tem autoestima em excesso, virou orgulho, exagerou, cresceu demais, virou um tumor do sentimento. Olha Jesus aqui agindo como médico das almas. É. E Emmanuel continua, egoísmo. Você cuidar de você, você buscar conforto e proteção para você e para a sua vida, é necessário, é fundamental. Mas você buscar só para você, então tudo para você, nada para o outro, é um excesso. É um nódulo, cresceu exageradamente. Então, quando Jesus fala da caridade, quando Jesus fala da doação, do desprendimento, ele está dando remédio para esse exagero. Ele está curando o sentimento. Curando o sentimento. É. Da mesma maneira, a vaidade. Então, a pessoa ser cuidadosa, ser asseada, ter um senso estético, se apresentar de uma maneira digna, isso é virtude. Mas o exagero vira vaidade. O exagero, o excesso, prejudica. Prejudica. Então, essas são lições que a gente precisa aprender. Que a gente precisa permitir que Jesus opere em nossa intimidade, opere em nosso coração para remover remover esses excessos, remover esses exageros.
7: Então, a gente percebe que o orgulho, a cobiça, o egoísmo, a vaidade, elas só causam mal porque eles são desequilíbrio, são excessivo. Passou da medida. Ultrapassou a linha do razoável. É. Ultrapassou o limite do equilíbrio. É aqui que Jesus atua. É. E aí ele diz o quê? Que esses enquistamentos, quando a criatura carrega no sentimento, esses enquistamentos, esses nódulos, que são orgulho, cobiça, egoísmo, vaidade, o que que surge? Aí o Emmanuel diz, surge discórdia, delinquência, em todas as direções. Por quê? Porque com orgulho, com cobiça, com egoísmo, com vaidade, eu começo a brigar com todo mundo. Eu começo a entrar em discórdia com todo mundo. Eu vivo no conflito. Eu estou sempre batendo de frente com tudo. Eu estou sempre no limite até da delinquência. Então, os crimes, os atos impensados em que nós prejudicamos o semelhante e que depois nós resgatamos em outras vidas, estão ligados a isso. A raiz está aqui. Orgulho, cobiça, egoísmo, vaidade. E por que que Jesus aqui é importante essa atuação dele como médico das almas? Porque quando Jesus cura nosso sentimento, você simplifica o modo de viver. Todos nós simplificamos. A gente para de andar em círculos e a gente começa a avançar em direção à vida superior. A nossa jornada ascensional se torna mais produtiva, mais abrangente. Né? Então, olha que importante. Né? Olha que importante. Então, a gente chama Jesus de médico das almas, mas tem esse sentido prático. Se eu não permito que a mensagem do Evangelho, especialmente o Evangelho redivivo, o Evangelho renovado, que a doutrina espírita nos apresenta com toda a clareza, com toda a pujança, se eu não permito que esse evangelho cure meu sentimento, remova esses nódulos, se eu não permito isso, eu não vou experimentar a cura. É? A cura espiritual. É muito importante isso. Aí o Emmanuel prossegue, ele diz assim, sem o reflexo da humildade, atributo de Deus no reino do eu, olha isso, sem o reflexo da humildade, o que é a humildade? É um atributo divino na nossa intimidade, no reino do eu. Então, quando eu permito a manifestação da humildade, eu estou deixando Deus se manifestar através de mim. Bonito isso. Então, sem a humildade, a criatura sente-se proprietária exclusiva dos bens que a cercam. Ela acha que o mundo gira em torno dela. Que a vida deve seguir da maneira que ela pensa. Que o mundo deve ser do jeito que ela gosta. Então ela escraviza. Ela escraviza pessoas, escraviza instituições, escraviza a si mesma. Porque ela quer se apossar de tudo. Não é só se apossar num nível material. Espiritual. Ela quer tomar posse. Despreocupada da sua condição real de espírito em trânsito nos carreiros evolutivos. Olha isso. Esquece que é um espírito que está em jornada. Todos nós estamos em jornada. Todos. Né? E, apropriando-se da existência em sentido particularista, converte a própria alma em cidadela de ilusão. Olha que importante isso aqui. Dentro da qual se recusa ao contato com as realidades fundamentais da vida. Então, sem humildade, a criatura entra numa cidadela. Ela cria um feudo, um reino dela, o reino do eu. Então, tudo tem que ser do jeito que ela quer, todos têm que pensar do jeito que ela pensa, todo mundo tem que viver do jeito que ela gosta, do jeito que ela acha que as pessoas têm que viver. Todos têm que ter uma personalidade que ela acha que é o certo, ou seja, o mundo tem que ser um espelho dela. Isso é o quê? Isso é um mito de Narciso. É o mito de Narciso. A pessoa entra no narcisismo. Ela acha que o mundo é um espelho. Que o mundo tem que refleti-la. Que o mundo tem que ser uma cópia dela. Mas Deus não cria cópias. Deus não cria cópias. Todos somos únicos. E cada um tem seu papel na criação. Cada um tem uma personalidade, cada um tem uma individualidade, cada um tem uma vida, cada um tem uma história, cada um tem um propósito, cada um tem. E todas essas vidas se completam, se unem, se reúnem na grande vida que é a vida de Deus. Deus unifica todas as vidas no seu amor e na sua sabedoria.
8: Não é, né?
7: Então, olha que interessante. Quando a alma cria essa cidadela, então percebe que começou com orgulho, cobiça, egoísmo, vaidade. E é interessante que nós, às vezes, lemos isso aqui e a gente pensa só em aspecto material. Mas isso aqui não está falando só de aspecto material, não. Existe cobiça material? Existe. Mas existe cobiça afetiva. A gente cobiça não é só o que o outro tem, não. Às vezes a gente cobiça o que o outro é. Cobiça a vida do outro, a posição do outro. Não é? Então cobiça tem vários sentidos. Egoísmo não é só querer bens materiais. Não é só querer libras. Não! Egoísmo é aquela pessoa que ela quer, tudo tem que ser para ela, a atenção tem que ser só para ela. As atenções têm que estar voltadas só para ela. Isso é egoísmo. O reconhecimento tem que ser só para ela. Isso é egoísmo. Então a pessoa quer os bens da vida só para ela, mas não são só bens materiais. Bens do sentimento, espirituais. Então tem esse sentido espiritual. E aí o Emmanuel diz assim, possuída pelo espírito de posse exclusivista, posse de quê? Posse de atenção, posse de reconhecimento, posse de afeto. A pessoa quer só para ela. Então, com esse espírito de posse exclusivista, a alma acolhe facilmente o desespero e o ciúme. Por que desespero? Por que desespero? Porque ela começa a comparar os seus bastidores com o palco do outro. Que é sempre assim, né? A gente escolhe a melhor parte do outro e compara com a nossa pior parte. A gente compara as flores do outro com os nossos espinhos. E aí dá desespero. A pessoa entra num desespero. Né? No ciúme. No ciúme. O despeito. A intemperança. Que geram tensão psíquica. Então, esses estados mentais geram tensão psíquica. Da qual se derivam perigosas síndromes na vida orgânica. Isso é verdade. Isso é verdade. Né? Então, as pesquisas atuais nos revelam que a tensão psíquica, quando nós psiquicamente estamos muito tensos, isso afeta nosso sistema imunológico, afeta nosso sistema endócrino, então a pessoa começa a ter perturbações nos hormônios, nas glândulas endócrinas. Começa a ter perturbações no sistema imunológico. A pessoa começa a ter um processo inflamatório, várias inflamações espalhadas pelo corpo, que favorecem o surgimento de várias doenças. Começa a ter um processo inflamatório no cérebro. As células começam a funcionar acelerada, porque você tem um incremento nas mitocôndrias. As mitocôndrias são as organelas que produzem energia na célula. E André Luiz diz do Evolução em Dois Mundos que todos os estados mentais se comunicam à mitocôndria na célula. Então, se você está no estado mental agitado, essa agitação vai para as mitocôndrias e começa a afetar o processo energético da célula. Se a célula fica sobreexcitada, você começa a produzir muito radical livre. Muito radical livre altera o pH, gera envelhecimento, gera inflamação. Então, instaura-se o desequilíbrio orgânico. E é exatamente isso que o Emmanuel vai dizer. Olha o que ele diz aqui. Ele vai dizer que o desespero, o ciúme, o despeito, a intemperança geram tensão psíquica. E dessa tensão psíquica derivam perigosas síndromes na vida orgânica, a se exprimirem na depressão nervosa, olha isso, desequilíbrio emotivo, úlcera no estômago, disfunção celular, olha aqui a disfunção celular, para não nos referirmos aos deploráveis sucessos da experiência cotidiana, em que a ausência de humildade comanda o incentivo à loucura nos mais dolorosos conflitos passionais. É. Então, olha aqui, hoje a ciência já comprovou todo esse parágrafo aqui do Emmanuel. Todo. Tem vários artigos científicos falando das mitocôndrias, da alteração de um elemento que atua em conjunto com as mitocôndrias, que são os microRNAs, que coordenam o processo de transcrição genética dentro da célula, os processos inflamatórios, o sistema imunológico, o sistema nervoso, desequilibra tudo. E aí a pessoa tem uma queda imunológica, ela começa a ter alergia, fibromialgia, síndrome do intestino irritado, alergias diversas, dores sem causa aparente, né? Apertamento ou bruxismo durante o sono, aperta o dente, desgaste do dente, né? Problema temporomandibular, enxaqueca, vários distúrbios. Decorrentes do quê? Dessa tensão psíquica. Então, por que que Jesus é médico das almas? Isso não é apenas um título poético. É poético, claro. É lindo, né? Eu adoro chamar Jesus de médico das almas. É emocionante, é poético. Eu adoro poesia. Eu tenho uma veia artística, adoro arte, adoro poesia. pintura, dança, música, escultura, adoro as artes. Literatura, é lindo, mas não é só isso. Não é só isso. Jesus é médico das almas porque ele age. E quando eu estou falando ele, eu estou falando ele, o espírito dele. Porque todos nós que estamos em evolução na Terra sentimos a influência direta do Cristo. Isso está lá no livro A Caminho da Luz. Isso está no Evangelho segundo o Espiritismo. O Espírito de Verdade diz assim: eu, o jardineiro das almas, o jardineiro celeste, cultivo as vossas almas no silêncio dos vossos pensamentos. Olha o que ele está dizendo. Que ele cultiva nossa intimidade quando a gente entra no estado de tranquilidade. Quando a gente está em prece. Quando a gente está relaxado. Ele age. Cultiva nossa alma como se nossa alma fosse um jardim, um pomar. Então, não é uma ação abstrata, é uma ação concreta. O Cristo age dentro de cada um de nós, através de processos espirituais que nós desconhecemos por enquanto. Por enquanto. Mas eu não estou falando aqui, olha que eu estou em Belo Horizonte, está aqui armando uma chuva, e estou conversando aqui, está sendo transmitida essa conversa, estamos todos aqui, pessoas de vários países, juntos. Se nós conseguimos fazer isso, imagina Jesus. É. Ele entra dentro de nós toda hora. Toda hora. Toda hora. E faz o quê? Faz isso que Emmanuel está dizendo aqui. Ele age no nosso psiquismo, na nossa tensão psíquica. E aí ele sugere, ele nos intui, nos faz ver coisas que a gente não está enxergando. Abre horizonte. Abre. E a gente consegue, com isso, ver aquilo que a gente não via. É. Ver aquilo que a gente não via. Sentir aquilo que a gente não sentia.
8: É.
7: E com isso, ele nos cura. Com isso, ele nos cura. Então, por isso ele é o médico das almas. Médico das almas. É. Então Emmanuel vai dizer assim: humildade não é servidão. Isso é importante. Porque tem muita gente que acha que humildade é ser escravo. É ser servil. Não. Humildade não é servidão. Não é escravidão. É, sobretudo, independência, liberdade interior. Quem é humilde é livre. Livre. Mas não é o livre externamente. Não é libertinagem. É liberdade interior. Liberdade de escolher o bem. Liberdade de escolher o amor. Liberdade que nasce das profundezas do espírito, apoiando-lhe a permanente renovação para o bem. Porque a verdadeira liberdade é a liberdade de ser melhor a cada dia. Não tem liberdade maior do que essa.

liberdade de ser bom, liberdade de evoluir, liberdade de fazer o bem, liberdade de aprimorar a própria alma. É isso que Jesus ensina. Então, por exemplo, quando alguém me fere, quando alguém me magoa, e eu começo a alimentar rancor, ódio, mágoa, eu fico escravo. Eu me torno escravo. Porque agora aquela pessoa tem controle sobre a minha alma. Mas quando eu perdoo, eu me liberto. Eu me liberto. É? Então é bonito porque o perdão é algo que eu dou para o outro, mas quem recebe sou eu. É um presente que eu dou para o outro, mas quem recebe sou eu. Porque o perdão não isenta o outro de resgatar o mal que ele fez. O perdão não isenta ninguém da sua responsabilidade perante a lei divina. O perdão liberta quem foi ofendido. Isso é liberdade interior. Isso é cura. Por quê? Porque a mágoa e o ódio adoecem. Adoece. Quantas pessoas morrem de mágoa? Quantas pessoas enlouquecem de ódio? Quantas pessoas definham de rancor? A doença é um peso muito. É um fardo muito pesado. O rancor é um fardo muito pesado de carregar. Não é? Então o Emmanuel vai definir humildade e é bonito. Olha, ele vai definir humildade aqui e é interessante porque ele não vai falar de roupa, de casa, ele não vai falar de bens exteriores, porque bens exteriores não definem humildade. Não define humildade. Então ele vai dizer aqui sobre humildade. Emmanuel diz assim: cultivar a humildade é avançar para frente sem prender-se. Sem prender-se. É projetar o melhor de si mesmo sobre os caminhos do mundo. É olvidar todo o mal e recomeçar alegremente a tarefa do amor cada dia. Olha, isso é humildade. Porque você precisa de muita humildade para esquecer o mal. Olvidar. Olvidar não é esquecer mesmo, né? Não é perda de memória. Olvidar é desconsiderar. Olvidar é deixar de dar tanta importância. Isso é que é olvidar. Então, você para de dar tanta importância ao mal. Precisa muita humildade para isso. Você recomeça alegremente a tarefa de amor todo dia. É preciso muita humildade para isso, gente. Muita humildade, muita. Projetar o melhor de si mesmo sobre os caminhos do mundo, é preciso muita humildade. Porque você dá o melhor de si e recebe crítica, recebe perseguição, recebe incompreensão. Muita gente desiste. Muita gente desiste. Então é preciso muita humildade para prosseguir fazendo o bem. E é preciso muita humildade para avançar, sem se prender, sem ficar preso, sem escravidão, sem escravizar-se. Escravizar-se à opinião do outro, escravizar-se ao aplauso do outro, escravizar-se à aprovação do outro. Isso é escravidão. Eu preciso avançar. Então a gente percebe como que a mensagem do Evangelho traz uma liberdade sem igual? Porque não é uma liberdade exterior, é uma liberdade interior. É a pessoa tomar posse do seu mundo íntimo, dirigir o

mundo íntimo, ao invés de entregar para os outros dirigirem. É autonomia espiritual. Né? E o Emmanuel termina a mensagem dizendo: refletindo-a do céu para a terra, em penhor de redenção e beleza, o Cristo de Deus nasceu na palha da manjedoura e despediu-se dos homens pelos braços da cruz. Sem se prender. Sem se prender. As suas últimas palavras foram de perdão. Então ele não se prendeu. Ele não se prendeu ao mal, não se prendeu ao ódio, não se prendeu à imaturidade dos outros. Ele prosseguiu. Prosseguiu. Com autonomia, com liberdade, com grandeza espiritual. E por isso ele é nosso modelo e guia. E por isso ele é médico das nossas almas. Por quê? Porque cura nosso mundo afetivo. Jesus cura nossos sentimentos. Os nossos sentimentos. Que a gente possa permitir que esse médico haja, atue dentro de nós. E se eu não permitir, se eu não permitir que esse médico entre na minha casa íntima, entre na minha intimidade e opere, a cura não se efetua. Eram essas as reflexões, singelas, que a gente gostaria de trazer. Comentários simples aqui sobre o texto de Emmanuel. E agora eu gostaria muito de ouvir aí os comentários das nossas irmãs, dos nossos irmãos queridos. Alguma pergunta, se tiver, para a gente poder avançar, né?

0: Não, pessoal, nós podemos fiquem à vontade, as perguntas podem ser feitas, o Haroldo carinhosamente se colocou à disposição para respondê-las, né? Então fiquem à vontade, ok? Temos alguma pergunta já? Bem, se não tiver alguma pergunta, ainda eu gostaria só de fazer uma observação para o professor Haroldo poder iniciar nesta parte. O que nessa época de tanta insegurança que nós estamos vivendo, o que você poderia dizer para nós, para esse enfrentamento, no sentido de como exercitar essas virtudes? Sabemos que é difícil, porque na prática, às vezes, a gente não consegue, muita gente não consegue encontrar esse caminho. O que você poderia dizer para orientar nesse aspecto, por gentileza?
1: Nossa, Pedro. Pedro, eu gostaria de. Repara não que está chovendo muito aqui em Belo Horizonte, está dando os relâmpagos. Mas nós temos aprendido que a doutrina espírita é o

Voltou. Então, a doutrina espírita é o consolador prometido? Não é porque ela retira a dor do nosso caminho. Não é porque ela nos isenta das provas que nós temos que passar. Não é porque ela retira a expiação dos nossos caminhos. Não é isso. Nós teremos que passar pelas provas, pelas expiações, pelos desafios que nos compete passar. O que a doutrina espírita faz é tirar o desespero. O desespero. Porque o desespero surge quando eu não sei por que eu estou. Eu não sei por que eu estou sofrendo. Eu não sei qual a razão do sofrimento. Quando eu não sei para onde aquilo vai me levar? Então, nesse caso, eu entro no desespero. Eu entro no desespero. Então, ela é consoladora porque ela nos mostra que nós somos espíritos imortais. Ela nos mostra que há um sentido na dor, que há um sentido, né? Então, eu acho que esse aspecto consolador da doutrina que nos reanima a prosseguir na nossa jornada. Né?

0: Temos alguma pergunta? Pessoal, fiquem à vontade. Haroldo, tem um comentário aí da Elsa. Você gostaria de fazer alguma explanação a respeito? Ah, sim! Nossa, muito bem lembrado, né, Elsa? Hoje está completando 160 anos de O Livro dos Médiuns. É uma data muito especial, porque com essa obra, nós encarnados podemos ter uma compreensão da mediunidade sem igual. Nós podemos ter uma visão do fenômeno mediúnico, do médium, da tarefa mediúnica, uma visão clara, profunda, simples, objetiva. Então, de fato, é um presente. O Kardec, nessa obra, ele explica de maneira lúcida, clara, aquilo que, sem a obra, seria difícil da gente entender. É um grande presente, boa lembrança, né? Parabéns aí, 160 anos. 160 anos dessa obra muito especial.
1: Tem outra questão na tela.
0: Se encontrássemos Emmanuel, o que será que ele diria para nós nessa pandemia? Olha, eu acho que ele nos confortaria. Acredito que ele nos lembraria daquilo que ele escreveu no livro A Caminho da Luz, o que ele escreveu lá sobre a transição planetária, que nós viveríamos lutas intensas. Está escrito lá, 1938. Eu acho que ele relembraria. Olha, eu avisei, né? Eu escrevi, eu disse a vocês. Mas ele também escreveu que os Cristos do sistema solar fariam uma terceira reunião para planejar esse momento que nós estamos vivendo agora. Então não tem nada fora de ordem, né? Não tem nada fora da previdência e da providência divina. Está tudo dentro da programação do Cristo. Daqueles que dirigem o nosso destino e a nossa evolução espiritual.
1: Mais uma pergunta?
0: A Geandra está colocando uma pergunta aqui, nossa, muito profunda, né? Como desenvolver a compreensão com amor e perdão ao próximo que sempre fere com palavras e atitudes? Geandra. Tem uma coisa que o Emmanuel diz aqui, ele diz assim, ó: avançar para a frente sem prender-se. Aquela pessoa que está nos agredindo, que está nos machucando, que está nos ofendendo, ela está doente. Espiritualmente e psiquicamente doente. Porque, deixa eu só fechar aqui. Porque quem está saudável. Quem está espiritualmente saudável não ofende, não fere. Então eu não posso deixar que a doença do outro me contamine. Eu não posso deixar que a doença psíquica do outro me leve junto. Eu gosto muito da metáfora do afogamento. Tem uma pessoa afogando. Se você não souber salvar, você afoga com ela. Então, esses ensinamentos de Jesus de perdão, de compreensão, são ensinamentos protetivos. Esses conselhos são para proteger nossa alma. Proteger. Não. Então, esse é o sentido. Tem que tomar muito cuidado, porque o Emmanuel diz isso, né? Quem está afundando quem está mergulhando, quem está caindo, quer levar a gente com ele. E nós temos que tomar cuidado para não ir junto. Manter o nosso equilíbrio, manter a nossa sanidade, sem mergulhar no adoecimento psíquico do outro. Quando a gente vê dessa forma, a gente começa a ter compaixão. Compaixão.

0: Temos mais uma pergunta na tela.
1: Seu Pedro, à medida que for colocando as perguntas, o senhor já vai fazendo a leitura para facilitar para o Haroldo e para ganhar tempo, por favor.
2: Ah, sim. Haroldo, o que fazer quando o nosso superior nos prejudica e nós sabemos e vemos que o mesmo não é capacitado para estar naquele cargo? Como não nos deixa contaminar para sermos prejudicados? Olha, Janine, tem uma mensagem do Albino Teixeira, o espírito Albino Teixeira, em que ele usa uma metáfora que eu acho muito inteligente, muito bonita. Ele diz que as pessoas que estão no nosso círculo de relacionamento não se ligam à nossa vida por acaso. Isso não acontece. Então, as pessoas que estão conosco no ambiente de trabalho, no relacionamento, na família, no grupo espírita, nos locais que a gente frequenta, essas pessoas não se ligaram por acaso ao nosso destino. E ele diz que algumas dessas pessoas são instrumentos para o nosso aperfeiçoamento. Então é engraçado que ele diz assim: alguns são serrote, outros são martelo, outros são chave de fenda. Então, tem pessoas que ficam martelando a gente. Tem outros que ficam serrando. E por que que a providência divina permite esses instrumentos na nossa vida? Porque ela quer nos tornar espiritualmente e emocionalmente fortes. Fortes. Então, nós precisamos adquirir resiliência espiritual, fortaleza espiritual. Não conseguimos fortaleza espiritual, resiliência, sem o concurso dessas pessoas cuja vibração é desagradável, cujo comportamento é muitas vezes tóxico, mas nós temos, dentro do limite do razoável, é claro, né? Tudo tem um limite do tolerável, mas dentro daquele limite, é preciso compreender, entender. Imagine um médico circulando num hospital e apontando o dedo e xingando todos os doentes, se revoltando com os doentes, porque eles estão doentes. Imagina que cena curiosa. Um médico andando no hospital e criticando a pessoa por ela estar doente. Mas ele não é médico. A pessoa não está no hospital. Então, muitas vezes a gente entra num atrito com a doença do outro, com a dificuldade do outro. E é preciso ter cuidado e é preciso vigilância e autoproteção psíquica. Autoproteção psíquica. E, é claro, estabelecer aqueles limites que são os limites onde, que tem certos limites, que aí a conduta da pessoa passa a se tornar um crime. Aí é outra história, né? Aí nós temos que agir com brandura, mas com energia. Mas aí é uma outra situação, né? Aí é outra situação. Haroldo, perdi minha irmã de infarto no miocárdio. É difícil entender, pois ela era muito nova. Minha família sofre muito. Por que acontece o desencarne de pessoas tão novas? Precisamos de um conforto. O Theo, toda encarnação, Theo, ela tem um programa de desenvolvimento. Esse programa de desenvolvimento, ele não segue as expectativas dos humanos. Então, o que você está me dizendo é que essa sua irmã tinha um corpo novo. Porque nosso espírito, Theo, de todos nós, é velho. O nosso espírito é multimilenar. O que é novo é o corpo. Muitas vezes, Theo, nós temos uma encarnação breve porque alguma coisa precisa ser saneada, purificada, resolvida. Não é um castigo. É uma preparação para novos capítulos. Novos capítulos. Então é preciso a gente enxergar a encarnação não com essa visão aqui da Terra, mas com a visão do Espírito Imortal. Nós já morremos milhares de vezes e vamos morrer outras. Vamos ter vários corpos. Você não vai sempre desencarnar com 90 anos de idade. Não. Não. Cada encarnação tem uma proposta, tem uma lição, tem um aprendizado. Isso é o bonito da doutrina espírita. Agora, o que eu posso te dizer, e isso eu te digo com absoluta convicção da minha alma, sua irmã está viva. A única coisa que morreu foi o corpo dela. Ela está viva, viva, viva. Talvez, Theo, mais viva do que eu e você. Porque aqui na carne, na encarnação, a gente dorme, meu amigo. A gente dorme o sono da ilusão. A gente acha que a vida é só a vida do corpo. Isso é uma ilusão. Isso é um sono. Eu tenho certeza que ela está no mundo espiritual muito mais lúcida, muito mais viva do que nós dois juntos. E tenho certeza que durante o sono físico, você encontra com ela várias vezes. E saiba, meu amigo, vai chegar o momento que todos nós vamos nos reencontrar com os nossos entes queridos no mundo espiritual. Porque todos vamos desencarnar, Theo. Todos. Você, eu, todos. Todos. Todos vamos voltar para a pátria verdadeira, que é a pátria espiritual. Aqui, meu amigo, aqui nós somos mochileiros. Nós estamos aqui de viagem. Não tem nada definitivo aqui. Tudo aqui é passageiro. Definitivo é o mundo espiritual. Aqui é provisório. Aqui é provisório. Olha, a Andrea está descrevendo um sério quadro, né, que ela está vivendo, de ansiedade, problema no coração, e ela sente que muito disso está relacionado com o que eu estava falando aqui. Andrea, sabe o que eu te sugiro? É simples, é tão simples. Prece 3 vezes ao dia. Separa 3 momentos no seu dia, de manhã, na hora do almoço e à noite antes de dormir. E separa pelo menos 10 minutos para você meditar. Meditação e prece. E além disso, separa um momento no seu dia para uma atividade física. Uma caminhada, um pilates, uma natação, qualquer coisa. Uma atividade. Você vai ver o quanto que isso vai melhorar a sua ansiedade. Eu estou te dizendo, eu te juro. Oração, meditação e uma atividade física adequada ao seu problema cardíaco, né? Claro, não vai exagerar, pelo amor de Deus, hein? Atividade adequada. Uma caminhada breve. Uma atividade manual. Porque tudo isso alivia a alma. Tudo isso te ajuda a fortalecer a sua alma. Então, o que que eu tenho reparado? Nós temos que tomar cuidado. Usar a máscara. Lavar a mão, passar álcool gel, evitar aglomeração. Mas não basta cuidar só do corpo. Se você não cuidar da mente e da alma, seu sistema imunológico cai e você adoece do mesmo jeito. Então tem que ser um cuidado duplo. Cuidar do corpo e cuidar da alma também. É muito importante isso. Muito importante. na meditação, na oração, na atividade física, você recebe energias curadoras. Experimenta. Você vai adorar. A Rosângela está fazendo uma pergunta interessante, né? Como, né? Haroldo, como trabalhar para que Jesus cure nossos sentimentos? Né? Como, né? Dá aí o... Não adianta só você falar, tem que dizer como, né? Bom, minha irmã, primeiro é fazer uma avaliação dos nossos sentimentos. Então, constantemente, eu preciso avaliar a minha dieta emocional, a qualidade dos meus sentimentos. Quais sentimentos que eu mais sinto ao longo do dia? Escreve. É o conselho lá do Santo Agostinho. Escreve. Anota. Anota por uma semana, você vai se surpreender. Depois, o que, que você faz? Você vai lá nessa obra que está aparecendo na tela aí, O Evangelho Segundo o Espiritismo. Veja o sentimento que você está sentindo e procura uma mensagem no Evangelho Segundo o Espiritismo que tenha a ver com aquele sentimento. Então, você está sentindo muita mágoa, muito rancor? Você percebeu que durante a semana, 4 dias na semana, você sentiu rancor e mágoa? Você lembrou de pessoas ou de situações que te despertam mágoa? Vai lá no Evangelho Segundo o Espiritismo e lê sobre o perdão. Você vai ver o impacto que isso vai ter. Porque está ficando prático, você está pegando a lição e comparando com o que você está sentindo. Você está aplicando em você. Sai da teoria e vem para o coração. Né? Se você percebeu que 5 dias na semana você ficou muito agitado, muito nervoso, com muita raiva, lê lá no Evangelho Segundo o Espiritismo sobre bem-aventurados os pacíficos, os mansos, sobre a afabilidade, a doçura. Lê, lê com outro olhar. Quando você estiver lendo, pensa naquelas situações que você viveu que te deixou nervoso. Pensa nas pessoas que te deixam nervosa. É isso. Isso é permitir que Jesus cure nossos sentimentos. É dar aplicabilidade ao Evangelho em nossas vidas. Dar aplicabilidade. Sair da teoria e ir para o sentimento e para a prática. A Malu está perguntando se esse momento que nós estamos vivendo de pandemia poderá atrasar a evolução do planeta. Pelo contrário, Malu, lá no Livro dos Espíritos, tem uma parte lá que se chama Flagelos. E o Kardec pergunta lá, por que Deus permite que a humanidade seja açoitada com os flagelos? E um dos flagelos lá é pandemia. Está lá. Um dos flagelos. E aí os espíritos dizem assim, para acelerar o progresso humano. É o contrário. É o contrário. Muitos que desencarnaram tiveram um choque tão grande que deram uma acelerada. Vão chegar no mundo espiritual, vão viver uma experiência de acordar. E muitos já estão planejando a próxima vida. Então aquilo foi um choque na evolução. É? Toda essa situação da gente ter que procurar uma vacina, da gente se cuidar, da gente ter que voltar para o lar, isso mexeu com a nossa vida, mexeu com os nossos valores, mexeu com a economia, mexeu com a política, mexeu com a sociedade. Então, é que, na hora que a gente está passando o aperto, a gente não consegue perceber o benefício. Talvez daqui a algumas décadas, nós vamos olhar para trás e perceber o quanto essa pandemia acelerou o progresso da humanidade. Por quê? Se não fosse para ajudar, Deus não permitiria. É simples assim.
0: Tem mais uma pergunta?
1: Dessa, né?
0: Bem, pessoal, então, nós já estamos nos aproximando do horário. É, eu não sei se tem mais algum, mas acho que não. Estamos postos todo. Encerramento. Tem a Simone. Patrícia, estou passando por um distúrbio de ansiedade e desenvolvi TCC nessa pandemia. Tá vendo? O que poderia nos dizer para me ajudar a sair desse momento tão difícil?
2: Simone, importantíssimo primeiro você fazer um check-up médico. Isso é muito importante. Então, um acompanhamento médico, um acompanhamento do médico psiquiatra, para ele poder avaliar se houve algum dano físico. É importante isso. Porque algumas questões como essa que você narrou, o toque, a ansiedade, elas geram um prejuízo orgânico. E às vezes você tem que repor uma substância, tem que tomar um remedinho. Então, é importante procurar o um médico. Além disso, é importante você procurar uma psicoterapia. Para você mergulhar nas causas. Para você mergulhar nas profundidades da sua alma. Entender certos traumas. Como você pensa, como você interpreta as coisas, sua experiência. Mas não basta. Além disso, eu aconselho meditação e oração. Meditar por quê? Para você serenar a alma. Porque o toque é uma agitação mental. O transtorno obsessivo-compulsivo é uma agitação da mente. É isso que o Emmanuel descreveu aqui no Pensamento e Vida. E aí a pessoa cria uma rotina repetitiva porque ela quer controlar a vida. Ela acha que repetindo aquilo, ela vai controlar as circunstâncias, percebe? Então é importante acerenar a alma. A oração é importante por quê? Para você receber energias superiores. Faz um culto, faz uma oração, põe uma água frigidificada. Eu acho que com essas quatro medidas, você consegue melhorar muito, muito esse quadro que você está vivendo. Tenho certeza.
1: Haroldo, a gente tem uma última pergunta aqui. Seria importante você dar uma olhadinha nela, por favor.
2: Hoje, claro. A Roberta Soares está dizendo: Haroldo, minha mãe desencarnou há 2 anos e o pai sente muito a falta dela. Ele está com 86 anos e está pensando em suicídio. Como posso ajudá-lo? Ô, Roberta. Essa é uma situação, viu, Roberta, muito comum hoje em dia. Porque a longevidade aumentou e um dos grandes traumas da terceira idade é a perda do companheiro ou da companheira. Porque a pessoa sente muita solidão, ela sente muita angústia, sente muita falta. Às vezes viveu décadas e décadas ao lado daquela pessoa. Né? Então, é importante, primeiro, você abordá-lo de uma maneira muito amorosa, muito carinhosa, menos intelectual e mais amorosa. Porque o que ele está sentindo é solidão. O que ele está sentindo é saudade. O que ele está sentindo é tristeza. Então, não basta uma abordagem intelectual. Você precisa envolvê-lo com amor, com carinho, com afeto. Agora eu te digo: leva para ele os elementos consoladores da doutrina espírita. Por quê? Sem a certeza da sobrevivência da alma, sem a certeza de que nós estamos juntos, independente de estarmos encarnados ou não. É difícil enfrentar uma situação como essa. É difícil. Então leva para ele uma mensagem, um livro, convida ele, para participar de uma reunião online, não é? Faz com culto, nem que seja virtual com ele. Cuida. Ele está precisando de cuidado, né? E se o quadro se agravar, aí é importante uma intervenção médica. Porque às vezes o quadro fica tão grave que é preciso uma intervenção rápida e efetiva. Efetiva, né? Porque, por incrível que pareça, tem aumentado assustadoramente os índices de suicídio em pessoas da terceira idade. Não é? Eu sei, por exemplo, aí no Reino Unido, foi criado o Ministério da Solidão. Um dos maiores males do Reino Unido é a solidão. Adolescentes, jovens, pessoas mais velhas, sofrendo de solidão. É o mal do século. É o mal do século. E eu digo mais, essa é a maior caridade que nós podemos fazer hoje no século XXI. A grande caridade do século XXI não é somente dar roupa, agasalho, mantimento, sopa. A grande caridade do século XXI é levar consolo para quem está deprimido, ansioso, pensando em suicidar, para quem está sofrendo mentalmente. Isso está lá no Obras Póstumas. Essa é a maior caridade que nós podemos fazer hoje. A maior caridade do espírita hoje é socorrer o adoecimento mental. É a maior caridade que nós podemos fazer. E a doutrina espírita está cheia de recursos para ajudar.
3: Você acompanhou a live Jesus, Médico das Almas, expositor Haroldo Dutra Dias, realizada no dia 15 de janeiro de 2021, online. 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
3: Nós estamos agradecendo você que acompanhou conosco mais esse evento que nós transmitimos para você. E olha só, você já se manifestou, deixou seu recadinho aí no nosso livro de visitas? Se não deixou, por favor, se manifeste. É muito importante nós termos o feedback de vocês, termos o retorno de vocês, porque nós vamos encaminhar para o expositor, para a expositora que trouxe esse tema para nós e também para os organizadores. Esperamos o seu recadinho, esperamos a sua mensagem aqui conosco. E continue ligadinho aqui com a gente, porque a programação da Rádio Fraternidade é 24 horas no ar, com mensagens, música, programas e você aqui conosco. Um grande abraço a todos vocês que estiveram com a gente, que se manifestaram em nosso livro de visitas, o nosso carinho e a nossa gratidão. Que Jesus abençoe e ampare todos vocês.
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8: Esquecendo ofensas. Amir e Farid eram dois mercadores árabes muito amigos. Sempre viajavam juntos, cada qual com seus camelos, mercadorias, escravos e empregados. Numa das viagens em que o calor se apresentava abrasador, pararam às margens de um grande rio, Farid resolveu tomar um banho e para isso mergulhou nas águas caudalosas. Fosse porque se distraísse ou porque não se apercebesse, acabou sendo arrastado pela correnteza do rio. Amir, pressentindo o risco que corria o amigo, atirou-se no rio e o salvou, embora com esforço. Muito agradecido, Farid chamou um dos seus escravos e lhe ordenou que escrevesse numa pedra próxima em letras grandes e profundas: aqui, com risco de perder sua própria vida, Amir salvou o seu amigo Farid. A viagem prosseguiu. Os negócios se realizaram e, no retorno, pararam no mesmo local para um descanso rápido. Recomeçando a conversar, iniciaram uma discussão por divergência de opiniões. Com os ânimos acirrados, Amir esbofeteou Farid. Então, Farid se aproximou da margem do rio, escolheu uma pequena vara e escreveu na areia: aqui, por motivos tolos, Amir esbofeteou Farid. O escravo que escrevera na rocha a frase anterior ficou intrigado e perguntou: senhor, quando fostes salvo, mandastes gravar o feito numa pedra. Agora escreveis na areia a ofensa recebida. Por que agis assim? Farid largou a vara, olhou o escravo e respondeu: os atos de bondade, de amor e de abnegação devem ser gravados na rocha para que todos os que tiverem oportunidade de tomar conhecimento deles procurem imitá-los. Porém, quando recebermos uma ofensa, devemos escrevê-la na areia, bem perto das águas, para que seja por elas levada. Assim procedendo, ninguém tomará conhecimento dela. E, acima de tudo, para que qualquer mágoa desapareça de pronto do nosso coração. Sábia ponderação de Farid. Agíssemos todos desta forma, e menos ódio e malquerenças teríamos sobre a terra. A gratidão seria a nota constante nos relacionamentos humanos. Ninguém esqueceria o bem recebido. Igualmente, os gestos de bondade se espalhariam, pois seriam causa de imitação por muitos. Em contrapartida, menos doenças e indisposições seriam geradas pelos homens, pois não alimentando mágoa nem rancores, viveriam mais serenamente, o que equivale a menos propensão a enfermidades. A mágoa é sempre geratriz de infortúnios para si e de infelicidade para os outros. Você sabia que foi por ser o mais sábio terapeuta que Jesus recomendou o perdão aos inimigos? E mais, que ele recomendou pagássemos o mal com o bem? Isto porque o bem felicita sempre aquele que o pratica.

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2: Meia-noite e 35 minutos.
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4: Amigo ouvinte, começa agora o programa Pão da Vida. Aqui, vamos juntos lembrar os ensinamentos do nosso amado Mestre Jesus, através da leitura e comentário do livro Brilha a Vossa Luz, escrito por André Luiz Lopes Santana. O tema de hoje é Revolução e Jesus.

Eles aguardavam por aquele que os libertaria de Roma e do sofrimento que ela lhes impunha. Nas ruas, nas sinagogas, nas conversas, em tudo predominava este anseio pelo Messias, que sabiam revolucionaria a sociedade da época. E realmente, jamais alguém apresentou ou vai apresentar proposta tão revolucionária quanto a dele. Se lhe pedirem a túnica, entregue o manto. A esta ação surpreendente denominou-se não violência. Ore em seu quarto para que somente o Pai lhe ouça. Estabeleceu-se na oração um meio de comunicação com o mundo espiritual. Perdoe 70 vezes 7 vezes. Jesus receita a indulgência para os corações ofendidos. Se lhe pedirem para andar 1 quilômetro, caminhe 10. O Mestre desvelou a tolerância para com o próximo. Ame os seus inimigos, reagindo com o bem ao mal que lhe façam. Nasceu a nunca antes vista misericórdia. E aquele que aplicar esses ensinamentos no dia a dia assemelha-se a um homem prudente e sensato. Estava aberta a porta estreita da felicidade a quem desejasse transpassá-la. Todavia, ainda hoje buscam-se outras revoluções, estéreis, limitadas, restritas, empreendidas por homens de pouca ou nenhuma relevância humanitária, em detrimento daquela que nos foi trazida pelo único homem-luz que esteve neste planeta, que transcende o tempo e o espaço, e aplicada nos possibilitaria a transformação real do nosso ser. Esta é, sem sombra de dúvida, a maior revolução de toda a história da humanidade.

0: conosco sobre essa passagem do Evangelho está aqui Simone do Vale, integrante do Centro Espírita Lar da Prece Bezerra de Menezes. Seja bem-vinda, Simone, às revoluções. A nossa história é repleta delas, não é mesmo?
1: Como vai, Moisés? Olá a todos os ouvintes da Rádio Fraternidade. Sim, repleta mesmo, Moisés. Mas como a leitura inicial muito bem coloca, esquecemos da maior revolução que foi a causada por Jesus de Nazaré. Na época de Jesus, as pessoas aguardavam o Messias Salvador. O Império Romano dominava todo o território israelita e tornava o cotidiano dos judeus muito, mas muito complexo. Além dos impostos abusivos, eles usavam o poder que tinham para maltratar, bater, humilhar. Muitos se revoltavam, Moisés, com essas atitudes. Todos esperavam ansiosamente o dia que esse jugo terrível terminaria. E essa esperança eles colocavam no Salvador. Infelizmente, muitos aguardavam um Messias revolucionário, como eles entendiam essa palavra. Acreditavam que o Messias lutaria contra Roma, uniria um exército em nome de Jeová e expulsaria os romanos para sempre de Israel. Mas nas profecias, Isaías traça a personalidade do Messias como ninguém jamais imaginou. No capítulo 40, Isaías anota: como pastor, apacentará o seu rebanho e entre os seus braços recolherá os cordeirinhos e os levará no seu regaço. Os que amamentam, guiará suavemente.
0: Olha só, Simone, está aí a mansuetude do Messias. Isaías indica que o Messias não promoveria guerras, muito pelo contrário. Ele não desafiaria, ele cuidaria, ensinaria. Na figura muito bem colocada do pastor, o Messias orientaria o rebanho, os que o seguiriam. Ou seja, os cordeirinhos ele levaria no regaço, e foi assim mesmo, sempre se doando, 24 horas. Os que amamentam, isto é, os que ainda não tinham maturidade espiritual para compreendê-lo, o mestre guiaria suavemente. E não foi assim que Jesus fez com os fariseus e todos os que eram contrários a ele, Simone? Em nenhum momento levantou a voz, se irritou, desafiou, rebateu. Quando testado e humilhado, Jesus ensinava.
1: Ah, exatamente. Mas a gente interpreta aquilo que melhor nos convém, não é, Moisés? E os judeus também faziam isso. Apesar de respeitarem os profetas como representantes de Deus, de Jeová, eles não queriam aceitar um Messias que não lutaria pelos direitos civis do povo. Sendo orgulhosos, não queriam um Messias passivo, manso, calmo. E por causa desse pensamento, Moisés, muitos grupos de resistência se formaram, como o liderado por Barrabás, por exemplo. Tanto era a sede de revolução que, como sabemos, o povo escolheu Barrabás em detrimento de Jesus.
0: É verdade, Barrabás. Na Páscoa, eles tinham o costume de libertar um preso. E naquele dia, Pilatos deixou para o povo escolher. Na expectativa, talvez, de o povo escolher a Jesus, já que nada o condenava. Nada maculava o comportamento dele. Pilatos não tinha argumentos nenhum para prendê-lo e condená-lo. Claro que ele poderia ter libertado o mestre, sim, mas não o fez. Infelizmente, o povo renegou aquele que tudo fez pelo próximo a vida inteira. Aquele mesmo povo que pediu ajuda, que teve saciada a fome espiritual, preferiu a revolução do mundo e condenou Jesus à crucificação.
1: É mesmo, Moisés. Mas da mesma forma que muitos optaram pela guerra, um homem optou pela paz, pela não violência. Era Gesiel. Emmanuel conta no livro Paulo Estevão o cenário doloroso daquela época. Logo no primeiro capítulo, nos deparamos com a seguinte descrição. Amanhã enfeitava-se de muita alegria e de sol, mas as ruas de Corinto estavam quase desertas. No ar, brincavam as mesmas brisas perfumadas que sopravam de longe. Entretanto, não se observava o sorriso das crianças, nem o movimento habitual das liteiras de luxo. A cidade, reedificada por Júlio César, era a mais bela joia da velha Caia, Moisés. Mas o espírito grego, helênico, já não possuía mais. Afinal, depois de um século de lamentável abandono, Corinto se transformou em colônia romana. Os romanos encontravam campo largo para as paixões, entregando-se de forma desvairada ao venenoso perfume desse jardim de flores exóticas. Quem estava no poder no ano 34 era Licínio Minúcio, que adorava uma intriga, Moisés. Sob o argumento de promover a ordem pública, Licínio extorquiu diversas famílias judaicas. E um desses chefes de família era Iochedebe, pai de Gesiel.
0: Sim, e Iochedebe guardou muita mágoa de Licínio, Simone. Ele era viúvo e tinha dois filhos para criar, Gesiel e Abigail. E além disso, tivera os bens confiscados. Mas apesar da raiva contida, Iochedebe buscava ouvir Gesiel, que lhe dizia sempre para confiar em Deus. E assim ele seguia a sua vida. Mas um certo dia, quando ele estava indo ao mercado, passou por uma situação que foi a gota d'água para ele. Ali, naquele momento, tomou atitudes que mudariam para sempre o rumo da vida da sua família.
1: Ah, Moisés, essa cena do mercado, narrada por Emmanuel, através da psicografia de Chico Xavier, me marcou demais. Me chamou a atenção pela crueldade dos romanos, mas principalmente pela elevação espiritual de Gesiel. Iochedebe era idoso e atravessava a praça com um cesto na mão. Um grupo de tribunos andava em sua direção, entre gargalhadas e muita ironia. O velhinho, percebendo que era alvo do deboche, distanciou-se dos militares e caminhou em silêncio. Mas um deles perguntou: "Olá, judeu desprezível, como ousas passar sem saudar os teus senhores?" Iochedebe ficou pálido e trêmulo, e o guarda perguntou o nome dele. Iochedebe, filho de Jared, ele respondeu. E por que então não saudaste os tribunos imperiais? Iochedebe, angustiado, responde. Mas, senhor, eu não ousei. E antes que ele pudesse dizer qualquer coisa a mais, os guardas lhe deram uma surra. Muito machucado, mas sem reagir, Iochedebe continua em direção ao mercado. Fez as compras e, na volta para casa, Moisés encontra um novo grupo de tribunos. Lembrando o que acontecera antes, Iochedebe naturalmente resolve saudar os oficiais. Mas um deles responde severamente. Mas o que é isso? Um judeu a dirigir-se aos patrícios? Chegou a tanto a condenável tolerância da autoridade provincial? Façamos justiça por nossas mãos. Iochedebe levou outra surra. Chegou em casa e foi recebido pelos filhos, que se assustaram ao vê-lo daquela forma. Gesiel fala: "Coragem, pai. Nosso Deus é de justiça e sabedoria. Confiemos na sua proteção."
0: Sábias palavras, Simone. Mas Iochedebe, revoltado, não dá ouvidos a Gesiel e coloca fogo em algumas pastagens que pertenciam a Licínio Minúcio. Gesiel rapidamente foi ajudar a apagar o fogo. O pai, ainda motivado pela vingança, se encontra perturbado e diz ao filho: "Amo o Altíssimo, mas não posso amar os romanos." E Gesiel responde inspirado: "Mas, pai, como revelarmos dedicação ao Todo-Poderoso que está nos céus, destruindo as suas obras? No caso do incêndio, não temos só a considerar o nosso testemunho de desconfiança para com a justiça de Deus, mas os campos que nos fornecem agasalho e pão." Depois de ainda conversar com o pai, o rapaz pede à irmã que abra os pergaminhos das Escrituras e começam a cantar o Salmo 23 e a orar, buscando força, Simone, para suportarem bem as represálias que não tardariam a chegar.
1: Impressionante, né, Moisés? E não demoraram mesmo. A guarda de Licínio invadiu a casa de Iochedebe e o prendeu. Gesiel, compadecido, assume a culpa pelo pai. Mas os soldados sabiam que tal comportamento não era do perfil de Gesiel, até porque souberam, um pouco antes, que ele ajudara a apagar o incêndio. Mas mesmo assim, tanto o pai quanto Gesiel foram alvos da chibata. O pai desencarnou por não aguentar tanto sofrimento físico e moral. Gesiel ficou ali, preso nas mãos dos algozes, e Abigail teve a chance de fugir. Ela, contando com pouco menos de 20 anos, se viu sozinha no mundo, Moisés, pensando que também o irmão tivesse morrido.
0: Mas ele não morreu, não é, Simone? Sabemos que Gesiel tornou-se cristão e adotou o nome de Estevão e depois reencontrou Abigail. Mas o que chama a atenção mesmo é o comportamento de Gesiel, Simone. Apesar de sofrer o jugo romano, aguentar as dores, tendo que sustentar o pai, ele nunca se revoltou, nunca desanimou. Quando conheceu Pedro na casa do caminho e foi apresentado as anotações de Mateus sobre a vida de Jesus, Gesiel soube na hora que Jesus era realmente o Messias prometido por Isaías. O que dizer, Simone, da felicidade que ele sentiu quando leu o Sermão da Montanha? Como definir o sentimento que tomou conta do coração de Gesiel ao saber que o Messias esteve entre eles e que agora ele tinha a oportunidade de segui-lo. O ideal de ser fiel a Deus, que sempre motivou Gesiel, estava mais vivo do que nunca, e ele teve uma vida exemplar até o seu desencarne.
1: Impressiona mesmo, Moisés. Gesiel já seguia, sem conhecer Jesus, uma das máximas cristãs. Dai a César o que é de César. Se a humanidade tivesse compreendido esse ensinamento de Jesus, teria evitado as guerras. O dai a César o que é de César não é você cruzar os braços, não, perante os problemas sociais. É você se submeter às leis dos homens e ajudar as pessoas a passarem as dificuldades. Transformando as pessoas, transformamos um sistema, Moisés. Essa era a proposta de Jesus: modificar o sistema, modificar a cultura que existia. O que os legisladores fazem está na conta deles. Deus dá oportunidade de crescimento espiritual de várias maneiras a todos nós. E uma das formas é colocar a pessoa à frente de um grupo social, por exemplo, administrando a pátria, administrando a vida de outras pessoas. Se esse espírito usa o poder que tem em benefício próprio, se cria leis que prejudiquem a vida dos compatriotas, isso tudo está na conta espiritual dele. Se estamos inseridos numa sociedade corrupta, é porque temos que sofrer a prova ou a expiação de sofrer uma

0: Jesus, o primeiro a conviver com todos que desejassem espalhar a boa nova. Nunca se colocou como um mestre, se colocou sempre como um irmão mais velho, que apenas estava indicando um caminho seguro. E de tal forma Jesus trouxe uma nova cultura que depois da morte dele, ninguém retornou aos costumes antigos, sabia? Quem seguiu mesmo os ensinamentos dele, formou comunidades fraternas e não sinagogas. Pregavam e exemplificavam o compartilhar, Simone. Ninguém era rico, mas ninguém passava fome. Pois aquele que tinha mais, dividia com quem não tinha. Jesus trouxe a oração como ferramenta de comunicação com o mundo espiritual e mostrou que essa ferramenta está disponível a todos, em qualquer lugar. Não é preciso estar num local fixo para orar. Ele libertou o povo com a revolução do ideal, a revolução do espírito.
1: É extraordinário mesmo, não é, Moisés? Temos o exemplo também de Martin Luther King, que ganhou o Nobel da Paz em 1964. Disse ele que admirava muito Gandhi e aprendeu que uma das coisas mais importantes da não violência é que, através dela, não buscamos destruir as pessoas, mas transformá-las. Seria muito fácil para Jesus, como governador do planeta, não é, Moisés, falar: ótimo, acabou a brincadeira. Herodes, saia do poder. César, vamos mudar as leis. A hora que Jesus quiser, as leis mudam, Moisés. Ele que administra a terra. Mas ele sabe exatamente do que a gente precisa para evoluir. E ele respeita, principalmente, o nosso livre-arbítrio. Numa demonstração suprema de humildade, Jesus se submeteu às leis injustas do Sinédrio e de Roma. E, como disse Luther King, usando a não-violência, não agrediu nem destruiu ninguém, como qualquer revolucionário, mas proporcionou a transformação de milhões e milhões de pessoas.
0: E fez isso normalmente, Simone. A história lembra sempre de quem declarou guerra, dos chamados corajosos que mudaram a sociedade. Mas, no fundo, eles não mudaram. Eles resolveram o efeito de um momento. Mas a causa é o homem, e só a virtude pode transformar o homem. Só a virtude é capaz de extirpar a causa. Afinal, Simone, como os espíritos disseram, o egoísmo e o orgulho são as grandes chagas da humanidade e são deles que derivam todos os males terrenos. Geralmente, as brigas pelo poder são simplesmente pelo próprio poder, mesmo aqueles que se dizem do grupo de resistência, e a história está repleta deles. Quantos ditos socialistas, após a Revolução, experimentarem um pouquinho do poder, Simone, deixaram aflorar o orgulho e se tornaram verdadeiros ditadores? E a Revolução Francesa, o que dizer dela? Sob o lema liberdade, igualdade e fraternidade, depois a coroa e o poder ficou sob o controle e o usufruto da burguesia e não do povo. E mesmo se fosse pelo povo e para o povo, será que vale a pena fazer mal a quem quer que seja por uma sociedade que você está inserido por breves anos? Esquecemos que as coisas do mundo vão ficar no mundo, mas a gente não se submete por causa do orgulho.
1: Ah, o orgulho! Como ele nos cega, não é, Moisés? Você falou agora dos corajosos e eu lembrei de um filme que vi há pouco tempo, chamado Jornada pela Liberdade. É um filme baseado na história real de William Wilberforce, um inglês que lutava contra o tráfico de escravos. E uma das falas do filme é justamente essa, que a história só lembra de grandes nomes como Napoleão e todos os guerreiros que trouxeram grandes mudanças ao mundo em nome do progresso. Mas ninguém se recorda, nem sequer busca conhecer, os verdadeiros homens corajosos que, ao contrário, são pacificadores e que promovem mudanças eternas. Napoleão, após as vitórias, vivia assombrado pelos gritos e pelo sofrimento inevitável de uma guerra. Mas homens como William Wilberforce, após um longo dia de batalhas, deitam a cabeça no travesseiro e têm a certeza que mudaram um pouquinho que seja, Moisés, a sociedade sem levantar nenhuma espada, nem agredir ninguém. No caso de Wilberforce, ele conseguiu a abolição da escravatura na Inglaterra no século XIX.
0: E isso foi, Simone, praticamente outro dia, no século passado. Se a gente achar que Jesus está muito distante de nós, temos dois exemplos muito próximos: Gandhi e Kiara Lubich. O Gandhi conseguiu libertar a Índia através da não-violência. Conseguiu unir os indianos em prol de um mesmo objetivo, ou seja, promovendo a mudança de atitudes, mostrando uma nova forma de agir perante o próximo. E conseguiu também quase o impossível, Simone.

0: que era a paz entre a Índia e o Paquistão, pois eles viviam brigando pela região conhecida como Caxemira. Depois do desencarne de Gandhi, eles voltaram a disputar aquela região, mas enquanto ele esteve vivo, conseguiu uma relação de paz entre esses dois países.
1: É verdade, Moisés. E o interessante no comportamento de Mahatma Mohandas Gandhi era que ele não só orientava, como vivenciava tudo o que ensinava. Ele dizia que nós devemos ser a mudança que queremos ver no mundo. Certa vez, uma senhora foi até ele pedir ajuda ao filho que tinha sido proibido de comer doce. A mãe já tinha falado trocentas vezes com a criança, mas nada dela obedecia. A criança estava com um problema de saúde e o médico proibiu a criança de ingerir açúcar. Ela pensou, se Gandhi falar, ele vai obedecer. Aí depois do relato, Gandhi falou, entendo, senhora. Volte com ele daqui a uma semana. Uma semana se passou e eles voltaram. Gandhi chegou na criança e disse, meu filho, pare de comer doce, pois o açúcar em excesso te faz mal. E a mãe, olhando a cena, pergunta, ora, mas se era para dizer só isso, por que o senhor não disse na semana passada quando viemos aqui? E Gandhi, sorrindo, respondeu, é porque até a semana passada eu ainda também comia açúcar. Gandhi era extraordinário, não é, Moisés?
0: Extraordinário, fantástico, não, Simone? Essa passagem do Gandhi é muito, muito boa. Mas é exatamente isso, sabia? Nós devemos ser o exemplo. Devemos mudar o nosso comportamento para podermos falar para o outro mudar. Mas o nosso ainda é o ditado mais comum. Faça o que eu digo, mas não o que eu faço.
1: É, e no polo feminino temos Kiara Lubich, também um grande exemplo de que podemos mudar o sistema social sem criar uma revolta com o governo vigente. Kiara nasceu em Trento, em 1920. Com 23 anos, vendo as dificuldades que o povo passava, Moisés, ela resolve entregar a sua vida a Jesus. Em plena Segunda Guerra Mundial, Moisés, Kiara acolhe os feridos de guerra, os órfãos, enfim, os que sofriam as consequências infelizes da guerra e cuidava de todos. O tempo passou e Kiara teve a ideia de um sistema econômico baseado, imagine, na fraternidade, Moisés. Ela passou a vida difundindo em vários países esse sistema, conhecido como Focolares.
0: E quando Kiara começou, Simone, devemos lembrar que era praticamente uma criança. O trabalho de Kiara é fantástico. A economia de comunhão não objetiva o lucro. Todos os recursos que se conseguem na sociedade são revertidos para a própria cidade. O dinheiro é investido nas empresas que os próprios moradores trabalham. Enfim, todos são criados e orientados a pensarem no coletivo e não em si mesmos. Aqui no Brasil, nós temos três cidades que adotaram o movimento dos Focolares. Em São Paulo, no Pará e em Pernambuco. Esses três estados abrigam as cidades que são conhecidas como Mariápolis.
1: Nossa, Moisés, impressionante mesmo. Todos os continentes possuem Mariápolis. É a prova de que podemos melhorar o mundo sim. Basta seguirmos o caminho do bem, renunciando às nossas vontades e interesses em prol dos nossos irmãos. Temos exemplos de sobra de pessoas que revolucionaram uma época, Moisés, apenas com a bandeira do bem. Francisco de Assis fez uma revolução histórica. Ele tinha a missão de reconstruir a igreja, ou seja, reconstruir o pensamento religioso. Os ensinamentos cristãos, que há muito, muito tempo mesmo, Moisés, estavam deturpados, como já estudamos aqui nesse programa algumas vezes. Sendo Francisco a reencarnação de João Evangelista, ele poderia muito bem ir até o Papa e fazer uma revolução. Poderia falar com propriedade sobre os erros do Evangelho. Poderia até reescrever o Evangelho se quisesse, não é, Moisés? Mas Francisco optou pela revolução interior, a mesma exemplificada por Jesus. Ele escreveu o Evangelho, mas não em pergaminhos, em papiros que são facilmente adulterados e esquecidos. Ele escreveu em si mesmo, através do exemplo vivo. Esse legado de Francisco, cristianizar. Se queremos um mundo melhor, este objetivo não pode ser separado do Cristo. A verdadeira justiça, a liberdade e a igualdade que sobrevivem através do tempo, separadas uma da outra, em Jesus, Moisés, elas se unem para sempre. E só em Cristo Jesus elas funcionam plenamente.
0: E funcionam mesmo. E já que falamos em Gandhi, ele tem uma frase que li por esses dias e que cabe muito bem nesse nosso estudo de hoje. Gandhi afirmou certa vez que as sementes de sua infância não foram plantadas em vão. Ou seja, ele quis dizer o quanto podemos fazer através da educação das crianças e dos jovens, que são o futuro das sociedades. Queremos um mundo mais justo, mas ensinamos as crianças a esperteza, a serem desonestas. Queremos um mundo mais feliz, mas ensinamos o ter, Simone, em detrimento do ser. Reclamamos e nos assustamos com a violência, mas ensinamos, e pior, exemplificamos a violência dia após dia. Ficamos chocados com as atitudes de certos jovens e até mesmo de alguns adultos, mas deixamos a educação das nossas crianças para os meios de comunicação, que infelizmente a maioria deles sucumbiu às imperfeições humanas.
1: Lamentável mesmo, não é, Moisés? Mas Jesus disse: dai a César o que é de César. E completou: a Deus o que é de Deus. Nos revoltamos com as injustiças do mundo, mas não nos preocupamos nem um pouco, Moisés, que infringimos as leis de Deus todos os dias, sendo igualmente desonestos. Os cristãos compreenderam isso e seguiram firmes o caminho da luz. Lembra do procurar primeiro as coisas de Deus? Então, foi isso que eles fizeram, seguiram as palavras do Cristo. O que os outros faziam era problema dos outros. Mas uma vez eu falei com um amigo: mas poxa, o que os políticos fazem interfere na nossa vida, nos fazem sofrer. E ele explicou: pois é, veja como os mártires estão infelizes, Simone. É, eu respondi, não tem ninguém feliz, né? As leis que o Congresso promulga, Moisés, as decisões dos tribunais do mundo fazem parte do mundo e somente do mundo. Mas os ensinamentos de Deus, não. As leis de Deus são eternas, ficam para sempre. Ao invés da revolta, ofereçamos como os cristãos de outrora a resignação, a paciência, a compreensão, a tolerância. Ao invés de vermos como injustiça, devemos enxergar como oportunidades de crescimento, de iluminação espiritual. Os mártires são um exemplo máximo disso. Muito cruel o que os romanos fizeram durante 3 séculos seguidos. Mas o que queremos enxergar? O ódio, a crueldade, a indiferença humana ou a fé? O potencial que todos nós temos de superação, de amor ao Cristo, de perseverança para fazer o que é certo? Quando mudarmos a lente que usamos para ver o mundo, Moisés, saberemos o que temos que fazer.
0: Então que mudemos o mais breve possível, né, Simone? Que sejamos, a partir de hoje, instrumentos da paz do Cristo, melhorando a nós mesmos para poder construirmos uma sociedade realmente mais feliz, que é o que, no fundo, todos nós almejamos. Bem, Simone do Vale, o nosso programa, infelizmente, chegou ao final. Muito obrigado pela sua participação aqui no nosso programa Pão da Vida.
1: Ah, eu que agradeço, Moisés, ter estado aqui hoje com vocês. Isso que você falou realmente é muito importante. Não só os mártires de outrora tiveram essa oportunidade de crescimento espiritual, não. Hoje em dia, onde pululam as injustiças sociais, onde as leis cada vez mais beneficiam uns poucos, temos novamente a chance de escolher, Moisés, entre Jesus e Barrabás. Que saibamos escolher sabiamente.
0: Com certeza, minha irmã, que a nossa escolha seja sempre por Jesus. Amigo ouvinte, agora você vai poder entrar em contato conosco através do e-mail pondavida@aveluz.com.br. Ficou com alguma dúvida no programa? Deseja fazer alguma sugestão? Fale conosco. Buscaremos responder as perguntas no programa seguinte. Aquelas que não conseguirmos, responderemos via e-mail. O tema estudado hoje foi Revolução e Jesus. E lembre-se, sua participação é muito importante. Dúvidas, comentários, sugestões? Envie para pondavida, tudo junto e sem acento, @aveluz.com.br. Muito obrigado pela companhia, muita paz e até o nosso próximo programa.

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2: 1:06.
3: Bom dia, amigos da Rádio Fraternidade. Eu sou o Alamar Regis, de São Paulo. O que eu quero sugerir aos amigos ouvintes dessa rádio é no que diz respeito ao entendimento do que seja a proposta espírita. Não a entenda como uma proposta meramente religiosa, igrejeira, naquele sentido que você tem que fazer as coisas por obrigação, porque tem que ser, porque... tem que fazer, tem que ir, tem que frequentar. Não tem nada, não tem que ir nada. O que você deve é entender que se trata de uma proposta filosófica que não foi inventada por homens e sim trazida pelos espíritos, tudo com base no racional, com base na lógica. Uma doutrina que não proíbe ninguém de nada, não obriga ninguém a nada, não diz tem que ser assim. Respeita a sua capacidade de pensar, a sua capacidade de agir, a sua capacidade de discernir, te faz chegar à conclusão que você é responsável pelos seus atos. Se você sair na rua, na chuva, você vai se molhar. Você tem que entender isso. Então, fazer o bem, agir com honestidade, com dignidade, com decência, isso não é exigência de religião nenhuma, é exigência sua, porque se você ou eu ou qualquer um agirmos ao contrário disso, fatalmente nós vamos arcar com as consequências. E as consequências são duras e são dolorosas. É isso que o Espiritismo ensina. Nos dá consciência do que é certo, do que é correto, do que é decente. Nada de ninguém está proibindo a gente e obrigando coisa nenhuma. Então faça isso, que é o caminho indispensável para a paz. E é isso que a Casa Espírita propõe. Centro Espírita nenhum vai chamar você para lá para tirar dinheiro do seu bolso. Não quer dizer que você não possa comprar um livro, mas livro você pode comprar em qualquer livraria da cidade, independente de ser filosófico, religioso, seja lá o que for. É natural. Naturalmente você também vai conhecer pessoas, trocar as ideias, escutar algumas palestras, mais como aulas, para você dar palestra, não absorvê-las como verdade, mas tirar a sua conclusão. Vale a pena? Está dentro da lógica? Está dentro daquilo que a coerência me faz aceitar? Tá, então tudo bem. É isso aí o Espiritismo. Eu sou o Alamar Regis, de São Paulo.
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7: Espiritismo BH recebe com muita satisfação nosso querido companheiro Edgar de Souza. Hoje veio aqui falar para nós a respeito do espírito Glaucus Flamínios. Tudo bem, Edgar?
8: Tudo bem, Marcelo.
7: Muito bem, Edgar. Então vamos começar com o nome do Glaucus, né? O nome Glaucus ainda é motivo de erros de pronúncia. Muitos o chamam de Glauco ou Glaucus, e o S no final de Glaucus confunde algumas pessoas que julgam ser, na verdade, dois espíritos, né? Os irmãos Glaucus. Afinal, qual que é a origem desse nome?
8: É muito pertinente a pergunta, Marcelo, porque todos nós, por sermos individualidade, já gostamos e apreciamos sermos chamados adequadamente pelo nome, de forma correta. Obviamente que o Glaucus, com as conquistas espirituais e com as tarefas, as atividades que ele tem, ele não se melindra e não observa pronúncia equivocada do nome dele. Mas, respondendo objetivamente sua pergunta, o nome Glaucus Flamínios é de origem do latim. E é normal em nome em latim, nome próprio, ter o S no final. Como, por exemplo, Cassius, ou como, por exemplo, o nome do imperador à época em que o Glaucus viveu em Roma. Chamava-se Tito Flavius Vespasiano.
7: Então, assim como tem Caius, isso, o próprio Flamínios, né?
8: Exatamente. Então, é uma entidade só, é um espírito só, chama-se Glaucus Flamínios, e a origem é essa, o nome é latim, apesar dele ter nascido na Grécia, mas o alfabeto do latim tem como origem o alfabeto grego.
7: Exatamente. Edgar, então, aproveitando essa sua deixa, que dizem os relatos mediúnicos acerca de Glaucus Flamínios? Quando e onde viveu e o que fez de importante em sua vida?
8: Bem, para evitar atropelar, naturalmente, perguntas que vocês já prepararam para atos sequentes, eu vou me ater à encarnação mais remota, mais longínqua, que nós temos notícia do Glaucus. Ele nasceu no ano 45 da era cristã, em Corinto, no Peloponeso grego. Lá ele, aos 25 anos, já era formado em ciências médicas, já clinicava, e historicamente nós sabemos que desde o ano 160 a.C., o povo romano, o Império Romano, já havia tomado a Grécia. Então, quando Glaucus nasceu, ele era um grego de cidadania, além de grega, romana, greco-romana. Aos 25 anos, já médico, ele foi levado por interesse dos dirigentes romanos para a capital, para Roma. E lá ele se instalou numa região de Roma chamada Aquilino, e onde ele começou a clinicar. E foi muito interessante essa passagem, e talvez das encarnações dele ele tenha se identificado muito com ela, daí talvez ter escolhido esse nome, que era o nome que ele tinha na época, de Glaucus Flamínios. Ele usava na sua terapia médica, Marcelo, um método diferente do convencional. Ele já usava infusões e já usava também o método de imposição de mãos, o que nós espíritas viemos através do Kardec depois conhecer ou reconhecer como passe magnético. Além disso, não obstante ele não tenha convivido com o Cristo, pelo menos nessa encarnação, e não ter tido acesso aos escritos e aos relatos cristãos, o Glaucus tinha já um grande dom, uma grande propensão para a caridade. E ele atendia, naturalmente, a maioria das pessoas daquela época, que eram miseráveis, não podiam pagar uma consulta médica, ele atendia essas pessoas gratuitamente. E ficou lá em Roma do ano 70 até o ano 79. O Aquilino era muito próximo do Coliseu, e consta que um dos desejos dele era ver a inauguração do Coliseu. Só que no ano de 79, ele veio desencarnar e ele não chegou a ver a inauguração do Coliseu. Mas como a gente dizia, ele usava o método de infusão, da imposição de mãos, que era um método diferente dos aplicados pela medicina da época, que sabemos devia ser muito restrita, e era uma pessoa muito caridosa. Essa combinação de fatores, de usar métodos estranhos à medicina convencional e atender as pessoas gratuitamente, isso desagradou a classe médica da época. Então eles se reuniram, um dia triste, se reuniram e decidiram que deveriam eliminar o Glaucus. E ficou designado para essa missão um médico, colega do Glaucus na época, chamado Quintus Veras. Esse médico, então, coordenou uma equipe e consta que numa manhã úmida, no final de 79, já era inverno na Europa, quando o relógio de areia marcava 6 horas da manhã, a casa de Glaucus Flamínios foi invadida furtivamente por pessoas, e essas pessoas, através de lâminas, eliminaram Glaucus. Ele desencarnou, então, assassinado por uma conspiração da própria classe médica daquela época, no ano 79 da Era Cristã, com apenas 34 anos de idade. Mas já com uma grande conquista, já com o coração e o espírito muito sensibilizado para a questão da caridade e já inovador na questão de tratamentos nas ciências médicas e biológicas.
7: Edgar, e qual a relação do espírito Glaucus com Enio Wendling, o médium que participou das reuniões de materialização na casa de Jair Soares, aqui em Belo Horizonte, na década de 50, cujos episódios estão citados no livro Materializações Luminosas, de autoria do Rafael Américo Ranieri?
8: Nós temos informações de que, no início do século passado, foi designado pelo campo espiritual, pelo mundo espiritual, esse trabalho do Glaucus, foi definida essa missão dele. E o Glaucus, então, se aproximou, consta que em 1944, quando o seu Enio estava em casa, numa madrugada, ele percebeu uma luz enorme, intensa, invadindo o seu quarto, e ele percebeu, vislumbrou a figura luminosa do Glaucus, que se referiu a ele como Enio. Temos a oportunidade novamente de trabalhar juntos. E declarou para o seu Enio que eles iriam estar trabalhando nessa encarnação atual juntos. Então ele participou, ele foi responsável por, digamos assim, por essa afinidade mediúnica com o seu Enio, de enraizar seu Enio na casa espírita de Sheila, Centro Espírita Oriente, aqui de Belo Horizonte, onde seu Enio começou, né, os seus ensaios também iniciais na psicografia, na psicofonia, e participaram juntos nessas reuniões na década de 40, na casa do seu Jair Soares, lá na rua Paraisópolis, que seu Enio sempre está comentando com a gente. Então o Glaucus já era um espírito, um mentor, que tinha traçado como objetivo, já estava planejado que ele viria nessa encarnação com o seu Enio, como seu médium principal, para que ele pudesse desempenhar esse trabalho extraordinário. Ora, ele teve outras encarnações junto também com o seu Enio, desde essa primeira que eu citei no ano 70 da Era Cristã em Roma.
7: Edgar, você poderia nos relatar sobre outras reencarnações conhecidas deste espírito? Em suas existências subsequentes, o relacionamento com o Sr. Enio prosseguiu?
8: Muito importante essa pergunta, Marcelo. Para a gente entender a doutrina espírita como um espírito, ou como dois espíritos, um no plano espiritual e o outro no plano material, e isso pode ser invertido, não é? Como eles vão construindo essa afinidade para que no processo mediúnico essa transmissão de conhecimento, essa transmissão de informações se faça da maneira mais adequada, da maneira mais correta, da maneira mais transparente possível. Então, o seu Enio consta que, desde aquela encarnação que nós dissemos do ano 70 da Era Cristã em Roma, ele já era um companheiro do Glaucus. Obviamente que o seu Enio naquela encarnação era o Quintus Veras, aquele que foi, digamos, o algoz do Glaucus. Vemos depois, no início, no limiar do século XVI, no ano de 1500, consta que o Glaucus reencarnou numa cidade de nome Lavaleta, uma cidade portuária, próxima ao Estreito de Gibraltar. E também, como médico, tinha o nome de Garcês.
7: Na Espanha.
8: Na Espanha. E o seu assistente chamava-se Olviedo Sarraceno. Olviedo Sarraceno era o Quintus Veras, era o seu Enio, que era assistente dele. E consta, historicamente, que no início do século XVI, a região das Galhas, a França, a Espanha, Portugal, a região das Galhas foi varrida por uma série de pestes. E o Glaucus desempenhou como médico, e o seu assistente, o Olviedo Sarraceno, desempenharam um trabalho muito importante junto àquelas populações contaminadas, né, pelas pestes. E eles fizeram um trabalho tão extraordinário que o rei daquela época de Espanha era o Carlos V. E quando foi debelada, ou foram debeladas aquelas pestes, o rei Carlos V convidou o Garcês, que era o Glaucus, para assumir tarefas de direção administrativa em seu império. Porém, consta que o seu assessor, Olviedo Sarraceno, não resistiu às pestes. Desencarnou, e o Glaucus, pelas suas conquistas morais, pelo seu perispírito, já está, digamos assim, menos suscetível àquele tipo de doenças. Prosseguiu, fez um trabalho inclusive depois com o governo do Império, tendo sido muito bem reconhecido e bem sucedido nessa encarnação com esse trabalho na área médica também. Posteriormente, consta que já no século XIX, 1850 e 60, ele encontrava-se encarnado em Florença, na Itália, mas já aí vinculado à área das ciências sociais. E temos relatos de que ele ia com certa frequência a Leipzig, na Alemanha, fazer intercâmbios. E uma das pessoas com quem ele fazia esse intercâmbio em Leipzig era exatamente o seu Enio. Não com o nome de Enio, com outro nome, né, de outra pessoa reencarnada na Alemanha. Nessa época também, em 1860 e alguma coisa, ele teve a oportunidade de conhecer Léon Denis. E Léon Denis o levou à casa de Kardec. Foi recebido pela Amélie Boudet, esposa do Kardec, e por Kardec. E Kardec cedeu ao então Glaucus, né, que vivia em Florença, tinha cidadania italiana, cedeu para ele alguns de seus exemplares já divulgados, aos quais o Glaucus não só leu, mas aquiesceu, levou para a Itália e começou a presenciar aqueles primeiros martírios, né, que as primeiras pessoas que aderiram ao Espiritismo foram submetidas. Mas ele se vinculou àqueles ensinamentos espíritas e claramente se identificou com eles. Então são essas as encarnações ou as reencarnações que nós temos registros da espiritualidade desse espírito de Glaucus Flamínios na Terra.
7: Edgar, vamos explorar um pouquinho mais essa questão do Quintus Veras, porque a gente vê um ensinamento bonito aí, né? É, ele que participou do assassinato do colega médico, de repente se vê comprometido em outras encarnações, mas um comprometimento também como se fosse uma oportunidade de resgate, não é isso?
8: Exatamente. E é muito importante, Marcelo, que essa fala, essa entrevista nossa hoje, a figura central é o Glaucus. E se, obviamente, a amizade, há coisas, há sentimentos que têm que ser recíprocos, não é mesmo? Você não diz que é amigo de alguém quando alguém não é seu amigo. Você não diz que confia em alguém que você sabe que não confia em você. Obviamente que uma relação de amizade ela é construída de ambos os lados. Mas a gente observa na trajetória do Glaucus a conquista muito forte por iniciativa dele. Então, ele assume a iniciativa. Ele dá não só o primeiro, mas o segundo, o terceiro, o quarto. Quantos passos foram necessários para poder conquistar Quintus Veras e todos os outros demais? Consta, nós temos relato dos espíritos, que alguns que conviveram com ele naquela época na área médica estão na tarefa espírita no Brasil. Alguns até no Glaucus conosco.
7: Como iniciaram então as atividades do espírito Glaucus nas casas espíritas de Belo Horizonte?
8: Nós temos registros feitos pelo seu Enio de que no início do século XX, no mundo espiritual, e o seu Enio diz que houve um concílio de médicos, e naturalmente a expressão concílio não é apropriada para médico, mas é para a gente entender o contexto em que ele usa esse termo. Ele fala concílio no sentido de que eram espíritos de alta categoria, espíritos de grandes conquistas espirituais e morais, e que tinham, como o Glaucus, uma propensão, né, que tinham uma atração muito grande pela área médica. Esses espíritos se reuniram e decidiram que deveria ser fundada mais uma casa espírita no Brasil e que essa casa teria grandes desafios para serem enfrentados. E com o aval de Ismael, que é o mentor espiritual do Brasil, foi indicado e aceito com o aval do Ismael o nome de Glaucus Flamínios. E essa comunicação consta que foi feita pela irmã Veneranda. Ela que fez o comunicado.
7: Aquela citada no livro Nosso Lar.
8: Exatamente. A Veneranda de Nosso Lar. Ela que fez o comunicado ao Glaucus Flamínios, que ele teria sido escolhido para poder presidir essa casa. O seu Enio usa, no relato dele, o termo que o Glaucus teria sido homenageado. Obviamente que isso deve ser muito bem compreendido por nós espíritas. Não houve propriamente, não é propriamente, e Jesus chama muita atenção da gente para isso, para tirar, extrair da letra o espírito. Então não é questão de homenagear. A ele foi designada uma missão.
7: Não é uma homenagem na convenção humana.
8: Não é uma homenagem na convenção humana. Foi uma lembrança de alguém que se encaixava no perfil, que tinha os quesitos e os requisitos espirituais para poder presidir uma casa com desafios enormes.
7: Um mérito, né?
8: E sobretudo, e aí, Marcelo, uma coisa muito importante, a gente começa a perceber nessa trajetória do Glaucus, né, essa característica extraordinária da personalidade dele. O Glaucus, antes de tudo, é um espírito agregador. O Glaucus granjeia amigos. Então, para essa tarefa específica aqui no Brasil, e ele começou essa tarefa, por exemplo, na casa no Centro Espírita Oriente, né? Então, nessas reuniões da casa do seu Jair Soares, que nós já citamos, reuniões de materialização, e em paralelo a isso, ou logo em seguida a isso, ele começou o processo de aproximar-se cada vez mais e mais do seu Enio, para que, fruto dessa amizade e dessa aproximação, o seu Enio pudesse desenvolver a sua mediunidade, não só pneumatográfica, que é a psicografia, como a da psicofonia. E eles, então, estão juntos desde essa época, lá no Centro Espírito Oriente, e posteriormente, quando o seu Enio deixou a casa de Sheila para fundar a Fraternidade Espírita Irmão Glaucus, o Glaucus continua com ele nesses trabalhos na Fraternidade Espírita Irmão Glaucus até os dias atuais.
7: Então, só para esclarecer aos internautas, o conhecido Centro Oriente, querida Casa Espírita aqui de Belo Horizonte, é o grupo da Fraternidade Irmã Sheila. E a Fraternidade Espírita Irmão Glacos, a qual você preside atualmente, é uma das instituições espíritas de maior afluxo de público em nossa região. O Espírito Glacos exerce algum papel estratégico na direção dos trabalhos da instituição? E há algum tipo de conflito com os encarnados nesse sentido?
8: O Glacos exerce o papel maior na nossa casa, Marcelo. Haja vista que todas as orientações de natureza doutrinária e mediúnica são de exclusividade dele.
7: Significa que os encarnados não podem tomar decisões...
8: Não podemos tomar decisões,
7: Sem consultá-lo.
8: Exatamente. Eu dizia há poucos minutos atrás, Marcelo, dessa característica, desse traço da personalidade do Glacos, de granjear amigos, tanto no plano material e, sobretudo, no campo espiritual. E espíritos já com conquistas espirituais. Nós citamos lá, trabalham conosco, ou com ele, com o Glacos, o Zé Grosso, o Palminho, o Eric Wagner, o Joseph Kleber, a própria Sheila, que nós citamos aqui. Inclusive, é algo tão interessante que o mentor de nossas visitas aos lares e hospitais da nossa casa é o irmão Clarencio, de nosso lar.
7: Ministro,
8: então,
7: né?
8: O ministro.
7: Um dos ministros.
8: Não é? O Glacos tem essa capacidade de granjear em torno dele espíritos e de categorias até de grande estirpe. E isso não causa transtorno nenhum, problema algum. Conosco, com os encarnados, a relação é tão boa quanto. Então nós não temos nenhum tipo de conflito. Nós temos sim uma admiração muito grande por essa entidade espiritual. Não obstante, seguimos Kardec. E o Kardec nos ensinar que devamos, em todas as situações, observar as atitudes, as obras e as falas dos espíritos, nós temos sido muito atentos, acompanhando as atitudes, as obras e as falas do Glacos. E temos uma admiração muito grande por ele. E não temos conflito algum. Ele tem um processo muito fácil de lidar com a gente, muito simples. E nós procuramos ser disciplinados, observando sempre que os ensinamentos dele são sempre coerentes com os ensinamentos do Cristo e de Kardec.
7: Edgar, como e com que regularidade, então, é feito o contato dos encarnados com o mentor Glacos e com qual finalidade ocorrem esses contatos?
8: Um dos contatos que nós, encarnados, temos com Glacos são nas reuniões de consultas espirituais. São reuniões fechadas, que são permitidas para poucas pessoas e pessoas previamente escolhidas, e são sempre as mesmas pessoas, é como uma reunião mediúnica mesmo.
7: Escolhidas por ele próprio.
8: Por ele próprio. E essa reunião é utilizada, Marcelo, para nós, da casa, a direção da casa, levarmos para ele algumas questões de natureza mais grave, mais complexas, para a gente ouvi-lo, e também essa reunião é usada para avaliação mais acurada, não é por questão de gravidade, mas é por uma questão de acuracidade, para que os espíritos de forma mais acurada possa observar e possa complementar o receituário mediúnico da casa. Essas reuniões de consultas espirituais se dão mensalmente, uma vez por mês, de forma ordinária, sempre às segundas-feiras, e extraordinariamente elas podem ocorrer com maior frequência. Uma segunda possibilidade de contato com o Glacos é no terceiro domingo. Sempre aos terceiros domingos, que a gente chama de reunião de confraternização, há a fala dos espíritos, inclusive dele, em que ele pode falar diretamente conosco.
7: Com o público presente.
8: Com o público presente. Ele pode falar. Não há um intercâmbio, as pessoas não se dirigem a ele. Ao contrário, ele é que se dirige ao público, às pessoas. Mas é algo tão extraordinário que a gente percebe que, até mesmo antes dele começar a falar, é como se o olhar dele varresse todo o auditório. Auditório, e é como se ele observasse o coração de um por um daquelas pessoas, ou de uma por uma daquelas pessoas que ali estão. Então é um momento muito intenso, muito próximo, em que ele abre realmente o coração para estar conosco. E é sempre, como eu disse, no terceiro domingo de todos os meses do ano.
7: E o receituário mediúnico?
8: O receituário mediúnico é a forma mais comum e mais frequente do Glaucus lidar conosco, os encarnados. Todas as terças-feiras e quintas-feiras, quer o seu Enio esteja presente, possa estar presente ou não, o Glaucus conta com uma equipe de médiuns e com uma equipe de espíritos que coordenam o trabalho de receituário mediúnico, e essa é uma tarefa da direção dele também.
7: Isso é na psicografia, né?
8: Isso é na psicografia. Todas as terças e quintas-feiras.
7: E comente, por favor, sobre as características físicas e traços da personalidade do Glaucus.
8: Bem, segundo o seu Enio, o Glaucus é um senhor que aparenta mais ou menos entre 50 e 60 anos de idade, é alto, magro, de tez romana, tem cabelos cheios, quer dizer, não é uma pessoa calva, ligeiramente grisalhos, e tem um olhar com uma profunda ternura, sabe, Marcelo? Uma característica física desse espírito é essa, basicamente, que a gente percebe. Usa sempre uma calça cinza e um jaleco. Mas o que mais chama atenção na gente é esse olhar muito terno dele, extremamente terno. Quanto aos aspectos de traço da personalidade do Glaucus, Marcelo, eu gostaria de pedir permissão a vocês para colocar o óculos.
7: Fica à vontade.
8: E para ler algumas anotações que são extremamente importantes, mas eu precisarei do óculos para relatar. Um dos traços da personalidade do Glaucus, que é muito marcante, eu já disse há poucos instantes atrás. Ele é um espírito muito calmo, sóbrio, equilibrado e extremamente terno. É humilde em sua postura e na sua apresentação. No terceiro domingo, que você já teve a oportunidade de participar tantas vezes lá e tem conosco, observe que ele nunca é o primeiro para falar, como nunca é o último a falar. Então, isso mostra para a gente como o espírito é simples. Quer dizer, ele fala como se ele estivesse falando misturado aos demais espíritos que estão dando a sua fala, não é? Ele é cuidadoso na fala dele. O Glaucus é tão cuidadoso na fala dele que nessas reuniões de RCE, se ele estiver falando e a gente, por algum momento, a gente pronunciar alguma coisa, ele para de falar e começa a ouvir a gente.
7: Ele recua, né?
8: Ele recua. Ele é um espírito de caráter extremamente agregador. Quando a gente dizia aqui minutos atrás também sobre essa característica dele de granjear amigos, é por isso. Se você levar dois nomes para ele, para uma tarefa, e ele tiver que escolher entre um, ele pergunta. Ele escolhe um e diz, e o segundo pode ser aproveitado numa outra tarefa na nossa casa? Quer dizer, ele nunca escolhe alguém em detrimento de outra pessoa.
7: Ele não exclui, na verdade.
8: Ele não exclui, na verdade. Né? Então é um espírito muito reservado, é tão reservado que tem um aspecto, até chega a raiar a timidez. É um espírito muito disciplinado e muito sensível. Então, nos 30 anos da fraternidade, nós vimos o espírito Glaucus chorar, ir às lágrimas através do médium Enio.
7: Quando comemorou, né,
8: os 30 anos. Comemoramos os 30 anos da casa. Por várias vezes na reunião de RCE, quando os trabalhos terminam, e ele sente que a psicosfera, que nós estamos proporcionando uma psicosfera adequada, elevada, por várias vezes ele já disse para nós, que bom estar entre amigos. Me sinto bem entre vocês, meus irmãos e meus amigos. E se refere a gente também, muitas vezes você já presenciou isso, como meus filhos. Isso é extremamente importante para mostrar o carinho que ele tem com a gente. É um espírito muito amigo. Ele caminha com os simpáticos e tem a sabedoria de conquistar os que ainda não lhe são simpáticos. Peguemos o exemplo do seu Enio, do Quintus Veri, de toda aquela pleiade de médicos do ano 70 de Roma, estão todos trabalhando no Espiritismo no Brasil e vários trabalhando com ele. um traço da personalidade dele com relação à sabedoria. Ele equilibra bem conhecimento e bondade. Então o Glaucus, quando fala, a gente observa, ele fala até pouco, as frases dele são curtas, a fala dele é curta, né? E equilibra poder e autoridade. Isso é extremamente marcante nele. Ele é um espírito que, apesar de ter muito conhecimento, de ser, digamos assim, de ter a decisão do estratégia, das decisões espirituais na mão dele, em momento algum a gente percebe que ele usa isso. Muito pelo contrário, ele divide isso com os espíritos e divide até conosco. Por várias vezes nós já levamos questões de diretoria grave, conselho, para ele apreciar, e ele nos pergunta: irmão Edgar, e o nosso conselho? E a diretoria? O que que acha disso? Isso é extremamente marcante,
7: Marcelo.
8: Ele abre
7: espaço, né?
8: Ele abre espaço por quê? Porque isso é pedagogia. A pedagogia não no sentido de ensinar, de falar, no sentido de construir junto. Porque quando ele pede a opinião, ele pede para a gente cair de cabeça no problema e procurar a solução.
7: É, ele cativa, né, a pessoa?
8: Tem, compreende? Então, para a gente não ir lá só pedir para ele carimbar alguma coisa. Quer dizer, de modo educado, de modo fraterno, ele diz para a gente: ó, vocês pensaram? Vocês procuraram uma alternativa para isso? Vocês têm uma alternativa para oferecer? Isso é muito marcante nele. Como é marcante também a simpatia, como eu disse. Atraiu para perto dele, inclusive, aqueles que lhe causaram mal no passado. Transformou algozes em amigos. Isso é para poucos de nós. Do ponto de vista da disciplina, lidera uma pléiade de espíritos encarnados e desencarnados, que já contam aos milhares. Na época do nosso teatro, a espiritualidade nos disse que havia gravitando em torno da fraternidade mais de 9 mil espíritos.
7: Isso é uns 2 anos atrás, né?
8: Mas em 2007, exatamente. Então, é um espírito...
7: 9 mil espíritos na tarefa com o Glaucus.
8: Na tarefa com o Glaucus. Ele é extremamente disciplinado com os pares dele, com aqueles que estão acima dele espiritualmente, não é? E aqueles de nós encarnados que estamos abaixo, no dia a dia, fazendo concretizar as coisas que são da orientação dele, que ele nos orienta. Não permite, por exemplo, que a casa se feche em dia nenhum do ano. A casa orientada por ele tem que estar aberta 365 dias do ano. Isso é muito importante, é um traço muito marcante dele. Organização. Não gosta de improvisação. É um espírito extremamente metódico, gosta de planejamento. E tem a palavra final, como eu te disse, em todos os aspectos doutrinários e mediúnicos. A palavra final é dele. E é um excelente ouvinte, como nós também já dissemos. Não só fala para a gente, como tem uma grande paciência. É muito educado para nos ouvir. Como um toque de maestria, ele ensina sem demonstrar superioridade alguma. Então, quando ele está falando, é como se alguém que não detivesse tanto conhecimento estivesse falando para a gente. Então, são esses traços que quando eu... É importante a sua pergunta, porque quando os espíritos na codificação já nos afirmam que o espírito sopra e aparece onde ele quer. Então, o Glaucus não é exclusivo da fraternidade espírita, irmão Glaucus.
7: Claro.
8: Ele tem tarefas, outras mais. Então é importante nós conhecermos o traço da personalidade, ou os traços da personalidade desse espírito. Por quê? Porque se amanhã ou depois eu estiver em algum lugar e ouvir uma mensagem por um médium de forma psicofônica, ou pelo receituário, é importante eu comparar aquela fala, aquela mensagem, aquela escrita, com esses traços da personalidade. Aí não vai precisar ele assinar, como os espíritos ensinaram para o Kardec. Mensagem alguma precisava ou precisa ser assinada. É preciso a gente estar atento ao conteúdo da mensagem, não a quem assina.
7: E se você me permitir, tem uma colega médium que, percebendo o Glaucus, nos disse que também ele é um espírito muito delicado. Ela percebe ele como um espírito delicado. Você tem essa opinião também?
8: Também. Quando eu falei da extrema ternura dele, é por isso. E a questão de ouvir. ele chega às vezes a parar a fala dele para ouvir a fala da gente. Quer dizer, para nós uma aberração. Ó, se o Espírito está falando, se ele está dando a mensagem, se ele está ensinando, a gente deveria primeiro ouvir, né, para depois falar. Eu digo que quando alguém de nós desavisadamente fala ou dá uma atropelada, ele não só não corrige ninguém, como ele para a fala dele para nos ouvir.
7: Você me perdoa, mas quando você mencionou esse detalhe da personalidade do Glaucus, me veio à mente aquela pergunta que o doutor da lei fez para Jesus: qual era o maior mandamento da lei? E Jesus, ao invés de responder, ele jogou de volta e deixou que ele mesmo falasse.
8: Não é?
7: É uma característica realmente assim, própria do Espírito Superior.
8: Espírito Superior.
7: Edgar, muitos espíritos conhecidos estão ligados à casa de Glaucus, como Palminha, José Grosso, Eric Wagner, Sheila, dentre outros. Há uma hierarquia espiritual nesse caso?
8: Do ponto de vista espiritual, Marcelo, nós sabemos que a hierarquia é sempre a meritocracia das conquistas, não é? Nós encarnados às vezes ocupamos cargos que para os quais nós nem sempre estamos absolutamente preparados.
7: Às vezes a ordem é até inversa.
8: É até inversa, exatamente. Do ponto de vista espiritual, absolutamente isso não ocorre.
7: Não ocorre.
8: Agora, com a característica que o Glaucus tem de granjear amigos e de se cercar desses espíritos amigos, a gente percebe claramente. Um bom exemplo disso que a gente está citando, dessa característica, desse traço do Glaucus, é o irmão Clarencio, que não obstante, né, os encargos e as conquistas espirituais dessa entidade espiritual, ele é o responsável por uma das grandes tarefas da nossa casa, que é a visita aos lares e hospitais. Então isso mostra que há uma hierarquia, sim, mas a gente percebe que é uma hierarquia permeada pela amizade, permeada pela compreensão de um trabalho maior e não pela patente, digamos assim.
7: Existe alguma relação entre a instituição Fraternidade Espírita Irmão Glaucus e outras casas que possuem o nome Glaucus em sua denominação?
8: Absolutamente nenhuma, a não ser laços de fraternidade com quaisquer ou qualquer delas que nos procurem.
7: Bom, Edgar, para a gente então encerrar, nós gostaríamos de aproveitar a sua presença, né, como presidente lá da Fraternidade Espírita Irmão Glaucus, e pedir que você fale um pouco sobre a proposta e os trabalhos que são realizados nessa instituição, bem como aqueles outros da Fundação Espírita Irmão Glaucus.
8: Dentro do nosso salão, onde se realizam as reuniões públicas, lá no frontispício, tem uma frase que eu gravei de uma reunião de RCE, em que eu tratava alguns assuntos com Glaucus, e ele me disse essa frase que foi muito marcante, e ela serve como a base para a gente entender o que é que se faz naquela casa e o que o Glaucus projeta, o que ele deseja que lá seja feito. Então a frase é: o compromisso da FEIG é com o ser humano. Então, por isso é que lá as tarefas não podem ser interrompidas por motivo algum. Quer dizer, nós podemos sair de férias, não tem problema nenhum. Eu posso sair de férias, qualquer um lá pode sair de férias, mas a tarefa tem que prosseguir.
7: Tem que ter alguém lá no lugar.
8: Tem que ter alguém no lugar, em qualquer que seja a tarefa. Então, esse compromisso com as pessoas, alguém de prontidão na entrada da instituição para dar as mãos e colocar para dentro quem esteja precisando, e essa precisão, essa necessidade pode ser de natureza afetiva, pode ser de natureza espiritual, pode ser de natureza moral, pode ser de natureza material, não importa. É preciso que haja alguém lá 365 dias do ano para que as pessoas que para lá

0: socorrista. Lá nós estudamos bastante, nós temos vários trabalhos de natureza social, mas o traço marcante da nossa casa é o traço socorrista. Então quem chega lá buscando socorro, seja desde o campo da obsessão, ou da subjugação, que é a situação mais grave, até precisar de um passe ou de uma cesta básica, nós devemos estar preparados para poder auxiliar essas pessoas. Sobretudo no campo doutrinário e da evangelização, proporcionando a essas criaturas, àquelas que desejem, as condições para que elas se renovem, para que nós nos reformemos moralmente e sejamos pessoas espiritualmente a cada dia melhores. Então esse é o papel da fraternidade. Na fundação, que é o braço social da fraternidade, nós temos lá o colégio com 430 entre crianças e jovens do ensino fundamental e médio, e temos na nossa creche, no nosso seio, Centro de Educação Infantil José Grosso, em torno de 115, 110 crianças de 0 até os 5 anos e 8 meses. Qual é a importância, Marcelo, desse trabalho da Fundação? Além do trabalho de bazar que nós temos lá. Mas a Fundação já tem um talho educacional. Então lá a formação na educação é que é importante lá. E quando a gente diz na educação, nós estamos falando da educação do ser de forma integral. Não só nós buscamos educar a criatura lá do ponto de vista do intelecto, quanto do ponto de vista moral. E aí alguém poderia perguntar, poxa, mas lá consta que é um colégio que pode estudar o ateu, o católico, o protestante, o evangélico? Pode, o budista, qualquer um pode estudar lá. Mas vocês não catequizam? Não. Nós não catequizamos. Mas lá não tem aula de religião? Tem. Para quê? Qual é a finalidade de ter uma aula de religião lá? Para que as pessoas e os meninos conheçam a doutrina espírita como ela é, não como ela não é. Porque na rua e em outros lugares, a gente aprende como o espiritismo, que não é o espiritismo. O que é o espiritismo, nós aprendemos lá na fraternidade e lá na fundação. Então, há essa possibilidade enorme de nós ficarmos com um menino de 0 ano, Marcelo, até ele fazer 17, 18 anos, que é o terceiro ano do ensino médio. Nós pegamos essa criança, e são crianças do entorno, são crianças carentes, são crianças em situação de risco e vulnerabilidade social, em que as famílias passam por problemas muito graves, esses meninos passam por problemas muito graves. Nós temos uma relação muito próxima com o Conselho Tutelar, de modo que nós temos esses espíritos encarnados nas nossas mãos, desde 0 anos de idade até os 17, 18, com a possibilidade, inclusive, de envolver a família deles nesses aspectos, não só da progressão intelectual, da progressão profissional, de serem alguém, de ser alguém solidário à comunidade, à sociedade, de ser alguém fraterno na família, deles aprenderem a amar a família em primeiro lugar, o pai, a mãe. Isso que é ensinado lá. Se a gente pudesse definir numa frase o que fazemos na fundação, né, a gente diria formar homens de bem. E o Evangelho segundo o Espiritismo define o que é o homem de bem. Aquele que traz consigo a lei de amor, justiça e caridade no seu coração e nas suas ações.
1: Edgar, aproveita e fala para os internautas o endereço da Fraternidade Espírita Imonglacos, o endereço da Fundação.
0: A Fraternidade Espírita Imonglacos fica exatamente na esquina da rua José do Patrocínio com Henrique Gorsex, no bairro Padre Eustáquio, aqui em Belo Horizonte. E está à disposição de todos aqueles que quiserem nos visitar, né, a qualquer hora do dia, e à noite as nossas tarefas vão até às 21h30. E temos tarefas todos os dias da semana, de segunda a domingo. A nossa Fundação Espírita Imonglacos fica situada no bairro Kennedy, em Contagem, na região da Ressaca, na Avenida das Américas, 777.
1: Ok, então nós agradecemos a sua presença.

0: Presença, né? Aqui no Espiritismo BH, e muito obrigado pelas suas palavras.
1: Eu que agradeço de coração a oportunidade, Marcelo. Tenho certeza que cada um de nós que puder aproximar do Glaucus e ser um amigo dele, ganhará muito. É um espírito extremamente generoso, eu não vou usar bondoso, porque nem Jesus aceitou o adjetivo de bom. Mas é um espírito muito generoso e que está caminhando conosco há muitos séculos e há milênios. E é um espírito muito ligado aos lares da gente, sabe, Marcelo? Aqueles que pedem ajuda nos nossos lares, o Glaucus comparece e nos ajuda. Muito obrigado, paz e alegria a todos.
2: Então, o que achou desta entrevista? Dê a sua opinião acessando o Fale Conosco. Até breve!
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1: 2 horas e 1 minuto.
2: O engano de um jovem. O jovem suicida cearense Francisco Adonias Nogueira Filho, por intermédio da mediunidade de Chico Xavier, enviou uma carta-mensagem à sua mãe, Evangelina Tertinha Soares Rosa, dando uma prova de que a vida continua e que ele estava em plena recuperação na vida espiritual. Na referida comunicação, diz o jovem suicida: querida mamãe Evangelina e querida vovó Esther, estou aqui na condição do filho que volta a fim de lhes pedir perdão. Vovó querida, me desculpe pelo que fiz em Crateús, quando a sua bondade estava pronta a fim de me defender e proteger constantemente. A vida me pareceu vazia, sem sentido, quando a mãezinha Evangelina e a vovó Esther esperavam tanto de mim. Prossegue o espírito Francisco Adonias dizendo: não sei de onde me veio o impulso temerário. Senti que o meu corpo balançava no espaço e que eu caía numa tremenda escuridão. O que se passou não tenho vocábulos para contar. Quanto tempo me arrastei naquelas sombras densas, arrependido e infeliz, não sei dizer. Depois de um tempo que para mim teve a duração de séculos, uma voz me veio atender aos gritos de socorro. Desde então, fui hospitalizado para tratamento. Já consigo ver as pessoas e conversar, mas a figura da mamãe Evangelina a sofrer por minha causa não me sai da cabeça. Mãe, me perdoe e não desanime. Quase ao final da comunicação citada, o espírito suicida apresenta um pensamento que conforta a todos os que sofrem na Terra. Deus nunca está pobre de misericórdia. E eu espero um novo dia, no qual a minha consciência de rapaz amanheça pacificada. E suas últimas palavras, ao se despedir dessa mensagem de esperança, endereçada aos que ficaram, são muito confortadoras. Querida vó Esther e querida mamãe Evangelina, perdoem ao filho ingrato que um dia se restabelecerá para viver novamente respeitando as leis de Deus e amando-as cada vez mais. Cremos que o sofrimento desse jovem está retratado no soneto Luta, de autoria da poetisa Francisca Júlia da Silva, publicado no livro Vozes do Grande Além, que assim nos fala: por mais vos fira o sonho a rajada violenta do temporal de fel que enlouquece e vergasta, suportai com denodo a fúria iconoclasta e o granizo cruel da lúrida tormenta. Carrei a dor consigo a beleza opulenta da verdade suprema, eternamente casta. Recebei-lhe o aguilhão que nos lacera e arrasta, ouvindo a voz da fé que vos guarda e apacenta. De alma erguida ao Senhor varai a sombra fria. Por mais horrenda noite, há sempre um novo dia. Ao calor da esperança, a luz que nos enleva. A aflição sem revolta é paz que nos redime. Não olvideis na cruz redentora e sublime que a fuga para a morte é um salto para a treva.
3: Pois em verdade vos digo, se tivesseis a fé do tamanho de um grão de mostarda, diríeis a esta montanha: transporta-te daí para ali, e ela se transportaria, e nada vos seria impossível, afirmou Jesus.
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1: 2 horas e 6 minutos. 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
9: Você no primeiro céu virtual. Frase de Maria Patrícia de Brito Soares, da cidade de Penedo, Alagoas. Estou assistindo pela Web Rádio Fraternidade o Congresso Espírita de Uberlândia online, o primeiro céu virtual. Uma chuva de bênçãos em meu lar.

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1: 2:11.
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3: Esqueça o presente. Você agora está num outro tempo e num outro lugar no passado. Encontra-se no início do primeiro século da era cristã. Numa vibração profunda de amor e de beleza, o século de Augusto, como se eternizou na história, é também o século do Evangelho, o século da Boa Nova.

O tempo correu. A infância dos campos e da carpintaria ficou no passado. Você tem agora diante de si um homem chamado Jesus. Estamos nos primeiros dias do ano

O sol queima, castiga. O cenário é triste. É o deserto da Judéia, próximo das areias ardentes da Arábia. João cumpre com determinação e fé inabalável a dura penitência do jejum que impôs a si mesmo. As peles de carneiro desgastadas a cobrir seu corpo, as faces tostadas pelo sol, fazem do Batista uma figura impressionante. Assim o encontra Jesus. Antes de enveredar por desconhecidos caminhos a serviço do Pai que está nos céus, sabe o Divino Mestre ser imperioso avistar o precursor. No calor do dia, no frio da noite, por algum tempo permanecem juntos. Por companhia, contam com a natureza. Nada ouvimos, nada sabemos quanto ao que é dito no longo e solitário diálogo. Mas podemos presumir, sem medo de errar, que se trata da poderosa combinação entre o amor e a verdade para a conquista do mundo.

0: Despedem seus primos. João prossegue na sua penitência. Jesus enfrenta o agreste da estrada rumo a Jericó. Depois de refrescar-se no oásis, bênção de verdura e água que ali contrasta com o restante do deserto, segue para Jerusalém, onde chega ao anoitecer. A pedra encostada ao muro do templo parece convidar o divino mestre a sentar-se nela, descalçar as sandálias e aliviar os pés doloridos. Perto, um grupo de pensadores ociosos e sacerdotes observa o Cristo.
1: Quem é aquele homem sentado na pedra?
2: Um peregrino cansado e confuso, Hanan.
1: Cansado, sim, mas de confuso não tem nada. Seu olhar é lúcido e altivo.
2: Se a presença do andarilho incomoda o sacerdote, posso escorraçá-lo dali.
1: Deixe. Eu mesmo cuido das coisas que me incomodam. Ei, Galileu! O que vens fazer em Jerusalém?
3: Buscar a fundação do reino de Deus, sacerdote Hanan.
1: Reino de Deus. Você tem alguma ideia do que seja isso?
3: Sim. Reino de Deus é a obra divina no coração dos homens.
1: E você é o encarregado. A instauração do reino de Deus está em suas mãos. Vais precisar de muita ajuda. Tem seguidores, companheiros? Um príncipe muito rico disposto a arriscar todo o seu tesouro e pedras preciosas no sonho de um visionário galileu?
3: Meus companheiros hão de chegar de todos os lugares.
1: Disso não duvido. Ignorantes e tolos habitam todas as partes da terra. Esse é o material que você terá para a construção da sua obra divina. Já viu um artista esculpir uma estátua perfeita com restos de lama?
3: Sacerdote, nenhum mármore existe mais puro e mais belo que o do sentimento. E nenhum cinzel é superior ao da boa vontade.
1: Ora, vejam só que rapidez na resposta. Ficarei ainda mais surpreendido se me disser que conhece Roma ou Atenas.
3: Não, mas conheço o amor e a verdade.
1: E quanto aos códigos da corte provincial e das leis do templo? O que saberia me dizer?
3: O que sei é a vontade de meu pai que está nos céus.
1: Pois a última pergunta faço a mim mesmo. Por que perco meu precioso tempo com um andarilho galileu de olhar altivo, mas com sandálias rotas?
0: Sandálias rotas que voltarão a cruzar os passos do sacerdote. Na mesma pedra usada como banco, recosta-se agora o mestre para passar a noite. E na manhã seguinte, o sol já o encontra na estrada, rumo a Nazaré, depois Caná e finalmente Cafarnaum. A ondulação suave do Tiberíades é agitada por pescadores fortes e barulhentos que arrastam redes e empurram barcaças enquanto falam das proezas do dia. Felizes e distraídos, nem mesmo notam que alguém se aproxima deixando uma longa fila de pegadas na areia. Mas logo o aceno amistoso de mão, o sorriso sincero e a bondade que emana daquele rosto chamam a atenção do grupo. Os pescadores respondem ao aceno e sorriem.
3: Simão e André, filhos de Jonas, venho da parte de Deus e os convido a trabalhar pela instituição de seu reino na terra.
4: Pois seja bem-vindo.
5: Ah, me lembro de ter visto o senhor uma única vez em Betsaida. Não é o Jesus de quem o povo fala?
3: Esse é o meu nome, André.
4: Senhor, nunca nos vimos, nunca nos falamos. Então, como se explica essa minha certeza de que somos velhos amigos?
3: Simão, as grandes amizades já nascem velhas.
5: Senhor Jesus, uma dúvida. Cafarnaum é um lugar pequeno, tem tão poucas casas. Como Deus poderia construir ali um reino?
4: André, o lago é bem grande. Há muitas aldeias em volta dele. Juntando-se todas elas, pode-se formar um reino.
3: Sobre isso falaremos no devido tempo. Querem ser meus discípulos?
4: Meu espírito esperava por essa pergunta, Senhor Jesus. Sim, seguirei os seus passos.
5: Dois podem ajudar mais do que um. Conte comigo também, mestre.
0: Não entendem os demais pescadores, distanciados espiritualmente de sentimentos dessa grandeza, como aqueles dois irmãos, de forma tão rápida, se entregam de corpo e alma a um desconhecido de fala mansa e sorriso cativante. Jesus envolve num abraço demorado André e Simão, sob a zombaria de alguns descrentes mais ousados. Opositores, contudo, ajudam a construir a história. São necessários. Mesmo descrendo da pregação do Divino Mestre, juntam-se esses críticos a um grupo de curiosos que aumenta a cada instante. À frente dessa pequena multidão, seguido de perto pelos dois primeiros discípulos, Jesus põe-se a caminhar, altivo e determinado, rumo ao centro de Cafarnaum, onde se ergue o prédio da intendência de Herodes Antipas. Surpreendido pela invasão daquele bando de gente ruidosa que ocupa todo o espaço da coletoria, o publicano que ali trabalha mostra-se apreensivo. Calmamente, Jesus dá alguns passos em sua direção.
3: Levi, o que você faz?
6: Eu recolho os impostos do povo devidos a Herodes.
3: Não quer vir comigo para recolher os bens do céu?
6: Senhor, o que se passa no meu coração neste momento, eu não sei. Mas sei que estou pronto para segui-lo.
3: Meu abraço não é recompensa, nobre Levi, mas é tudo o que eu tenho para lhe dar em troca.
7: Minha casa humilde será honrada por sua presença, Senhor Jesus. Pão para o corpo eu ofereço a todos os que nos seguirem. O alimento para o espírito é por conta de Deus.
0: E segue o cortejo tão desigual quanto as pedras que calçam as ruas por onde passa. Para uns, é um ato de fé. Para outros, uma farra. A casa de Simão Pedro, que é pequena, mal consegue abrigar os crentes e os descrentes. Prepara-se agora o Cristo para dizer a que veio. Seu olhar enérgico percorre os rostos e um silêncio respeitoso cala todas as bocas.
3: Bem-vindos os que atenderam ao primeiro chamado e vieram a esta casa para me ouvir. Bem-vindos também os que aqui vieram para me questionar. Se a estes o primeiro chamado não sensibilizou, haverá o segundo, o terceiro e quantos forem necessários até que seus corações sejam tocados. O Pai que está nos céus ama a todos os seus filhos e jamais desistirá nem mesmo do último e mais rebelde deles.
7: Mestre, há uma multidão lá fora ansiosa por ouvi-lo. Se não levar sua palavra até eles, tentarão invadir a pobre casa de meu irmão e não caberemos todos aqui.
3: Assim farei, André. Ao ar livre teremos o vento e os pássaros como mensageiros. A boa nova chegará mais longe.
0: Compõe-se a multidão de pescadores rústicos e analfabetos, de mulheres aflitas por continuadas flagelações e de crianças sujas, abandonadas, entre publicanos pecadores e simples curiosos. Jesus contempla essa gente toda e dá de presente a ela o melhor sorriso que sua alegria produz.
3: Em Jerusalém, um homem culto e de grande importância me fez perguntas. Queria saber como eu pretendia estabelecer o reino de Deus na terra se os meus companheiros na empreitada não passavam de pobres excluídos. Muito ouro e pedras preciosas seriam custo de uma obra dessa magnitude, disse o doutor. E como reforço de seu argumento, acrescentou: já viu alguma estátua perfeita modelada não com o melhor mármore, mas com lama? Então, a verdade vinda do Pai que está nos céus guiou-me a palavra na resposta ao homem culto. Nenhum mármore existe mais puro e mais formoso que o do sentimento, e nenhum cinzel é superior ao da boa vontade. Em todos e em cada um de vocês aqui, diante de mim, está presente um material de base para a construção. Aqui edificarei os alicerces do reino de Deus, onde a miséria e a dor serão convertidas em cântico de alegria.
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2: 2:27.
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1: 2:40.
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Olá, meus amigos da Web Rádio Fraternidade, a emissora do bem na internet. Que alegria estarmos juntos novamente para mais um programa Palavras para a Alma, em que vamos comentar nossas questões cotidianas à luz do Espiritismo. Hoje quero comentar com vocês uma página de Emmanuel do livro Vinha de Luz, capítulo 98, A Prece Recompõe. A gente não tem dúvida disso, né, minha gente? Que a prece recompõe o nosso coração, a nossa alma, nos deixa pelo menos mais tranquilos para lidar com aquilo que nos aflige tanto. E para poder comentar exatamente o que Emmanuel trouxe, vou me reportar a pequena citação que Emmanuel começa esse texto, que está em Atos dos Apóstolos, capítulo 4, versículo 31, que é sobre oração, mas eu vou contar aqui um pouquinho antes desse versículo para a gente compreender. É que Pedro e João começaram a operar curas, e isso irritou muito, né, as autoridades. Então, queriam prender, mas não conseguiam prender porque a multidão começava a ficar muito entusiasmada, ficavam fervorosos com aquelas pessoas que tinham mais de tantos anos cegos, voltavam a ver, tantos anos paralíticos voltavam a andar. Então era uma coisa assim muito intensa. Mas esse momentinho aqui, que é o capítulo 4, versículo 30 e 31, o que acontece é que eles começaram a dizer então para Pedro e João que não falassem mais em nome de Jesus. Podiam até operar as curas, mas não falar nada, né? E aí é interessante que Pedro diz o seguinte: julgai se é justo diante de Deus ouvir-vos antes a vós do que ouvir a Deus? Como é que nós vamos deixar de falar das coisas que vimos e ouvimos? Né? Olha que interessante isso. Como é que a gente vai desver, né? Depois que a gente viu, viveu, sentiu, a gente vai fazer de conta que a gente não é cristão? A gente vai fazer de conta que Jesus não existiu? Então, isso não é possível para nós. Então, prende, né? Porque, assim, é uma verdade tão cristalina, é tão bonito a gente perceber o quanto eles estavam dispostos a dar a sua vida em nome de Deus, né? Porque são verdades tão absolutas. E aí, uma vez soltos, procuraram os outros apóstolos, né, para contar o que, que tinha acontecido. E todos, então, sentaram para orar, né? Ó, tu, soberano Senhor, que fizeste o céu, a terra, o mar e tudo que neles há, que disseste por intermédio de Deus, por boca de Davi, nosso pai, teu servo. Por que se enfurecem os gentios e os povos imaginam coisas vãs? Olha que interessante isso, né? E aí ele diz assim: agora, Senhor, olha para nós, concede aos teus servos que anuncie com toda a intrepidez a tua palavra, enquanto estendes a mão para fazer curas, sinais e prodígios por intermédio de nós. E tendo eles orado, tremeu o lugar onde estavam reunidos. Todos ficaram cheios do Espírito Santo e com intrepidez anunciavam a palavra de Deus. Olha que beleza, né? Aquilo que eles estavam proibidos de fazer, que era poder fazer curas em nome de Deus, né? Em nome de Jesus, era exatamente o que eles queriam fazer para poder divulgar aquele bem. E nós, né? Quantas vezes a gente fica com vergonha de dizer que é espírita, que coisa, né? Que vergonha de dizer que acredita em Deus. Quantas vezes a gente se intimida por lugares, espaços preconceituosos. A gente fica com tanto medo de ser, de uma certa maneira, viver, né? Essas exclusões que eles estão contando aqui, mas eles eram corajosos e intrépidos de poder com firmeza dizer: não é possível a gente não falar de Jesus, né? E de tudo que a gente acredita, porque isso já é quem a gente é. Então, a partir disso, Emmanuel vai comentar conosco aqui, né? Que se tudo que a gente tem de material precisa de base, precisa de estrutura, como é que a gente lida com os embates espirituais da vida? Vamos precisar de estrutura. E essa estrutura é a prece. Como foi a prece para eles naquele momento?
E tendo eles orado, né, tremeu o lugar, moveu-se o lugar em que estavam reunidos. Ou seja, olha a intensidade do poder, da força que uma prece tem, na medida em que promove essa conexão direta com a espiritualidade maior. Não duvidemos disso. Né? Eles não tinham dúvida nenhuma. Eles faziam uma prece, olha que interessante, tremia o lugar, ou seja, olha a intensidade dos efeitos. Então nós também, em tudo que diz respeito de ordem espiritual, emocional, que não é das coisas físicas, como é que a gente se fortalece, se estrutura, como é que a gente dá conta dessas coisas, né? Os discípulos tinham claro. Eles se reuniam e faziam prece juntos para tudo e qualquer ação, quando iam pregar, quando estavam sentindo medo, quando eram ameaçados, quando eram perseguidos, quando estavam de alguma maneira em dúvida, sem saber que direção tomar, a prece era o caminho. É um abastecimento, é uma maneira da gente se energizar, da gente se recarregar. Por que que a gente deixa isso em terceiro lugar, quarto, né? Tem que ser em primeiro lugar, antes de qualquer coisa, uma prece. Então, diz aqui Emmanuel, na edificação da paz doméstica, na realização dos ideais generosos, no desdobramento dos serviços edificantes, é urgente providenciar recursos. Com que finalidade, Ari? Daqui a pouco ele vai dizer, olha que interessante, para poder acentuar o seu senso de cooperação, para reforçar sua responsabilidade, para poder te alavancar, para poder te fortalecer. A prece representa indispensável alavanca renovadora, né? E nos ajuda a remover os obstáculos. E assim, a prece ajuda a gente a remover obstáculo de que jeito? Quando a gente faz uma prece, a nossa mente clareia. Aquela turbulência diminui. Então a gente consegue ter ideias novas. A gente consegue pensar melhor. A gente consegue tomar uma decisão vinda de outro lugar. Porque a prece, inclusive, nos ajuda na hora da raiva, na hora da ansiedade. Imagina a gente ansioso tomando decisão. Não dá certo, né? A gente com raiva, aflito, com ciúme, com inveja. Que decisão é essa que a gente vai tomar sobre esse calor, né, que as paixões nos trazem, né? Não precisa de conceitos verbais, diz ele aqui. É um poder espiritual, né? Então é quando a gente comunica nossa emoção e pensamento. Se você só dizer, se você não sabe o que falar na sua prece, só diz, olha Deus, meu Pai, eu tô aqui, me ajuda, por favor. Ajuda a acalmar essa tempestade interior, Senhor. Me ajuda a encontrar aqui uma calma no meu coração. Põe tua mão, Senhor, na minha cabeça, aqui no meu coração, aqui onde dói, aqui nesse lugar do meu corpo que está doendo, que está aflito. Coloca a sua mão generosa, ó Mestre amado, sobre as dores da minha alma. Que eu possa, nesse instante, me sentir tão teu filho amado. Ó Senhor das águas, dos ventos, dos mares. Que eu possa então me acalmar, que eu possa aqui me fortalecer e me curar. Abençoa, Senhor, os nossos dias, as nossas decisões. Abençoa os nossos entes queridos, abençoa os nossos propósitos do bem. Abençoa as nossas virtudes, para que elas possam ser usadas aqui no meu dia a dia, em favor da nossa alma, em favor do nosso crescimento, em favor do bem que a gente pode oferecer a todo aquele que convive conosco e que está conosco em algum instante. Abençoa todos nós que estamos nesse processo de crescimento, de desenvolvimento moral. Que os obstáculos, que as dificuldades se transformem em desafios que a gente possa transpor com alegria. Que toda e qualquer dificuldade se transforme não em muros, não em paredes, de jeito algum, mas em trampolins, que se transforme em degraus de escada de ascensão, que o nosso ânimo nunca falte, que o nosso amor nunca esteja ausente, que estejamos sempre presentes, amando, alegres e fortalecidos diante de tudo aquilo que se apresenta para nós,
porque a vida é agora, nesse momento, com essas pessoas, nesse mundo que estamos habitando. Envolve-nos infinitamente, abençoa a nossa Rádio Fraternidade e o nosso céu de Uberlândia. Um grande abraço para todos e uma boa semana para todos nós. 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
2: 2:52.
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4: Louvar a Deus. Elohim, Yahvé, Jeová, Alá, Força Suprema, Energia Maior, Deus. Não importa como o denominemos, o sentimento de Deus é inerente à criatura humana. Em todos os povos e culturas, não se encontrará um sequer onde a crença em uma força maior inexista. Houve povos que conceberam Deus como muitos deuses. Confundiram as obras da criação e seus fenômenos com o próprio Criador, denominando-o por diversos nomes. Outros tantos humanizaram Deus, transferindo-lhe nossas paixões e desejos, criando deuses ciumentos, cheios de cobiças, enfim, com todas as falhas humanas. Há outros que, apesar de crerem em um Deus único, o veem como perseguidor, ou como o Deus vingança, o Deus que fica à espreita, esperando nossos erros para logo em seguida imputar suas pesadas penas. Alguns, entendendo a mensagem de Jesus, passam a vê-lo como Pai, protetor e soberanamente bom e justo. Nas mais diferentes culturas, as mais diferentes visões de Deus. Porém, sem exceção, a preocupação do relacionar-se e do louvar a Deus sempre se mostrou presente. Porém, há que nos perguntarmos: qual a melhor maneira de louvarmos a Deus? Como devemos louvar a Deus? Devemos mesmo fazê-lo? O sentimento de louvor a Deus nasce naturalmente na intimidade da criatura, quando percebe a grandiosidade do Criador. Toda vez que olhamos o milagre da vida se desenvolvendo no ventre materno e nos emocionamos, estamos louvando a Deus. Se somos capazes de parar o carro na beira da estrada somente para admirar um trigal a esparramar-se com as carícias do vento, será esse um louvor a Deus? O arco-íris que nos faz parar um momento na correria dos nossos afazeres para admirá-lo. Um jardim florido que nos enternece a alma. O cheiro de chuva que nos faz refletir a respeito da sabedoria da natureza. São momentos de louvor ao Criador. Mas é necessário que nosso louvor se estenda além do momento de enternecimento e admiração. Deve ampliar-se no sentimento de respeito ao Autor da vida e às suas obras. Assim, estaremos louvando a Deus quando respeitarmos as obras da criação, não poluindo rios e mares, não destruindo animais e plantas. Louvaremos a Deus olhando nosso próximo como irmão, e assim o tratando, trocando o olhar de indiferença com que muitas vezes cruzamos a multidão, por um olhar de ternura e apreço. Embora tantos pensem no louvar a Deus como algo etéreo ou místico, algo interno ou metafísico, o louvar a Deus pode estar nas ações mais simples do nosso cotidiano. Quando nossa mente, mergulhada na grandiosidade do amor de Deus, conseguir percebê-lo nas pequenas ações de cada dia, louvar a Deus será sentimento companheiro de nossas almas.

0: 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Junte-se a nós em vibração pela humanidade, em favor de vocês, em favor do trabalho da Web Rádio Fraternidade e do Congresso Espírita de Uberlândia. 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
1: Olá, amigos queridos, eu sou Maria Amélia, falo da cidade de Uberlândia, sou colaboradora voluntária da Web Rádio Fraternidade. Convido todos vocês para juntos comigo elevarmos nosso pensamento a Deus, conectarmos aos espíritos amigos, aqueles corações que se entrelaçam com os nossos nesse propósito de levar a mensagem de Jesus a cada coração, especialmente aqueles em angústia, aqueles que estiverem necessitando da coragem, do bom ânimo e que possa alcançar cada vez mais esse consolo. Para esse momento, escolhi o livro Jesus no Lar, do Espírito Neil Lúcio, pelas mãos abençoadas e abnegadas de Francisco Cândido Xavier. É a lição 28 e intitula-se A Resposta Celeste. Solicitando Bartolomeu esclarecimento quanto às respostas do alto às súplicas dos homens, respondeu Jesus para elucidação geral. Antigo instrutor dos mandamentos divinos, ia em missão da verdade celeste, de uma aldeia para outra, profundamente distanciadas entre si, fazendo-se acompanhar de um cão amigo, quando anoiteceu, sem que lhe fosse possível prever o número de milhas que o separavam do destino. Reparando que a solidão em plena natureza era medonha, orou, implorando a proteção do Eterno Pai, e seguiu. Noite fechada e sem luar, percebeu a existência de larga e confortadora cova à margem da trilha em que avançava. E acariciando o animal que o seguia, vigilante, dispôs-se a deitar-se e dormir. Começou a instalar-se pacientemente, mas espessa nuvem de moscas vorazes o atacou, de chofre, obrigando-a a retornar o caminho. O ancião continuou a jornada, quando se lhe deparou volumoso riacho, num trecho em que a estrada se bifurcava. Ponte rústica oferecia a passagem pela via principal, e além dela, a terra parecia sedutora, porque, mesmo envolvida na sombra noturna, semelhava-se a extenso lençol branco. O santo pregador pretendia ganhar a outra margem, arrastando o companheiro, obediente, quando a ponte se desligou das bases, estalando e abatendo-se por inteiro. Sem recursos agora para a travessia, o velhinho seguiu pelo outro rumo e, encontrando uma robusta árvore ramalhosa e acolhedora, pensou em abrigar-se convenientemente, porque o firmamento anunciava a tempestade pelos trovões longínquos. O vegetal respeitável oferecia asilo fascinante e seguro no próprio tronco aberto. Dispunha-se ao refúgio, mas a ventania começou a soprar tão forte que o tronco vigoroso caiu, partido, sem remissão. Exposto então à chuva, o peregrino movimentou-se para adiante. Depois de aproximadamente 2 milhas, encontrou um casebre rural, mostrando doce luz por dentro, e suspirou aliviado. Bateu à porta. O homem ríspido que veio atender foi claro na negativa, alegando que o sítio não recebia visitas à noite e que não lhe era permitido acolher pessoas estranhas. Por mais que chorasse e rogasse, o pregador foi constrangido a seguir além. Acomodou-se como pôde, debaixo do temporal, nas cercanias da casinhola campestre. No entanto, a breve espaço notou que o cão, aterrado pelos relâmpagos sucessivos, fugia ao uivar, perdendo-se nas trevas. O velho, agora sozinho, chorou angustiado, acreditando-se esquecido por Deus, e passou a noite ao relento. Alta madrugada, ouviu gritos e palavrões indistintos, sem poder precisar de onde partiam. Intrigado, esperou o alvorecer e, quando o sol ressurgiu resplandecente, ausentou-se do esconderijo, vindo a saber, por intermédio de camponeses aflitos, que uma quadrilha de ladrões pilhara a choupana onde lhe fora negado o asilo, assassinando os moradores. Repentina luz espiritual aflorou-lhe na mente. Compreendeu que a divina bondade o livrara dos malfeitores e que, afastando dele o cão que o uivava, lhe garantira a tranquilidade do pouso, informando-se de que seguia em trilho oposto à localidade do destino, empreendeu a marcha de regresso para retificar a viagem e, junto à ponte rompida, foi esclarecido por um lavrador de que a terra branca do outro lado não passava de pântano traiçoeiro em que muitos viajores imprevidentes haviam sucumbido. O velho agradeceu o salvamento que o pai lhe enviara, e quando alcançou a árvore tombada, um rapazinho observou-lhe que o tronco, dantes acolhedor, era conhecido covil de lobos. Muito grato ao Senhor que tão milagrosamente o ajudara, procurou a cova onde tentara repouso e nela encontrou um ninho de perigosas serpentes. Endereçando infinito reconhecimento ao céu pelas expressões de variado socorro que não soubera entender, de pronto prosseguiu adiante, são e salvo, para desempenho de sua tarefa. Neste ponto da curiosa narrativa, o mestre fitou Bartolomeu demoradamente e terminou: "O pai ouve sempre as nossas rogativas, mas é preciso discernimento para compreender as respostas dele e aproveitá-las." Neil Lúcio. Mestre querido, com essas palavras, essa história, recordamos quanto nós fomos abençoados pelo seu recurso divino de nos livrarmos de situações constrangedoras, embaraçosas para o nosso caminho, em que julgamos o abandono por sua parte. De nossa proteção, que possamos, com essa lição, fortalecer a nossa fé, imbuídos da certeza de sua presença constante em nossas vidas, que possamos trilhar no caminho do bem, sem dúvida, sem medo, sem receio, confiando, entregando, compreendendo todas as tarefas do caminho, as negativas, os sinais de onde devemos seguir adiante, entendendo com discernimento as respostas recebidas do alto. Mestre Senhor, seja conosco em todos os momentos, seja com todos os trabalhadores, ouvintes, internautas, com todos os nossos familiares, que possamos caminhar com uma fé robusta, confiante e que assim mantenhamos o bom ânimo e a certeza e a alegria da tarefa e de sua companhia. Assim seja. Que Jesus nos abençoe.
0: Esse foi o nosso momento de vibração em prol da humanidade e das atividades da Web Rádio Fraternidade, Congresso Espírita de Uberlândia e também em favor de cada um de nós. Até a próxima.
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0: Você acompanha agora a live Jesus, Médico das Almas, expositor Haroldo Dutra Dias, realizada no dia 15 de janeiro de 2021, online. Realização, o Grupo Espírita Francisco de Assis, do Reino Unido.
3: Bem, queridos amigos, hoje é a primeira palestra do ano. Nós estamos muito animados e muito felizes e temos a grata satisfação de recebermos conosco hoje nosso querido irmão de caminhada, Haroldo Dutra, que vai nos brindar com a palestra cujo título é Jesus, Médico das Almas. Nós só queríamos dizer que Haroldo é juiz de direito de Belo Horizonte, ele é tradutor do Novo Testamento, poliglota, escritor, conferencista nacional e internacional, e um grande divulgador do Espiritismo, com extenso currículo. E então nós só temos que agradecer a sua presença, Haroldo. Muito obrigado por estar conosco. Fique à vontade, a palavra é sua.
4: Pedro, boa noite a você, a todos os amigos do Reino Unido, aí do Grupo Francisco de Assis, Bezerra de Menezes, e todos os outros grupos que estão juntos aí participando dessa transmissão. Essa palestra online, agora, graças a Deus, temos esses recursos para, ao menos um pouco, minimizar as agruras dessa pandemia, desse isolamento. E é com muita alegria no coração, com muita saudade de todos vocês, do Gilson, da Elza Ross, de todos os irmãos queridos do Reino Unido. Todos, né? Que eu lembro, a Beth, todos os irmãos queridos que eu tive a oportunidade de conhecer e de me tornar amigos nas idas ao Reino Unido. Esse tema de hoje é um tema muito importante para a nossa reflexão espírita do momento atual, porque há dois momentos na aproximação do discípulo de Jesus. O primeiro momento é o momento da admiração, o momento do encantamento, em que nós nos admiramos com as palavras de Jesus, com seus exemplos, com seus ensinos, e que são extraordinários mesmo. Os ensinos de Jesus, a sua conduta, a sua exemplificação é algo extraordinário. Mesmo se nós avaliarmos do ponto de vista puramente humano, é uma grande contribuição para a humanidade. Vários pensadores, vários filósofos, religiosos, mesmo os não cristãos, reconhecem essa grandeza do ensino de Jesus, a beleza da sua vida. Então, nesse primeiro momento, nesse primeiro contato do discípulo com Jesus, ele é tomado de uma aproximação que nós poderíamos dizer de uma aproximação que é intelectual. Ele admira, ele aprecia, ele estuda, ele degusta, ele reflete sobre a vida do mestre. Mas no segundo momento, em que o discípulo estreita os laços espirituais com o Cristo, esse momento é diferente. Nesse segundo momento, há uma ligação que é afetiva com o Cristo. Nesse momento, nós somos capazes de perceber as energias espirituais do Cristo se comunicando ao nosso coração. Então é como se o Cristo passasse a agir dentro de nós, na intimidade do nosso ser, orientando as nossas escolhas, apaziguando as nossas dores, aliviando as nossas aflições, indicando a direção a seguir, indicando a conduta a ser adotada e consolando as nossas dores, consolando as nossas provas e as nossas expiações. Esse é um momento eminentemente do coração. E ele é difícil de ser descrito em palavras humanas. Muito difícil. E nós poderíamos dizer que nesse momento desafiador que a humanidade atravessa agora, esse momento de pandemia, de quarentena, de recolhimento, esse é o momento que nos pede dar esse segundo passo no contato com Cristo. Subir esse segundo degrau e permitir que as energias, que as vibrações, que a orientação do Cristo se comunique ao interior da nossa alma. Não há nada de mágico nisso, nada. Hoje nós estamos aqui fazendo uma live unindo o Brasil e o Reino Unido com a presença de irmãs e irmãos queridos do mundo inteiro, de diversas regiões, né? A Creuza aí, nossa anfitriã, nos recebeu aí na abertura, a Elsa. Então, e vários outros localizados em muitos estados do Brasil, países do mundo, e nós estamos aqui com os recursos da tecnologia podendo compartilhar. Se nós temos esses recursos, que dirá o Cristo? Ele possui recursos inimagináveis para acessar o nosso coração. O Cristo possui recursos que nós não somos capazes de avaliar, capazes de aquilatar. Então, ele entra sim na nossa intimidade. Ele sonda, vasculha o nosso ser. Ele transmite o seu pensamento a cada um de nós. Orienta, não só pessoalmente, mas também através dos diversos benfeitores. Né? Porque há uma hierarquia. A partir do Cristo, há um desdobramento, uma hierarquia de benfeitores, até chegar no nosso espírito protetor, no nosso anjo guardião, que dirige mais diretamente a nossa encarnação, que nos orienta, que nos acompanha. Né? Então é importante dizer isso. Todos estamos sendo acompanhados, todos estamos sendo orientados, todos estamos sendo amparados. A questão aqui, então, é a nossa receptividade, o nosso grau de permeabilidade a essa influência do Cristo. E toda vez que nós estamos vivendo uma experiência desafiadora, uma experiência que envolve medo, que envolve ansiedade, que envolve dor, que envolve insegurança, toda vez que nós estamos numa experiência assim, é natural que a gente se feche. É natural que nós estejamos numa posição mais refratária, dificultando esse contato das energias do Cristo com o nosso espírito imortal. E é nisso que nós precisamos atuar. É nisso que nós precisamos atuar. Então, quando nós chamamos Jesus de médico das almas, é claro que esse título, ele tem uma poesia, ele tem uma beleza. É um título belo, sem dúvida. Comparar o trabalho do Cristo nas nossas almas a um trabalho que um médico, uma médica, realiza em relação ao nosso corpo físico. É poético, mas vai além da poesia. Essa função do Cristo em nossas vidas, essa função do Cristo em nossa evolução espiritual, ultrapassa a poesia e a beleza. E tem um sentido muito prático. Por que que tem um sentido muito prático? Porque além das doenças que se manifestam ou que se concretizam em nosso corpo físico, em nosso perispírito, existem as doenças do espírito. Doenças que envolvem a mente espiritual. Doenças que dizem respeito à nossa afetividade, ao nosso mundo afetivo, à nossa capacidade de sentir, de se emocionar, de se comportar, de interagir com o outro. E também a nossa capacidade de interpretar o mundo, interpretar as pessoas, interpretar a vida, a nossa maneira de pensar, nossa maneira de ler o mundo, a nossa lente mental. Então, quando há um distúrbio, quando há um processo que prejudica o funcionamento da nossa dimensão afetiva e da nossa dimensão cognitiva propriamente dita, nós começamos a interpretar o mundo de uma maneira equivocada. Nós começamos a interpretar a vida de uma maneira errada. Começamos a interpretar as pessoas de uma maneira que não é aconselhável. E, por consequência, passamos a reagir às pessoas de uma maneira descontrolada, exagerada, desproporcional, equivocada, doentia. E as nossas relações humanas começam a adoecer junto conosco. Né? Começa a adoecer junto conosco. Por quê? As nossas relações humanas, elas seguem o estado de saúde da nossa mente espiritual, da nossa alma. E é aqui que entra Jesus. É aqui que a ação benéfica de Jesus se faz na nossa intimidade. Porque ele nos traz novos valores. Ele nos traz um conjunto de comportamentos novos. Quando nós aprendemos as lições do Cristo, a nossa visão da vida, das pessoas e das circunstâncias se altera. Se altera. Quando nós permitimos que a doutrina espírita modifique as nossas estruturas mentais, nós começamos a viver como seres imortais. Muda tudo. Se muda a visão, muda o comportamento. Muda o comportamento. Então, ocorre o processo de cura. E onde eu me inspirei para dizer isso que estou dizendo agora? No capítulo 24 do livro Pensamento e Vida, de Emmanuel, psicografado por Francisco Cândido Xavier. Livro Pensamento e Vida, que está aí, estampado na tela. Capítulo 24, que se chama Humildade. O interessante desse capítulo é que o benfeitor Emmanuel, ele inicia o capítulo falando de uma virtude moral. Mas a partir do terceiro capítulo, ele começa a descrever doenças psíquicas que surgem quando eu não tenho ou não cultivo a humildade. Então Emmanuel diz assim no parágrafo terceiro desse capítulo 24, ele diz assim: a carência de humildade, ou seja, a falta de humildade, que no fundo é reconhecimento de nossa pequenez diante do universo. Então, humildade é isso. É quando você reconhece que diante do universo nós somos pequenos. Nós podemos ser grandes em vários aspectos, mas diante da grandeza universal nós somos pequenininhos. Isso é humildade. Então, Emmanuel diz que a falta de humildade, a carência de humildade, surgem na alma humana doentios enquistamentos do sentimento. O que que é isso? O que que ele está dizendo aqui? Surgem tumores, nódulos no sentimento. Então, olha que raciocínio interessante. Né? Olha que raciocínio desafiador. É, de fato, um raciocínio desafiador. Faltou humildade, começa a surgir nódulos ou enquistamentos de sentimentos. Quais sejam? Aí ele vai dar um nome a esses tumores, ele vai dar um nome a esses nódulos do nosso sentimento. Qual o nome? Orgulho, cobiça, egoísmo, vaidade. Olha que interessante. Então, olha a abordagem de Emmanuel. Então, o que o Emmanuel está dizendo aqui é que a pessoa que cobiça, a pessoa que quer tudo que é do outro, quer a beleza física do outro, quer a inteligência do outro, quer o destaque do outro, quer o trabalho do outro, quer a vida do outro, quer a conquista do outro. Ou seja, a pessoa que está cheia de cobiça é, na verdade, alguém que está adoecido do sentimento. Adoecido. Interessante que enquistamento, tumor, é o quê? É um crescimento exagerado. É um crescimento desordenado. Então, o que é a cobiça? É quando eu quero as coisas desordenadamente. Quando eu quero além da conta, além da medida, exageradamente, quando eu quero aquilo que é do outro. É um adoecimento. É um tumor, um nódulo no sentimento. Portanto, quando a mensagem do Evangelho, quando a lição do Evangelho fala da humildade e exemplifica a humildade, quando Jesus nos ensina o que é humildade e nos ensina a ser humildes na prática, ele está dizendo, ele está fazendo o quê? Está curando nosso sentimento. Porque a humildade não tem nada a ver com o exterior. Humildade não tem nada a ver com o que você veste, tem nada a ver onde você mora, tem nada a ver. Humildade tem a ver com sentimento. Sentimento. O orgulho, mesma coisa. O orgulho é o quê? Um exagero. A autoestima é preciosa. A autoestima é uma virtude. A autoestima é importante. Sem autoestima, você não realiza nada. Mas se você tem autoestima em excesso, virou orgulho, exagerou, cresceu demais, virou um tumor do sentimento. Olha Jesus aqui agindo como médico das almas. É. E Emmanuel continua, egoísmo. Você cuidar de você, você buscar conforto e proteção para você e para a sua vida, é necessário, é fundamental. Mas você buscar só para você, então tudo para você, nada para o outro, é um excesso, é um nódulo, cresceu exageradamente. Então, quando Jesus fala da caridade, quando Jesus fala da doação, do desprendimento, ele está dando remédio para esse exagero. Ele está curando o sentimento. Curando o sentimento. É. Da mesma maneira, a vaidade. Então, a pessoa ser cuidadosa, ser asseada, ter um senso estético, se apresentar de uma maneira digna, isso é virtude. Mas o exagero vira vaidade. O exagero, o excesso, prejudica. Prejudica. É. Então, essas são lições que a gente precisa aprender. É. Que a gente precisa permitir que Jesus opere em nossa intimidade, opere em nosso coração para remover esses excessos, remover esses exageros. Então, a gente percebe que o orgulho, a cobiça, o egoísmo, a vaidade, elas só causam mal porque eles são desequilíbrio, são excessivo. Passou da medida. Ultrapassou a linha do razoável. É. Ultrapassou o limite do equilíbrio. É aqui que Jesus atua. É. E aí ele diz o quê? Que esses enquistamentos, quando a criatura carrega no sentimento, esses enquistamentos, esses nódulos, que são orgulho, cobiça, egoísmo, vaidade, o que que surge? Aí o Emmanuel diz, surge discórdia, delinquência, em todas as direções. Por quê? Porque com orgulho, com cobiça, com egoísmo, com vaidade, eu começo a brigar com todo mundo. Eu começo a entrar em discórdia com todo mundo. Eu vivo no conflito. Eu estou sempre batendo de frente com tudo. Eu estou sempre no limite até da delinquência. Então, os crimes, os atos impensados em que nós prejudicamos o semelhante e que depois nós resgatamos em outras vidas, estão ligados a isso. A raiz está aqui. Orgulho, cobiça, egoísmo, vaidade. E por que que Jesus aqui é importante essa atuação dele como médico das almas? Porque quando Jesus cura nosso sentimento, você simplifica o modo de viver. Todos nós simplificamos. A gente para de andar em círculos e a gente começa a avançar em direção à vida superior. A nossa jornada ascensional se torna mais produtiva, mais abrangente. Né? Então, olha que importante. Né? Olha que importante. Então, a gente chama Jesus de médico das almas, mas tem esse sentido prático. se eu não permito que a mensagem do Evangelho, especialmente o Evangelho redivivo, o Evangelho renovado, que a doutrina espírita nos apresenta com toda a clareza, com toda a pujança, se eu não permito que esse Evangelho cure meu sentimento, remova esses nódulos, se eu não permito isso, eu não vou experimentar a cura. É? A cura espiritual. Então, não é muito importante isso. E o Emmanuel prossegue, ele diz assim, sem o reflexo da humildade, atributo de Deus no reino do eu, olha isso, sem o reflexo da humildade, o que é a humildade? É um atributo divino na nossa intimidade, no reino do eu. Então, quando eu permito a manifestação da humildade, eu estou deixando Deus se manifestar através de mim. Bonito isso. Então, sem a humildade, a criatura sente-se proprietária exclusiva dos bens que a cercam. Ela acha que o mundo gira em torno dela. Que a vida deve seguir da maneira que ela pensa. Que o mundo deve ser do jeito que ela gosta. Então ela escraviza. Ela escraviza pessoas, escraviza instituições, escraviza a si mesma. Porque ela quer se apossar de tudo. Não é só se apossar num nível material. Espiritual. Ela quer tomar posse. Despreocupada da sua condição real de espírito em trânsito nos carreiros evolutivos. Olha isso. Esquece que é um espírito que está em jornada. Todos nós estamos em jornada. Todos. É? E, apropriando-se da existência em sentido particularista, converte a própria alma em cidadela de ilusão. Olha que importante isso aqui. Dentro da qual se recusa ao contato com as realidades fundamentais da vida. Então, sem humildade, a criatura entra numa cidadela. Ela cria um feudo, um reino dela, o reino do eu. Então, tudo tem que ser do jeito que ela quer, todos têm que pensar do jeito que ela pensa, todo mundo tem que viver do jeito que ela gosta, do jeito que ela acha que as pessoas têm que viver. Todos têm que ter uma personalidade que ela acha que é o certo, ou seja, o mundo tem que ser um espelho dela. Isso é o quê? Isso é o mito de Narciso. É o mito de Narciso. A pessoa entra no narcisismo. Ela acha que o mundo é um espelho. Que o mundo tem que refleti-la. Que o mundo tem que ser uma cópia dela. Mas Deus não cria cópias. Deus não cria cópias. Todos somos únicos. E cada um tem seu papel na criação. Cada um tem uma personalidade, cada um tem uma individualidade, cada um tem uma vida, cada um tem uma história, cada um tem um propósito, cada um tem. E todas essas vidas se completam, se unem, se reúnem na grande vida que é a vida de Deus. Deus unifica todas as vidas no seu amor e na sua sabedoria.
5: Não é, né?
4: Então, olha que interessante. Quando a alma cria essa cidadela, então percebe que começou com orgulho, cobiça, egoísmo, vaidade. E é interessante que nós, às vezes, lemos isso aqui e a gente pensa só em aspecto material. Mas isso aqui não está falando só de aspecto material, não. Existe cobiça material? Existe. Mas existe cobiça afetiva. A gente cobiça não é só o que o outro tem, não. Às vezes a gente cobiça o que o outro é. Cobiça a vida do outro, a posição do outro. Não é? Então cobiça tem vários sentidos. Egoísmo não é só querer bens materiais. Não é só querer libras. Não! Egoísmo é aquela pessoa que ela quer, tudo tem que ser para ela, a atenção tem que ser só para ela. As atenções têm que estar voltadas só para ela. Isso é egoísmo. O reconhecimento tem que ser só para ela. Isso é egoísmo. Então a pessoa quer os bens da vida só para ela. Mas não são só bens materiais. Bens do sentimento, espirituais. Então tem esse sentido. Tem esse sentido espiritual. E aí o Emmanuel diz assim, possuída pelo espírito de posse exclusivista, posse de quê? Posse de atenção, posse de reconhecimento, posse de afeto. A pessoa quer só para ela. Então, com esse espírito de posse exclusivista, a alma acolhe facilmente o desespero e o ciúme. Por que desespero? Por que desespero? Porque ela começa a comparar os seus bastidores com o palco do outro. Que é sempre assim, né? A gente escolhe a melhor parte do outro e compara com a nossa pior parte. A gente compara as flores do outro com os nossos espinhos. E aí dá desespero. A pessoa entra num desespero. No ciúme. No ciúme. O despeito. A intemperança. Que geram tensão psíquica. Então, esses estados mentais geram tensão psíquica. Da qual se derivam perigosas síndromes na vida orgânica. Isso é verdade. Isso é verdade. Né? Então, as pesquisas atuais, nos revelam que a tensão psíquica, quando nós psiquicamente estamos muito tensos, isso afeta nosso sistema imunológico, afeta nosso sistema endócrino, então a pessoa começa a ter perturbações nos hormônios, nas glândulas endócrinas. Começa a ter perturbações no sistema imunológico. A pessoa começa a ter um processo inflamatório, várias inflamações espalhadas pelo corpo, que favorecem o surgimento de várias doenças. Começa a ter um processo inflamatório no cérebro. As células começam a funcionar acelerada, porque você tem um incremento nas mitocôndrias. As mitocôndrias são as organelas que produzem energia na célula. E André Luiz diz do Evolução em Dois Mundos que todos os estados mentais se comunicam à mitocôndria na célula. Então, se você está no estado mental agitado, essa agitação vai para as mitocôndrias e começa a afetar o processo energético da célula. Se a célula fica sobreexcitada, você começa a produzir muito radical livre. Muito radical livre altera o pH, gera envelhecimento, gera inflamação. Então, instaura-se o desequilíbrio orgânico. E é exatamente isso que o Emmanuel vai dizer. Olha o que ele diz aqui. Ele vai dizer que o desespero, o ciúme, o despeito, a intemperança geram tensão psíquica. E dessa tensão psíquica derivam perigosas síndromes na vida orgânica. A se exprimirem na depressão nervosa, olha isso. Desequilíbrio emotivo, úlcera no estômago, disfunção celular. Olha aqui a disfunção celular. para não nos referirmos aos deploráveis sucessos da experiência cotidiana, em que a ausência de humildade comanda o incentivo à loucura nos mais dolorosos conflitos passionais.
5: É.
4: Então, olha aqui, hoje a ciência já comprovou todo esse parágrafo aqui do Emmanuel. Todo. Tem vários artigos científicos falando das mitocôndrias, da alteração de um elemento que atua em conjunto com as mitocôndrias, que são os microRNAs, que coordenam o processo de transcrição genética dentro da célula, os processos inflamatórios, o sistema imunológico, o sistema nervoso, desequilibra tudo. E aí a pessoa tem uma queda imunológica, ela começa a ter alergia, fibromialgia, síndrome do intestino irritado, alergias diversas, dores sem causa aparente, né? Apertamento ou bruxismo durante o sono, aperta o dente, desgaste do dente, né? Problema temporomandibular, enxaqueca, vários distúrbios. Decorrentes do quê? Dessa tensão psíquica. Então, por que que Jesus é médico das almas? Isso não é apenas um título poético. É poético, claro. É lindo, né? Eu adoro chamar Jesus de médico das almas. É emocionante, é poético. Eu adoro poesia. Eu tenho uma veia artística, adoro arte, adoro poesia, pintura, dança, música, escultura. Adoro as artes. Literatura, é lindo. Mas não é só isso. Não é só isso. Jesus é médico das almas porque ele age. E quando eu estou falando ele, eu estou falando ele, o espírito dele. Porque todos nós que estamos em evolução na Terra sentimos a influência direta do Cristo. Isso está lá no livro A Caminho da Luz. Isso está no Evangelho segundo o Espiritismo. O Espírito de Verdade diz assim: eu, o jardineiro das almas, o jardineiro celeste, cultivo as vossas almas no silêncio dos vossos pensamentos. Olha o que ele está dizendo. Que ele cultiva nossa intimidade quando a gente entra no estado de tranquilidade, quando a gente está em prece, quando a gente está relaxado, ele age. Cultiva nossa alma como se nossa alma fosse um jardim, um pomar. Então, não é uma ação abstrata, é uma ação concreta. O Cristo age dentro de cada um de nós, através de processos espirituais que nós desconhecemos por enquanto. Por enquanto. Mas eu não estou falando aqui. Olha, que eu estou em Belo Horizonte. Está aqui armando uma chuva. E estou conversando aqui. Está sendo transmitida essa conversa. Estamos todos aqui, pessoas de vários países, juntos. Se nós conseguimos fazer isso, imagina Jesus. Ele entra dentro de nós toda hora. Toda hora. Toda hora. E faz o quê? Faz isso que Emmanuel está dizendo aqui. Ele age no nosso psiquismo, na nossa tensão psíquica. E aí ele sugere, ele nos intui. Nos intui, nos faz ver coisas que a gente não está enxergando. Abre horizonte. Abre. E a gente consegue, com isso, ver aquilo que a gente não via. Ver aquilo que a gente não via. Sentir aquilo que a gente não sentia. E com isso, ele nos cura. Com isso, ele nos cura. Então, por isso, ele é o médico das almas. Médico das almas. Então, Emmanuel vai dizer assim, humildade não é servidão. Isso é importante. Porque tem muita gente que acha que humildade é ser escravo. É ser servil. Não. Humildade não é servidão. Não é escravidão. É, sobretudo, independência. Liberdade interior. Quem é humilde é livre. Livre. Mas não é livre externamente. Não é libertinagem. É liberdade interior. Liberdade de escolher. Liberdade de escolher o bem. Liberdade de escolher o amor. Liberdade que nasce das profundezas do espírito, apoiando-lhe a permanente renovação para o bem. Porque a verdadeira liberdade é a liberdade de ser melhor a cada dia. Não tem liberdade maior do que essa. É a maior liberdade. A liberdade de ser cada dia melhor. Melhorar um pouquinho a cada dia. Né? Emmanuel chama isso de permanente renovação para o bem. É melhorar para o bem, né? Permanente renovação para o bem. Então, humildade é isso. Não é se escravizar ao outro. Não é se escravizar ao que o outro acha, ao que o outro quer, ao que o outro deseja. É liberdade de ser bom. Liberdade de evoluir. Liberdade.

Eu me liberto. É? Então é bonito porque o perdão é algo que eu dou para o outro, mas quem recebe sou eu. É um presente que eu dou para o outro, mas quem recebe sou eu. Porque o perdão não isenta o outro de resgatar o mal que ele fez. O perdão não isenta ninguém da sua responsabilidade perante a lei divina. O perdão liberta quem foi ofendido. Isso é liberdade interior. Isso é cura. Por quê? Porque a mágoa e o ódio adoece. Adoece. Adoece. Adoece. Quantas pessoas morrem de mágoa? Quantas pessoas enlouquecem de ódio? Quantas pessoas definham de rancor? Adoece, é um peso muito. É um fardo muito pesado. O rancor é um fardo muito pesado de carregar. Não é? Então o Emmanuel vai definir humildade e é bonito. Olha, ele vai definir humildade aqui e é interessante, porque ele não vai falar de roupa, de casa, ele não vai falar de bens exteriores, porque bens exteriores não definem humildade. Não define humildade. Então ele vai dizer aqui sobre humildade. Emmanuel diz assim: cultivar a humildade é avançar para frente sem prender-se. Sem prender-se. É projetar o melhor de si mesmo sobre os caminhos do mundo. É olvidar todo o mal e recomeçar alegremente a tarefa do amor cada dia. Olha, isso é humildade. Porque você precisa de muita humildade para esquecer o mal. Olvidar. Olvidar não é esquecer mesmo, né? Não é perda de memória. Olvidar é desconsiderar. Olvidar é deixar de dar tanta importância. Isso é que é olvidar. Então, você para de dar tanta importância ao mal. Precisa muita humildade para isso. Você recomeça alegremente a tarefa de amor todo dia. É preciso muita humildade para isso, gente. Muita humildade, muita. Projetar o melhor de si mesmo sobre os caminhos do mundo. É preciso muita humildade. Porque você dá o melhor de si e recebe crítica, recebe perseguição, recebe incompreensão. Muita gente desiste. Muita gente desiste. Então é preciso muita humildade para prosseguir fazendo o bem. E é preciso muita humildade para avançar, sem se prender, sem ficar preso. Sem escravidão, sem escravizar-se. Escravizar-se à opinião do outro, escravizar-se ao aplauso do outro, escravizar-se à aprovação do outro. Isso é escravidão. Preciso avançar. Então a gente percebe como que a mensagem do Evangelho traz uma liberdade sem igual. Porque não é uma liberdade exterior, é uma liberdade interior. É a pessoa tomar posse do seu mundo íntimo, dirigir o seu mundo íntimo, ao invés de entregar para os outros dirigirem. É autonomia espiritual. Né? E o Emmanuel termina a mensagem dizendo: refletindo-a do céu para a terra, em penhor de redenção e beleza, o Cristo de Deus nasceu na palha da manjedoura e despediu-se dos homens pelos braços da cruz. Sem se prender. Sem se prender. As suas últimas palavras foram de perdão. Então ele não se prendeu.

Não se prendeu ao mal, não se prendeu ao ódio, não se prendeu à imaturidade dos outros. Ele prosseguiu. Prosseguiu. Com autonomia, com liberdade, com grandeza espiritual. E por isso ele é nosso modelo e guia. E por isso ele é médico das nossas almas. Por quê? Porque cura nosso mundo afetivo. Jesus cura nossos sentimentos. Os nossos sentimentos. Que a gente possa permitir que esse médico haja, atue dentro de nós. E se eu não permitir que esse médico entre na minha casa íntima, entre na minha intimidade e opere, a cura não se efetua. Eram essas as reflexões, singelas que a gente gostaria de trazer, comentários simples aqui sobre o texto de Emmanuel. E agora eu gostaria muito de ouvir aí os comentários das nossas irmãs, dos nossos irmãos queridos, alguma pergunta, se tiver, para a gente poder avançar, né?

0: Então, pessoal, nós podemos fiquem à vontade, as perguntas podem ser feitas. O Haroldo carinhosamente se colocou à disposição para respondê-las, né? Então, fiquem à vontade, ok? Temos alguma pergunta já? Bem, se não tiver alguma pergunta, ainda eu gostaria só de fazer uma observação para o professor poder iniciar nesta parte. O que nessa época de tanta insegurança que nós estamos vivendo, o que você poderia dizer para nós, para esse enfrentamento, no sentido de como exercitar essas virtudes? Sabemos que é difícil, porque na prática, às vezes, a gente não consegue, muita gente não consegue encontrar esse caminho. O que você poderia dizer para orientar nesse aspecto, Paulo, por gentileza?
1: Nossa, Pedro. Pedro, eu gostaria de. Repara não que está chovendo muito aqui em Belo Horizonte, está dando os relâmpagos. Né? Mas nós temos aprendido que a doutrina espírita é o

Voltou. Então, a doutrina espírita é o consolador prometido? Não é porque ela retira a dor do nosso caminho. Não é porque ela nos isenta das provas que nós temos que passar. Não é porque ela retira a expiação dos nossos caminhos. Não é isso. Nós teremos que passar pelas provas, pelas expiações, pelos desafios que nos compete passar. O que a doutrina espírita faz é tirar o desespero. O desespero. Porque o desespero surge quando eu não sei por que eu estou. Eu não sei por que eu estou sofrendo. Eu não sei qual a razão do sofrimento. Quando eu não sei para onde aquilo vai me levar. Então, nesse caso, eu entro no desespero. Eu entro no desespero. Então, ela é consoladora porque ela nos mostra que nós somos espíritos imortais. Ela nos mostra que há um sentido na dor, que há um sentido, né? Então, eu acho que esse aspecto consolador da doutrina que nos reanima a prosseguir na nossa jornada. Né?

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3: 4 horas e 4 minutos.
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Olá, queridos e queridas ouvintes da Web Rádio Fraternidade. Nós gostaríamos de enviar o nosso abraço especial a você que faz aniversário no mês de junho. E o nosso abraço especial vai para Maria das Graças Alves Sesconeto, de Uberaba. A Lenisa Luiz, do Rio Grande do Sul. A Neuza, do Grupo de Bate-Papo número 2. A Maricléia, de Ponta Grossa, Paraná. A Luciana Simões, também do Paraná. A Alessandra Passos, de Santo Anastácio, em São Paulo. Ao Marcos Lima, de Olinda, Pernambuco. A Janine Almeida Borborema, do Grupo de Bate-Papo número 3. A Lucilene Barreto, do Rio de Janeiro. A Débora, da cidade de Viçosa, em Minas Gerais. A Sandra Soares, de Montes Claros, Minas Gerais. A Simone Reale, do Rio Grande do Sul. A Aurora Ramos, do Rio Grande do Sul também. A Maria Silma Gomes Bispo, de Aracaju, Sergipe. A Cláudia Regina, de São José do Rio Preto. A Marluce, do Rio Grande do Norte. E a Helena Vargas, de Sorocaba, em São Paulo. E se você desejar ouvir o seu nome neste momento de felicitações, entre em contato conosco, encaminhando o seu nome e a data do seu aniversário no e-mail faleconosco@radiofraternidade.com.br.

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pai se consumia em pensamentos meditando na vida. Era divorciado há alguns anos, mas ainda não havia superado os traumas da culpa. Ao lado, o pequeno filho de 5 anos brincava distraidamente. Olhando para o filho com carinho e uma certa ponta de tristeza, perguntou: "Meu filho, você é feliz?" "Sou, sim", disse o pequeno. O pai achou que a resposta veio muito rápido, como se o menino não tivesse ouvido a pergunta. "Meu filho, preste atenção em mim. Você é feliz?" "Sim, eu sou feliz." Mas o adulto às vezes reluta em se dar o direito de ter alegria. Então, abaixando-se, pediu para o filho olhar em seus olhos e responder: "Filho, você é feliz mesmo?" "Claro que sou, pai." E continuou brincando. "Tá bom", concluiu o pai. "Se você é feliz, me diz o motivo." Pensando um pouco, a criança coçou a cabeça e respondeu: "E precisa de motivo?"

0: 4 horas e 25 minutos.
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2: Nós estamos aqui para convidar vocês hoje ao nosso Evangelho no Lar. Essa reunião tão especial e tão necessária em nossas vidas, que tem um duplo sentido, ao mesmo tempo que nos coloca em relação direta com os nossos espíritos protetores, os nossos bondosos amigos espirituais, nos permitindo sentir a presença deles, a segurança que eles nos trazem por meio do afeto, por meio da confiança, da amizade, nos permite também a gente refletir acerca das lições do Mestre Jesus, que nos guia, que nos ampara, que nos traz esse pão que sacia a nossa fome interior, que dá de beber o nosso espírito para que a gente não venha a ter mais sede. Então é um momento muito especial que nós convidamos você, caro ouvinte fraterno, caro ouvinte fraterna, a participar conosco, buscando a renovação, buscando o fortalecimento das nossas almas nesse Evangelho Redentor e amigo, sob a proteção, sob o amparo desses amigos espirituais. Comecemos então com a nossa prece.

0: Depois então da prece, vamos começar agora nosso evangelho com a leitura. Hoje abrimos aqui no capítulo 10, que tem como temática a indulgência. Vamos pegar uma mensagem de José, Espírito Protetor, que foi dada em 1863. Ele diz assim: Espíritas, queremos vos falar hoje da indulgência, esse sentimento tão doce, tão fraternal, que todo homem deve ter para com seus irmãos, mas do qual bem poucos fazem uso. A indulgência não vê os defeitos de outrem, ou se os vê, evita falar deles, divulgá-los, ao contrário, ocultá-los a fim de que não sejam conhecidos senão dela. E se a malevolência os descobre, tem sempre uma desculpa para os abrandar, quer dizer, uma escusa plausível, séria, e não daquelas que, tendo o ar de atenuar a falta, a fazem ressaltar com jeito pérfido. A indulgência não se preocupa jamais com os atos maus de outrem, a menos que isso seja para servir, e tem ainda o cuidado de os atenuar tanto quanto possível. Não faz observações chocantes, não tem censura nos lábios, mas somente conselhos, o mais frequentemente velados. Quando criticais, que consequência se deve tirar das vossas palavras? É que vós, que censurais, não tereis feito o que reprovais, e valeis mais que o culpado. Ó homens, quando, pois, julgareis os vossos próprios corações, com os vossos próprios pensamentos, os vossos próprios atos, sem vos ocupardes do que fazem os vossos irmãos? Quando não abrireis os vossos olhos severos, senão sobre vós mesmos? Sede, pois, severos para convosco, indulgentes para com os outros. Pensai naquele que julgue em última instância, que vê os pensamentos secretos de cada coração, e que, por conseguinte, desculpa as faltas que censurais, ou condena o que desculpais, porque conhece o móvel de todos os atos, e que vós, que proclamais tão alto, anátema, tenhais talvez cometido faltas mais graves. Sede indulgentes, meus amigos, porque a indulgência atrai, acalma, reergue, ao passo que o rigor desencoraja, afasta e irrita.
1: Então, partindo para a parte dos comentários agora, a indulgência, ela é muito importante. Quando a gente vai lá na questão 886 do Livro dos Espíritos, que o codificador questiona qual o verdadeiro sentido da palavra caridade, como entendia Jesus. Então, olha o peso disso. Para Jesus, o que é caridade? Qual que é o sentido prático da palavra caridade? E os Espíritos respondem: benevolência para com todos, indulgência para as imperfeições dos outros e perdão das ofensas. Então, olha o quanto a indulgência é importante. O que é a indulgência? A indulgência é quando a gente observa o erro dos outros, é quando a gente observa o cisco que está no olho do meu próximo, mas saber reconhecer que existe uma trave no meu. Saber que o outro é um irmão em caminhada evolutiva como eu. Porque se nós estamos num planeta de provas e expiações, a gente está aqui, então, para desenvolver a nossa moral, também o intelecto. Mas aí, o que acontece muitas vezes? Acontece que, num primeiro movimento, quando o outro faz alguma coisa conosco ali, ou a gente percebe o cisco no olho do outro que nos incomoda, a gente parte para o julgamento acompanhado de uma condenação muitas vezes. E aí, quando isso acontece, às vezes a gente fica alheio às nossas próprias imperfeições. Às vezes a gente faz isso de uma maneira muito pior. Às vezes aquilo que está me incomodando no outro é porque está gigantesco dentro de mim ainda, do meu coração. É olhar o cisco do outro e não ver o tamanho da pedra que está assim no nosso. Então, os espíritos, né, que no caso José em específico, ele vai falar: antes de julgar esse outro, presta atenção em você mesmo. Porque ele não está falando que a gente não deva saber olhar isso, discernir. Inclusive, tem uma questão muito interessante no Consolador, que é a 63, que Emmanuel responde a diferença do julgamento e do discernimento do bem e do mal. Enquanto esse julgamento a um nível de condenação é da autoridade divina, o julgamento do bem e do mal é algo que nós devemos fazer. Porque a gente só vai julgar o bem e o mal do mundo, mas também a gente deve julgar principalmente o bem e o mal no nosso coração. Porque diante dessa transformação que a gente está passando agora, o mundo, enquanto uma coletividade, só vai continuar a transicionar para um mundo melhor quando nós, enquanto indivíduos, nos melhorarmos, nos transformarmos. E é essa a proposta que a indulgência vem fazer. Para que a gente observe o outro, mas olhe principalmente para dentro de nós, para que nós possamos ser pessoas melhores a cada dia.
2: Bom, e pegando carona aqui um pouquinho no que o Vitor falou, tem dois pontos importantes que a gente precisa considerar. Um é a própria questão 886, que é uma questão fundamental de O Livro dos Espíritos. E só recordando a resposta, ela nos diz: benevolência para com todos, indulgência para com as imperfeições dos outros e perdão das ofensas. Esse é o sentido verdadeiro da caridade. E essa resposta, ela vai ser muito importante para a gente entender algo que o Vitor também trouxe e que o José vai trazer nessa mensagem. E, aliás, esse é um ponto que aparece nas três mensagens da indulgência no Evangelho Segundo o Espiritismo, que é a questão de nós sermos indulgentes com os outros e severos para conosco mesmos. Isso, às vezes, pode soar como uma questão de autoflagelação, de automutilação. Eu vou ser tão severo comigo que eu vou me condenar, que eu vou me culpar a todo tempo, que eu vou me destruir de tanta cobrança. Só que entender essa fala, sede, pois, severos para convosco, nesse sentido, seria por si só uma incoerência. Porque no finalzinho da mensagem, esse Espírito Protetor diz para nós assim: sede indulgentes, meus amigos, porquanto a indulgência atrai, a calma ergue, ao passo que o rigor desanima, afasta e irrita. Seria uma incoerência ele nos convocar ao rigor, já que o rigor desanima, afasta e irrita. Há aqui, possivelmente, uma força de expressão: sede, pois, severos para convosco, porque muito frequentemente a gente é relapso com os nossos erros, nós somos relapsos com as nossas faltas. Então aqui ele dá uma chamada: sede severos. Mas para que a gente possa entender isso de forma interessante para o nosso processo evolutivo, é que a gente deve olhar para a questão 886. Lá está dito benevolência para com todos e indulgência para com as faltas alheias. Há uma diferença crucial nesses dois grupos. O para com todos inclui todo mundo, independente se essa pessoa errou ou não no meu conceito. Mas não só isso. O para com todos me inclui também. De forma que, no meu julgamento a mim mesmo, em que eu não vou usar da indulgência, porque a indulgência é só para com as faltas alheias, não para com as minhas, embora eu não vá usar a indulgência, portanto, eu usarei a benevolência. Não essa autoflagelação, não essa automutilação, mas olhar para os meus erros de forma benevolente, de forma caridosa, entendendo que eu estou num processo evolutivo, que eu vou cair muitas vezes, que eu vou falhar muitas vezes. E nós entendemos que a indulgência não deve ser usada para conosco mesmo, porque, como diz José, a indulgência não vê os erros dos outros, e nós precisamos ver os nossos, mas sempre, sempre, com a benevolência, para que a gente possa não ficar preso nas grades da culpa, como diz Emmanuel, e avançar na direção do plano mais alto.
3: indulgência é uma virtude particularmente difícil de ser alcançada, eu acredito, principalmente porque ela exige um nível de autoconhecimento. Por que um nível de autoconhecimento? Bom, eu me lembro de uma mensagem da benfeitora Joana de Ângeles, onde ela fala que somente com o autoconhecimento a gente pode perdoar os outros e, por conseguinte, ser benevolente, ser indulgente com essa pessoa, né? Porque quando eu me conheço, eu me dou conta dos meus defeitos, eu me dou conta das minhas falhas, eu me dou conta das minhas dificuldades. E a partir do momento que eu percebo essas falhas minhas, eu me torno um pouco mais apto a reconhecer as falhas dos outros e a reconhecer que, se é difícil para mim e se eu erro, também deve ser difícil para aquela pessoa e também deve ser difícil para ela não errar. Então eu consigo ter esse movimento que foi dito pelos meninos aqui de benevolência com a pessoa e, por conseguinte, também de indulgência com ela. E isso me faz lembrar, a partir do comentário dos meninos também, que o que Jesus nos fala é para amar ao próximo como a ti mesmo. E se tudo por isso que foi comentado aqui antes, né, de que nós devemos ser benevolentes para conosco mesmo e para com os nossos erros, é essa mesma benevolência que eu tenho comigo, ao mesmo tempo que é uma benevolência que não trata com severidade os meus próprios erros, mas reconhece os meus próprios erros. Esse amor que eu vou amar o outro como a mim mesmo também pressupõe que eu tenha essa delicadeza de reconhecer o erro, mas tratar com benevolência. E aí, quando eu me conheço nesses dois pontos integrais, talvez eu possa olhar para os erros dos outros e ser indulgente, como foi comentado aqui. Sempre quando chega, vem à tona esse tema, eu me lembro muito de Pedro, o apóstolo. Porque as narrativas nos contam que Pedro era muito severo com os erros alheios, né? Ele, às vezes, era muito energético na hora de julgar. E muito conhecida é a queda de Pedro, quando ele nega Jesus 3 vezes. Mas esse ponto de negação de Pedro, eu acredito que seja muito interessante para a jornada dele. Porque é precisamente nesse momento que ele cai, que ele se conhece. Ele conhece o seu erro, ele conhece a sua falha. E dali para frente, ele consegue olhar para os seus irmãos, reconhecendo as dificuldades que eles também enfrentam e a possibilidade de caírem a partir da sua própria queda. Então, ele se conhece, ele caiu e ele está tentando se perdoar, e a partir disso ele pode perdoar o outro também. Então, ele é um exemplo de como que essa virtude foi desenvolvida a partir desse autoconhecimento e como só depois de construir essa virtude da indulgência é que ele conseguiu verdadeiramente e totalmente em entrega servir a Jesus. E refletindo um pouco mais sobre isso, eu penso que, como eu disse, é uma virtude muito difícil. E nos nossos núcleos espíritas e cristãos no geral, eu acredito que a gente ainda tem muita dificuldade de ser indulgente. Então é algo que precisa ser muito trabalhado e muito compreendido, com essas características que foram ditas pelo Vitor e pelo Gustavo, de benevolência, de indulgência e de perdão, essa caridade de uma forma mais ampla.

0: Agradecemos nesse momento aos bondosos espíritos que estiveram aqui conosco nesse momento de Evangelho no Lar, nos incluindo, nos inspirando, tiraram esse tempinho para investir muito amor em nossas almas. Que cada uma dessas sementinhas do conhecimento lançada possa, a cada dia que passa, despertar-nos cada vez mais para esse nível de consciência a respeito do tempo. É indispensável vivermos nos movimentando no bem. No bem que representa benevolência, no bem que representa indulgência, no bem que representa perdão. Porque a única forma que temos de construir com verdade e felicidade a nossa paz interior. Que os nossos lares sejam visitados por esses amigos do bem, atendidos nas suas necessidades mais íntimas, que o amor e os sentimentos espirituais mais puros possam ajudar encarnados e desencarnados, que posterior a esse instante, nossa noite, nosso dia, enfim, possa ser profundamente abençoado. Sintamos-nos bastante amados e por meio desse amor, amemos-nos como o Senhor nos ensinou. Que assim seja, graças a Deus. Agradecemos você, caro ouvinte fraterno, caro ouvinte fraterna. Deus nos abençoe e tenhamos todos muita paz.
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4: 4 horas e 50 minutos.
5: 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O milagre do amor. Percebendo as árduas lutas por que passam seus irmãos na face da terra, um espírito benfeitor ditou uma mensagem que intitulou O Milagre do Amor, e que é mais ou menos assim. Quando a dúvida lhe chegue maliciosa, indague ao amor qual a conduta a seguir. Quando a saudade avizinhar-se tentando macerar-lhe o coração, refugie-se no amor e deixe que as recordações felizes iluminem a noite em que você se encontra. Quando a aflição aturdir-lhe o íntimo, chame o amor para que a calma e a confiança predominem nas suas decisões. Quando a suspeita buscar aninhar-se em seu coração, dirija o pensamento ao amor e a paz dominará as paisagens dos seus sentimentos. Quando a cólera acercar-se da sua emotividade, recorde-se do amor e suave balada de entendimento se lhe fará ouvida na acústica da alma. Quando o abandono ameaçar estraçalhar-lhe os sonhos, ferindo-lhe a alma, busque o amor que lhe dará fortaleza para prosseguir, embora a sós. Em qualquer situação, dirija-se ao amor. Só o amor possui o correto entendimento de todas as coisas e fala em silêncio a linguagem de todos os idiomas. O brilho de um olhar, um sorriso de esperança, um gesto quase imperceptível, um movimento rítmico, um aceno, a presença do ausente, um toque, a música de uma palavra só, o amor logra transformar em bênção. Feito de pequenos nadas, o amor é a força eterna que embala o príncipe no leito dourado e o órfão na palha úmida. O amor é o único mecanismo que conduz o fraco às tarefas gigantescas, que impulsiona o progresso real, que dá dignidade à vida, que impele ao trabalho de reverdecer o Pantanal e o deserto. que concede alento quando a morte parece dominar soberana. O amor é vida, sem o qual perderia o sentido e a significação. Quando se ama, a noite coroa-se de astros e o dia

só mandamento, cuja estrutura comportamental e finalidade última é o amor a Deus sobre todas as coisas e ao próximo como a si mesmo. O amor é de essência divina, e todos nós, do primeiro ao último, temos no fundo do coração a centelha desse fogo sagrado. Portanto, não tenhamos medo de amar.

0: 5:04.
1: Tremenda surpresa. No mundo espiritual, uma suicida que já havia deixado o corpo físico há 14 anos, ingerindo formicida, concedeu entrevista ao espírito Irmão X, pseudônimo do grande escritor brasileiro Humberto de Campos. Ela se envenenou aos 32 anos de idade, deixando esposo e um filhinho. Na Terra, caracterizava-se por nobres qualidades morais, além de ser extremamente devotada aos deveres de esposa e mãe. Dos 10 quesitos da entrevista feita pelo espírito Humberto de Campos e psicografada pelo médium Francisco Cândido Xavier, publicada no livro Estante da Vida, destacamos os seguintes pontos para nossa reflexão e para podermos aquilatar o drama doloroso vivido por essa pobre suicida. Primeiro, ela não possuía consistente fé religiosa. Segundo, permaneceu completamente lúcida e por muito tempo quando sobreveio à morte. Terceiro, padeceu terríveis sofrimentos ao verificar-se desencarnada. Ouvia os lamentos de seu marido e do seu pequenino filho a suplicar socorro. Quando o rabecão lhe arrebatou o corpo imóvel, tentou ficar em casa, mas não pôde. Atirada a um compartimento do necrotério, chorava de enlouquecer. Ao se ver desnuda, na mesa de necropsia, de imediato tremeu de vergonha. Depois de dois moços abrirem seu ventre sem nenhuma cerimônia na necrópsia, aguentou duchas de água fria nas vísceras expostas. Quarto, orava à maneira dos loucos desesperados, sem qualquer noção de Deus. Quinto, muitos amigos e parentes desencarnados, embora procurassem auxiliá-la, não conseguiam, porque, dada a sua condição de suicida, continuava em plenitude das forças físicas. Sexto, assistiu ao próprio enterro com o terror que se pode imaginar. Sétimo, estando mentalmente cega de dor, não podia enxergar os benfeitores espirituais no cemitério. Oitavo, não sabe quanto tempo esteve na cela do sepulcro. Quando a corda magnética cedeu, viu-se libertada. Refere-se ao laço perispiritual que prende o espírito ao corpo físico, e pôs-se de pé na cova. Após muito tempo de oração e remorso, obteve socorro dos espíritos missionários a fim de interná-la num campo de tratamento, no mundo espiritual. Nono, decidiu matar-se por ciúmes de seu esposo, que passava a simpatizar com outra mulher. Humberto de Campos, ao perguntar se ela julgava que sua atitude lhe havia trazido algum benefício, respondeu o seguinte, e que constitui o 10º ponto que destacamos para a nossa reflexão. 10º. Apenas complicações. Após 6 anos de ausência, ferida por terríveis saudades, obtive permissão para visitar a residência que eu julgava como sendo minha casa no Rio. Tremenda surpresa. Em nada adiantara o suplício. Meu esposo, moço ainda, necessitava de companhia e escolhera para a segunda esposa a rival que eu abominava. Ele e meu filho estavam sob os cuidados da mulher que me suscitava ódio e revolta.
2: Amarás o Senhor teu Deus de todo o teu coração, de toda a tua alma, de todo o teu espírito. Esse, o maior e o primeiro mandamento. E aqui está o segundo, que é semelhante ao primeiro. Amarás o teu próximo como a ti mesmo. Toda a lei e os profetas se acham contidos nesses dois mandamentos, enunciou Jesus.

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2: 5:27.
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4: Muito bem, ouvintes, amigos que estão nos acompanhando aqui no programa Estudando o Espiritismo. Hoje nós vamos dar sequência ao nosso estudo no Livro dos Espíritos, ainda falando sobre livre-arbítrio. E o nosso estudo começa a partir da questão de número 847. Nesta questão de número 847, Allan Kardec faz o seguinte questionamento aos espíritos superiores. Pergunta ele: a aberração das faculdades tira ao homem o livre-arbítrio? Foi o questionamento que Allan Kardec fez aos espíritos e que, diante deste questionamento, obteve a seguinte resposta. Gente, olha só. Aquele cuja inteligência é perturbada por uma causa qualquer não é mais senhor do seu pensamento e, desde então, já não tem liberdade. Essa aberração constitui muitas vezes uma punição para o espírito que, em outra existência, tenha sido fútil e orgulhoso, ou possa ser utilizado mal, ou possa ter utilizado mal as suas faculdades. Esse espírito poderá renascer no corpo de um idiota, como o déspota no corpo de um escravo, e o mal rico no de um mendigo. Mas o espírito sofre, por efeito, esse constrangimento, do qual tem perfeita consciência. É aí que está a ação da matéria, Ricardo.
5: Nós nos lembramos de algumas das obras de André Luiz e também pela psicografia de Francisco Cândido Xavier, né? E também do livro Loucura e Obsessão, de Manuel Filomeno de Miranda. Algumas das obras de Manuel Filomeno de Miranda tratam da temática da loucura. E essa obra Loucura e Obsessão, ela é muito interessante, é da psicografia de Divaldo Pereira Franco, nos mostrando essa situação de que, às vezes, em função de um processo obsessivo de longa duração, termina por impregnar, por assim dizer, o perispírito daquele ser, e em sua reencarnação, quando esse modelo vai imprimir no corpo físico o seu desenvolvimento, vai dirigir o desenvolvimento do corpo físico, esse desenvolvimento se dá de modo desequilibrado e, portanto, se manifesta o ser em desequilíbrio, se refletindo em casos de idiotia, mesmo de loucura, nessa expressão de desequilíbrio das suas faculdades mentais. Acontece que esses casos são o resultado de desequilíbrios em outras jornadas reencarnatórias, quando o espírito abusou, como nos respondem aqui os bons espíritos, esse espírito abusou do orgulho ou fez mau uso de suas faculdades e desequilibrou o seu centro de inteligência, desequilibrou o seu modelo organizador biológico, que produziu então um corpo físico que o impede de se manifestar com perfeição, diríamos assim, com clareza de raciocínio, e ele fica então aí nesse estado de loucura, de idiotia. Estamos entendendo que, quando o ser age de maneira equivocada, estas energias, diríamos assim, por falar, nos faltar uma palavra melhor, mas os nossos amigos ouvintes encontrarão uma melhor explicação, com maior clareza, nessas obras que nós citamos, mas essas memórias que ficam registradas no ser espiritual vão produzir um corpo físico em que o ser não consegue se manifestar de maneira adequada. Daí nós vemos como a matéria pode impedir o espírito de se manifestar, de, né, exercer as suas faculdades de maneira plena. Ele, então, tem um comportamento alienado, ideias confusas, mantém uma personalidade que é diferente daquela onde ele está, daquele contexto onde ele está reencarnado. Porque nós estamos estudando, caros amigos, a influência da matéria sobre o ser encarnado. E os espíritos estão, né, com Kardec estudando essa situação. Como é? A matéria interfere no espírito? Não interfere? Interfere na sua expressão no mundo físico? E nós vemos que isso se dá, como discutimos na semana passada, num determinado nível, que vai desde uma situação em que a matéria tem maior influência sobre o espírito até o momento em que o espírito atinge um grau de evolução superior e ele, então, domina a matéria. Rubens e caros amigos, nós nos recordamos de alguns casos, para exemplificar, além desse caso que explicamos da loucura, narrado por Manuel Filomeno de Miranda e por André Luiz, nós nos lembramos de alguns casos interessantes. Um deles é da contemporâneos, né, o nosso Divaldo e Nilson, que enfrentaram enfermidades muito graves e que, com o trabalho de vibração que eles desenvolveram, né, no período em que se apresentava a enfermidade, conseguiram superar câncer. O Nilson, no caso do Nilson, câncer de próstata, que estava, segundo os médicos, sem possibilidade de cura. E eles passaram, Divaldo e Nilson, e seu grupo íntimo, passaram a realizar um trabalho de vibração diária durante um período do dia em que eles projetavam energias recuperadoras para o corpo físico de Nilson. O mesmo também foi feito numa outra oportunidade com Divaldo Franco. Então nós vamos vendo os recursos que nós podemos desenvolver na medida em que vamos aprofundando a nossa sensibilidade, na medida em que vamos liberando esses canais de faculdades, que são faculdades do espírito, que estão aqui, cada um de nós carrega em si, mas estão adormecidos em função da nossa ainda, da influência da matéria sobre nós. Na medida em que nós formos despertando esses canais dessas faculdades espirituais, nós vamos adquirindo condições de dominar a matéria. Um segundo caso é de Divaldo Franco também, que descreve numa de suas conferências que começou a ter um problema nos olhos, perder a capacidade de enxergar, estava usando óculos, até que num determinado momento, ele não entrou muito no detalhe, mas explicou rapidamente que ele colocou para si mesmo que iria recuperar a sua faculdade visual. E disse, olha, passei a fazer uma série de exercícios, que ele não os explicou, mas recuperei a minha visão. Não uso mais óculos, enxergo melhor do que enxergava antes. E naquele momento ele colocou uma frase que eu achei muito interessante. Ele falou assim, olha, nem todo mundo poderá realizar esse tipo de autocura, não é? Num determinado momento. Cada um está num momento, num processo de evolução. Todos nós poderemos fazer isso. Todos nós somos capazes disso, mas nem todos estamos no momento evolutivo que nos permita fazer isso. Sabendo disso, cabe a nós outros trabalhar para despertar em nós as faculdades do espírito, libertarmos-nos do jugo da matéria, dessa nossa entrega às coisas materiais e canalizarmos nossas forças para desenvolvermos as nossas faculdades espirituais.
4: Muito bem, Ricardo. E olha só, na questão de número 848, a colocação que Allan Kardec faz é a seguinte, gente, olha. A aberração das faculdades intelectuais pela embriaguez servirá de desculpa aos atos reprováveis? Não, porque foi voluntariamente que o ébrio se privou de sua razão para satisfazer a paixões brutais. Em vez de uma falta, comete duas. Presta atenção, né, gente?
5: Porque o que acontece, a medicina tem nos dito isso, olha que interessante esse aspecto, que é um bom exemplo, inclusive. Segundo a medicina, quando nós ingerimos o álcool ou substâncias desse tipo, há uma redução da crítica emocional do indivíduo. Sua química cerebral se altera e ele passa a relevar determinados filtros morais que ele tem.
4: Ricardo, olha só, não é uma visão religiosa, mas científica que está dizendo isso, hein?
5: É, nós estamos aqui olhando apenas com o olhar da matéria, né? Com o olhar materialista, inclusive, e científico. Segundo, então, a medicina, a presença dessas substâncias em determinada quantidade, ela altera o quimismo cerebral e o indivíduo reduz a sua crítica moral. Ele, então, se permite determinados comportamentos que, no seu estado de equilíbrio, ele não se permitiria. O que acontece, que os espíritos nos dizem, é que, bem, foi o próprio ser que buscou o uso daquela substância. Ele, então, a raiz daquele comportamento, a origem daquele comportamento, foi a decisão de alterar a própria condição mental e aí se permitir esse tipo de comportamento. Rubens e caros amigos, nós queríamos também nos lembrar de uma informação que nós obtivemos há muitos anos e que nos marcou profundamente. Foi um experimento realizado numa universidade na Austrália. O que foi feito? É muito popular ainda aquelas festas denominadas as caloradas, aquelas que recebem os novos alunos das universidades. E a universidade, uma das universidades na Austrália, fez um experimento. Realizou uma dessas caloradas e a distribuição de bebidas alcoólicas foi feita de maneira gratuita. Todos puderam consumir as bebidas alcoólicas sem pagar nada, como se fosse uma oferta da universidade. E a festa foi feita e eles monitoraram a festa. E houve uma embriaguez terrível. Muitas pessoas ficaram hospitalizadas, as brigas e uma série de eventos que são característicos desse ambiente. Aconteceu e foram contornados naquele momento. O que acontece é que depois a universidade divulgou. Toda bebida oferecida não tinha álcool. As bebidas não continham teor alcoólico. As pessoas ingeriram uma substância que não continha álcool. Mas muitas vezes nós ingerimos o álcool para dar vazão a determinados comportamentos que nós temos. Voltemos às questões anteriores, caros amigos ouvintes. Nós, às vezes, ingerimos essas substâncias para dar vazão às nossas predisposições instintivas que o nosso aprendizado individual já nos alerta, que não devemos mais repetir. Nossa consciência já nos adverte. Então, nós consumimos a bebida alcoólica, e foi isso que o experimento quis mostrar, para que, relaxando esse crivo moral, nós nos sintamos confortáveis para nos entregarmos a determinados comportamentos. Meus irmãos, nós não estamos aqui em absoluto fazendo crítica a qualquer pessoa. Em absoluto. Nós nos confessamos filhos de alcoólatra, portanto, com uma alta predisposição a sermos alcoólatras, e colocamos isso no sentido de esclarecermos e de entendermos melhor esse processo na nossa experiência evolutiva. Aqueles que não experimentaram a bebida, saibam o caminho que está, as possibilidades à frente. E aqueles que estão enfrentando esse desafio também podem se esclarecer, ter mais recursos para refletirem a respeito. Por favor, pedimos a licença de narrar esse experimento sem qualquer tom de crítica a qualquer pessoa.
4: Até porque somos todos aprendizes. E olha só, na questão de número 849, Allan Kardec, então, coloca o seguinte questionamento aos espíritos. Qual a faculdade predominante num homem em estado de selvageria? O instinto ou o livre-arbítrio? Os espíritos, então, superiores, respondem a Kardec e a todos nós. O instinto, o que não o impede de agir com inteira liberdade em certas coisas. Mas, assim como a criança aplica essa liberdade às suas necessidades, e ela se desenvolve com a inteligência, por conseguinte, tu, que és mais esclarecido do que um selvagem, também és mais responsável pelo que fazes do que ele. Tá aí, Ricardo, os espíritos deixando bem claro para a gente essa condição também.
5: Os vocábulos livre-arbítrio e responsabilidade estão intimamente relacionados. Na medida em que o ser avança na sua trajetória evolutiva, desde o princípio inteligente ao arcanjo, do princípio inteligente em sua jornada evolutiva, ele vai adquirindo esta e atinge a fase da razão, ele então atinge também a fase do livre-arbítrio, da escolha, da reflexão. E é nesse momento, então, que nós vamos avançando da barbárie, né, desse ser primitivo, que tem muito pouca experiência para tomar decisões e age quase que por instinto. E que, por isso, o seu livre-arbítrio é bastante restrito. E, portanto, enfatizamos, e, portanto, sua responsabilidade também é bastante reduzida. Na medida em que angariamos experiência, em que desenvolvemos as nossas faculdades espirituais, em que desenvolvemos os nossos recursos morais para tomarmos decisões, então nosso livre-arbítrio se amplia. Por conseguinte, nossa responsabilidade sobre os nossos atos também se amplia, porque nós passamos a ter maior conhecimento para tomarmos as nossas decisões, para julgarmos o que é certo, o que é errado, o que é bom e é mal, e escolhemos agir desta ou daquela maneira.
4: Muito bem. Na questão de número 850, a colocação que Allan Kardec faz é a seguinte, gente, olha. A posição social não constitui, às vezes, para o homem, um obstáculo à inteira liberdade de seus atos? Foi a pergunta que Allan Kardec fez. Vejam a resposta, gente. O mundo tem, sem dúvida, suas exigências. Deus é justo. E tudo leva em conta, mas vos deixa a responsabilidade dos pouquíssimos esforços que fazeis para superar os obstáculos. Eu, hein? Tá vendo, Ricardo?
5: Nós ainda temos que lutar muito. É por isso que os casos que narramos, como os de Nilson e de Valdo Franco, às vezes nos parecem verdadeiras aberrações, porque parece uma coisa assim impossível, parece até uma coisa de uma fábula, mas são perfeitamente, esses nossos amigos estão nos dizendo, estão nos mostrando as possibilidades que nós temos. Nós podemos muito mais do que fazemos hoje em dia. Não só eles nos mostraram isso. Asseverou-nos Jesus: sois deuses, podeis fazer tudo o que eu faço e muito mais. Mas é preciso para isso avançarmos, amadurecermos, libertarmos-nos desses condicionamentos que, da matéria que às vezes nos agradam momentaneamente. Isso não por castigo, mas porque quando nós nos entregamos e nos ocupamos com esses prazeres materiais e que relegamos a segundo plano o exercício das faculdades espirituais, é claro que elas se desenvolverão menos ou numa velocidade menor. E às vezes, então, ficamos chocados quando alguém nos apresenta situações de um certo ou de um maior domínio da matéria do que nós estamos, né, no nosso cotidiano acostumados. Com relação à posição social, é claro que, dependendo da nossa condição dentro da sociedade, isso nos traz demandas, nos traz responsabilidades que são muitas vezes impositivas. Nós ficamos muitas vezes pensando, a Rubens e caros amigos ouvintes, na situação de governantes que estão tomando decisões que comprometem a milhões de pessoas. Ficamos pensando, às vezes, nos governantes nos períodos de conflitos, nas guerras, na sua posição social e na sua condição humana inserida dentro daquele momento, né? Pensamos, por exemplo, na Segunda Guerra Mundial, na responsabilidade daqueles que estavam dirigindo os exércitos, como a posição social do indivíduo tem importância, mas como também a sua posição moral pode ser recurso para lidar com essa situação. Então nós vemos os aliados na Segunda Guerra e vemos Mahatma Gandhi pouco tempo depois. E vamos ver a posição social demandando determinadas decisões e a grandeza espiritual iluminando a atitude do ser no momento em que a sua posição social o obriga à tomada de decisões. São dois exemplos que nós encontramos aqui para tentar exemplificar isso que os Espíritos nos dizem. Dentro da nossa condição social, estamos, né, recebemos a imposição desse meio de agirmos dentro daquelas circunstâncias, daquele nosso contexto social. Mas são os nossos recursos espirituais que são a fonte de luz, ou as ferramentas, os recursos que nós poderemos utilizar para tomar as melhores decisões, fazendo o melhor uso possível do nosso livre-arbítrio.
4: Muito bem, Ricardo, ouvintes, hoje a gente teve a oportunidade de estudar o Livro dos Espíritos, da questão de número 847 à questão de número 850, falando sobre o livre-arbítrio. E a gente viu o quanto é interessante esse processo que o espírito tem de ter a possibilidade de escolher, né, determinados caminhos, observando que nós é que vamos construindo a nossa vida, viu? Não tem esse negócio que Deus castiga, não, né, Ricardo? Até para a gente encerrar, né?
5: E já fazer o nosso compromisso para a semana que vem, quando nós vamos entrar no item fatalidade.
4: Nossa!
5: Em que Kardec vai questionar sobre a existência de eventos que são da fatalidade, dos quais não podemos nos livrar de maneira nenhuma.
4: Tá certo. Então, o compromisso da gente estudar semana que vem esse item do Livro dos Espíritos, a questão de número 851, que vai falar agora sobre a fatalidade dentro da lei de liberdade. Gente, até semana que vem, fiquem com Deus, até o nosso próximo programa, né, Ricardo?
5: Até lá. A fatalidade existe? Muita paz.
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7: Meu anjo da guarda, minha doce companhia, me protege, me guarde de noite e de dia, no caminho da escola, no caminho de casa, junto com a minha família. Amém. Se liga, pessoal. Ame sua mãezinha e seu papai. E ame seus irmãozinhos. Eu sou Maria Júlia e estou aqui na Rádio Fraternidade, a emissora do bem na internet.
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2: 5:51.
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2: Quem era esse homem?

desse homem. Desceu das estrelas e aninhou-se no seio de uma jovem mulher a fim de vir à luz. Teve por pai um carpinteiro e com ele aprendeu o ofício. Embora suas mãos já tivessem amoldado substâncias celestes, formando o próprio planeta em que veio habitar. Habituado à harmonia celeste, deixou que o vento cantasse melodias em sua cabeleira e que as areias lhe fustigassem a face. Amou sua mãe com devoção. Logo iniciado seu messianato, a retornou ao lar para vê-la e a acompanhou às bodas a que fora convidada. Obedeceu-lhe ao pedido e ofertou aos convivas o líquido especial para os despertar para a realidade. Em agonia, recordou de a entregar aos cuidados de um jovem idealista, preocupando-se com o que lhe poderia suceder após a sua partida. Quem era esse homem? Andou por estradas poeirentas, campos cultivados, às margens de um lago, lecionando o amor. Viveu em uma época de desmandos, de corrupção dos costumes, de licenciosidades. No entanto, manteve-se íntegro, embora movimentando-se entre pessoas consideradas de má conduta. Estendeu suas bênçãos aos pobres deserdados da sorte, tanto quanto aos detentores de poder econômico e certa supremacia social, a uns e outros ofertando das suas luzes. Líder de um grupo que elegeu para assumir a preciosa missão de dar continuidade

estranhas. Quem era esse homem a quem os espíritos obedeciam e se rendiam? Senhor dos espíritos o chamavam. Quem era esse homem que fazia cessar as dores, devolvia movimentos a corpos paralisados, a vista aos cegos e a palavra aos mudos? Quem era esse homem que em menos de 3 anos revolucionou o mundo do pensamento sem nada ter escrito? Que reuniu ao seu redor nada menos de 500 de trabalhadores para darem continuidade ao seu legado? Que ao partir deixou semeadura tão grande que até hoje, transcorridos mais de 2000 anos, ainda não se esgotou? Quem era esse homem tão grande que não coube na história, dividindo-a entre antes e depois dele? Diziam que ele era o filho de um carpinteiro de nome José e de uma mulher chamada Maria. Nascido em Belém, viveu exilado no Egito. Depois, cresceu em Nazaré e morreu na capital religiosa da época, Jerusalém, terra dos profetas. Quem era esse homem? Um dia, um raio de luz deixou a amplidão dos céus e veio viver entre os homens. Mais brilhante que o sol, escondeu seu brilho nos trajos do mais simples carpinteiro. Ele era luz. Veio para as sombras e as sombras tentaram empanar-lhe o brilho. Destruíram a ânfora onde se aninhava a luz. Então, liberta, ela brilhou ainda mais intensamente. E até hoje enche o infinito das nossas necessidades. Seu nome é Jesus.

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3: Horas e 58 minutos.
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0: Muito bom dia, querido internauta, querido ouvinte, que alegria poder estar aqui com você nesta manhã de quarta-feira, dia 8 de julho de 2026, são 6 horas 2 minutos, você do outro lado, a gente aqui e juntos nesse propósito de tirar alguns minutinhos para reflexão, para conexão com Deus. E quando a gente chegar no final do programa, o intuito é que a gente esteja todos fortalecidos para os embates da caminhada evolutiva, não é mesmo? Deixa eu saudar os nossos amigos que estão nos acompanhando agora aqui pela rádio ao vivo, mas como a gente também reprisa o programa aqui na rádio, tanto ao meio-dia quanto às 18 horas, eu queria saudar vocês, tá bom? Muita paz para todo mundo, obrigado. Pera aí, deixa eu... É a Bela. Que já vai pro cantinho dela ali. Muito obrigado a você que tá aí com a gente acompanhando a reprise do programa, tá bom? E também saudar os amigos que estão chegando aqui no YouTube, no Facebook, no X, no Instagram, nos canais parceiros, TV IDEAC, Seridó Espírita, Portal da Luz. Muito obrigado a todos vocês que estão com a gente aqui, viu? Uma alegria. A gente vai hoje refletir com uma passagem do nosso querido irmão Simão Pedro de Lima, um seminário que ele fez aqui em Uberlândia há algum tempo, né? Não é muito tempo também, não. Mas é um conteúdo bacana. Tem também a leitura do livro Rindo e Refletindo com Chico Xavier. A gente vai trazer essa reflexão que o nosso querido Richard Simonetti apresenta na obra. E no final a gente faz a prece juntos, tá bom? Se você que está aí do outro lado quiser colocar um copo com água, uma garrafa, uma jarra, fique à vontade. Essa água, como a gente sempre diz aqui, né, vai ser fluidificada pelos nossos amigos espirituais. Tenho certeza que eles trarão para esse líquido aquilo que a gente precisa também do ponto de vista de restabelecimento das nossas forças espirituais. E vamos que vamos, né? Vamos seguir na leitura da obra do querido Richard, né? Rindo e Refletindo com Chico Xavier. A lição de hoje que o Richard propôs na obra trata de uma passagem que talvez muitos de nós já tenhamos expositores espíritas comentando, falando, né? Vamos lá. O título é A Pulga. Entusiasmada com a revelação que lhe fora feita por um médium, a senhora comentou: Chico, recebi uma notícia maravilhosa. O que foi, minha irmã? Perguntou Chico, né? Minha identidade nos tempos apostólicos. Olha que legal. Beleza, respondeu o Chico. E aí a mulher falou: fui mártir. Estive no circo romano. Morri devorada por um leão. Ante a admiração do médium, e você, Chico, já sabe quem foi? Vocês aí do outro lado já sabem a resposta, não sabe o que o Chico falou? Ah, minha irmã, sei sim. E daí? Estou curiosa. Fui a pulga do leão. Chico não tinha jeito, né? Mas aí, a partir desse relato, né, o Richard vai trazer pra gente algumas reflexões. Vamos lá? O episódio que nos fala da humildade e do bom humor do Chico remete-nos a uma curiosa tendência relativa às famosas revelações. Geralmente, o iluminado foi rei, rainha, estadista, cientista, artista famoso. Sempre alguém importante que se destacou em determinado setor da atividade. Não se ouve falar de lixeiro, operário, camponês, homem do povo. Detalhe relevante nesse assunto, amigo leitor. Considerando que os que se destacam na política, nas artes, na religião constituem minoria, certamente há algo de equivocado nessas revelações que privilegiam todos os consulentes. A experiência demonstra que são produzidas por médiuns ou espíritos espertos, interessados em incensar a vaidade das pessoas a fim de conquistar sua confiança e admiração. Raros não sentem inflar o ego ante a informação de que foram figuras destacadas em pretéritas existências. Daí sua disposição em oferecer créditos de cega confiabilidade em favor desses reveladores. Não é prudente, portanto, nem conveniente estarmos devassando o passado à procura de títulos e honrarias. Destaca-se que a simples estima por notícias dessa natureza é um atestado negativo. Os espíritos esclarecidos que realmente oferecem contribuições marcantes àqueles que deixaram a Terra melhor do que encontraram, não se interessam por glórias do passado. Importa-lhes as realizações do presente, dando o melhor de si mesmo em favor do progresso e do bem-estar da humanidade. Mesmo sem procurar por revelações, podemos ter uma ideia do que fomos, analisando nossas tendências e nossa maneira de ser. Mas é preciso cuidado para não interpretar de forma equivocada os sinais. Alguns exemplos. Gostar de roupas elegantes e caras. Suposição: dama da realeza. Realidade: costureira e modista. Apreciar finas iguarias. Suposição: rico e refinado gourmet. Realidade: cozinheiro. Tendência à solidão. Suposição: filósofo. Realidade: longo e solitário estágio no umbral. Apreciar viagens. Suposição: desbravador de terras novas. Realidade: caixeiro viajante. Amor à primeira vista. Suposição: reencontro com alma gêmea. Realidade: paixão delirante. E para encerrar, o nosso querido Richard traz assim a reflexão para a gente. Mais interessante deixar o terreno das suposições e encarar a realidade. Se Chico dizia-se a pulga do leão, é bem provável que tenhamos sido... aí ele coloca o nome aqui, né? O verme da pulga. Fica aí então a reflexão para a gente do nosso Richard acima dessa passagem que o Chico diz que é a pulga do leão, e a reflexão final do Richard, que a gente talvez seja o verme da pulga. Vamos lá, gente. Vamos para o nosso Minuto de Sabedoria de hoje.
1: 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Mensagem 173. Se você enveredou na senda da política, saiba que não foi por acaso. Deus colocou em suas mãos o destino de sua pátria. Desperte sua consciência íntima para assumir essa tremenda responsabilidade. Muito lhe foi dado e por isso muito lhe será pedido. Não deixe que a vaidade e os interesses pessoais o desviem da missão que o trouxe ao mundo. Conduza a pátria à felicidade e à paz. O nosso verdadeiro destino é a sabedoria e o amor. Que assim seja.

0: Muito bem, de volta com você aqui, querido ouvinte, querido internauta, no nosso momento de prece, no nosso momento de oração. E eu queria agradecer a você que está chegando aqui agora, viu? Que bom tê-lo aqui conosco. A gente traz os pedidos de prece hoje gravados pela Rose e eu volto já já para a gente continuar esse nosso momento.
1: Queridas irmãs, queridos irmãos, vamos elevar o pensamento a Jesus e orar por aqueles que enviaram seu pedido de prece. Pelo Lucas Soares de Almeida, Paula Soares Vaguete, Roberto Costa Vaguete, Vanusa Soares Vaguete. Que esses irmãos e os seus familiares sejam abençoados, sejam amparados e todos que acompanham este momento de oração. Assim seja.

0: Nós incluímos também nessas rogativas o pedido de prece da nossa irmã Bel, que lembra hoje hoje faz um ano de desencarne da Alice Simões Rodrigues, mãe dela. Ela retornou à pátria espiritual há um ano, no dia 8/7/2025, né? Que a nossa irmã Alice receba as vibrações da espiritualidade. Nós também incluímos nessas rogativas que a gente traz o pedido de prece que chegou para a gente em favor do nosso irmão vou localizar aqui, inclusive é aniversário, gente. Ah, tá aqui, muito bem. Hoje é o Luiz Seperim, né? Ô Luiz, que Jesus te abençoe, tá? Hoje é seu aniversário, né? Luiz Carlos Seperim, que Jesus te abençoe, que Jesus te ampare. Muitas felicidades, viu? Continue firme na recuperação da sua saúde, tá certo? Acolha também, Senhor, cada pedido dos nossos amigos que estão aqui no chat, que cada um possa receber de acordo com as suas necessidades. Os nossos amigos que estão aqui no nosso livro de prece, que todos possam se sentir fortalecidos, se sentir amparados. Está aqui o pedido também da nossa querida irmã Gabriele, por toda a família, que o alto acolha todos vocês, viu? Vamos refletir com o Simão Pedro. Eu volto já para a gente fazer a prece juntos hoje, tá bom?
1: Que mundo é esse? Se nós olharmos o capítulo 3 do Evangelho segundo o Espiritismo, nós veremos lá Kardec fazendo um estudo sobre a natureza espiritual dos mundos. E ali ele nos traz os mundos primitivos, os mundos de provas e expiações, os mundos de regeneração, os mundos felizes, os mundos celestiais, os mundos transitórios. Ele faz um estudo didático dentro do princípio da pluralidade dos mundos habitados, que é um dos fundamentos básicos da doutrina espírita, que nada tem a ver com ufologia, que nada tem a ver com extraterrestres. São migrações de espíritos. Mas, quando ele analisa o nosso mundo, ele diz que o nosso mundo é um mundo de provas e expiações. E o que caracteriza um mundo de provas e expiações? Lá nós encontraremos dizendo que o mundo de provas e expiações se caracteriza pela predominância do mal. Então, numa leitura rápida, nós podemos dizer que estamos num mundo em que o mal impera. Correto. Mas lá não está dito que o mundo de provas e expiações há a predominância dos maus com o. Ele diz que há a predominância do mal, um L. Que na linguagem dos nossos antigos, minha mãe, por exemplo, não tinha dúvida para a gente entender. Ela falaria mal. Né? Ela é da turma do mal, sal. E não haveria dúvida, porque então o mundo de provas e expiações é predominância do mal e não do mal. E é preciso nós fazermos certas separações fonéticas e gráficas, ortográficas, para entender melhor a ideia do que é um mundo de provas e expiações. Porque se ficarmos com o discurso que o mundo de provas e expiações é a predominância, e aí sim, personalizando, dos maus, nós estamos incorrendo em erro. Pensemos, aqui em Uberlândia, quantas pessoas más, malévolas, existem? Pouquíssimas. Pouquíssimas. Quantas pessoas boas existem? Pouquíssimas. E quantas pessoas neutras existem? A grande maioria. E o que é uma pessoa neutra? É aquilo que nos leva ao capítulo 15 do Evangelho segundo o Espiritismo, numa mensagem trazida pelo apóstolo Paulo, que é a única mensagem que tem no capítulo. Lá, embora o título seja plural, Instruções dos Espíritos, há uma instrução só. E essa instrução é assinada pelo apóstolo Paulo, em espírito, cujo título é o mesmo do capítulo. Fora da caridade não há salvação. E é uma mensagem curta, dois parágrafos. E no final do primeiro parágrafo, ele nos diz assim: não basta uma virtude negativa, é preciso ter uma virtude ativa. Portanto, para fazer o bem, é necessária a ação da vontade. Para não fazer o mal, bastam frequentemente a inércia e a negligência. E o que é o não fazer o mal? Uma virtude, mas uma virtude negativa. E o que se espera é uma virtude ativa. Então, os neutros somos aqueles que nos contentamos em não sermos maus, mas não fazemos nada para sermos bons. E se olharmos o capítulo 3 do livro A Gênese, nós veremos lá dizendo que o mal é a ausência do bem. Se o mal é a ausência do bem, não fazer o bem, ocorre o mal. Como não acender luz, prevalece a sombra. E quando a sombra se dissipa? Quando a luz é acesa. Da mesma forma, como o mal se dissipa? Fazendo o bem. Não fazendo o bem, o mal passa a ser inercial, além do mal causado pelos maus. Então, por que que há predominância do mal no mundo de provas e expiações? Do mal com L. Porque os maus fazem o mal, os bons fazem o bem e os neutros não fazem nada. E por não fazer o bem, o que acontece? O mal oriundo do bem não feito, somado ao mal feito, sobrepõe ao bem do planeta. Então, por isso, o planeta é de provas e expiações. Mas não porque predomina as pessoas más. E se olharmos esse capítulo 3, com a questão 932 do Livro dos Espíritos, nós veremos isso novamente. O que está na questão 932 do Livro dos Espíritos? Por que no mundo, frequentemente, os maus sobrepujam os bons em influência? Por que que os pais, as mães dizem para os filhos assim: não anda com fulano de tal porque ele não é gente boa, vai te influenciar? Por que que não diz assim: anda com fulano de tal porque ele é gente ruim e você vai influenciá-lo? Essa foi a pergunta que Kardec fez. Ele devia ouvir isso muito da mãe dele. Porque eu ouvia isso direto com a minha mãe. Ela não confiava em mim, senão ela falava: anda com os maus, que aí você vai influenciá-lo. Então ela sabia que eu era mais capenga, né? Mas Kardec perguntou foi isso: por que no mundo, frequentemente, os maus sobrepujam os bons em influência? Ou seja, por que que gente ruim influencia gente má e gente boa não influencia gente boa e gente boa não influencia gente má? E eles responderam o seguinte: pela fraqueza dos bons. Os maus são audaciosos, os bons são tímidos. Quando quiserem, dominarão. Olha a resposta. Quando quiserem. Então a questão do bem na Terra depende da vontade dos habitantes. Mas qual é o entrave, então? A questão 1019. Ela em si não entrava, mas o que nela está é que entrava. A questão 1019 diz o quê? Kardec pergunta, jamais o bem terá lugar sobre a terra? É a última pergunta do Livro dos Espíritos. Normalmente o pessoal sabe a primeira e a última, né? Agora o recheio, pouca gente vai olhando, né? E principalmente, digamos, a casca mais grossa, que são as 16 introduções e as 9 conclusões. 16 introduções do Livro dos Espíritos quase não são lidas. E é nessas 16 introduções que muitas coisas que estão no Livro dos Espíritos são explicadas. Inclusive a questão de alma, mal, bem. Se não lermos as introduções, nós não entenderemos o sentido que os Espíritos estão usando aquelas palavras. E aí começam as interpretações personalizadas. E esquecendo de olhar lá na introdução como se deve interpretar. Por que que está usando aquela palavra? Como exemplo, a introdução número 2, a palavra alma. Que tem um significado específico no Livro dos Espíritos. E não cabe na palavra alma do Livro dos Espíritos nenhuma outra conotação que não seja a condição de um espírito ligado à esfera material. Só. Não tem alma vivente, alma transcendente, nada disso faz parte da estrutura. E a última questão, quando então Kardec pergunta, jamais o reino do bem terá lugar sobre a terra? Eles respondem, o bem reinará sobre a terra? É uma pergunta, resposta de uma página e meia. Mas resumindo, eles começam dizendo, o bem reinará sobre a terra quando os espíritos que vierem habitá-la, os bons sobrepujarem os maus. E no outro parágrafo ele diz, mas o mal, com L, mas o mal só deixará a terra quando dela forem banidos o orgulho e o egoísmo.
0: Muito bacana a fala do nosso querido Simão Pedro. E eu estava olhando aqui, né? Tinha falado que há algum tempo, na verdade foi o ano passado, né? E eu estou colocando o link aqui para que você possa ter acesso a esse trecho do recorte. E lá no recorte, na descrição, tem um link para o seminário que o Simão promoveu aqui em Uberlândia, no Centro Espírita Obreiros do Bem, por ocasião do seu aniversário, né? O ano passado, em 2025. Muito bacana a fala dele, e vocês viram o finalzinho, né? O que a gente precisa fazer? Vamos fazer a prece juntos hoje? Vamos, queria te convidar para a gente aproveitar esse momento e nos entregar em vibração junto ao alto. Vamos lá? Vamos junto.

Senhor Jesus. Presença amorosa junto aos nossos corações. Aqui nos encontramos, Senhor. Agradecidos pela oportunidade que nos concede de, através das experiências na Terra, aprender, trabalhar as nossas imperfeições e buscar evoluir, crescer, se desenvolver moralmente, buscando estar mais próximo de Ti, dos Teus ensinamentos, e viver esses ensinamentos. Agora conosco, Senhor, inúmeros amigos, irmãos queridos, espalhados por esta casa de nosso Pai, aqui se encontram. Cada um traz consigo, Senhor, desafios, dores, angústias, e buscam em Ti as forças necessárias para continuar a caminhada evolutiva. Tu sabes, ó Senhor, das nossas necessidades. O propósito aqui, Senhor, não é pedir que retire as experiências e que são necessárias para o nosso aprimoramento, mas que o Senhor possa permitir o refazimento das nossas forças para a gente continuar perseverando. Que cada irmão, que cada irmã que está aqui, Senhor, possa sentir a Tua presença inspiradora, para que a gente reanime na caminhada evolutiva. Que a paz se faça presente junto aos corações de cada um de vós que aqui se encontra. A Terra, essa casa de nosso Pai, uma de suas moradas, abriga o nosso espírito imortal, dando-nos a oportunidade das experiências transformadoras. É aqui, nesta escola bendita, que nós, ao nos vincularmos a ela, buscamos não só o nosso aprimoramento, o nosso melhoramento, mas ao mesmo tempo trabalhamos junto ao Pai com o propósito de auxiliar inúmeros irmãos que caminham ao nosso lado e, de mãos dadas, seguimos esta trajetória que nos leva ao melhoramento do nosso ser. É por isso que, ao nos depararmos com aqueles momentos desafiadores, nos lembremos da figura do meigo Rabi, que do alto do monte nos dizia: bem-aventurados sois vós,
os aflitos. Ele nos trouxe as bem-aventuranças, falando-nos ao coração, falando à nossa mente, para que, com esta mensagem, pudéssemos, desde aqueles tempos, continuarmos no propósito do bem e da transformação. É por isso que Deus permite que todos nós, encarnados e desencarnados, possamos vislumbrar nesse instante esta paz que vem do alto e nos envolve. Esta paz que é um refrigério para estes momentos desafiadores de dores, de angústias, para que possamos superar estes instantes. Não nos esqueçamos que o Evangelho é o roteiro e a sua aplicação à paz que tanto buscamos. Por isso mesmo, não percamos mais tempo em discussões inúteis. Façamos da convivência a oportunidade de vivenciar o Cristo, vivenciar o nosso meigo Rabi, pelas nossas atitudes, pela nossa forma de conviver uns com os outros. Que este momento que recebemos do alto, estas fagulhas de luz que penetram em nosso ser, vão até o nosso coração, refazendo forças e trazendo-nos a paz, para que possamos continuar a caminhada. De um dileto amigo que vos agradece a oportunidade de trazer estas palavras e dizer a cada um: continuem firmes esta caminhada, porque do lado de cá velamos a jornada de todos vós, inspirando a caminhada. Fiquem com paz e com esta presença amorosa de Jesus, através dos benfeitores amigos de cada um de vós e que velam a caminhada. Um amigo.

0: Gente, fica com Deus, muita paz para todo mundo. Queria muito poder contar com vocês aqui, ó, no nosso céu 2027, dias 29, 30 e 31 de janeiro. Tema central: a fraternidade em Jesus, um só rebanho, um só pastor. As inscrições você pode fazer lá em congressoespirita.com.br. Ao acessar lá, tem um link inscrição para o céu. Aí você vai ter lá as opções de inscrição. Tem um link lá também sobre hospedagem. O evento acontece no centro de convenções. E dentro do espaço lá a gente tem um shopping, então tem praça de alimentação, tem um hotel lá dentro do complexo e tem um centro de convenções. Então é um complexo que tem centro de convenções, um shopping e tem também um hotel. Mas do lado ali tem vários outros hotéis, eles estão nessa lista. O evento começa no dia 29, sexta-feira, por volta de 4 horas. Vai no sábado o dia todo, manhã, tarde e noite, domingo também manhã, tarde, e deve se encerrar por volta das 18 horas, como acontece, tem acontecido. É um espaço para jovem também, temos um espaço para jovem, temos um espaço para crianças de 6 a 12 anos no céuzinho, e para o jovem também, de 13 a 21 anos. E é interessante assim que o evento, que tem esse tema que eu falei para vocês, ele é adaptado para trabalhar com as crianças e também para trabalhar com os jovens. Então a gente tem o céu adulto acontecendo, ao mesmo tempo tem o céu jovem e tem o céuzinho. Deu intervalo do almoço, aí o papai, a mamãe, a família se reúne, né? Os jovens saem lá, vão se reunir nesse momento de almoço, por exemplo, ou de jantar, e depois voltam novamente cada um para suas atividades. Tá bom? Ó, vão estar com a gente Ana Tereza, Arthur Valadares, Célia Diniz, Denise Lino, Eulália Bueno, Haroldo Dutra Dias, Jorge Alahá, Rossando Klingen, Rafael Siqueira, Simão Pedro de Lima, Sâmia Awada e muito mais. Artistas convidados: a Natasha McKenna, Cacá Rezende, Moacir Camargo e Plínio Oliveira. Então espero vocês, tá? Se puder estar com a gente aqui, vai ser muito bacana mesmo, tá bom? A gente fazendo tudo com muito carinho para te receber. E por que que a gente está falando insistentemente? Porque nós temos um espaço limitado lá. Então se você quiser, estiver planejando, já se planeje para vir. Berlândia é uma cidade tranquila, um local tranquilo, o deslocamento seja por ônibus ou o aéreo também, o aeroporto é tranquilo, a rodoviária também fica perto, não fica longe do local, então é muito bacana. E a região onde o evento acontece também é muito tranquilo, tá bom? Se você quiser ter uma ideia de como é que é o evento, a gente tem nesse link aí que direciona pro local de inscrição um vídeo, um resumo do nosso evento deste ano, tá bom? Fica com Deus, muita paz, gratidão imensa. Quem já veio sabe como que é aqui, né? É muito bom, tá? Fica aí o nosso convite. E até amanhã, se Deus permitir. Tchau, tchau. Claro, gente, com muita esperança.
1: Esperança. Guarde a certeza que dias melhores virão. Ajuda. Aguarde no bem sempre. Tenha certeza de que as dores passarão, deixando as marcas para o Cristo de aprendizado e paz. Tendes esperanças. Deus não desampara, Jesus não nos abandona. Mãos amigas surgirão. Uma nova alvorada surgirá radiante. Guarde o amor e aguarde o labor do bem, e a felicidade reinará. Afinal, devemos saber que não importa se a esperança é a última que morre, mas tem que ser a primeira que nasce. Alfredo Júlio.
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3: 6:40.
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Olá, olá, minhas queridas amigas, meus queridos amigos, votos de paz e bem, que Jesus e os benfeitores espirituais possam nos abençoar e se manter entre nós. É sempre com muita alegria que me dirijo a cada um de vocês, ouvintes, internautas, parceiros da Web Rádio Fraternidade, a emissora do bem na internet, que ajuda todos os dias a construir um mundo melhor. Dando sequência ao nosso programa semanal, ao Encontro de Jesus. E hoje estou na cidade de Poços de Caldas, sul de Minas, vim para fazer uma série de palestras e aqui gravo esse vídeo para vocês. Nós estamos estudando semanalmente os Evangelhos e o Espiritismo, mas eu tenho feito uma intermediação com algumas parábolas que, quando eu as estudei lá atrás, eu deixei por fazer. Então, hoje eu vou estudar com vocês a parábola do Rico e de Lázaro, que é uma das parábolas constantes do livro de Lucas, capítulo 16, versos de 19 a 31. Eu vou ler a parábola e a gente vai comentando. Havia um homem rico, que se vestia de púrpura e linho finíssimo, e se banqueteava magnificamente todos os dias. Então vamos prestando atenção no quadro. Jesus falava de um homem rico, cujas roupas eram de púrpura e linho nobre. Ou seja, era alguém que estava numa alta projeção para a sociedade em que ele vivia. Havia também um pobre mendigo, chamado Lázaro, que jazia coberto de úlceras à porta do rico, e que bem quisera saciar-se com as migalhas que caíam da mesa deste, mas ninguém lhe as dava. Os cães vinham lamber-lhe as chagas. Então tinha um homem rico e tinha um homem muito pobre, chamado Lázaro, que ficava do lado de fora da casa, que ele queria apenas as migalhas do que o rico tinha dentro de casa, mas ninguém dava, a ponto de os cães vinham e lambiam as chagas daquele homem chamado Lázaro. Esse homem Lázaro, por ter essas chagas que eram lambidas pelo cão, nós não sabemos se ele efetivamente tinha a lepra, a tsarat, como a gente diz no hebraico. Mas na história, nós começamos a chamar de lazarentos aqueles que possuíam lepra. Então, os leprosos também chamados de lazarentos. Nada obstante, apenas fazendo uma explicação, na época de Jesus, nem todas as pessoas tinham lepra. Elas podiam ter outros problemas epidérmicos e nós chamávamos lepra, mas podia ser uma psoríase, algum problema na pele, enfim, apenas um detalhe histórico. Ora, aconteceu que o mendigo morreu e foi transportado pelos anjos ao seio de Abraão. Então morreu o mendigo e foi transportado para o seio de Abraão. Seio de Abraão, aqui vamos entender, para os católicos seria o céu. Para os evangélicos seria morrer em Cristo. Para nós, os espíritas, seria um processo de morrer de uma forma boa. Ou seja, morreu tendo feito todos os esforços que podia para desencarnar, encontrar-se no plano espiritual de uma forma mais equilibrada. O rico morreu também e teve um inferno por sepultura. O inferno aqui, nós precisamos admitir que o inferno propriamente dito não existe. Mas Jesus queria, na história, na parábola, fazer um contraponto. O que era pobre, cheio de chagas, foi para um lugar bom, encontrava-se numa situação boa. Já o rico, esse estava numa situação ruim, que Jesus, na parábola, estava no inferno. Quando este, o rico, dentro dos seus tormentos, levantou os olhos e ao longe viu Lázaro no seio de Abraão, ou seja, viu que Lázaro estava bem, mas como pode? Ele era um mendigo que ficava ali na porta da minha casa, cheio de chagas. Disse em gritos estas palavras, ou seja, ele começou a gritar: Pai Abraão. Abraão, meus amigos, é o grande homem que deu início à raça judaica, é o pai dos povos, porque de Abraão nasce Isaac. E os judeus são oriundos de Isaac, sendo Jesus também filho de Abraão, porque de Isaac nós temos Judá, e de Judá vem Jesus. Vamos falar direitinho. Abraão, Isaac, Jacó. Jacó teve 12 filhos, um dos filhos foi Judá, e de Judá a gente caminha
na árvore genealógica até chegar a Jesus. Também nós, os cristãos, descendemos de Abraão. Então Abraão aqui é o pai das nações. O rico, pai Abraão, tem piedade de mim e manda Lázaro que, molhando com água a ponta do dedo, me refresque a língua, pois sofro tormentos nestas chamas. Vocês perceberam o contraste? O rico estava numa situação ruim. O pobre estava numa situação boa. Quer dizer, Rafael, que o rico vai ficar numa situação ruim e o pobre vai ficar numa situação boa depois de desencarnar? Não é isso que Jesus está falando. A gente precisa pensar nas atitudes. Por que o rico tinha um mendigo à porta de sua casa e não ajudava? O mendigo estava sempre ali, pedindo as sobras, as migalhas. E aquele que era o rico, que morava numa casa grande, passava e fingia que nada estava acontecendo, a ponto dos cachorros lamberem a chaga dos pobres. Então Jesus não fala de riqueza ou pobreza material. Ele fala do quanto nós nos dispomos a servir, a ser úteis, a amar. Porque aquele rico, ele não ajudava ninguém, ele só pensava nele. Já o pobre, ele estava bem porque ele foi simples na sua pobreza, soube bem testemunhar a sua condição precária, mas que se tornou uma situação boa quando ele desencarnou. Abraão, porém, lhe respondeu ao rico: Filho, lembra-te de que recebestes bens em tua vida e de que Lázaro só teve males. Por isso ele agora é consolado e tu és atormentado. Demais, grande abismo existe entre nós e vós, de modo que os que querem passar daqui para lá não podem, como também não se pode passar de lá para cá. Jesus conta uma história onde havia um abismo. O ruim, a pessoa de más atitudes, estava de um lado. E a de boas atitudes, que no caso era Lázaro, estava do outro lado. Mas o rico pede que ele molhe a ponta do dedo na água e traga para mim. E Abraão responde: vocês estão em sintonias diferentes. Esse abismo é um abismo de atitudes, é um abismo de vibrações. Porque quando estamos encarnados, nós convivemos com todo mundo. Pessoas boas, pessoas ruins. Quando nós desencarnamos, nós sintonizamos com aqueles que estão na mesma vibração conosco. E é isso que Abraão está dizendo para o rico. Agora você não consegue acessá-lo, ele não pode vir até você, porque ele se encontra num patamar melhor. Replicou o rico: Pai Abraão, eu te suplico, então, para que mandes à casa de meu pai, onde tenho 5 irmãos, para lhes dar testemunho destas coisas, a fim de que eles não venham a cair neste lugar de tormentos. O rico, ele ficou assim tão nervoso, agitado com aquela situação. Olha, se vai acontecer isso com todo mundo que não ajuda o seu próximo, permita que alguém vá e conte para os meus irmãos. Fale da sorte que vai lhes acontecer após a desencarnação. E olha o que Abraão responde. Abraão lhes retrucou: eles têm Moisés e os profetas, que os escutem. Mas Moisés já falou sobre isso, sobre o Rolam Rabá, o mundo vindouro. Moisés já falou dos 10 mandamentos que são de Deus, falando da nossa necessidade de ajudar, de servir. Em hebraico tem uma palavra, tzedakah, que quer dizer a caridade. Moisés falou da necessidade de nós nos amarmos, de praticarmos a caridade. Não é isso que consta lá do livro de Levítico 19, 18? Que vos ameis uns aos outros como Deus nos amou? Não é isso que consta da Torá, da Tanar, que é o conjunto do Antigo e do Novo Testamento, da lei oral que o povo hebreu recebeu? Não, pai Abraão, insistiu o rico. Se algum dos mortos lhes for falar, eles farão penitência. Olha o que o rico está pedindo. Que um morto descesse e falasse: olha, se você não for bom, olha o que vai acontecer com você. Pensem aqui. O que Jesus estava falando? Se Moisés havia proibido a comunicação dos mortos, nesse instante, Jesus estava dizendo que a comunicação dos mortos era possível. Tanto que na parábola que ele contava, estava sendo pedido para que alguém que já morreu viesse e falasse. Ou seja,
Jesus dizia que Moisés nunca proibiu a comunicação dos mortos. O que ficou assim para não ser feito é aquela comunicação no tom da calhofa, no tom da brincadeira, no tom da adivinhação que não tem propósito nobre. Mas voltemos aqui à parábola. Se não escutam Moisés nem os profetas, redarguiu Abraão, não acreditariam do mesmo modo, ainda que algum dos mortos ressuscitasse. Essa é a parábola. E o que nós tiramos de ensinamento delas? Meus amigos, nós muitas vezes somos o rico, porque temos as coisas no mundo e não nos damos conta que essas coisas não são para o meu egoísmo, para eu ter cada vez mais e se esquecer de pessoas que precisam do meu amor, do meu amparo, do meu acolhimento. Não é problema ter coisas, mas que estas coisas sejam para que nós façamos a vida melhor, para que nós ajudemos as outras pessoas, que nós construamos um mundo onde haja mais espaço para o amor, para o acolhimento, para que tenhamos uma sociedade mais justa e solidária, e não para que a gente pense apenas nos bens materiais. Será que muitas vezes nós não somos o rico? Queremos sempre mais, mais dinheiro, mais posses, e esquecemos que tem pessoas passando fome. Esquecemos de que há pessoas que sentem frio, que precisam às vezes de um mínimo, quando eu tenho muito. Então o dinheiro, ele é sim útil, para que eu possa ter a minha existência de uma forma digna, mas também para que eu possa ajudar. Aquele rico podia ter ajudado o mendigo, o Lázaro, fora da sua casa. E qual foi o destino daquele usurário, daquele rico que não soube repartir? Não estava bem no plano espiritual. Então Jesus nos fala, da forma como você viveu, será a forma como você continuará vivendo no plano espiritual. Muitas pessoas perguntam, o que vai acontecer comigo depois que eu desencarnar? O que se leva da vida é a vida que se leva. Já dizia Aparício Torelli, que ficou conhecido no Brasil como o Barão de Itararé. Se eu sou uma pessoa que só guardo, amontou para mim, e não vejo que esses mesmos bens têm utilidade para as outras pessoas, eu posso chegar como o usurário, o ganancioso no plano espiritual. Mas nós também podemos ser Lázaro. Porque Lázaro, ele tem uma grande virtude. Ele não tinha nada, mas ele não reclamava. Ele não usou da sua condição de ser uma pessoa com necessidades, com chagas, para roubar, para fazer

a vida com galhardia, sendo devotados ao ideal do bem. Porque se hoje eu não tenho e levo a vida com firmeza, com propósito, essa minha dedicação será, vamos dizer assim, exitosa quando eu chegar no plano espiritual. O que nós seremos quando desencarnarmos? Aquilo que fizemos de nós. Aquilo que levamos da vida é o bem. São os valores nobres que cultuamos pelo caminho. Pensemos nisso, porque ao desencarnar, nós estaremos com pessoas, em lugares, em situações, na mesma faixa de harmonia que nós nos encontramos. Vamos orar? Eu te agradeço, Senhor, por mais um dia que nasce. Eu te agradeço, Senhor, porque ora me coloca na situação da riqueza, ora na situação da pobreza, para que eu possa aprender. Não permita que eu reclame. Se estiver na condição da pobreza, da dificuldade, das chagas, e me ensina a repartir, a ser útil, a ajudar as pessoas, se eu estiver na condição da riqueza. Mestre, que todos os nossos passos sejam passos a caminho da luz, testemunhando o amor e seguindo em frente de braços dados contigo. Muito obrigado por tudo e que assim seja. Meus amigos, beijo grande, até semana que vem. Tchau, tchau.

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1: Seis horas e 57 minutos.
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1: 7:02.
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6: 7:10.
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0: Olá, queridos amigos que se encontram aqui hoje conosco ou que vão assistir posteriormente. Já estamos no nosso programa de número 79. Vamos elevar ao alto os nossos pensamentos. Vamos pedir a Jesus que conosco possa estar nas nossas inspirações, aclarando a nossa mente, nos conduzindo em nossas reflexões para esse momento tão digno dos seus apóstolos, começando a tarefa de levar o seu evangelho a todas as pessoas. Assim seja.
1: Assim seja.
0: Que momento importante nós estamos aí nos primeiros labores apostólicos e a gente pode se situar nele nesse momento de vida que estamos aqui na transição planetária e vamos fazer a nossa reflexão. Ficamos com a seguinte reflexão: muitas vezes em nosso grupo de trabalho ou em nossas tarefas doutrinárias, a gente percebe companheiros que falam, que têm um temperamento diferente do nosso, expressam de uma maneira que nos incomoda e que nos deixa desconfortáveis. O que a maturidade nos exige nessa hora? Uma boa pergunta, mas já temos a resposta, não é? Foi a maturidade de Saulo naquele momento. Às vezes a gente abraça uma tarefa e os companheiros são muitos, são pessoas que divergem de temperamento do nosso. Uns são mais impetuosos, outros são mais reservados, outros tímidos, outros são conciliadores, como no caso de Barnabé. E eu sou mais da linha conciliadora, então é o que eu vejo. É difícil, às vezes, eu falar num tom, propor de uma maneira impetuosa ou muito assim enérgica, porque eu tenho um temperamento de conciliação. Então, às vezes, é difícil falar duro. Então, a gente vai aprendendo. Mas quando eu vejo alguém falando muito duro, assim, de muita energia, às vezes me incomoda, sim. Mas o que eu penso? A maturidade nos faz parar para refletir. Nunca deixar o nosso impulso responder, reagir sem pensar. Então, a maturidade nos pede refletir antes de agir. Então, às vezes, dando o benefício do silêncio e da observação. Foi o que Saulo fez, né? Resignou-se e esperou. Porque, às vezes, a sua iniciativa tempestiva, assim, na hora, ela vai causar um desânimo, um desacordo, e às vezes pode até prejudicar a tarefa que está sendo levada à frente, não é? Não é a forma de fazer, é todos se unirem no propósito, no objetivo do trabalho, não é, Marco Antônio? Porque tem vários jeitos de chegar a uma tarefa, não é? É a mesma coisa, vamos pensar numa campanha do quilo. Você vai ter que ir naquela rua. Alguns preferem o quarteirão, outros preferem o outro e tal. E às vezes a forma, o trajeto que você vai caminhar, não é importante. É importante o objetivo concluído, a realização do trabalho, o diálogo, a troca de experiências e impressões, mas sempre feita de forma ponderada, com bom senso, de forma respeitosa, não é isso? E é isso que aconteceu com os nossos peregrinos, não é, Marco Antônio? A gente terminou o último encontro, eles chegando na cidade de Neapafos, e lá vai reservar grandes surpresas. E aí, conta para nós o que aconteceu em Neapá.
1: Interessante, Maria Nélia, ver, né, tudo isso que você trouxe, o sentido de cooperação. Nós somos cooperadores de Deus. Então, sempre nos colocarmos nessa posição. Então, cada um de nós tem o seu talento, como você diz, tem a sua forma de conduzir e todas elas são importantes para o trabalho. Respeitar o jeito e a condução de cada um, né? E no somatório é que o trabalho vai crescendo. E a gente vê exatamente isso. Foi passando por todas aquelas comunidades em sítio ali e Saulo conseguiu deixar, né, reservadamente, e a gente vai ver aqui os fatos, as surpresas que Neapafos nos reserva. Neapafos era a capital política do Chipre. Salamina era a capital econômica, pujante na atividade econômica. E a administração ali, essa figura do procônsul, ela destoa da figura do governador. Então nós temos, por exemplo, na Judéia, Pilatos, né, como governador da Judéia, nomeado pelo imperador romano. Ali em Chipre, você tem a figura administrativa do procônsul, que era nomeado pelo Senado romano. E a gente vai ver essa importância, porque nós estamos destacando que isso vai ser importantíssimo para nós hoje. Então, Neapafos é a sede do governo provincial, era uma formosa cidade, cheia de encantos naturais, o que se assinalava por sólidas expressões de cultura. Então, embora nos apresenta o cenário, a gente já fica imaginando ali como era essa cidade. O discípulo de Pedro, aqui ele está falando de Barnabé, estava exausto. Nunca tiveram labores apostólicos tão intensos. Então, ele estava cansado, mas ele não transfere a responsabilidade das exposições a Saulo, conhecendo a deficiência do verbo de Saulo, no serviço da igreja de Antioquia, temia confiar ao ex-rabino as responsabilidades diretas do ensinamento. Então, não obstante sentir-se cansadíssimo, fez a pregação na sinagoga no sábado imediato à chegada. Então, nós temos uma primeira apresentação deles na sinagoga no primeiro sábado. E olha aqui já essa resignação de Saulo trazendo os frutos, né? Nesse dia, entretanto, ele estava divinamente inspirado. Divinamente inspirado. A apresentação do evangelho foi feita com raro brilhantismo. O próprio Saulo comoveu-se profundamente. O êxito foi inexcedível. Então, no primeiro sábado, nós tivemos essa condução e Saulo agora surpreso com essa inspiração de Barnabé. A segunda assembleia, como teve aquela repercussão positiva, na segunda assembleia reuniu os elementos mais finos. A notícia já tinha corrido, foi uma semana, né, de repercussão, e judeus e romanos aglomeravam-se ansiosos. O ex-levita fez nova apologia do Cristo, bordando conceitos de maravilhosa beleza espiritual. Então continuava inspiratíssimo o nosso Barnabé. O ex-doutor da lei, com os trabalhos informativos da missão, atendia prazerosamente a todas as consultas, pedidos e informações. Então, com a mesma dedicação, oferecendo o seu melhor para aquelas tarefas ali, vamos chamar periféricas ao brilhantismo de Barnabé na tribuna. Nenhuma cidade manifestara tamanho interesse quanto aquela. Os romanos, né, romanos, em grande número, iam solicitar esclarecimento quanto aos objetivos dos mensageiros. Recebiam notícias do Cristo, revelando júbilos e esperanças, desfaziam-se em gestos de espontânea bondade. Então aqui a gente para uma reflexão. A gente muitas vezes dá muito valor, valoriza muito o brilho da tribuna. E muitas vezes esse diálogo direto, coração com coração, com algum companheiro ali, após os trabalhos ou antes da recepção na casa espírita, vai levar muito mais consolo. E a palavra que ecoa é aquela que toca o coração. Entusiasmados com o êxito, Saulo e Barnabé organizaram reuniões em casas particulares, então especialmente cedidas para esse fim pelos simpatizantes da doutrina de Jesus, onde encetaram formoso movimento de curas. Então olha aqui, tem o brilho da tribuna lá na sinagoga, mas os interessados vão aproveitar e eles começam a realizar reuniões em casas, visitas fraternas, como a gente conhece hoje. E nesses momentos, sessões de cura. Com alegria infinita, olha aí, né? O tecelão de Tarso viu chegar a extensa fileira dos filhos do Calvário. E olha aqui, eram mães atormentadas, doentes desiludidos, anciões sem nenhuma esperança, órfãos sofredores que agora procuravam a missão, não muito diferente do que nos procuram nas casas espíritas.
0: Lembro dos trabalhos de passe aos enfermos em que se deslocamos para...
1: Nos deslocamos para essas casas, né? Aquelas pessoas...
0: condições de ir, né, ao centro, isso, levando esse trabalho de cura, o alimento espiritual, né, levando passe.
1: Sempre com essa alegria inexcedível aqui que Paulo nos sustenta, né? A notícia das curas julgadas impossíveis encheu Neapafos de grande assombro. Os missionários impunham as mãos fazendo preces fervorosas ao Messias Nazareno. De outras vezes distribuíam água pura em seu nome. Olha o trabalho de passe, água fluidificada aqui, né? Extremamente cansado e achando que o novo auditório, olha a mudança, não requeria maior erudição, Barnabé encarregou o companheiro das pregações da Boa Nova. Então agora era assembleia com pessoas simples e Saulo então é convidado a fazer a explanação. Seu verbo parecia inflamado de nova luz. Tirava do Evangelho ilações tão profundas que o ex-levita o escutava agora sem dissimular o próprio espanto. O Evangelho já tinha amadurecido, né? marinara naquele coração, né, Maria Amélia? Notava particularmente o carinho do ex-doutor no apresentar os ensinamentos do Cristo aos mendigos e sofredores. Ele sabia o que era essas dores e agora ele falava ao coração. Falava como alguém que houvesse convivido com o Senhor por largos anos. E já trazia agora, né? Já era pelo menos 7, 8 anos de convívio.
0: Intimidade com Jesus.
1: Intimidade, perfeito. Referia-se a certos lances das lições do Mestre com um manancial de lágrimas nos olhos. Tem que ter emoção, né? Prodigiosas consolações derramavam-se no espírito das turbas. Dia e noite havia operários e estudiosos copiando as anotações de Levi. Então o evangelho estava sendo agora transmitido pela palavra oral, pelas curas em nome de Jesus e aqui pelas cópias que iriam ficar ali nas mãos daqueles companheiros. E como isso repercutiu, Maria Amélia, naquela comunidade?
0: Olha, foi grande a repercussão. Os acontecimentos abalaram a opinião da cidade em peso. Os, os resultados eram os mais confortadores. Foi quando enorme surpresa chegou ao espírito dos missionários. A manhã ia alta. Saulo atendia numerosos necessitados quando um legionário romano se fez anunciar. Barnabé e o companheiro deixaram os serviços entregues a João Marcos e foram atendê-lo. O procônsul Sérgio Paulo, disse o mensageiro solene, manda convidá-los a visitá-lo em palácio. A mensagem era mais uma ordem do que um simples convite, não é? O discípulo de Simão compreendeu de pronto e respondeu: agradecemos de coração e iremos hoje ainda. Contudo, o Saulo ficou bastante confuso. Primeiro, que ele não sabia quais eram os objetivos daquele convite. Se era por conta das curas, se ele estaria interessado na cura, porque era
1: voz comum,
0: voz comum corrente que ele estaria enfermo já há bastante tempo, ou se era porque os judeus já começaram a pressionar para expulsá-lo de lá, porque eles estavam vindo com uma boa nova, diferente, né, da tradição que eles estavam acostumados.
1: E aqui já não estavam mais colocando os preceitos judaicos superiores. Aqui era o evangelho mesmo que estava sendo passado com as curas e tudo, né?
0: Sim. E então ele ficou confuso. Mas não fora só por isso. Porque aquele nome não lhe era desconhecido de sua memória. E aí começam as recordações e também as inspirações. Lembrou-se de Estevão, se não era aquele procônsul da história contada a ele por Simão Pedro, lá quando ele fora acomodar-se no quarto de Estevão. Ele soube toda a história de Gesiel, como ele se transformou, como ele foi liberto, e ele chegou à casa do caminho. Então ele lembrou de tudo aquilo e pensou, será que é o procônsul que salvara Estevão? Não é? Então ele ficou com essas ideias, mas ele não comentou com
1: Barnabé.
0: E guardou isso com ele e foi ter com eles. Marco Antônio, como que eles foram recepcionados e afinal, qual era o objetivo de convidá-los, né, intimá-los a irem até o palácio?
1: Eles estavam sendo recebidos, bem destacado para você, no palácio, né? Então, conduzidos através de extensas galerias, são levados à presença de um homem relativamente moço, deitado em largo divã e deixando perceber extremo abatimento. Magro, pálido, revelando singular desencanto da vida. Aquelas enfermidades pertinaz, já tinha perdido talvez todo o encanto da vida, né? O procônsul entremostrava, todavia, uma bondade imensa. Bondade imensa na suave radiação do olhar humilde e melancólico. Ele vai explicar, então, que recebera a notícia das curas, que tendes curado moléstias perigosas, devolvido a fé a inúmeros descrentes, consolado míseros sofredores, e vai expor o seu drama. Há mais de um ano venho cuidando de minha saúde arruinada. Nestas condições, estou quase inutilizado para a vida pública. Então já estava a ponto de perder o cargo. Apontando Bar Jesus, que por sua vez fixava o olhar malicioso nos visitantes, o chefe romano prosseguiu.
0: E quem era Bar Jesus,
1: Bar Jesus, um mago que estava ali cuidando dele, Sérgio Paulo, daquela enfermidade, né? Estava ali já há muito tempo, contratei os serviços deste vosso conterrâneo, ansioso e confiante na ciência de nossa época. Mas os resultados têm sido insignificantes. Então ele fala isso na presença do Pago. Mandei chamar-vos desejoso de experimentar os vossos conhecimentos. Então era alguém que estava sob tratamento, daquele estava de presente, mas já havia perdido as esperanças. Não estranheis minha atitude. Olha a humildade. Se pudesse, teria ido procurar-vos em pessoa. Então ele não iria à noite, ele iria mesmo sem medo da exposição. Pois conheço o limite de minhas prerrogativas. Como verdes, porém, sou antes de tudo um necessitado. Então ele coloca dessa forma, né, Maria Amélia? E qual foi a reação ali dos convidados pelo Procônsul? Como que eles reagem? Qual foi a reação de Saulo?
0: Foi uma reação ali comovedora, porque ele estava ali diante de um necessitado. E era esse
1: como aqueles outros,
0: como aqueles outros que eles atendiam.
1: Com o mesmo carinho, né? Que ele atendia, todos
0: os necessitados. O coração bondoso daquele procônsul, daquele... Então, todos precisam de Jesus.
1: Muitas vezes, né, Maria Amélia, a gente discrimina aqueles que estão numa condição social mais elevada. Às vezes a gente atende com aquele carinho os que estão numa condição humilde, de humildade, mas discriminamos e tem tanta necessidade quanto, né?
0: Quanto. Então o Saulo ouviu aquelas declarações, profundamente comovido pela bondade natural do ilustre e firme. Barnabé estava atônito, sem saber o que dizer. E aí então foi que o ex-doutor da lei, ele já estava ali com a fluência restabelecida, né? Já estava seguro da sua missão. Então, ele acabou senhor da situação e quase certo de que a personagem era a mesma que figurava na existência do Marte, e aí ele tomou a palavra. Então, ali ele já estava convencido que era o procônsul que salvou Estevão, né? Gesiel, no caso. Nobre procônsul, temos conosco, de fato, o poder de um grande médico. Podemos curar quando os enfermos estejam dispostos a compreendê-lo e segui-lo. Mas quem é ele? Chama-se Cristo Jesus. Sua fórmula é sagrada e destina-se a medicar, antes de tudo, a causa de todos os males. Ali já estava falando para o espírito, né? Como sabemos, todos os corpos da Terra terão de morrer. Assim, por força de leis naturais, indelével, jamais teremos neste mundo absoluta saúde física. Eis que vamos perecer, não é? Mas precisamos de uma outra saúde. E ali era a proposta dele, né? Nosso organismo sofre a ação de todos os processos ambientes. O calor incomoda, o frio também, a alimentação e todos os atos. Então, o que o Salvador propõe nos ensina a procurar uma saúde mais real e preciosa, que é a do espírito. Possuindo-a, teremos transformado as causas de preocupação de nossa vida e habilitar-nos-emos a gozar a relativa saúde física que o mundo pode oferecer nas suas expressões transitórias. Então, com essa fala, ele não estava oferecendo a cura do corpo ali ao procônsul. Ele estava apresentando Jesus na sua inteireza, na sua filosofia de vida. Busque o espírito e viva o melhor que você consegue com o seu corpo. Mente sã, corpo sã. Essa era a proposta.
1: O médico das almas.
0: O médico das almas.
1: Pois é. Isso não teve um impacto muito bom. Embora Jesus...
0: Mas né? Jesus gostou dessa história, Marco Antônio?
1: De jeito nenhum. Irônico e sorridente, escutava o introito. Já a conversa inicial já desagradou. Sérgio Paulo acompanhava a palavra do ex-rabino, atento e comovido. Então ele estava ali, vivendo daquele recurso que ele oferecia, e chegava agora, como você destacou, dois missionários do Cristo oferecendo a cura sem custo algum, né? Aí Sérgio Paulo pergunta: contudo, como encontrar esse médico? Perguntou o procônsul, mais preocupado com a cura do que com o elevado sentido metafísico das observações ouvidas. E estava interessado era na cura, quando a gente está doente, né? Não tem tanto ouvido assim para as conjecturas. Ele é a bondade perfeita, esclareceu Saulo de Tarso. E sua ação consoladora está em toda parte. Antes mesmo que o compreendamos, cerca-nos com a expressão do seu amor infinito. Aqui a gente vê o processo de cura se iniciando, né? Observando o entusiasmo com que o missionário tarsense falava, o chefe político de Neapafos buscou a aprovação de Bar Jesus com um olhar indagador. Para ele, vamos colocar a situação dele, ele via ali o Bar Jesus como um mago judeu, chegavam dois judeus, então ele pensava, deve estar falando a mesma linguagem, né? De jeito nenhum, né? O mago judeu, evidenciando profundo desprezo, exclamou: julgávamos que estivésseis aparelhados de alguma ciência nova. Não quero acreditar no que ouço. Acaso me supondes um ignorante relativamente ao falso profeta de Nazaré? Ousais franquear o palácio de um governador em nome de um miserável carpinteiro? E aí, Maria Nélia? Como é que está o estopim de Saulo?
0: Se revelou, né? Se fosse em outros tempos, né? Mas agora ele era o discípulo de Jesus, né? Ele mediu toda a extensão daquela ironia, respondendo sem intimidar-se. Amigo, quando eu afivelava a máscara farisaica, também assim eu pensava, mas agora conheço a gloriosa luz do Mestre, o Filho de Deus vivo. Essas palavras eram ditas num tom de convicção tão ardente que o próprio charlatão israelita se fizera lívido. Barnabé também empalidecera, enquanto o nobre patrício observava o ardoroso pregador com visível interesse. Depois de angustiosa expectativa, Sérgio Paulo entrou na história. Então ele viu que não agradou, ali Bar Jesus ofendeu, né? Ofendeu Jesus, né? Chamando como carpinteiro, e aí Sérgio Paulo veio à tona, né, Marco Antônio?
1: Sérgio Paulo, não tem o direito de duvidar de ninguém, enquanto as provas concludentes não me levem a fazê-lo. E procurando fixar a fisionomia de Saulo, que lhe enfrentava o olhar perquiridor, serenamente continuou: falais desse Cristo Jesus, enchendo-me de assombro. Alegais que sua bondade nos assiste antes mesmo de o conhecermos. Como obter uma prova concreta de vossa afirmativa? Se não entendo o Messias de que sois mensageiros, Como saber se sua assistência me influenciou algum dia? Ele pede provas, Maria Nélia. Oh. Nós teremos essas provas.
0: Teremos. Próximo encontro. E a nossa reflexão?
1: Pois é. Saulo e Barnabé então se entregam com desejo sincero de ajudar. Não de impressionar. Como você disse, não prometem a cura. Apenas apresentam Jesus. Para a gente entender como corpo, né? Nas palavras aí de Saulo, como instrumento perecível e transitório. Nós temos essa pureza de simplicidade e pureza nos nossos labores doutrinários? Assunto para reflexão. Até o nosso próximo encontro.
0: Sempre com muita alegria, aguardamos vocês.
1: Que Jesus os ampare.
0: Assim seja.
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3: Sete horas e 42 minutos.
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3: 7 horas e 42 minutos.
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6: Olá, amigos ouvintes da Web Rádio Fraternidade. Muita paz a todos. Este é o nosso programa Falando de Espiritismo. Vamos ler aqui um pequeno trecho de O Livro dos Espíritos, que trata da ocupação e missões dos Espíritos. Vamos aqui trazer a questão 569. A pergunta de Kardec é a seguinte: em que consistem as missões de que podem ser encarregados os Espíritos errantes? Resposta dos Espíritos: são tão variadas que seria impossível descrevê-las. Aliás, existem algumas que não podeis compreender. Os Espíritos executam as vontades de Deus e não podeis penetrar todos os seus mistérios. Segue agora um comentário de Allan Kardec. Ele diz assim: as missões dos Espíritos têm sempre por objetivo o bem. Seja como Espíritos, seja como homens, são incumbidos de auxiliar o progresso da humanidade, dos povos ou dos indivíduos, dentro de um círculo de ideias mais ou menos amplas, mais ou menos especiais, de preparar os caminhos para certos acontecimentos e velar pela execução de determinadas coisas. Alguns desempenham missões mais restritas e, de certo modo, pessoais ou inteiramente locais, como assistir os enfermos, os agonizantes, os aflitos, velar por aqueles de quem se fizeram guias e protetores, e dirigi-los pelos conselhos que lhes dão ou pelos bons pensamentos que inspiram. Pode-se dizer que há tanto gênero de missões quanto as espécies de interesses a resguardar, quer no mundo físico, quer no mundo espiritual. O Espírito se adianta segundo a maneira pela qual desempenha a sua tarefa. Esse ponto aqui que nós acabamos de ler, este comentário de Allan Kardec, ele cai muito bem como uma explicação que nós vamos agora apresentar para uma ouvinte, que nos escreveu de nome Mara, e ela está relatando o seu caso. Nós vemos aqui que os Espíritos têm missões especiais, e é isso que nós vamos também tratar com a nossa ouvinte. Ela relata o seguinte, que ela, durante 20 anos, ela foi evangélica, isso ela está dizendo, mas que de uns anos para cá, ela começou a ver espíritos, ela começou a ter uma série de fenômenos que antes ela não apresentava. Esses 20 anos, ela começou ali bem, bem novinha, bem moça, e hoje está também ainda numa idade muito favorável para qualquer tipo de mudança, de entendimento, de raciocínio lógico, e por isso nós estamos trazendo o texto de Allan Kardec, que combina muito com o que nós queremos transmitir para a nossa querida ouvinte. Ela diz que está assim muito confusa, que ela não sabe como ela vai resolver isso, o que Deus quer para ela, e pede ajuda. Ela fala que ela é uma pessoa de bom coração. Nós sabemos disso, pelo jeito como ela escreve, por tudo isso que ela está falando, porque nós estamos fazendo um resumo das palavras dela. Ela diz que tem muito gosto de ajudar as pessoas e que a vida dela, porém, está muito difícil e ela não sabe como vai resolver determinados problemas que vão surgindo. Ela pede, portanto, uma palavra, uma orientação. É claro que a nossa ouvinte, ela está muito preocupada. A mudança, depois de 20 anos, com o conhecimento que os nossos irmãos pastores evangélicos transmitem, é uma diferença realmente, porque a doutrina espírita apresenta o Evangelho do Cristo na sua feição primitiva, digamos, a inicial, aquela dos primeiros tempos. E por isso há uma diferença na forma de encarar Jesus, a sua missão, o seu trabalho, e entender que Deus é o Pai, Jesus é Filho, e que nós somos irmãos, porque também fomos criados por Deus. Sendo irmãos, a humanidade toda, nós temos esse conhecimento de que cada ser humano é nosso irmão. Porque se nós fomos criados pelo mesmo Pai, é claro que é uma irmandade, vamos dizer assim, não é? E por isso, isso independe de religião, independe de política, independe de instrução, independe de tudo. A base de tal coisa é que o próprio mestre, ao ensinar o Pai Nosso, vai dizer essas palavras iniciais, Pai Nosso. Por que ele não disse meu Pai? Em muitos momentos ele disse, meu pai trabalha, e vai falar a respeito do pai em várias ocasiões, mas quando os discípulos pedem a Jesus que lhes ensine a orar, ele vai começar com essas palavras, Pai Nosso, mostrando que Jesus é, que Deus é pai de todas as criaturas, inclusive dele próprio. Essa visão, ela é fundamental para o entendimento do que nós estamos querendo passar para a nossa irmã, para a nossa ouvinte Mara. O trabalho do bem, ele é importante, pode ser feito independente de raça, independente de instrução, de país, independente de tudo, inclusive de religião, especialmente, porque todas as religiões, elas não querem o bem. Por que que umas ficam combatendo as outras se Deus nos ensina a amar o próximo e também Jesus complementando e confirmando o que Jesus, o que Deus transmite para nós? Jesus então está a nos convocar para trabalhar no bem, para amar o próximo, essas coisas todas. E a Mara se diz muito confusa, porque agora ela está passando por momentos difíceis. Essa mudança e essa compreensão da doutrina espírita, é claro que é assim, mais demorada, exige leitura, frequência. Você não disse, Mara, se está frequentando, se está ainda um centro espírita, ou se faz suas preces na sua casa, se já leu o Livro dos Espíritos, Evangelho segundo o Espiritismo, esses livros básicos da doutrina, e depois, posteriormente, o Livro dos Médiuns, o Céu e o Inferno, a Gênese, explicando tudo isso que você precisa saber para se sentir sentir mais pacificada, para se sentir mais segura dentro dessa mudança que a sua vida agora expressa. A mudança é uma mudança interior, uma mudança mental, uma mudança de compreensão. Isso demora realmente e requer paciência, requer perseverança, requer tolerância acima de tudo. Portanto, vamos manter essa noção de uma vivência interior mais tranquila, orando. Ore com devoção ao Pai do Céu, pedindo ajuda. E também a Jesus, nosso Mestre. E é muito importante você ir a uma casa espírita, porque lá você vai ficar sabendo dessas minúcias, dos detalhes. O Espiritismo, como todos sabem, não tem rituais, não exige as coisas forçadas daqueles que estão nas suas hostes, que são seguidores do Espiritismo. Ele não exige, não proíbe, cada um é dono de si mesmo. Tem o livre-arbítrio exatamente para resolver adotar essa ou aquela caminhada, essa ou aquela estrada. Mudar os pensamentos de acordo agora com um novo ponto de vista, um novo ponto de aceitação, um novo ponto que você vai começar cada vez mais a compreender. Isso requer tempo. E nós vimos aqui, então, o codificador Allan Kardec comentando dessa missão dos Espíritos. Eles nos protegem. O que é chamado de anjo da guarda é exatamente o Espírito protetor. Você e todas as criaturas tem um espírito protetor, um espírito que te ama muito e que quer te ajudar nessa nova estrada, nessa nova forma de vivência. Tenha confiança, porque você está amparada. Você vai encontrar o melhor no seu caminho. E isso vai lhe trazer felicidade, vai lhe trazer alegria. Procure, então, realizar tudo isso que nós estamos falando, porque esse é o caminho. O caminho é Jesus. E nós estamos tentando absorver os ensinamentos dele, trazendo os ensinamentos dele para o nosso mundo íntimo e, a partir daí, viver esses ensinamentos. É o que nós desejamos para você, que você consiga, fique muito alegre, muito feliz, orando sempre, confiando que Jesus está presente. Muita paz.
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10: Louvar a Deus. Elohim, Iavé, Jeová, Alá, Força Suprema, Energia Maior, Deus. Não importa como o denominemos, o sentimento de Deus é inerente à criatura humana. Em todos os povos e culturas, não se encontrará um sequer onde a crença em uma força maior inexista. Houve povos que conceberam Deus como muitos deuses.

imagem de Jesus, passam a vê-lo como Pai, protetor e soberanamente bom e justo. Nas mais diferentes culturas, as mais diferentes visões de Deus. Porém, sem exceção, a preocupação do relacionar-se e do louvar a Deus sempre se mostrou presente. Porém, há que nos perguntarmos: qual a melhor maneira de louvarmos a Deus? Como devemos louvar a Deus? Devemos mesmo fazê-lo? O sentimento de louvor a Deus nasce naturalmente na intimidade da criatura, quando percebe a grandiosidade do Criador. Toda vez que olhamos o milagre da vida se desenvolvendo no ventre materno e nos emocionamos, estamos louvando a Deus. Se somos capazes de parar o carro na beira da estrada somente para admirar um trigal a esparramar-se com as carícias do vento, será esse um louvor a Deus? O arco-íris que nos faz parar um momento na correria dos nossos afazeres para admirá-lo. Um jardim florido que nos enternece a alma. O cheiro de chuva que nos faz refletir a respeito da sabedoria da natureza. São momentos de louvor ao Criador. Mas é necessário que nosso louvor se estenda além do momento de enternecimento e admiração. Deve ampliar-se no sentimento de respeito ao Autor da vida e às suas obras. Assim, estaremos louvando a Deus quando respeitarmos as obras da criação, não poluindo rios e mares, não destruindo animais e plantas. Louvaremos a Deus olhando nosso próximo como irmão e assim o tratando, trocando o olhar de indiferença com que muitas vezes cruzamos a multidão, por um olhar de ternura e apreço. Embora tantos pensem no louvar a Deus como algo etéreo ou místico, algo interno ou metafísico, o louvar a Deus pode estar nas ações mais simples do nosso cotidiano. Quando nossa mente, mergulhada na grandiosidade do amor de Deus, conseguir percebê-lo nas pequenas ações de cada dia, louvar a Deus será sentimento companheiro de nossas almas.

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1: 8:01.
2: Deixa minha mensagem, meu nome é Senhorinha, sou de Patos de Minas. Eu quero dizer aos irmãos que não desanimem nunca, mas principalmente instruí-vos, sabe? Não deixem de lado de estudar, não deixem de participar, de trabalharem, porque sempre quando estamos trabalhando, nós estamos ganhando em nosso favor. Que todos recebam o meu abraço carinhoso e que nosso Mestre Jesus possa todos iluminar com seu manto sagrado.
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11: O Conselho Espírita.

0: Espírita Internacional é uma instituição voltada a representar o movimento espírita de todos os países e em todo o mundo. Basicamente, ela foi criada com o propósito de promover o estudo, a difusão, a prática da doutrina espírita, permitindo que os conhecimentos espíritas, as ideias espíritas possam ser levadas a todas as partes e colocada ao alcance e a serviço de todos. O Conselho Espírita Internacional surgiu em 1992, em Madrid, Espanha, basicamente pela ação de 9 países que o constituíram no momento da sua fundação. Esses países, na época, e ainda hoje participam do Conselho, são a Espanha mesmo, a França, Portugal, a Inglaterra, Itália, da parte da Europa e da América. Participaram também dessa fundação o Brasil, a Argentina, Guatemala e Estados Unidos. O trabalho do Conselho Espírita Internacional tem sido no sentido de intensificar esse relacionamento entre todos os espíritas de todas as partes e trabalhar no sentido de dar um apoio cada vez maior junto aos núcleos espíritas, também de todos os países, visando, acima de tudo, oferecer a esses núcleos espíritas condições para promover um programa de estudo constante, metódico, cada vez mais aprofundado da doutrina espírita, desempenhar trabalhos voltados à divulgação da doutrina espírita e também proporcionar nesses mesmos núcleos a oportunidade do estudo e da prática da doutrina espírita, voltada acima de tudo no atendimento às necessidades humanas, às necessidades de todos aqueles que batem às suas portas buscando orientação, esclarecimento, ajuda e também consolação.
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3: 8 horas e 8 minutos.
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6: Mensagem atualíssima, prefaciando a primeira edição do Evangelho segundo o Espiritismo há 150 anos atrás. Mais um momento ímpar para nos brindar com a conferência desta abertura. Contamos com a presença de Simão Pedro Lima, administrador e palestrante com mais de 20 anos de atuação na área da divulgação. Atualmente, coordena os departamentos da área doutrinária e de orientação para assuntos de mediunidade na Casa do Caminho, em patrocínio da Bela Minas Gerais. 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Com a palavra, Simão Pedro.

Bom dia a todos. Que Jesus nos abençoe, nos ilumine e nos guarde a todos em paz. Primeiramente, agradecer o convite para estar aqui nesse evento que nos emociona a todos, pelo reencontro, um evento que nos

mostra que para estar juntos não precisamos estar pertos, porque estamos em quatro lugares do Brasil, todos juntos, mas nem todos perto. Então, isso mostra o quão grande é o nosso movimento espírita, o quão grande é a vontade das pessoas em divulgar essa mensagem libertadora. E eu agradeço por ter essa oportunidade de estar aqui conversando com vocês. Não muito tempo, porque me deram 45 minutos, é o tempo suficiente para dar um bom dia, e assim seja. Mas vamos conversar nesses 45 minutos, 43 que nos sobraram agora. O Evangelho segundo o Espiritismo, essa obra escrita 7 anos depois do Livro dos Espíritos, ela vem materializar aquilo que o Livro dos Espíritos nos trouxe no livro terceiro das leis morais. E onde nós encontramos o fundamento, onde nós encontramos a legitimidade dessa obra? Na questão 625 do Livro dos Espíritos. Essa questão 625 é que legitima a existência desse terceiro livro, o Evangelho segundo o Espiritismo. Na questão 625, pergunta-se qual é o tipo perfeito que Deus ofereceu ao homem para servir de guia e modelo para a humanidade. E a resposta foi direta: Jesus. Sendo Jesus o nosso modelo e guia, como copiá-lo? Como segui-lo? Senão conhecendo a sua mensagem. E como conhecer a sua mensagem? Senão pelos evangelhos. Que é onde está, onde estão as palavras de Jesus. Aquelas palavras que Pedro chamou de palavras de vida eterna. Como vemos lá no Evangelho de João, capítulo 6, versículo 68. Quando ele deixa claro: Senhor, se tu fores, para onde iremos? Pois se só tu tens as palavras de vida eterna. É aí que esse livro, o Evangelho segundo o Espiritismo, se legitima. Porque Jesus é intrínseco à doutrina espírita. Não há espiritismo sem Jesus. Teríamos uma filosofia existencial como muitas nós tivemos, mas não teríamos a chave que liberta as nossas consciências. Não haveria o Espiritismo senão seguindo os exemplos de Jesus. Ele, Jesus, é o que legitima toda essa escrita colocada no Evangelho segundo o Espiritismo. No capítulo 16 do Evangelho de João, em especial no versículo 12, diz Jesus: muitas coisas eu ainda vos tenho que dizer, mas vós não podeis suportá-las agora. Mas quando vier o Espírito de verdade, que da parte do meu Pai ele há de enviar, ele vos ensinará todas as coisas, restabelecerá todas as coisas, pois não falará de si mesmo, mas de tudo que aprendeu do meu Pai. Deixa-nos claro, Jesus, que nem todo o ensino ele nos trouxe naquele momento, por incapacidade nossa de entendimento. Muitas coisas vos tenho que dizer, mas vós não podeis suportá-las agora. No versículo 25, Jesus nos dá um indicativo do que seria no futuro. Lá ele diz, desse capítulo 16: a eles falo por parábolas, porque eles vendo não veem e ouvindo não ouvem. Mas a vós, ele se referia aos seus discípulos,
A vós é dado conhecer os mistérios do reino dos céus. Por isso a vós eu falo em espírito e verdade. Chegará o dia em que pedireis ao meu Pai em meu nome, e não mais vos digo que rogarei ao Pai por vós, pois o Pai é o mesmo e nos ama a todos. E é isso que o Espírito de verdade, nesse prefácio lido, nos assevera no segundo parágrafo. Em verdade vos digo que são chegados os tempos em que todas as coisas hão de ser restabelecidas em seu verdadeiro sentido. Não mais vos falarei por parábolas. Em seu verdadeiro sentido. Para dissipar as trevas, confundir os orgulhosos e glorificar os justos. Vejam. São chegados os tempos. Restabelecer as coisas em espírito e verdade. Versículo 12 do capítulo 16. Restabelecerá todas as coisas, diz Jesus. E vos ensinará o que há de vir. E é justamente isso que o Espírito de verdade o faz. Quando, nesse prefácio, ele nos apresenta a obra. Dizendo-nos que estaria restabelecendo em espírito e verdade, estaria restabelecendo todos os ditos de Jesus. Para dissipar as trevas da ignorância, para confundir os orgulhosos que se limitam às letras, e para glorificar os justos, aqueles que buscam vivenciar os ensinos dos evangelhos. E Kardec, percebendo essa característica, o que ele nos escreve na introdução da obra, logo no primeiro parágrafo, mostrando-nos a que veio essa obra, com qual objetivo, atendendo a essa ideia de restabelecer todas as coisas no sentido verdadeiro. Escreve Kardec, as matérias contidas nos evangelhos podem ser divididas em cinco partes. Os atos comuns da vida do Cristo, as palavras que serviram para estabelecimento de dogmas, os milagres, as predições e os ensinos morais. Dessas cinco partes, as quatro primeiras sempre foram motivos de controvérsia. Mas a última, a moral, essa é inatacável. E é sob essa que essa obra versará. Pensemos, quando lemos os evangelhos, essas cinco partes, temo-las todas, os atos comuns da vida do Cristo. Jesus nasceu em Belém, provam os que assim dizem. Jesus nasceu em Nazaré, provam os que assim dizem. Atos comuns da vida do Cristo. Jesus tinha irmãos? Não tinha irmãos. Os que dizem tinham, provam. Os que dizem não tinham, provam. Atos comuns da vida do Cristo. As palavras que serviram para estabelecimento dos dogmas. Meu Pai e eu somos um, diz Jesus. E aí alguns dizem, ele é Deus. Porque ele disse, meu Pai e eu somos um. Não, ele não quis dizer que ele é Deus. Ele quis dizer simbolicamente. Não, está escrito, meu Pai e eu somos um. E dizem, mas Jesus também disse aos apóstolos, eu estou em vós, vós estáis em mim, e nós somos um no Pai. Então quer dizer que Deus também é os apóstolos. Não, mas nesse caso é simbólico. Não, mas se é simbólico nesse caso, por que não pode ser simbólico no outro caso? Controvérsia. As predições. Jesus previu o fim do mundo? Não previu. Lógico que previu. Não previu. Previu. Capítulo 24 do Evangelho de Mateus. No final dos tempos haverá rumores de guerra, guerras, nações contra nações. Mas ele acrescentou, ainda não será o fim. Não, é verdade, ele pôs isso, mas
Depois ele escreveu: quando este evangelho do reino estiver espalhado sobre toda a terra, aí chegará o fim. Está vendo? Não, mas se o evangelho está espalhado sobre toda a terra, aí que não vai ter fim mesmo, porque todo mundo está evangelizado. Controverso. Os milagres. Jesus transformou água em vinho? Não, não transformou, é uma questão só de transmutação da matéria. Não, ele derrogou as leis? Não, ele não pode derrogar, porque se ele derrogar as leis, que estabilidade tem essas leis? Sendo as leis de Deus e Deus sendo imutável, logo suas leis são imutáveis? Não, mas nesse caso há uma exceção. Veja, controverso. Amai-vos uns aos outros. Nisto todos conhecerão que vós sois meus discípulos, se vos amardes uns aos outros. No mundo tendes os governadores que vos dirigem e vos governam. Não será assim dentre vós. Aquele que quiser ser o maior, seja o que mais sirva, pois o Filho do Homem não veio para ser servido, e sim para servir. Não há controvérsia. Porque está claro. Um só mandamento eu vos dou, que vos ameis uns aos outros, assim como eu vos tenho amado. E é isso que Kardec fez. Deixou de lado essas quatro partes que são controversas, que geram controvérsias, mas ateve-se à quinta parte, a moral. E a moral do Cristo é que ele coloca ao longo dos 28 capítulos do Evangelho segundo o Espiritismo. 28 capítulos. Do eu não vim destruir a lei, à coletânea de preces espíritas, 28. Que não vamos conversar sobre cada um deles, afinal de contas são 30 minutos. Mas veja que didática Kardec estabelece. Qual foi a forma que Jesus encontra para começar a falar ao povo? Eu não vim destruir a lei, mas dar-lhe o seu verdadeiro cumprimento. E o que temos no capítulo 1 do Evangelho segundo o Espiritismo? A mesma ideia. Se é para restabelecer todas as coisas em seu verdadeiro sentido, Kardec começa do mesmo jeito. Eu não vim destruir a lei, mas dar-lhe o seu verdadeiro cumprimento. Mostrando-nos que era preciso enxergarmos com olhos diferentes aquelas escritas antigas, remotas, com olhos de quem já havia passado tempo, e muito tempo, lendo letras, mas não absorvendo os sentidos, não absorvendo o conteúdo moral que essas letras nos trazem. Perdemos-nos nas teologias, nas exegeses, nas hermenêuticas, e não nos descobrimos a mensagem. E restabelecer essas coisas não era destruir a lei, mas dar-lhe o seu fiel, o seu verdadeiro cumprimento. E assim Kardec escreve. Coloca em todos os capítulos as citações dos evangelhos. Os quatro evangelistas, se os quatro falaram a respeito. Três, se os três falaram. Dois, se dois falaram. Um, se somente um escreveu. Como o capítulo 4 do Evangelho segundo o Espiritismo, que trata do capítulo 3 do Evangelho de João. Então ele opta em colocar ali as suas escritas e analisá-las com os seus olhos, mas acrescentar a essas análises a orientação dos Espíritos. Passamos a ter uma exegese que transcende a materialidade, feita pelos próprios Espíritos. Muitos deles conviveram com aquelas situações e trouxeram-nos as suas orientações. O Evangelho segundo o Espiritismo não é o Evangelho dos Espíritas. O Evangelho dos Espíritas são quatro: Mateus, Marcos, Lucas e João. Esses são os Evangelhos dos Espíritas. O Evangelho segundo o Espiritismo é a forma de interpretar esses quatro Evangelhos, trazidas, formas essas, por Kardec e pelos Espíritos. Por isso não vim destruir a lei, mas dar-lhe o seu verdadeiro cumprimento. Cumprindo essa lei,
no aclarar das nossas consciências, como vemos na questão 621 do Livro dos Espíritos, que a lei de Deus está em nossa consciência, e esse livro trata das leis de Deus,

Portanto, abre-nos a consciência. Portanto, é orientador, é libertador. Deixa-nos claro, Kardec, isso. E não para apenas em mostrar o cumprimento da lei. Nesse primeiro capítulo, Kardec aglutina aquilo que a humanidade tentou um longo tempo fazer. Ensaiou, por último, em Tomás de Aquino, que era aliar a ciência e a religião, e não conseguia. Porque uma ou outra se colocava como superior. E Kardec, sabiamente, traz-nos a aliança da ciência e religião, dizendo-nos que a ciência sem a religião ficaria impossibilitada de explicar uma série de fenômenos usando somente as leis da matéria. E a religião sem a ciência ficaria desprovida de provas. Quando observamos essa assertiva, esse enunciado, imediatamente vamos ao capítulo 19 do Evangelho segundo o Espiritismo. Porque esses capítulos não são estanques, eles se comunicam. O que é falado em um, nós encontramos aprofundamento em outro. E lá no capítulo 19, o que nós temos para entender a ideia de aliança ciência-religião? A fé. No capítulo 19, a fé que transporta montanhas, para mostrar o que é a realidade de abrir a religião para a ciência, para que a ciência prove os ensinos que eram apenas teóricos, e pedir que a ciência se abra para aquilo que ela não consegue explicar. E como Kardec estabelece isso? No monossílabo fé, dizendo-nos: fé inquebrantável, fé inabalável, é aquela que enfrenta a razão face a face, em qualquer época da humanidade. Não se desconecta o capítulo 1 do capítulo 19, porque senão teremos um estudo histórico-filosófico e apenas um exercício de fé, mas não entenderemos por que esses dois elementos estão colocados no Evangelho. São 28 capítulos, talvez tenhamos que abrir 28 edições, para quando ler uma, aproveitar e já ver os outros capítulos que se associam àquele que estamos lendo simultaneamente. Mas como não dá, leiamos 28 vezes, porque aí perceberemos o quanto esses capítulos conversam com o outro. No capítulo 2, eu não vou falar os 28. No capítulo 2, Kardec traz-nos aquilo que ele chamou no livro A Gênese, do capítulo 3, poder moralizador da doutrina espírita. Ele nos traz a assertiva do Cristo: meu reino não é deste mundo. Moisés, que ele trabalha no capítulo 1, Moisés nos revela a estrutura de Deus, um Deus legislador. Mas não nos fala nada a respeito de um mundo que não fosse esse que nós vivemos. Basta vermos o capítulo 20 do livro Êxodo do Velho Testamento. Quando olhamos no mandamento 4, amarás o teu pai e a tua mãe para que tenhas longos dias na terra que o Senhor teu Deus te dará. A recompensa era sempre terrena. A preocupação em contar os anos que as pessoas viviam. E Adão viveu 932 anos. E Matusalém, 946, e aí vai. Por quê? Porque a ideia era, vivia muito quem andava com Deus, porque não se falava em um mundo depois desse, não se falava em uma vida depois dessa. Vem Jesus e, nesse aspecto, acrescenta que não é apenas essa vida, não há apenas esse mundo, diz ele, meu reino não é deste mundo. Respondendo a uma pergunta que lhe foi feita por Pilatos: sois rei? Meu reino não é deste mundo. Se não é deste mundo, é porque existe outro mundo. Dizia ele aos seus discípulos: na casa do meu pai há muitas moradas, é necessário que eu vá primeiro para preparar-vos o lugar, porque se eu não for, vós também não podereis ir.
Então chama a atenção e acrescenta que existe outro mundo, mas não explicou como é esse outro mundo. Nos disse que existia, e coube à doutrina espírita nos dizer como é esse outro mundo. Por isso Kardec coloca as três revelações, porque há um encadeamento, não somente na ideia de revelação de justiça, amor e verdade, mas um encadeamento de apresentação do que é a nossa existência. Para Moisés, naquele momento, para aquele povo, uma vida material, uma vida de temor a Deus. Para Jesus, uma vida espiritual, uma vida de amor a Deus. E para o Espiritismo, esse mundo espiritual não é apartado do mundo material, interrelaciona-se com ele, questão 84 do Livro dos Espíritos, interferem um no outro, as leis se aplicam nos dois, as mesmas, e nos dá então a revelação da verdade. E é justamente nesse capítulo 2 que Kardec vai mostrar e vai dizer isso, mostrando-nos que a imortalidade é o poder que nos moraliza. Podemos dizer, Simão, mas todas as religiões falam que somos imortais. Como certa feita, certa vez, ainda João Paulo II, Papa, ele disse: sabemos que há vida após a morte, mas não sabemos como ela é. Não dizer como ela é como se não existisse. E a diferença na imortalidade constante no livro do Evangelho segundo o Espiritismo, nesse capítulo 2, é dizer que não apenas somos imortais, é dizer que não apenas temos uma outra vida depois dessa ou antes dessa, é dizer como se dá essa vida, é dizer como esse mundo é, que depois ainda foi sendo descortinado por obras belíssimas como a série André Luiz. E é isso que se acrescentou, é isso que há de diferente nesse capítulo 2, Meu Reino Não É Deste Mundo, mostrando-nos esses fundamentos. E aí a imortalidade não é mais uma ideia, a imortalidade é um fato, é uma naturalidade da nossa existência. Somos imortais. Mas ainda temos dificuldade para entender isso, porque embora digamos somos imortais, quantos ainda dizem morro de medo de morrer? Isso é ter conhecimento, mas não é ter consciência. É como um pneumologista que sabe dos males do fumo e fuma. Tem conhecimento, mas não tem consciência. Então nós temos conhecimento disso, da imortalidade, mas não temos a consciência disso. E esse meu reino não é deste mundo, no capítulo 4, vejam que já saltei o 3, no capítulo 4, temos lá Kardec mostrando sobre esse reino, dizendo no capítulo 4, não pode ver o reino de Deus senão aquele que nascer de novo. E aí nos mostra que não é um reino distanciado, apartado, é um reino que nós construímos pela nossa existência, e que essa questão de mundo material, mundo espiritual, é apenas uma forma didática de mostrar que ora estamos desencarnados, ora encarnados, mas somos nós mesmos em quaisquer circunstâncias. Que não nos interessa se estamos encarnados ou desencarnados, nós somos nós. O que nos mostra que só temos uma vida, e não várias vidas, porque somos um espírito só, imortal, e o que nós chamamos de vida nada mais é do que uma encarnação. Que só temos uma vida dividida, ora encarnado, ora desencarnado, ora encarnado, ora desencarnado, mas sempre vivos. Então não temos mais de uma vida. Kardec explica-nos isso com tranquilidade. Capítulo 7 do livro Céu e Inferno, Código Penal da Vida Futura, artigo 9. Quando nos fala que as encarnações são solidárias entre si, porque pertencem ao mesmo Espírito. E é isso que o capítulo 4 vem nos mostrar, que o nascer de novo não é uma nova pessoa, mas a velha pessoa em nova oportunidade. No lugar certo, na hora certa, com as pessoas certas, somente aguardando a atitude certa. E aí que a gente se complica. Porque no lugar certo nós estamos. Com as pessoas, desculpe minha mineirice, com as pessoas certinhas. Simão, mas eu que escolhi isso? Escolheu.
Mas você tem certeza, aquele, aquela uma, é... Só aguardando a atitude certa. E a atitude certa nos sugerem os Espíritos nesse capítulo 4 do Evangelho segundo o Espiritismo. E ele antecede ao quinto, óbvio. Mas o quinto é o maior capítulo do Evangelho, da obra. É o maior. Característico de um mundo de provas e expiações. Bem-aventurados os aflitos. Mostrando-nos que é extensa a aflição, não. Mostrando-nos que é extenso a compreensão das aflições, para que entendamos-la não como punição de Deus, não como impositivo obrigatório, me permito a redundância, mas como necessidade didática para aprendizado. Mostrando-nos que o sofrimento nada mais é do que consequência das nossas atitudes. Muitos dizem que por causa da extensão desse capítulo e dos assuntos advindos desse capítulo, que os espíritas gostamos de sofrer. Não, os espíritas não gostamos de sofrer, os espíritas sofremos com gosto. É diferente. Não, é diferente, é diferente. Gostar de sofrer é uma coisa, sofrer com gosto é outra. Gostar de sofrer é se lamentar, é ter pena de si mesmo, é se autocomiserar, é autocomiseração, ter pena de si, é se acomodar com as circunstâncias sentindo-se vítima da vida. E a vida nada nos dá senão a devolução do que nós damos para ela. A vida é devolutiva. Sofrer com gosto é compreender isso. Sofrer com gosto é compreender que há uma origem para o sofrimento. Que há as causas atuais, que são em maioria, e as causas anteriores, que são em minoria. Embora os espíritas entendamos diferente. Porque justificamos sempre as nossas dificuldades para as encarnações passadas. Quando, na verdade, é para momentos passados da encarnação presente. Em grande maioria. Das nossas próprias escolhas. Isso é sofrer com gosto. É dar valor ao sofrimento não se sentindo vítima. Porque aquele que gosta de sofrer é uma vítima egoísta. Porque ainda diz assim, oh meu Deus, por que que o senhor fez isso comigo? Quer dizer, por que que o senhor não faz com os outros? Faz é comigo. Mas o gostar de sofrer leva a essas situações, diferente do sofrer com gosto. Que vai justamente dizer, se eu estou sofrendo e Deus é justo, é porque algo foi feito que gerou isso. E esse algo feito só foi feito por uma pessoa, por mim mesmo. Então eu sou o responsável por sair dele. É dar valor às circunstâncias, aos momentos, e perceber, como bem disse-nos o Cristo, meu Pai não coloca fardos pesados em ombros fracos, que a força que temos é proporcional ao peso do fardo, porque o peso do fardo foi construído pelas nossas próprias atitudes, e nós é que refaremos isso. É isso que está no capítulo 5. E o 6... é um dos menores, se não o menor. E é interessante porque ele trata da consolação. Didaticamente é como se dissesse, olha, se vocês entenderem o que é o sofrimento, a consolação é só consequência. Por isso ele é pequeno. Porque ali nos fala do Cristo Consolador. E a mensagem contida no item 5 desse capítulo 6 nos leva ao segundo parágrafo do prefácio. Quando o Espírito de verdade escreve, venho como outrora aos filhos desgarrados de Israel, trazer a verdade e dissipar as trevas. Vejam, dissipar as trevas, segundo parágrafo, é o mesmo autor. Não diria diferente? Vejam o que ele escreve. Trazer a verdade e dissipar as trevas. O Espiritismo, como outrora a minha palavra, deve lembrar aos homens que acima deles... reino Deus justo, o Deus bom, que faz germinar as plantas e crescer as ondas. Eu, como ceifeiro, reuni o bem esparso no mundo e disse, vinde a mim todos vós que sofreis. Mas homens ingratos, que vos afastardes do regaço do meu Pai. E aí ele continua, uma página e meia. Mas para mostrar-nos que o Espiritismo, como bem nos escreveu Emmanuel no livro A Caminho da Luz, veio na hora psicológica das grandes transformações assustar o espírito humano.
vem na hora certa. E esse consolo, através do Cristo, através da sua mensagem, das palavras de vida eterna, quando entendemos a dinâmica da vida que o capítulo 5 nos expressa, entendemos o Consolador do capítulo 6. Entendemos porque Kardec elenca do capítulo 14 ao capítulo 16 de João, 5 versículos, explicando as características do Consolador, e todas elas têmula na doutrina espírita, que não é o objeto da nossa conversa, mas está lá. Do 7 ao 10, juntei 4. Do 7 ao 10, ele coloca 4 bem-aventuranças. Das 7 virtuosas, tirando as 2 de perseguição, porque são 9 bem-aventuranças, das 7 virtuosas, ele escolhe 4. Os humildes, os puros de coração, os mansos e pacíficos e os misericordiosos. Pedindo-nos que prestássemos atenção nesses 4. Colocando a humildade como base para quaisquer virtudes, trabalhando-a no capítulo 7. Trabalhando os puros de coração no capítulo 8. Os misericordiosos no capítulo 9. Melhor, no 10. E o 9, trabalhando com os mansos e pacíficos. Mostrando-nos a importância da paciência e resignação que ele coloca nesse mansos e pacíficos. Mostrando-nos a humildade não como sinônimo de subserviência, mas dentro do Espírito do Cristo, aprendei comigo que sou manso e humilde de coração. Mostrando a função da pessoa que conhece e precisa agir. Falando da falsa humildade, falando da tola vaidade. Dos puros de coração, mostrando-nos o enxergar Deus expresso em cada pessoa. E ele reforça isso nos capítulos 11 e 12, quando ele trata do amai-vos uns aos outros e o amai os vossos inimigos, calçados no misericordiosos. Então ali ele vai explicar o que é o amor dentro daquela estrutura de Deus, de Jesus, da lei de Deus, que ele aglutina no substantivo amor ou no verbo amar. E ali Kardec explica o que é amar ao próximo e explica o que é amar o inimigo. Bem ao estilo do Cristo, que pediu-nos justamente isso. Ouviste o que foi dito, amarás o teu próximo e aborrecerás o teu inimigo. Eu, porém, vos digo, amai os vossos inimigos. Bendizei os que vos maldizem, fazei o bem os que vos odeiam, orai pelos que vos perseguem e vos caluniam. Para que sejais chamados filhos do vosso Pai que está nos céus, que faz com que o seu sol se levante sobre maus e bons, e a chuva desça sobre justos e injustos. Pois se amardes somente os que vos amam, que fazeis demais, não fazem o mesmo os gentios? Se saudardes somente os que vos saúdam, que fazeis de especial, não fazem os mesmos publicanos? Sede vós, pois, perfeitos, como perfeito é vosso Pai que está nos céus. É esse conjunto de Jesus que Kardec trabalha no capítulo 11 e 12. Para mostrar o que é o amor extensivo e o que é o amor ao inimigo na forma de resgate das boas relações perdidas no passado. Por isso o verbo amar, lá no texto de Mateus, capítulo 5, está colocado na forma imperativa. Amai os vossos inimigos. O texto diz, amarás o teu próximo, futuro, presente do indicativo, futuro do presente. Amarás o teu próximo. E o inimigo, imperativo afirmativo, amai os vossos inimigos. Porque o próximo está no futuro, amarás, e o inimigo, imperativo afirmativo. Quando eu uso o imperativo afirmativo, quando eu dou uma ordem, por que eu sou obrigado a amar o inimigo e o próximo eu vou amar no futuro? Amarás? Para responder isso, precisamos responder quem é nosso inimigo. Para facilitar, alguém aqui é inimigo do Epaminondas José Oliveira Antunes Gardenho? Epaminondas José de Oliveira Antunes Gardenho, ninguém é inimigo? E por que não é? Porque não conhece. Significa que para ser inimigo tem que conhecer primeiro.
Significa que inimigo é um amigo perdido. E eu sou obrigado a trazê-lo de volta, porque alguém que eu conheci e deixei escapar, deixei perder. Por isso amai é imperativo afirmativo. E é Kardec que trabalha essa lógica no capítulo 12. Mas deixando claro que a ternura que se tem com a chegada, com o amigo, as sensações agradáveis com a chegada do amigo, não serão as mesmas do inimigo. Mas significa que não devemos fechar as portas para a reconciliação. Não está escrito no capítulo 12, mas seria como o inimigo recebemos na sala, o amigo, principalmente lá em Minas, recebemos na cozinha. Vamos comer um trem, direto. O amigo você oferece um cafezinho, o inimigo. O amigo você oferece um trem. Vamos comer um trem lá dentro. Essa seria a lógica do capítulo 12, se Kardec fosse mineiro, obviamente. Mas como não é, ele usou o termo ternura, vibrações. Mas isso é que está no capítulo 12. E o capítulo 15, saltei dois. E o capítulo 15, fora da caridade não há salvação. O que levou Chico a dizer algo interessante: se estivesse escrito fora do Espiritismo não haveria salvação, eu teria já pulado fora, disse ele. Mas como está escrito fora da caridade não há salvação, eu fico no Espiritismo. Porque o Espiritismo não é exclusivista. Como escreveu Kardec lá no Constituição do Espiritismo, no livro Obras Póstumas, o Espiritismo não se impõe a quem quer que seja. Ele quer ser aceito livremente por força das ideias e das convicções. Bem ao encontro do que disse Jesus, aquele que quiser vir após mim, renuncie-se a si mesmo, toma sua cruz a cada dia e me siga. Nada é imposto. E o fora da caridade não há salvação, caridade, caritas, caritatis, ou seja, amor. Ao encontro do que escreveu Paulo, o apóstolo, na sua carta primeira aos Coríntios, capítulo 13, que ele descreve o amor. O amor é benigno, o amor não se ensoberbece, o amor não arde em ciúme, o amor não se ufana, o amor tudo crê, o amor tudo ama. É isso que está no capítulo 15, escrito por Paulo, e não por acaso a mensagem que tem por título Fora da Caridade não há salvação, é também assinada pelo apóstolo Paulo. Ele é que assina essa mensagem. Mas de uma forma dizendo-nos, final do primeiro parágrafo, são só dois parágrafos, ele escreve: para fazer o bem é necessária a ação da vontade. Para não fazer o mal, bastam frequentemente a inércia e a negligência. Mostrando-nos que o bem só se faz com atitude e intenção. O que foi muito bem percebido por Léon Denis, porque no capítulo 24 do livro O Problema do Ser, do Destino e da Dor, ele escreve a respeito da vontade e do pensamento. E escreve Léon Denis: quando os meus atos são bons e os meus pensamentos são maus, existe uma falsa aparência do bem. Ou seja, quando o bem material é feito, mas não há intenção benévola em fazê-lo, esse bem é falso. Porque não é caridade, é ostentação, é obrigação. Você não vai à campanha do Quiro? Lógico que vou, sou presidente do centro, se eu não for, o que que vão falar? É obrigação, o bem é falso. O ato é bom, o sentimento não é. Quando os meus atos são bons e os meus pensamentos são maus, existe uma falsa aparência do bem. Léon Denis, capítulo 24, livro Problema do Ser, Destino da Dor. Bem ao encontro do que Paulo nos escreve, que para fazer o bem é necessária a ação da vontade. Capítulo 15. E damos um salto, capítulo 26. Mas paremos um pouco no 19. Porque falamos da fé. Mas que fé? Muitos espíritas, em nome da fé raciocinada, criam a fé racionalizada. Kardec nos trouxe a fé racional, mas não racionalizou, não é reducionista. Ele não exclui a fé natural. Porque ele escreve, no primeiro item do capítulo 19, a fé cega, quando em demasia,
prejudica. Quando em demasia. Porque há um momento que essa fé não passou pela razão ainda. O que escreveu o Santo Agostinho, aí não é espírito, encarnado, no século IV, ele escreveu isso. É necessário crer para compreender, mas sobretudo compreender para continuar crendo. Não se dá o pontapé inicial da fé somente pela razão. A razão é que dá equilíbrio à fé, para que eu possa depois crer de fato. Mas o primeiro momento é apenas crer. E escreve Kardec, a fé é calma em si mesma. A fé é humilde e a fé é operante. Três parágrafos que ele usa, um para cada um desses elementos. Essa fé natural é aquela fé da mulher, do fluxo de sangue, que sem forças para chegar até Jesus e com ele conversar, pensou consigo mesma: se eu tocar-lhe a túnica, eu serei curada. E ela toca-lhe a barra da túnica, e diz o evangelista, e vindo por trás, toca-lhe a barra da túnica, e se viu curada. E Jesus diz: parem. Essa mulher deve ter levado um susto. Parem. Alguém me tocou. Ela deve ter pensado: meu Deus. E Pedro, para variar, Pedro tem uma sensibilidade que eu fico assim encantado. Como tu diz alguém te tocou se todos te empurram? Olha que sensibilidade de Pedro. Deve ser por isso que Jesus, na noite da crucifixão, ele disse para Pedro: os espíritos das trevas querem fazer-te dobrar como o vento dobra o trigo. Mas eu orei ao Pai para que a tua fé não desfaleça. E quando converterdes, convertei vossos irmãos. Quer dizer, ainda estava numa fase de conversão ainda. Como tu dizes, alguém me tocou se todos te empurram? Alguém me tocou, pois de mim saiu poder. Em outras traduções, pois de mim saiu virtude. Isso é fé natural. Toco. Não é lógica. Lógica surge logo em seguida. Mas primeiro o fato. Porque a fé é sentimento inato, diz Kardec. É sentimento inato. E é isso que ele explica no 19. E lá no 26, num aparente desvio de rota, ele traz a mediunidade pelo aspecto moral, pelo aspecto do Evangelho, e coloca como título: dai de graça o que de graça recebeste. E ali ele trabalha as preces pagas, mas ele trabalha também a mediunidade. E a mediunidade, ele trabalha numa lógica, numa frase, num brocado latino que dizia: sancta sunt extractunda santis. Esse ditado diz: coisas santas têm que ser tratadas santamente. E numa paráfrase, Kardec escreve: a mediunidade é uma coisa santa que deve ser praticada santamente, vírgula, religiosamente. Em outras palavras, é uma coisa séria que deve ser exercida com seriedade, vírgula, metodologicamente, religiosamente, com método, com regras. E ele chama a atenção justamente no capítulo 26, colocando um assunto da mediunidade dentre aqueles assuntos todos que são a moral do Cristo, mostrando-nos que a mediunidade não está apartada dos ensinos do Cristo, é parte da moral do Cristo. E no 27, ele fala da prece. Voltando à questão 658, 659 do Livro dos Espíritos, falando-nos da prece e daquele contato íntimo com o Criador, não daquele ato exterior contemplativo, mas do ato interior de contato, mostrando-nos aquelas três etapas da questão 659 do Livro dos Espíritos. Orar é pensar em Deus, aproximar-se de Deus, pôr-se em contato com Deus. E ele analisa cada uma dessas fases, mostrando o que é aproximação com o Criador, o que é pensar no Criador, o que é falar, o que é colocar-se em contato com o Criador. Mostrando o que é aproximação com o Criador, o que é pensar no Criador, o que é falar,
o que é colocar-se em contato com o Criador.

João. O capítulo 17 do Evangelho de João, todo ele é uma prece. Uma prece que Jesus faz pelos seus discípulos e para os seus discípulos. O capítulo todo é a maior prece que nós temos nos Evangelhos. Todo o capítulo 17. E ele pede pelo bem dos discípulos. Não fostes vós que me escolhestes, eu vos escolhi a vós. Dizia, Pai, eu não vos peço que os tire do mundo, mas que os proteja do mal. E no momento, Jesus ora não mais só por aqueles que estavam com ele. Ora por nós todos. Não simbolicamente. É fato. Ele diz, Pai, eu vos peço, não somente por esses que aqui me ouvem, mas por todos aqueles que no futuro vierem a crer em ti por causa das minhas palavras. E o que nós temos para crer em Deus, senão as palavras de Jesus? O que nos leva a Deus, senão os ensinos do Cristo? E é por nós, ou foi por nós, que Jesus orou nesse capítulo 17. E o quão bem nos faz uma prece feita por um amigo, ainda mais feita pelo amigo incondicional das nossas vidas, Jesus. Orando por cada um de nós que aqui estamos. Porque cada um de nós que aqui estamos acreditamos em Deus pela mensagem de Jesus, pelos seus ensinos, pelas palavras que nos tocam, pelas palavras remotas, mas que não nos cansam, porque são a expressão da verdade. E é isso que está nesse último capítulo. Eu digo último porque o 28 são coletâneas, mas que não são preces para serem copiadas, não é para fazer Ctrl-C, Ctrl-V. Porque a cada prece, antes, Kardec faz um preâmbulo e explica o porquê da sua existência, o porquê daquele fato, qual o sentimento que deve nortear a pessoa que profere aquelas palavras. Porque não são palavras mágicas, palavras cabalísticas, são palavras, mas que se carregadas do sentimento que expressa cada palavra, a prece será eficaz. E é isso que ele explica do preâmbulo de cada oração para cada circunstância da vida. E diversas circunstâncias da vida ele elenca, para nos dizer que em quaisquer momentos, em quaisquer circunstâncias, a prece faz parte do nosso existir. Da mesma forma que suspiramos nos momentos de euforia ou de tristeza, a prece também encaixa-se em qualquer um desses momentos. Por isso, pela prece se agradece, louva e pede, que é o que explicam os Espíritos. E por isso essa coletânea, não como um indicativo de leia que será resolvido o seu problema, não. Leia e reflita em cada palavra que você está dizendo. E não por nada ele começa a coletânea com o Pai Nosso, que não vamos analisar, não é o foco. Mas apenas para entendermos o que são as palavras. As três, aliás, as duas primeiras palavras da oração. Pai Nosso. O que é Pai? E o que é Nosso? Pronome possessivo. Esse Pai é de quem? De todos. Se é Pai de todos, todos somos o que uns dos outros? E nos tratamos como irmãos? Então nós vamos ter que orar Pai Meu. E não Pai Nosso, porque eu digo nosso e vivo como se eu fosse filho único. É isso que Kardec põe em cada preâmbulo para chamar a atenção do que nós estamos falando, para que não seja um recitar de palavras, um repetitório, como Jesus asseverou aos seus discípulos. Não penseis que pelo tanto que orardes é que sereis atendido. Não é a quantidade das palavras. Me lembro de um senhor em São Roque de Minas, lá no nascedouro do São Francisco. Conversávamos sobre a prece, e esse senhor disse, ô moço, eu até fiquei satisfeito, chamar de moço é algo agradável. Ô moço, deixa eu te contar como é que eu rezo. E ele falou assim, eu rezo desse jeito, eu chego à noite, sento na minha cama e falo, ô Deus, nego velho está aqui, viu, e durmo. E eu parei, pensei, eu falo do mesmo jeito, ô Deus, eu estou aqui, viu? Só que ele falou o contrário, ô Deus, eu estou aqui, se eu precisar de mim, só me chama. Ô Deus, nego velho.

0: aqui. Vai que o senhor precisa de ajuda? Estou aqui. Agora eu não. Vai que eu preciso de ajuda. Onde o senhor está? Ele não. O nego velho está aqui, viu? Ou seja, conta comigo. Vai que o senhor precisa de mim. Essa era a prece que ele fazia. Aliás, duas coisas ele me ensinou que eu achei um espetáculo. Falou sobre os atributos de Deus. Mutável, bom, soberanamente justo e bom, eterno. E ele falou assim, tem uma qualidade que o senhor esqueceu. E eu fiquei pensando que qualidade era essa, né? Soberanamente justo e bom, imutável, eterno. De qual eu me esqueci? E lá da janela do Centro Espírita, você vê a Serra da Canastra, uma cachoeira de um rio que não é o São Francisco. E ali ele disse, Deus é farturento. Eu não achei definição maior para Deus do que essa na forma de vida. Deus é farturento. Porque Jesus disse isso. Deus vos dá a vida e vou-la dar em abundância. E ele foi dizer lá, Deus é farturento. E está certo. Deus é farturento. E é isso que nós reconhecemos na prece. E é com a prece que Kardec fecha o Evangelho. São com as coletâneas que Kardec fecha o Evangelho, segundo o Espiritismo. E o Evangelho, para nós, uma das chaves para os Evangelhos. Para entendermos isso. Para percebermos que a moral do Cristo é para viver, não é apenas para ler. E que não precisamos cabedal acadêmico para entendê-la. Porque Jesus disse isso para nós. Graças te dou, Pai, que escondeste os tais ensinos dos doutos e revelaste-os aos simples e humildes. E é essa a mensagem que nos chega. Para ler, para entender, não é com os olhos, não são leituras oculares. Abramos o coração, a mente, com carinho e o amor. Por esse que se dignou vir até aqui para nos ensinar o que é viver. O que é entender a vida. Esse que não nos abandona, que escreveu, estarei convosco. Aliás, disse, quem escreveu foi Mateus. Estarei convosco até a consumação dos vossos dias. Esse que disse, e João escreveu, não vos deixareis órfãos. Esse que quando numa noite, no lago, em tempestade, dormia sobre almofadas, e seus discípulos chegaram até ele, apavorados, com medo da morte pelo naufrágio, e acordam Jesus dizendo, mestre, vamos perecer. E ele vira para os discípulos e pergunta, por que temeis? Em outras palavras, não estou aqui com vocês? Da mesma forma, isso é para nós. Nas tempestuosidades das nossas vidas, ouvirmos isso de Jesus, por que temeis? Se ele está conosco. É essa a mensagem que está no Evangelho segundo o Espiritismo. O amor ao Cristo demonstrado pela vivência dos seus ensinos, alertando-nos, como Cristo disse, sobre o homem prudente, aquele que ouve e pratica as minhas palavras, será comparado a um homem prudente que construiu a sua casa sobre a rocha e vieram os ventos, vieram as tempestades e a casa não caiu. Mas todo aquele que ouve essas minhas palavras e não as pratica, será comparado a um homem insensato que construiu sua casa sobre a areia, E vieram os ventos e as tempestades e a casa caiu. Construamos a nossa casa existencial nessa rocha chamada Cristo, chamada Jesus. E aí teremos a resistência para quaisquer ventos, quaisquer tempestades. E teremos a condição de nos levantar. E tal qual Bartimeu, que à beira do caminho enquanto cego, passando a enxergar, seguiu a Jesus pelo caminho. O Evangelho segundo o Espiritismo para nós é esse abrir de olhos para que saiamos da margem do caminho e passamos a seguir a Jesus pelo caminho. Mineiramente, agradeço a vocês pela paciência de nos ouvir, por ter ultrapassado o tempo. Agradeço de coração com a nossa mania mineira, lá dos triângulos mineiros. Deus lhes pague. Deus lhes pague pela atenção, Deus lhes pague pelo carinho, Deus lhes pague por me permitir estar aqui com vocês. Muito obrigado.
1: Você acompanhou a palestra O Evangelho segundo o Espiritismo, 150 anos de esclarecimento e consolação. Expositor, Simão Pedro de Lima, Minas Gerais. Realizada em 11 de abril de 2014, na cidade de Vitória, no Espírito Santo, durante a abertura do 4º Congresso Espírita Brasileiro.
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3: Nós estamos agradecendo você que acompanhou conosco mais esse evento que nós transmitimos para você. E olha só, você já se manifestou, deixou seu recadinho aí no nosso livro de visitas? Se não deixou, por favor, se manifeste. É muito importante nós termos o feedback de vocês, termos o retorno de vocês, porque nós vamos encaminhar para o expositor, para a expositora que trouxe esse tema para nós e também para os organizadores. Esperamos o seu recadinho, esperamos a sua mensagem aqui conosco. E continue ligadinho aqui com a gente, porque a programação da Rádio Fraternidade é 24 horas no ar, com mensagens, música, programas e você aqui conosco. Um grande abraço a todos vocês que estiveram com a gente, que se manifestaram em nosso livro de visitas, o nosso carinho e a nossa gratidão. Que Jesus abençoe e ampare todos vocês.
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6: 9 horas e 9 minutos.
1: 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Vamos conferir o tema de hoje.
7: Olá. Um dos momentos mais íntimos que nós temos com Deus é o momento da oração. É quando nos colocamos criatura contactando com o Criador. É o momento em que nós pensamos em Deus, em que nós nos aproximamos de Deus, em que nós nos colocamos em contato com Deus, louvando-o, agradecendo-o ou pedindo aquilo que necessitamos. É o momento de uma intimidade plena, que não tem intermediação. É o momento nosso com Deus, sem intermediários, sem instituições, apenas o coração nosso com o coração de Deus, ou seja, o encontro dos sentimentos. O encontro do sentimento da criatura buscando o sentimento divino. É aquele momento que Jesus nos disse para que entrássemos no nosso quarto, fechássemos a porta e orássemos em silêncio. E o Pai, que tudo vê em silêncio, recompensaria a todos nós. Que quarto é esse? É o quarto íntimo, é a consciência. É o momento em que nós fechamos a porta para as coisas externas e olhamos o nosso interior, e olhamos o nosso campo íntimo, colocando para Deus o que nós sentimos. Não que Ele não saiba o que nós sentimos. Sim, Deus sabe, Deus é onisciente, mas é o momento em que nós queremos contar para Ele aquilo que Ele já sabe, mas é o momento que nós nos colocamos como seres humildes que sabemos da superioridade divina e que de Deus nós precisamos. A oração é um bem para nós que oramos, não para Deus. Deus não precisa saber o que nós pedimos, porque Ele já sabe o que nós necessitamos. O que nós precisamos é mostrar para nós mesmos que pela oração nós nos fortalecemos. A oração não fortalece Deus, porque Ele é a fortaleza, mas nos fortalece. Mas é preciso que abramos o nosso coração, que conversemos efetivamente com Deus. Uma conversa que não é articulada, não precisa ser verbalizada, é um pensamento exalado, é um sentimento exalado, que muitas vezes não tem palavras, apenas o sentimento, apenas o silêncio da alma. Porque é no silêncio da alma, no silêncio da consciência, que nós conversamos com Deus. Como bem cantou Gilberto Gil, quando ele disse: se eu quiser falar com Deus, tenho que ficar a sós, tenho que apagar a luz, tenho que calar a voz, tenho que encontrar a paz, tenho que afrouxar os nós dos sapatos, da gravata, dos desejos, dos receios. Tenho que perder a conta, tenho que esquecer a data, tenho que ter mãos vazias e ter a alma e o corpo nus. Assim nós nos aproximamos de Deus, criatura com o Criador. Que tenhamos todos nós um bom dia.
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6: Que importância tem o Espiritismo para a harmonia familiar? Esta é uma questão que o telespectador nos faz. Importante questão. O Espiritismo nos explica que as nossas ligações espirituais são de duas naturezas. Uma natureza material, que nós temos ligações de parentesco. E outra, mais importante, são as ligações espirituais. Muitas vezes, nós temos ligações familiares e espirituais de muito mais afinidade do que aquelas ligações familiares de parentesco biológico, consanguínea, que nós temos na nossa família direta. Significa o quê? Que ficaram do outro lado da vida familiares nossos, amores nossos. São pais, mães, irmãos, amores que fazem parte da nossa família espiritual. Nós encarnamos, estamos no plano físico, mas eles continuam no plano espiritual. Então, quando nós desenvolvemos a espiritualidade, quando nós temos os hábitos da oração, quando nós cultivamos o estudo do Evangelho, o nosso estudo, nós abrimos sintonia com esses espíritos familiares que conseguem chegar até nós. E eles nos ajudam. Daí a necessidade de nós fundarmos e estabelecermos de uma forma definitiva no nosso lar o que chamamos do Evangelho no Lar. Uma vez por semana, num horário definido, de 15, 20 minutos, um momento de oração, toda semana naquele horário, a leitura do Evangelho ou de um livro de leitura espiritual espírita que possa nos servir de momento de oração, de reflexão. A espiritualidade nos ensina que neste momento que fizemos isso, esses espíritos afins, os espíritos superiores, conseguem frequentar o nosso lar. O Espiritismo tem muito a nos ajudar na constituição da família, seja através do conhecimento, seja através das orientações que nos dão os ensinamentos espíritas para fortalecermos as nossas sintonias, mas, sobretudo, para nos transformarmos em pessoas reformadas, em pessoas melhores interiormente, porque isso é que nos fará sermos espíritos mais evoluídos e concluirmos, cumprirmos a nossa tarefa, a nossa missão, o nosso projeto principal evolutivo na nossa vida física. Tomara que todos nós possamos, a curto espaço de tempo, nos harmonizarmos com os nossos familiares, conosco mesmo e com a nossa família espiritual, que certamente está a nos ajudar. Esperamos ter respondido a essa questão dentro das necessidades de quem está nos ouvindo.
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9: Prezados ouvintes da Rádio Fraternidade, que Jesus nos abençoe. Hoje vamos entrevistar o seu Afonso Soares, diretor de Esperanto da Federação Espírita Brasileira. Ele irá falar para nós sobre a língua da fraternidade, ou a língua que veio do céu. A língua criada pelo genial Zamenhof. Seu Afonso Soares, qual a contribuição de Chico Xavier para o Esperanto, já que nós estamos vivendo, neste ano, as comemorações do centenário de nascimento de Chico Xavier, esse grande espírita aqui no Brasil?
10: A contribuição do Chico é de enorme alcance. O Chico, ele sempre viveu o ideal, a alma do Esperanto, que é a fraternidade entre todos os povos, entre todos os homens, e que é uma recomendação de Jesus, de que o Chico tanto gostava: o amai-vos uns aos outros como eu vos amei. Pelo Chico vieram duas mensagens que são colunas sustentadoras do trabalho em torno do Esperanto no movimento espírita. A mensagem de Emmanuel, intitulada A Missão do Esperanto, ditada em 1940, e a de Francisco Valdomiro Lorenz, em 1959, intitulada O Esperanto como Revelação. Outros espíritos também se serviram dele, do Chico, para difundir e prestigiar o Esperanto no meio espírita. João Ernesto, José Machado Tosta, como pioneiros, e os poetas, eminentes poetas brasileiros, Castro Alves, Cruz e Souza, Amaral Ornelas, Emílio de Menezes, Abel Gomes, que nos deixaram peças incentivando o estudo, o cultivo do Esperanto entre nós, os espíritas.
9: Obrigada. O que ainda pode e deve ser feito, seu Afonso, para que o Esperanto ganhe mais simpatizantes, mais adeptos no meio espírita?
10: Bem, a resposta é curta. É intensificar o que já se faz. Cursos regulares nas casas espíritas, palestras, artigos, congressos de esperantistas espíritas, publicação de material de ensino, tradução de obras doutrinárias, uso dos recursos da internet para a difusão do idioma e para a difusão dos ideais que estão a ele essencialmente ligados, que são ideais de fraternidade, de justiça, né? De amor ao próximo.
9: Ok. Em dezembro de 2010, nós vamos comemorar 110 anos de nascimento de Ivone do Amaral Pereira. Seu Afonso, o senhor que foi amigo dessa notável médium, qual a ligação de Ivone Pereira com o Esperanto?
10: Bem, os vínculos de Ivone Pereira com o Esperanto sempre foram fortes, estreitos. Ela sempre apoiou o Esperanto, chegou mesmo a estudá-lo e veiculou obras em que espíritos eminentes prestigiaram o Esperanto, como Bezerra de Menezes, o espírito Charles, que era o guia principal dela, e o grande russo, né, Tolstói. Ela usou o Esperanto para levantar o coração de correspondentes na Europa. Um polonês, que era o espírito Roberto de Canalejas reencarnado, e um esperantista da antiga Tchecoslováquia. E eu, pessoalmente, devo a ela, junto com Bezerra de Menezes, um incentivo maior para me dedicar ao Esperanto.
9: Seu Afonso, fala um pouquinho para nós do livro A Tragédia de Santa Maria, que conta um pouco do uso do Esperanto sobre esse encontro, né, entre pessoas, entre almas que estão distantes aqui na Terra, mas que pelo Esperanto puderam novamente se reencontrar.
10: Bem, a obra é uma obra belíssima, né? Uma composição de Dr. Bezerra de Menezes, literato também, que foi. E ali o foco principal, a nosso ver, em torno exclusivamente do Esperanto, é o empenho do espírito em incentivar o estudo do Esperanto em nossos círculos espíritas, né? Bezerra chega a deixar ali uma página, se não nos enganamos, em que ele incentiva principalmente a juventude. Mas também ali, se nós atentarmos bem, há como que um vaticínio, né? Uma profecia que aconteceu com Dona Ivone. Esse espírito Roberto de Canalejas, que era um espírito, ou que é, né? Melhor dizendo, um espírito intimamente ligado, estreitamente ligado a ela, pelos laços do coração, esse espírito nós sabemos que reencarnou na Polônia, chegou a visitar aqui o Brasil para conhecê-la, não pôde conhecê-la. E esse episódio do reencontro de duas almas apaixonadas há séculos, né, por intermédio do Esperanto, ele é como que vaticinado na obra de Bezerra de Menezes, A Tragédia de Santa Maria, em que as personagens principais se aproximam também por laços de amor do passado e usando o Esperanto.
9: Que lindo. Seu Afonso, uma última pergunta. No livro Dimensões do Consolador, do médium Wagner Gomes da Paixão, que o senhor teve a oportunidade de conhecer recentemente, o médium, né, coloca num livro, em várias páginas, um relato de que Ivone Pereira, no mundo espiritual, prepara 800 espíritos que vão atuar na mediunidade através do Esperanto. O senhor que conheceu, poderia comentar sobre tal trabalho?
10: Bem, eu devo confessar, eu não conhecia esse texto, né, intermediado pelo Wagner. É um texto certamente autêntico, né, que podemos plenamente confiar. E eu entendo que esses espíritos deverão servir na Terra de médiums para a recepção de textos, veiculação de mensagens em Esperanto. Ainda não temos isso, infelizmente, né? O Esperanto vai sendo difundido no nosso movimento, mas são poucos aqueles que, tendo mediunidade, o estudam para servir de intermediários do alto. Então, acho que é um trabalho dentro da especialidade de Dona Ivone Pereira, que exerceu a mediunidade segundo critérios seguros de Allan Kardec, sempre assistida por grandes espíritos. Então, ela tem todas as credenciais para um tal trabalho. Quanto ao método que ela usa ou usará para esse empreendimento grandioso, nada podemos dizer. Mas esses espíritos certamente deverão trazer o Esperanto já calcado, bem calcado, profundamente, nos seus arquivos perespirituais, para aqui, reencarnando, retomá-lo, aprendê-lo e se prestarem logo à intermediação de obras em Esperanto sob Espiritismo. É por isso que no Brasil trabalhamos muito para chegar à última etapa desse movimento, né, que se iniciou aqui no Brasil em 1909. No início foi a difusão, fornecimento de cursos, publicação de material didático, publicação de material doutrinário, mas falta uma etapa, que é a adoção do Esperanto pela família espírita mundial como língua para as suas relações internacionais. Então, essa também é uma condição para que esse trabalho com esses médiuns ele tenha realmente um efeito positivo, porque é preciso que o Esperanto esteja difundido no meio espírita internacional, a fim de que esses médiuns possam produzir e assim facilitar a divulgação da doutrina, que hoje está sendo divulgada, é verdade, através de múltiplas línguas nacionais, não pode ser de outro jeito. Mas imaginem o trabalho, imaginem o investimento que se faz para traduzir, por exemplo, Nosso Lar e outras obras, a codificação, em 10, 12 línguas. Podia ser tudo isso dispensado, encarecido por esse trabalho de ter que publicar em muitos livros, né? Podia tudo ser minimizado usando uma única língua. É o ideal do Esperanto. Cada povo com a sua língua. Para todos os povos, o Esperanto.
9: Seu Afonso Soares, nós agradecemos e que Jesus abençoe o seu trabalho na Federação Espírita Brasileira. Obrigada.
10: Eu que agradeço.
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4: 9:26.
12: E aí, ouvinte da Rádio Web Fraternidade, tudo bem com você? Aqui quem fala é Carol Oliveira e está começando mais um programa do Meninas Espíritas aqui na sua rádio Web Fraternidade, a emissora do bem. Bora pro tema de hoje?
13: Gente, vou falar baixinho aqui. Não conta pra ninguém. Tô com preguiça de fazer a introdução. Vamos pelo caminho mais fácil. Bota a vinheta.
12: Boys and Girls, aqui é a Carol Oliveira, tudo bem com vocês? Hoje a gente vai falar de tirar pequenas vantagens. É aquela história de baixar e comprar filmes e séries piratas. Essa é o motivo da treta do século. Pegar roupa emprestado da sua irmã ou do seu irmão. E sem avisar. Essa eu vou pegar várias agora, hein? Falsificar RG para ir na balada. Sua mãe não sabe disso não, né, menino, menina?
14: É pedido, medida, pedido.
12: Ah, esse? Eu duvido que não tenha ninguém aqui nesse canal que mentiu pra mãe que ia dormir na casa do amigo, foi lá, sabe pra onde? Tô até com vergonha de falar essa agora. Foi lá pra festa do Manda Nude. É isso mesmo, Brasil. Eu gosto de falar a verdade nesse canal aqui. Gente, tá bom, eu já fiz isso, mas não foi na festa do... Deixa pra lá. A gente tem um sério problema na nossa sociedade, né? Que é o seguinte. Por que que o espertinho é legal? Nossa, sou o molecão, sou a meninona aqui, ó. Ó, ninguém mexe comigo. Se você é o certinho, você é o honesto, aí você... Esse cara é muito chato, não faz nada, não sai da linha, não sabe. Por que isso? Sabe o que isso me lembra? Uma pequena passagem do Evangelho. Sim! Da porta larga e a porta estreita. A porta larga é a porta mais fácil, passa tranquilamente, não tem nenhum obstáculo. A porta estreita... é que a gente tem mais dificuldade, tem que passar meio assim. A gente tira pequenas vantagens, porque são essas pequenas vantagens que a gente pode tirar até agora. Mas conforme outras oportunidades maiores forem aparecendo, quem garante que você não vai também tirar uma média ou grande vantagem?
15: E seu Madruga, aqui tá, eu quero outro churro, dá o dinheiro, então o seu, aqui tá o churro, então, seu churro, aqui tá o Madruga, seu, não dá, eu ponho aqui.
12: A gente sempre tende a olhar mais muito pro outro. Ah, olha lá o que ele tá fazendo. Todo mundo faz errado, por isso que eu também faço errado. Mas e aí? Tipo, e o seu livre-arbítrio? Você tem feito o quê com as suas atitudes? Gente, o mundo não é dos espertos. O mundo é dos honestos. Vamos se ligar nessas pequenas atitudes. Porque se a gente muda essas pequenas atitudes dentro do nosso dia a dia, pensa o impacto de todo mundo mudando junto. Isso vai virando uma grande corrente.
16: E Arno!
12: A gente tem que começar de algum lugar. E que esse começo seja a gente. E você, amigos e amigas, me fala aí qual pequena vantagem você já tirou. Eu vou comentar uma minha também aí, daqui a pouco. Então comentem as suas, a gente vai trocando. Se você gostou desse vídeo, você dá o seu like. E também não esquece de se inscrever no canal. E é isso, beijos. E aí, galera?
16: chegamos ao fim de mais um programa aqui do Meninas Espíritas na Rádio Web Fraternidade. E se você gostou desse conteúdo, acesse lá no YouTube Meninas Espíritas, onde você vai achar muito mais vídeos, outros assuntos e temas bem direcionado para o público jovem, para a gente falar com essa galera, evangelizadores e para todo mundo que queira aprender espiritismo de uma forma divertida e fácil. Eu espero vocês lá, deixe seu comentário dizendo que você veio aqui da rádio, que eu vou adorar receber. Um beijo, até mais!
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16: Oi, oi, boys and girls e ouvintes da Rádio Web Fraternidade. Tudo bem com vocês? Aqui quem fala é a Carol Oliveira e eu tô aqui para fazer um convite. Convido vocês, ouvintes, a acompanhar todos os dias aí na programação da emissora o nosso programa do Meninas Espíritas. Estamos aí estreando na grade de horários da Rádio Web Fraternidade e esperamos vocês. Então, consultem os dias e os horários lá na programação da rádio. E também, caso você queira conhecer o nosso canal lá no YouTube, basta digitar Meninas Espíritas e vai ter uma porção de vídeo esperando lá para serem assistidos diversos temas, uma linguagem jovem e o espiritismo de um jeito leve e divertido. Espero vocês, um super abraço!
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19: 9 horas e 32 minutos.

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1: Agora eu vou usar uma palavrinha aqui que é muito importante. É um sistema sofisticado de separações. O que, que é separação em hebraico? Kodesh. Então, eu posso dizer sistema sofisticado de santificação. É a mesma coisa. Separar é santificar. Nesse contexto aqui. Que sistema é esse? Ou que processo de separação é esse? O processo de separações, de reservas, porque vamos tentar trazer uma metáfora aqui. O que é o vinho, o reserva? Né? O sujeito produz o vinho. Aí tem uma parte lá, né? Ele põe tudo lá naqueles carvalhos, nos tonéis, né? Mas tem um que superou. Ficou. Aí ele reserva aquele para dar um tratamento especial e aquele vinho se torna um vinho especial. Um vinho reserva. É esse o sentido. Como começou o processo de separações ou de santificações? Começou com a eleição do povo hebreu. O povo hebreu, dentre todos os povos, foi separado para se consagrar a Deus. Foi o primeiro processo de separação bíblico. Você tem a humanidade inteira? Ah, vou trabalhar com a humanidade inteira? Não, vou trabalhar com a parcela da humanidade primeiro. Primeiro vou trabalhar com uma parcela, depois eu amplio. Então, a eleição do povo hebreu é o primeiro passo do processo do sistema de separações.
2: Quem foi eleito o povo hebreu? Poderia ser escolhido outro povo?
1: Poderia. Aí nós temos vários midrashes que vão dizer isso, né? Tem um midrash muito bonito do povo hebreu que diz assim, Deus ofereceu para todos os povos, o povo hebreu foi o único que aceitou. É interessante, né? Mas Emmanuel tem uma explicação mais realista. Era o que tinha o maior conhecimento, a religiosidade mais sofisticada, porque dos povos exilados de Capela, eles guardavam os alicerces do monoteísmo, como nenhum outro. Essa é uma parte boa, né? E eram os mais necessitados. Dos povos que vieram de Capela, aqueles que tinham o maior percentual de débitos perante a lei divina. Então, a escolha se baseia na frase de Jesus, eu não vim para os sãos, mas para os doentes. Aliás, eu vou retomar uma coisa bonita que a Ila falou na aula. Na aula 3 de Epístola aos Hebreus, ela disse assim, quando Jesus conta, no final dos tempos, o Senhor chegar e vai separar as ovelhas dos cabritos, dos bodes. Aí a gente já imagina, pô, ovelha se deu bem, cabrito, tá lascado, né? Tá perdido. Não. Se a gente voltar para a tradição antiga, o cabrito necessitava de cuidados especiais. Ele era mais frágil. Então, o pastor, primeiro, ele separava as ovelhas. E depois, tinha que dar uma atenção toda especial para o cabrito. Então, quando houver, já está ocorrendo esse processo da regeneração do mundo, em que os espíritos mais necessitados vão ser separados, eles vão ser separados, não porque para ser excluído, mas porque eles vão necessitar da maior dose de cuidado e de amor. Não é? É nesse sentido. Então, por que foram separados? Por que Israel foi eleito? Porque era o que mais precisava de amor. Era o que mais precisava de cuidado. E é o que mais ia sofrer na terra. Quem mais ia espiar, chorar, gemer, ranger dentes, era o povo hebreu. Nenhum povo sofreria mais. E talvez não tenha sofrido mais do que o povo hebreu. O doente mais grave precisa do médico ao lado dele o tempo todo. não é privilégio, é amor, é misericórdia. Então a separação começa com a eleição do povo hebreu. Depois eu tenho, no povo hebreu tem 12 tribos. 12 tribos. Uma é separada. Uma tribo é separada para o serviço cultual. Qual tribo? A tribo de Levi. Mais um processo de reserva. Todo mundo da tribo de Levi é sacerdote? Não. Dentro da tribo de Levi, uma família é separada. A família de Arão. Uma família. A família sacerdotal. Então, para alguém ser sacerdote, ele tinha que provar. Primeiro, que ele era da tribo de Levi. Segundo, que ele era de família sacerdotal. Então, o avô, o bisavô, o pai, tem que ter sido sacerdote ou sumo sacerdote. Então, para exercer a função de mediação entre o povo e Deus, tem que ser da família sacerdotal. Aí, na família sacerdotal, alguns membros são separados, que é o sacerdote. Olha, povo, tribo, família, homem. Separei um homem. Você vai ser o sacerdote. Viram o processo de separação? Esse homem que é separado, ele recebe o quê? Uma consagração especial. Ritual, unção, roupa, uma série de obrigações. Por quê? Porque ele tem que ser separado do mundo material para ficar à disposição do mundo espiritual. Ou, se vocês preferirem outra terminologia, ele tem que ser separado do mundo terreno, do mundo profano, e ser conduzido para o terreno sagrado, para o terreno espiritual. Como é que se faz isso? Primeiro, banho ritual para purificar dos contatos profanos. Ele não pode ter contato. O sacerdote não pode enterrar, não pode tocar em morto. A esposa dele menstruada, ele não pode tocar na esposa. Alguém que está com a doença de pele, ele não pode. Então, ele não pode ser contaminado pelo ramerrão do dia a dia. Olha que interessante. Isso no Levítico, hein, gente? Aí ele tem a unção, derrama o óleo nele para impregnar ele de santidade. Ele recebe vestes especiais que indicam que ele pertence ao mundo espiritual. Não é? Porque elas representam elementos do mundo celeste. Depois a gente vai estudar isso aqui. E o que ele tem que fazer? Ele tem que oferecer corbãs ou sacrifícios que são rituais de purificação, de expiação, de santificação. Ou seja, ele é uma criatura de dedicação exclusiva, full time. Isso é que é santo. Então, santo, imagina santo, imagina alguém com uma auréola, brilhando, luz emanando. Não! O santo é um servo com dedicação exclusiva. 24 horas dedicado ao serviço cultual. É um servo. É bonito isso porque, durante muito tempo, o protestantismo interpretou uma expressão da carta de Paulo que é obras da lei. Ergo nomo, obras da lei. Infelizmente, os teólogos protestantes fizeram uma oposição incompreensível entre fé e obra. Porque Paulo diz assim: não são as obras da lei que justificam, que tornam a pessoa justa, mas a fé. Fé no sentido de fidelidade, de relação com Deus. Relação confiável com Deus. Só que obras da lei é a expressão hebraica avodá torá. Lei em hebraico é torá. Esse é o sentido original, que é muito mais amplo do que o nomos grego. E o obras é no sentido obra no sentido de serviço. Só que avodá é melhor, porque escravo é avod. Avodá é o serviço do escravo. Avodá Torá é o serviço do sacerdote, é um serviço escravo. Escravo no sentido de que ele não pode fazer mais nada. Ele está absolutamente consagrado para aquilo. Aí ele tem que limpar, tem que levar a cinza, tem que matar os animais, tem que sacrificar, tem que manter a vela acesa. Gente, vocês não imaginam como que dá trabalho. O serviço, mas não é sentido de servir. Ah, eu vou fazer um serviço aqui. Não, é no sentido de serviço que vem de servo, de escravo da lei. Aí Paulo brinca. Avodá Torá, serviço da lei, escravo da lei. Moisés é servo, Jesus é filho. No tabernáculo, Moisés é servo. Por quê? Porque ele está fazendo avodá Torá. Jesus é filho. Moisés é servo. Jesus manda na casa. Ele construiu a casa. Mas aí já é epístola aos Hebreus, né? Então, o que Paulo está dizendo é o seguinte: o que torna o homem justo não é o serviço da lei, não é a avodá Torá, não é nada, nenhum desses rituais. Então, olha só, quando você cumpre todos esses rituais, que era servidão, servidão, depois que você alcançava o estado de pureza, de santidade, tinha que manter ele. Achou que era fácil chegar lá? Estava você lá andando distraído e a sua esposa, menstruada, encostava em você. Contaminou. Ai, meu Deus. Banho ritual, sacrifício para purificar. É interessante isso, né? Por isso, quando a gente vê a parábola do bom samaritano, um homem caído lá que você está morto, o sacerdote passa de longe, mano. Vai falar, meu Deus do céu. Imagina, se eu toco nesse homem... Aí, banho, matando, irmão, estou acabando de voltar de lá, não aguento, quero chegar em casa, puro. Puro e limpo. Esse homem está morto, ó Deus o tenha. Ó Deus, abençoa, recebe a alma desse pobre. Eu que não vou tocar nele, senão eu estou perdido. E o levita também, levita. Da tribo de Levi. O ajudante lá do sacerdote, mesma coisa. Passou, nossa senhora, meu Deus do céu. Já tomei 10 banhos hoje, eu não tenho animal, não vou correr o risco. Interessante isso, né? Então, chegava no Yom Kippur, já falamos sobre isso, o sumo sacerdote fazia a máxima mediação. Né? O sacerdote tinha todas essas exigências, ele era um servo, porque ele era mediador. Ele tinha que estar puro, santificado, para fazer a intermediação entre a nuvem da presença e o povo. Vamos lá. Quais as atribuições do sacerdote? Eu vou citar rapidamente aqui para a gente não perder tempo com isso. Ele tinha atribuído sacrifícios rituais, está em Levítico capítulo 1 até o 9 e o capítulo 16. Ele tinha controle sanitário, Levítico capítulo 13 e 14, que ele que olhava o leproso, olhava a mulher, né? Tinha um controle sanitário. Funções judiciais, está em Números 5, versículo 11 a 31. O ensino da lei, da revelação, da Torá, também cabia a ele, Deuteronômio 33, 9. Leitura da sorte. Legal, né? Mapa astral, mão e outras. Cabala. Engraçado isso, né? Está em Deuteronômio 33, 8, Samuel 14, 36. E a distribuição de bênçãos. 6, 22, Eclesiastes 45, 15. Por que a distribuição de bênçãos? Porque ele fazia intermediação. Depois que ele purificava, ele chegava na presença de Deus com o quê? Com um pacote de preces e de súplicas. Oh, Deus, atende! Depois ele voltava para o povo. Olha, pedi! Fiz o pedido, está entregue. E voltava com as bênçãos. Distribuía as bênçãos. Interessante, né? O que é isso? Se a gente pudesse resumir, o que o sacerdote faz? Relacionamento. Ele é um agente de relacionamento. Então ele chega assim, você está querendo se relacionar com Deus? Eu vou fazer o sua tutoria aqui, viu? Pode deixar, eu vou te colocar quase face a face. Relacionamento interpessoal. O sacerdote é a pessoa que cuida, primeiro, da relação universal, mais profunda, base, que é a relação com Deus, e depois a relação constitutiva do ser humano. Porque nós só somos seres humanos em função das relações com outros seres humanos. Então, ele cuida também das relações. Por isso, ele exerce função judicial, ele tem a obrigação de cuidar das relações no povo. É. Então, ele é o profissional das relações interpessoais, com Deus e com o semelhante. Agora, será que o processo de separação vale só para o homem? Não, vale para Deus também. Vocês acreditam? O processo de separações também se estende à esfera divina. Deus não se encontra em qualquer lugar. Agora não. Ele só pode ser encontrado no tabernáculo. Ah, mas eu quero procurar Deus lá no lago. Não está lá. Ele limitou-se. Ele só pode ser encontrado no lugar santo, no lugar que foi separado, reservado para ele. Qual é? O tabernáculo. O tabernáculo é um espaço reservado ao culto, né? E interdito ao público. O público não pode entrar lá dentro. Para entrar no lugar santo, o sacerdote deve se submeter a um ritual envolvendo cerimônias sagradas, em tempos sagrados, tem épocas definidas, sagradas, e especialmente a cerimônia de sacrifício, o corbã, cujo objetivo era transportar a oferta do mundo profano, terreno, para o mundo sagrado. Porque o que é oferta? Vamos pensar aqui. Eu levo um animal. Quando eu queimo inteiramente o animal no altar, o que que acontece com o animal, gente? O que que aconteceu com ele? Ele passou do mundo terreno para o mundo espiritual. O símbolo disso é a fumaça que subiu. Esse é o sentido. Então, para que que existe sacrifício no Levítico? O sacrifício é um símbolo da espiritualização. O animal queimado no altar, sacrificado no altar, ele foi subtraído do mundo terreno e penetrou no mundo celeste, espiritual. Por que que foi um animal? Porque não teve nenhum sacerdote que quis ir. Então, o animal ia no lugar do sacerdote e do ofertante. Ofertante e sacerdote ficavam desonerados de partir para o lado de lá. O animal ia em nome do ofertante através do sacerdote. Essa é a ideia. Por isso o sangue, porque o sangue é vida. A ideia do sangue é que a vida do animal saiu do mundo terreno e foi para o mundo espiritual, diante do altar de Deus. Esse é o simbolismo. O sistema de sacrifício do Levítico é subtração. É entrar no mundo espiritual. Porque quando eu entro no mundo espiritual, aí eu tenho chances efetivas de me relacionar com Deus. Olha, profundo isso, não? Profundo. Vamos lá. Ao sacerdote, é impossível passar inteiramente para o mundo divino, para o mundo espiritual. Por quê? Para ele passar inteiramente, ele precisa morrer. Então, o sacerdote não passava inteiramente. Ele passava só um pedacinho dele. Quando ele se purificava, quando ele se santificava, um pedacinho dele passava. Mas uma parte ficava. Por quê? Porque ele continuava, apesar da cerimônia de consagração, ele continua sendo um homem terreno. Frágil. O corbã imolado e oferecido sobre o altar do templo é subtraído, consumido pelo fogo, que sobe ao céu como fumaça. A fumaça se mistura com a nuvem, com a fumaça, com a nuvem da presença. Então, a oferta chegou a Deus. Subir e ficar só a fumaça. Ou então, o sangue derramado, que é vida. Vida que foi tirada. É, aqui a gente já está começando a O Vanuar, ele sugere que a gente choca, né? Sangue. Substitui sangue por vida dedicada. O sangue é a vida que foi dedicada a Deus. Agora está começando a ficar interessante, né? Mas vamos lá. Então, o corban, quer dizer, a oferta imolada ou queimada, é o ponto culminante da mediação do Levítico. O ponto culminante. Porque tudo o mais é preparação. Tudo mais é um sistema de separações que prepara para o evento máximo. Qual que é o evento máximo? A entrada definitiva no mundo espiritual. Quem faz essa entrada definitiva? A oferta. Não é? Então, a gente lê o Levítico e vê aquele tanto de sacrifício e não percebe isso, que é um processo. Eu vou separando, vou santificando, vou purificando, purifica a veste, purifica a mão, purifica aqui, purifica, consagra, até chegar o animal que foi. Foi embora. Entrou no mundo invisível, que é onde está Deus. Depois desse movimento ascendente de separações, por que ascendente? Eu separei um povo, separei uma tribo, separei uma família, separei um homem, purifiquei e consagrei ele, purifiquei a oferta, purifiquei o ofertante, purifiquei o santuário, purifiquei tudo, a oferta entrou. É um movimento ascendente, não é? Está subindo a Deus, não está? Se subiu, tem que ter agora uma descida. Descia um homem de Jerusalém para Jericó. O processo da subida havia sido feito. O sacerdote e o levita subiram, fizeram o sacrifício, fizeram tudo que tinham que fazer. O processo de ritualístico da subida fora feito. Jesus agora começava a descrever na parábola do samaritano o processo de descida. E o que é o processo de descida? Depois desse movimento ascendente de separações sucessivas, há um movimento descendente de dons divinos. Porque depois que a oferta entra no mundo espiritual, Deus devolve dádivas, dons. E isso se todo o processo ascendente foi rigorosamente observado. Por isso que o

de separações sucessivas. Então, agora, depois que o sacerdote, principalmente o sumo, cumpriu todo o processo de separação ritual, todo o árduo trabalho de subida, ele agora vai exercer a principal função da sua vida, que é ser o mediador dos dons divinos. Tudo que ele fez foi para entrar na casa. Agora ele vai pegar os bens e trazer para o mundo terreno. Ele entrou no mundo espiritual, no mundo sagrado, no mundo celeste. Agora ele traz as dádivas do mundo celeste. Que dádivas são essas? Deus dá se ele quiser. O quanto ele quiser. Quando ele quiser. Como ele quiser. Por isso que são dádivas. Dons. Primeiro, primeira dádiva. Perdão dos pecados e fim das calamidades dele resultantes. Porque eles entendiam que as calamidades, as coisas que acontecem na nossa vida, as tragédias, são fruto do pecado. Se tem o perdão do pecado, cessa a tribulação. Outra dádiva, orientações e instruções divinas para que a pessoa encontre o caminho, o justo caminho. Diante da perplexidade da vida. Bênçãos divinas, terceiro, né? Bênçãos para todos os setores da existência, em decorrência da influência benéfica produzida pela relação com Deus. Eu agora não estou bem com Deus? Então, meu casamento, meus negócios, meu rebanho, tudo vai ficar bom. Então, o quadro pode ser resumido da seguinte forma. Eu tenho elementos ascendentes, que é uma série ascendente de separações rituais. Separa o povo, separa a tribo, separa a família, separa o sacerdote, consagra ele, separa ele do mundo, da vida cotidiana, da vida profana, separa tudo, consagra ele, separa a oferta, separa o ofertante e a oferta entra. Ela é separada do mundo material e entra no mundo espiritual. Então, esse é o primeiro elementos ascendentes, é uma série de separações. Aí, o que eu tenho? O elemento central. Qual que é o elemento central? A admissão do sacerdote na morada de Deus. Aí ele pode entrar na casa. Deus, entrei. Posso pedir? Pode. Porque se ele não cumprir a série ascendente, ele não pode entrar. No Levítico tem uma coisa engraçada. Os dois filhos de Arão entraram sem seguir o processo, o fogo queimou os dois. Morreram. Por quê? Porque não obedeceram ao processo para entrar. Então, o elemento central é a admissão. E depois tem o elemento descendente, que é a transmissão dos dons de Deus ao povo, tais como perdão, instrução e bênção. As bem-aventuranças seguem esse padrão. São 9 bem-aventuranças. 4 ascendentes, 1 central, 4 descendentes. Qual que é a bem-aventurança central? Bem-aventurados os misericordiosos, porque eles receberão misericórdia. Por que ela é a central? Porque misericórdia quero e não sacrifício. A misericórdia é a entrada na morada de Deus. Para chegar lá, eu preciso, bem-aventurado pobre de espírito, bem-aventurados aflitos, olha o sistema de purificação aí, gente. Bem-aventurados os mansos e bem-aventurados os que têm fome, têm sede de justiça. Então, estão percebendo que o ritual ascendente são pessoais, está tudo dizendo respeito à minha relação com Deus. Então, tudo está dizendo respeito à minha relação com Deus. Aí eu me transformo em quê? Em misericordioso. Deus é misericórdia. Aí eu começo a descer. Descer auxiliando o próximo. Limpos de coração, ele vai ver a Deus. Porque já experimentou a misericórdia. E a misericórdia limpou totalmente o coração dele. Então, ele passa a ver a Deus. Aí, o que, que ele se transforma? Não mais em manso, mas agora em pacificador. Porque o manso é o pacífico, o obediente, o resignado. O pacificador é aquele que leva a paz onde há guerra. Olha a série descendente. Ele agora...

0: agora vai trazer. Ele já conquistou a bênção da paz. Agora ele tem que levar a bênção para os seus irmãos. É o pacificador. Os perseguidos devido à justiça. Ou seja, por ser um representante da justiça, por ser um justo, ele passa a sofrer perseguição, incompreensão. E, por fim, os injuriados e perseguidos por causa do Cristo, que é o máximo. Porque quando você é injuriado e perseguido por causa do Cristo, você começa a participar da cruz, do máximo processo de doação, esquecer-se a si mesmo para doar-se.
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0: 10:03.
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0: 10:03.
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Olá, queridos e queridas ouvintes da Web Rádio Fraternidade. Nós gostaríamos de enviar o nosso abraço especial a você, que faz aniversário no mês de junho. E o nosso abraço especial vai para a Gabriela de Campinas, em São Paulo. Andréia Rezende, de Goiânia, em Goiás. A Lúcia Miranda da Silva, de Uberlândia, Minas Gerais. A Cláudia Pincerati, de Rancharia, São Paulo. A Alessandra Rocha, do Grupo de Bate-Papo, número 3. A Angelita de Paula. Nossa querida amiga de Nova York, nos Estados Unidos. A Flávia Brito, de Uberlândia, Minas Gerais. A Evelyn Rupert, do Grupo de Bate-Papo Notícias do Mundo. A Arlete Ferreira Boyton, de Braço do Norte, em Santa Catarina. Maria de Fortaleza, no Ceará. A Lélcia Vieira, de Águas Lindas, de Goiás. A Yolanda. A Gilmara Queiroz, do Paraguai. A Rejane Maia, de Campina Grande, na Paraíba. E a Renata Machado, do Grupo de Bate-Papo número 1. E se você também desejar ouvir o seu nome neste momento de felicitações, entre em contato conosco através do e-mail faleconosco@radiofraternidade.com.br, informando o seu nome e a data do

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2: Dez horas e 10 minutos.
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tempo correu. A infância dos campos e da carpintaria ficou no passado. Você tem agora diante de si um homem chamado Jesus. Estamos nos primeiros dias do ano

O sol queima, castiga. O cenário é triste. É o deserto da Judéia, próximo das areias ardentes da Arábia. João cumpre com determinação e fé inabalável a dura penitência do jejum que impôs a si mesmo. As peles de carneiro desgastadas a cobrir seu corpo, as faces tostadas pelo sol, fazem do Batista uma figura impressionante. Assim o encontra Jesus. Antes de enveredar por desconhecidos caminhos a serviço do Pai que está nos céus, sabe o Divino Mestre ser imperioso avistar o precursor. No calor do dia, no frio da noite, por algum tempo permanecem juntos. Por companhia, contam com a natureza. Nada ouvimos, nada sabemos quanto ao que é dito no longo e solitário diálogo. Mas podemos presumir, sem medo de errar, que se trata da poderosa combinação entre o amor e a verdade para a conquista do mundo.

0: Despedem-se os primos. João prossegue na sua penitência. Jesus enfrenta o agreste da estrada rumo a Jericó. Depois de refrescar-se no oásis, bênção de verdura e água que ali contrasta com o restante do deserto, segue para Jerusalém, onde chega ao anoitecer. A pedra encostada ao muro do templo parece convidar o divino mestre a sentar-se nela, descalçar as sandálias e aliviar os pés doloridos. Perto, um grupo de pensadores ociosos e sacerdotes observa o Cristo.
1: Quem é aquele homem sentado na pedra?
2: Um peregrino cansado e confuso, Hanan.
1: Cansado, sim, mas de confuso não tem nada. Seu olhar é lúcido e altivo.
2: Se a presença do andarilho incomoda o sacerdote, posso escorraçá-lo dali.
1: Deixe. Eu mesmo cuido das coisas que me incomodam. Ei, Galileu! O que vens fazer em Jerusalém?
3: Buscar a fundação do reino de Deus, sacerdote Hanan.
1: Reino de Deus. Você tem alguma ideia do que seja isso?
3: Sim. Reino de Deus é a obra divina no coração dos homens.
1: E você é o encarregado. A instauração do reino de Deus está em suas mãos. Vais precisar de muita ajuda. Tem seguidores, companheiros? Um príncipe muito rico disposto a arriscar todo o seu tesouro e pedras preciosas no sonho de um visionário galileu?
3: Meus companheiros hão de chegar de todos os lugares.
1: Disso não duvido. Ignorantes e tolos habitam todas as partes da terra. Esse é o material que você terá para a construção da sua obra divina. Já viu um artista esculpir uma estátua perfeita com restos de lama?
3: Sacerdote, nenhum mármore existe mais puro e mais belo que o do sentimento. E nenhum cinzel é superior ao da boa vontade.
1: Ora, vejam só que rapidez na resposta. Ficarei ainda mais surpreendido se me disser que conhece Roma ou Atenas.
3: Não, mas conheço o amor e a verdade.
1: E quanto aos códigos da corte provincial e das leis do templo, o que saberia me dizer?
3: O que sei é a vontade de meu pai que está nos céus.
1: Pois a última pergunta faço a mim mesmo. Por que perco meu precioso tempo com um andarilho galileu de olhar altivo, mas com sandálias rotas?
0: Sandálias rotas que voltarão a cruzar os passos do sacerdote. Na mesma pedra usada como banco, recosta-se agora o mestre para passar a noite. E na manhã seguinte, o sol já o encontra na estrada, rumo a Nazaré, depois Caná e, finalmente, Cafarnaum. A ondulação suave do Tiberíades é agitada por pescadores fortes e barulhentos que arrastam redes e empurram barcaças enquanto falam das proezas do dia. Felizes e distraídos, nem mesmo notam que alguém se aproxima deixando uma longa fila de pegadas na areia. Mas logo o aceno amistoso de mão, o sorriso sincero e a bondade que emana daquele rosto chamam a atenção do grupo. Os pescadores respondem ao aceno e sorriem.
3: Simão e André, filhos de Jonas, venho da parte de Deus e os convido a trabalhar pela instituição de seu reino na terra.
4: Pois seja bem-vindo.
5: Ah, me lembro de ter visto o senhor uma única vez em Betsaida. Não é o Jesus de quem o povo fala?
3: Esse é o meu nome, André.
4: Senhor, nunca nos vimos, nunca nos falamos. Então, como se explica essa minha certeza de que somos velhos amigos?
3: Simão, as grandes amizades já nascem velhas.
5: Senhor Jesus, uma dúvida. Cafarnaum é um lugar pequeno. Tem tão poucas casas. Como Deus poderia construir ali um reino?
4: André, o lago é bem grande. Há muitas aldeias em volta dele. Juntando-se todas elas, pode-se formar um reino.
3: Sobre isso falaremos no devido tempo. Querem ser meus discípulos?
4: Meu espírito esperava por essa pergunta, Senhor Jesus. Sim, seguirei os seus passos.
5: Dois podem ajudar mais do que um. Conte comigo também, mestre.
0: Não entendem os demais pescadores, distanciados espiritualmente de sentimentos dessa grandeza, como aqueles dois irmãos, de forma tão rápida, se entregam de corpo e alma a um desconhecido de fala mansa e sorriso cativante. Jesus envolve num abraço demorado André e Simão sob a zombaria de alguns descrentes mais ousados. Opositores, contudo, ajudam a construir a história. São necessários. Mesmo descrendo da pregação do Divino Mestre, juntam-se esses críticos a um grupo de curiosos que aumenta a cada instante. À frente dessa pequena multidão, seguido de perto pelos dois primeiros discípulos, Jesus põe-se a caminhar, altivo e determinado, rumo ao centro de Cafarnaum, onde se ergue o prédio da intendência de Herodes Antipas. Surpreendido pela invasão daquele bando de gente ruidosa que ocupa todo o espaço da coletoria, o publicano que ali trabalha mostra-se apreensivo. Calmamente, Jesus dá alguns passos em sua direção.
3: Levi, o que você faz?
6: Eu recolho os impostos do povo devidos a Herodes.
3: Não quer vir comigo para recolher os bens do céu?
6: Senhor, o que se passa no meu coração neste momento, eu não sei. Mas sei que estou pronto para segui-lo.
3: Meu abraço não é recompensa, nobre Levi, mas é tudo o que eu tenho para lhe dar em troca.
4: Minha casa humilde será honrada por sua presença, Senhor Jesus. Pão para o corpo eu ofereço a todos os que nos seguirem. O alimento para o espírito é por conta de Deus.
0: E segue o cortejo tão desigual quanto as pedras que calçam as ruas por onde passa. Para uns, é um ato de fé. Para outros, uma farra. A casa de Simão Pedro, que é pequena, mal consegue abrigar os crentes e os descrentes. Prepara-se agora o Cristo para dizer a que veio. Seu olhar enérgico percorre os rostos e um silêncio respeitoso cala todas as bocas.
3: Bem-vindos os que atenderam ao primeiro chamado e vieram a esta casa para me ouvir. Bem-vindos também os que aqui vieram para me questionar. Se a estes o primeiro chamado não sensibilizou, haverá o segundo, o terceiro e quantos forem necessários até que seus corações sejam tocados. O Pai que está nos céus ama a todos os seus filhos e jamais desistirá nem mesmo do último e mais rebelde deles.
4: Mestre, há uma multidão lá fora ansiosa por ouvi-lo. Se não levar sua palavra até eles, tentarão invadir a pobre casa de meu irmão e não caberemos todos aqui.
3: Assim farei, André. Ao ar livre teremos o vento e os pássaros como mensageiros. A boa nova chegará mais longe.
0: Compõe-se a multidão de pescadores rústicos e analfabetos, de mulheres aflitas por continuadas flagelações e de crianças sujas, abandonadas, entre publicanos pecadores e simples curiosos. Jesus contempla essa gente toda e dá de presente a ela o melhor sorriso que sua alegria produz.
3: Em Jerusalém, um homem culto e de grande importância me fez perguntas. Queria saber como eu pretendia estabelecer o reino de Deus na terra, se os meus companheiros na empreitada não passavam de pobres excluídos. Muito ouro e pedras preciosas seriam custo de uma obra dessa magnitude, disse o doutor. E como reforço de seu argumento, acrescentou: já viu alguma estátua perfeita modelada, não com melhor mármore, mas com lama? Então, a verdade vinda do Pai que está nos céus guiou-me a palavra na resposta ao homem culto. Nenhum mármore existe mais puro e mais formoso que o do sentimento, e nenhum cinzel é superior ao da boa vontade. Em todos e em cada um de vocês aqui, diante de mim, está presente um material de base para a construção. Aqui edificarei os alicerces do reino de Deus, onde a miséria e a dor serão convertidas em cântico de alegria.
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2: 10 horas e 26 minutos.
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1: 10 horas e 40 minutos.
2: 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Carta de Tiago, capítulo 1, versículo 4. Comentário da Revista Reformador, de dezembro de 1959, página 276, e do livro Palavras de Vida Eterna, capítulo 67, intitulado A Melhor Medida. Mas é preciso que a perseverança produza a obra perfeita, a fim de serdes perfeitos e íntegros, sem nenhuma deficiência. Tiago, capítulo 1, versículo 4. Comenta o benfeitor. Mais que os micróbios patogênicos a te assaltarem os tecidos do instrumento físico, padeces a intromissão de agentes mentais inquietantes, atormentando-te as fibras da alma. Levantaste cada manhã, muita vez, com as lutas da véspera, e antes que se te reharmonizem as forças, cambaleias mentalmente ao impacto da irritação de familiares incompreensivos. Prestas longas explicações a benefício da tranquilidade ambiente. Contudo, mal terminas o arrazoado afetuoso a quem te malsine a palavra, complicando as questões em torno. Movimentas correção e sinceridade, honrando os próprios deveres, todavia, quando te julgas a cavaleiro de toda a crítica, aparece alguém arrastando-te o coração ao mercado da injúria. Empenhas carinho e abnegação no cultivo do amor ao lado de alguém. Contudo, quando te crês em segurança no caminho do entendimento, observas que a ingratidão te envenena os melhores gestos. Entretanto, à frente de toda dificuldade, não te lastimes, nem desfaleças. Para toda a perturbação, a paciência é a melhor medida. Não profiras qualquer palavra que te possas arrepender. Silencia e abençoa sempre, porque amanhã, quantos hoje se precipitam na sombra, voltarão novamente à luz. Esquecido, usa a paciência e ajuda sem exigir. Insultado, recorre à paciência e esquece o mal. Em todas as dores, arrima-te à paciência. Em todo o embaraço, espera com paciência. Todo progresso humano surge da paciência divina. Conserva-te, pois, na força da paciência, e onde estejas, farás sempre o melhor. Voltando ao mesmo versículo do episódio anterior, episódio 48, Emmanuel retoma aquela palavra-chave sobre a qual todo o texto é construído: hipomoné. Esse vocábulo, repetimos, pertence ao campo semântico das atitudes e emoções que expressam paciência, persistência, perseverança e resiliência. Salientando a paciência divina como o alicerce de todo o progresso humano, nos conclama a exercê-la em nossas relações com o próximo, conscientes de que todos que se precipitam na sombra voltarão novamente à luz. Somente o bem é eterno. Toda imperfeição se converterá em dons divinos, com o auxílio do tempo, das lutas regeneradoras e da paciência divina. O progresso humano se efetua com o concurso e a direção da providência divina, sábia e amorosa, que dispensa os recursos educativos adequados às nossas necessidades de aprimoramento espiritual. Cumpre-nos a vigilância com relação aos agentes mentais inquietantes que atormentam as fibras de nossa alma e são mais destruidores que as doenças do corpo. Na força da paciência, venceremos a perturbação, o insulto, o abandono, a ingratidão, a solidão, o desânimo e as dores do caminho, oferecendo o melhor de nós, na certeza de que, com a medida que medirmos, seremos medidos.

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0: 10:50.
1: 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Meu Deus, sei que ainda sou um ser em evolução e que muitas vezes fujo dos objetivos que o Senhor traçou para que eu alcance a minha felicidade. Sei também que nem sempre consigo fazer o bem que desejo, e muitas são as vezes em que faço o mal que já não gostaria de fazer. Por isso venho a Ti, Senhor, para rogar forças, coragem e lucidez para acertar mais vezes do que me equivocar. E quando me equivocar, que seja por fraqueza ou ignorância, mas nunca por deliberação. Venho a Ti para pedir que não permitas em tempo algum que eu perca a vontade de viver, apesar dos momentos de dor e de sofrimento que por certo terei de passar. Pedir ajuda para cultivar o otimismo, mesmo que o futuro não seja tão promissor. Para que me ensines a desenvolver o romantismo, ainda que em meu peito o coração pareça ter emudecido. Senhor, ajuda-me a não perder a fé na amizade, mesmo que às vezes os amigos me traiam ou me abandonem nos momentos em que mais precisar deles. Ajuda-me a cultivar o hábito e a alegria de ajudar as pessoas, ainda que muitas delas sejam ingratas e incapazes de retribuir. Ensina-me a manter o equilíbrio até nos momentos de grandes abalos, em que tudo conspire para que eu perca o rumo. Senhor, ajuda-me a amar sem esperar retribuição nem reconhecimento dos seres amados. A observar a vida com brilho no olhar, até nos momentos em que a escuridão turbar os meus olhos. A enfrentar os desafios da vida com garra e disposição, mesmo sabendo que as derrotas são inevitáveis no meu caminho. Permita-me usar sempre a razão e o bom senso, ainda que o apelo dos vícios seja forte, insistente e constante na minha intimidade. Sobretudo, Senhor, ajuda-me a elevar o sentimento de justiça acima dos meus próprios interesses. Permita-me conservar o amor pela família, mesmo que ela me exija imensos esforços e árduas renúncias em prol da sua harmonia. Ensina-me a ver sempre o lado bom e belo das coisas, apesar das lágrimas que brotarem amargas do fundo da minha alma. Senhor, que eu jamais perca a vontade de herdar as estrelas, mesmo habitando um planeta pequeno e de categoria inferior. E acima de tudo, que eu jamais esqueça que o Senhor é a inteligência suprema do universo e que me ama infinitamente. Que provê minhas necessidades, ampara-me sempre e só quer o meu aperfeiçoamento. Que eu possa entender as pessoas que são mais frágeis do que eu, a não julgar o meu semelhante, a educar meus sentimentos e a desenvolver minha inteligência. E por fim, que eu nunca esqueça que sou um espírito imortal e que minha felicidade é uma conquista minha. Nos dias em que a tristeza se apresentar dissimulada e insistente em sua janela, recolha-se por alguns instantes. Busque sintonizar com as forças do bem que pairam acima das nuvens densas que envolvem a terra e alimente sua intimidade com a harmonia celeste. Não se deixe envolver pela tristeza, pois ela impedirá você de ver a esperança que insiste em lhe acenar com a certeza de que um novo e lindo dia surgirá.

0: 11:02.
1: Mensagem previa o desfecho. Na reunião pública do Centro Espírita Luiz Gonzaga, de 23 de agosto de 1954, na cidade de Pedro Leopoldo, Minas Gerais, o Espírito Emmanuel psicografou pelo médium Chico Xavier a mensagem Suicidas. Pelo seu teor, podemos deduzir que os benfeitores espirituais estavam prevendo o suicídio do então presidente do Brasil, Getúlio Vargas, que se consumou no dia seguinte, isto é, no dia 24 de agosto de 1954, no Palácio do Catete, no Rio de Janeiro. Para seu conhecimento, vamos apresentar na íntegra essa mensagem publicada no livro Escrínio de Luz. Não condenes as vítimas da loucura e do sofrimento que se retiram do mundo pelas portas do suicídio. Ninguém lhes viu talvez a luta insana e não sabes até que ponto sorveram o veneno da angústia na taça de fel. Faze silêncio diante dos que caíram no paroxismo da desesperação e da dor. Na batalha do mundo, quantos despem o manto da carne, ruídos no âmago da alma pelas chagas de aflitivas desilusões? Quantos procuravam fugir ao nevoeiro do vale, arrojando-se às trevas de despenhadeiro cruel? E pedindo a paz do Senhor para os que descem à sombra da rendição antes do triunfo, ora também pelos que armam as garras da treva contra si próprios no pelourinho da maldade e da calúnia. Pelos que perturbam o caminho alheio, aniquilando a própria existência. Pelos que rendem culto à perversidade, consumindo-se na ilusão de que destrói o próximo. Pelos que se afogam no charco da viciação. Pelos que se entregam à inércia e pelos que perseguem, chicoteiam os semelhantes, cavando para si mesmos o túmulo de lodo que hão de perecer. Saibamos utilizar dificuldades na sublimação de nosso futuro. A Terra é um santuário de regeneração e de esperança para quantos lhe abraçam as lições com ânimo forte, conscientes da misericórdia em que se fundamenta a divina justiça. Dores, aflições, provas e desencantos representam o material educativo do templo em que nos asilamos, à procura de fortaleza moral e de créditos imprescindíveis à continuidade de nossa viagem para Deus. Não te confies no cansaço ou ao desalento, na solução dos problemas que te afligem à marcha. Renova-te na fé viva e no trabalho constante, inspirando-te na excelsitude do sol que te acompanha cada manhã, prometendo-te cada noite o esplendor de um outro dia que raiará sempre mais belo. Caminha para diante. Regozija-te com o sofrimento que te ajusta as contas e abençoa os obstáculos que te fazem mais experiente e mais nobre. E unido à tarefa que o Senhor te confiou, qualquer que ela seja, aprendendo e servindo, amando e lutando na construção do bem infinito, encontrarás, mesmo na terra, o manancial da vida abundante que te alimentará o coração na conquista da vida imperecível.
2: Vinde a mim, todos vós que estáis aflitos e sobrecarregados, que eu vos aliviarei. Tomai sobre vós o meu jugo e aprendei comigo que sou brando e humilde de coração. E achareis repouso para vossas almas, pois é suave o meu jugo e leve o meu fardo. Convidou Jesus.
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0: 11:06.
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0: 11 horas e 8 minutos.

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Alô, garoto, alô, garota, estamos chegando com alegria para tocar o seu coração. Que felicidade estar aqui pelas ondas de amor e de paz da Emissora do Bem, a Rádio Web Fraternidade, para o nosso Fala Garoto, Fala Garota. A repercussão do nosso quadro está trazendo muita emoção para os nossos dirigentes aqui da rádio, para o meu coração. Eu estou feliz de poder levar o Espiritismo de uma maneira leve, gostosa, solta, para o teu coração juvenil. E para a nossa felicidade maior, a repercussão também está sendo grande para o coração do papai e o coração da mamãe. É muito legal integrar a família, os pais, na vida dos jovens, nas suas dúvidas, nas suas inquietações, nas suas carências, porque o universo de dúvidas aumenta a cada dia. A vida na Terra é uma bênção e também um desafio para que a gente possa superar tudo o que se enfrenta aqui nesse planeta. É uma grande oportunidade de estarmos aqui. E eu quero começar esse nosso encontro aqui na programação da Web Rádio Fraternidade trazendo mais uma mensagenzinha curtinha para a tua agenda. Anota aí para a tua agenda espiritual. Eu vou anotar aqui na minha também, para que a gente possa ensaiar o nosso crescimento, buscar a paz para o nosso coração com a nossa agenda espiritual, que é a frase de André Luiz na Agenda Cristã, psicografada pelo nosso querido Francisco Cândido Xavier. O jovem Francisco Cândido Xavier, o jovem idealista, que se identifica plenamente com você, garoto, garota, com esse teu coração juvenil. Nos diz André Luiz, anota aí, garoto, garota, para a tua agenda, que eu estou anotando aqui na minha também. É importante que suas mãos se mostrem limpas. É essencial, no entanto, verificar o que fazem. Vou repetir, muito legal. É importante que suas mãos se mostrem limpas. É essencial, no entanto, verificar o que fazem. É muito importante a gente estar com as mãos limpas e principalmente com a consciência tranquila, buscando aí a nossa felicidade, embora as lutas, as dificuldades, às vezes dentro de casa, no lar, complicado se estabelecer um diálogo, às vezes a diferença com os pais realmente acontece e se estabelece, mas a vida é maravilhosa. O importante é que as mãos estejam produzindo algo de bom. É importante verificar o que as mãos fazem. É claro que as mãos refletem e agem conforme o desejo que nós alimentamos no nosso coração. Então, garoto, garota, veja aí o que você está desejando, o que você alimenta, o que você está pensando, para que as tuas mãos possam ser instrumentos do bem, do amor e da paz, onde quer que você esteja. E eu sei que não é muito fácil se viver e se experimentar frustrações. Não é muito fácil alimentar expectativas e em algum momento essas expectativas não serem correspondidas. E isso acontece com todo mundo. Ah, você tem uma expectativa que o teu pai ou a tua mãe vão reagir diante de algo que você tenha feito. Você espera elogio e aí vem uma crítica. Aí você coloca a mão na cabeça e fala, pô, mano, não é possível. Tudo que eu faço só recebe crítica, as pessoas só me condenam. Então eu quero dizer para você o seguinte, é muito importante que você tenha autoestima. Que você faça as coisas com muito amor, em tudo que você venha a realizar, você coloque amor. Principalmente que a tua consciência esteja tranquila, fazendo o melhor que o teu coração te pede para fazer. Se você ficar aguardando a aprovação do mundo inteiro para algumas coisas, você vai se frustrar, porque as pessoas pensam diferente. E é importante aceitar também que as pessoas critiquem ou que não pensem exatamente da maneira como nós entendemos que elas devam pensar, porque elas não vão pensar como você quer. Cada um, cada um.
E nesse universo você precisa se fortalecer, fortalecer o teu coração. Porque você está começando agora a viver e vai passar por muitas frustrações e vai viver muitas situações em que aquilo que você tinha expectativa vai ser totalmente o contrário do que você espera ou esperava. Então, tenha autoestima, tenha amor por você, tenha coragem de correr atrás dos teus sonhos sem desistir deles nunca. É contigo. Algumas caminhadas, algumas trajetórias, elas são nossas. Não dá para passar por certos caminhos acompanhado por alguém. É momento de se transitar por caminhos estreitos sozinhos. As decisões serão suas. E lá na frente você vai encontrar com as pessoas. É claro que a gente deve ouvir a opinião daqueles que nos amam, dos nossos pais, principalmente. Mesmo que elas batam de frente com aquilo que você sonha, com aquilo que você deseja para a sua vida. Mas em tudo existe a oportunidade de aprender. Em tudo, você pode tirar o lado bom, até da crítica. Só não pode se deixar atingir, se ferir, se magoar, reclamar, gritar, perder o controle. Aí não é legal. Não é legal mesmo e não vai te fazer bem. Por isso, tenha alto amor, tenha autoestima, tenha a convicção de que você é um aprendiz, como seu pai é um aprendiz, como sua mãe é um aprendiz, como eu que estou aqui falando para você, sou um aprendiz. Mas fortaleça o seu coração, fortaleça a sua mente, com a certeza de que as nossas escolhas são como caminhos que nós decidimos transitar. Alguns caminhos nos trazem experiências que não são muito legais e nos fazem chorar. Mas mesmo do choro, e mesmo que o choro chegue, nós vamos aprender que não devemos mais ir por esse caminho. Insistir nesse caminho só vai aumentar o sofrimento. É como chegar a uma rua sem saída, ou andar por um caminho cheio de pedras, onde você vai ferindo os teus pés. E é preciso ter sabedoria, recuar, voltar atrás. Isso não significa que você vai desistir dos teus sonhos, mas que você, quando recuar, vai estar tomando um fôlego novo, fortalecendo os teus pés, descansando a tua alma, para escolher outro caminho. A vida é feita de escolhas diariamente. Você acorda pela manhã ou à tarde, no instante que vai para a escola, é você que decide o que você vai fazer. Muitos saem de casa para ir para a escola e não vão para a escola. São eles que escolhem e decidem. Ou fica dentro da sala de aula aprendendo e lutando pelo futuro, ou enveredam por caminhos de vício e de coisas que não são legais. Não se esquece nunca que tudo que a gente liga na terra, a gente liga no céu. Eu estou querendo dizer com isso que tudo aquilo que você liga no teu pensamento, você liga no mundo espiritual, atraindo para o teu lado as companhias espirituais que vão se afinizar com aquilo que você está emitindo de vibração. Então, se por acaso, em uma escolha que você tenha feito, ou algo que você tenha realizado, um projeto, uma expectativa que você tenha criado, ali na frente você se deparar com a frustração, ou que o pai venha e critique, ou que a mãe venha e faça uma crítica, eu quero te pedir, te sugerir para não valorizar essa crítica. Ouça, aprenda com ela, mas não fique martelando aí dentro da tua cabeça que as pessoas estão contra você e que o mundo está contra você. Porque é nessa hora que a gente abre a brecha do nosso espírito e as perturbações espirituais se instalam. Ok? Então ame-se e ame sua vida e construa e corra atrás e acredite no amor e acredite em você e acredite nos teus sonhos e vai viver, garoto, garota. A vida é tua. A terra é uma escola, mas é um planeta maravilhoso. É a nossa casa. É onde estamos encarnados hoje para
progredir, para crescer e ser feliz, valeu? Escreva para nós, jovem@radiofraternidade.com.br, jovem@radiofraternidade.com.br. A emissora do bem, o canal aberto para o meu coração e para o teu coração, para a gente falar de espiritismo, de boa com Deus, de boa com a vida. Nos encontraremos novamente. Um abraço, garoto, garota, aquele abraço.

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1: 11 horas e 25 minutos.

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Programa de hoje, A Horta Educativa. Quando Dona Cidália reuniu os filhos menores de Dona Maria João de Deus, observou que eles precisavam do grupo escolar. O senhor Cândido Xavier, pai da numerosa família, foi consultado. Entretanto, a situação era difícil. 1918, a época a que nos referimos, marcara a passagem da gripe espanhola. Tudo era crise, embaraço, e o salário no fim do mês dava escassamente para o necessário. Não havia dinheiro para cadernos, lápis e livros. A madrasta, alma generosa e amiga, chamou o enteado e lembrou: Chico, vocês precisam ir à escola. E como não há recurso para isso, vamos plantar uma horta. Adubaremos a terra, plantaremos os legumes e você fará a venda na rua. Com resultado, espero que tudo se arranje. A senhora pode contar comigo, prometeu o menino. A horta foi plantada. Em algumas semanas, Chico já podia sair à rua com o cesto de verduras. Olhem a couve, alface, almeirão e repolho. E o povo comprava. Cada molho de couve ou cada repolho valia um tostão. Dona Cidália guardava o produto financeiro num cofre. Quando abriu o cofre, Dona Cidália, feliz, falou para o enteado: Você está vendo o valor do serviço? Agora vocês já podem frequentar as aulas do grupo. E foi assim que, em janeiro de 1919, Chico Xavier começou o ABC. Lindos Casos de Chico Xavier pode ser adquirido nas bancas ou livrarias espíritas do país. Esse trabalho tem por objetivo propagar o amor, a fé e a solidariedade entre os seres humanos, vivos ou mortos. Voltaremos na próxima semana com mais um programa da série Lindos Casos de Chico Xavier. Ave Cristo!

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uma amiga. Vivendo o dia de maior dor, procurei a proteção no brilho dos teus olhos e vi com espanto toda a multidão que ali estava retratada em tuas lembranças. Mães, filhos, jovens e crianças. Quanta dor procurando em ti o alívio que procurava encontrar, e sem desejar qualquer resposta de carinho, prosseguias atendendo, fazendo do teu coração um ninho de amparo, que em momento algum se despencava das alturas a que alguns te colocava. Tuas lágrimas eram as mesmas das mães aflitas, dos filhos sem pão, e através do lápis, tuas mãos continuavam a tarefa de amor. Quando paravas, pensava e dizia da necessidade do descanso. No entanto, teus pés caminhavam levados pela vontade do teu coração, sempre pronto a atender a Jesus. Amai-vos quanto vos amei. Assim, caminhavas mais ainda, sem se preocupar com as pedras do caminho. E mesmo que sozinho, não te lastimavas, tentando ocultar teu próprio nome. Te colocavas na condição do pó, do cisco. No entanto, a história conta do bem que continuas escrevendo nas páginas de ternura, mostrando uma vida de exemplo que o tempo não consegue apagar. Pensei em pedir-te o favor desejado. No entanto, também pensei no amor que me mostravas e notei que devia dar o real valor àquilo que eu pretendia receber. E em meio à multidão que esperava, me acalmei na oração e percebi que podia fazer o mesmo que fazias, me mostrando que vale mais amar do que ser amado. Felicidade, amigo de todos nós. Não reconheço agora minha dor, maior que aquelas que ainda te procuram até para testar a tua piedade. Felicidade, amigo de ontem e amigo de agora. Que Deus te abençoe com o amparo constante de Nossa Senhora.

0: 11:51.
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2: Os mortos vivem. A comemoração dos mortos, hoje denominada Dia de Finados, tem origem na Gália Antiga, no território europeu. É comum no dia de hoje a intensa visitação aos túmulos e se observam cenas interessantes. Existem os que se sentam sobre os túmulos dos seus amados e ali passam o dia para lhes fazer companhia, como se em verdade eles ali estivessem encerrados. Outros lhes levam comidas e bebidas para que se alimentem, como se o espírito disso necessitasse. Outros ainda gastam verdadeiras fortunas em flores raras e ornamentações vistosas. Decoram o túmulo como se devesse ser a morada do seu afeto. Tais procedimentos podem condicionar o espírito, se não for de categoria lúcida, consciente, mantendo-o ligado aos seus despojos, ao seu túmulo. Como cristãos, aprendemos com Jesus que a morte não existe. Assim, nossos mortos não estão mortos, nem dormem. Cumprem tarefas e distendem mãos auxiliadoras aos que permanecem no casulo carnal. Prosseguem no seu auto-aprimoramento, construindo e reformulando o mundo íntimo na disciplina das emoções. E continuam a nos amar. A mudança de estado vibratório não os furta aos sentimentos doces cultivados na etapa terrena. São pais e mães queridas, arrebatados pelo inesperado da desencarnação. Filhos, irmãos, esposos, seres amados. O vazio da saudade alugou as dependências de nosso coração e a angústia transferiu residência para as vizinhanças de nossa alma. É hora de nos curvarmos à majestade da lei divina e orarmos. A prece é perfume de flor que se eleva e funde abraços e beijos, a saudade e o amor. Para os nossos afetos que partiram para o mundo espiritual, a melhor conduta é a lembrança das suas virtudes, dos seus atos bons, dos momentos de alegria juntos vividos. A prece que lhes refrigera a alma e lhes fala dos nossos sentimentos. Não há necessidade de se ter dinheiro para honrar com fervor cristão os nossos mortos. Nem absoluta necessidade de nossas presenças ao lado das suas tumbas. Eles não estão lá. Espíritos libertos vivem no mundo espiritual, tanto quanto estão ao nosso lado, muitas vezes, nos dizendo da sua igual saudade e de seu amor. Você sabia que foi no ano de 998 que o Dia de Finados começou a ser comemorado nos mosteiros beneditinos na França? E você sabia que somente no ano de 1915 se tornou oficial? Se você deseja honrar seus mortos, transforme em pães e peças de vestuário para crianças e gestantes pobres as quantias amoedadas que gastaria na ornamentação dos túmulos e em flores exuberantes. Oferte-as em nome e por seus amados.

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Muito bom dia, queridos internautas, ouvintes da nossa emissora do bem, a Web Rádio Fraternidade. Que alegria imensa poder estar aqui nesta manhã do dia 7 de julho de 2026, direto da cidade de Uberlândia, desse nosso singelo ambiente aqui que abriga o nosso estúdio, abriga a nossa Web Rádio Fraternidade, que 24 horas está aqui com a proposta de levar até você, aí do outro lado, não importa onde você se encontra, levar essa mensagem consoladora, essa mensagem de esperança, essa mensagem que tem como propósito nos auxiliar dia a dia, minuto a minuto, a perseverar nessa caminhada evolutiva, onde a gente vai enfrentando uma dificuldade aqui, um probleminha acolá, mas a gente... O acolá foi bom, hein, Rubens? Foi muito legal, hein? Mas vai o quê? Continua em frente. Não desiste. Persevera. É uma honra te receber aqui na nossa emissora do bem. Você que está chegando agora aqui na nossa Web Rádio Fraternidade, ao vivo, 6 horas 4 minutos... Mas a gente também reprisa o programa ao meio-dia e também às 18 horas. Então você que está em sintonia conosco nesses dois outros horários, muito obrigado, viu? Assim como eu queria agradecer a presença dos amigos que estão acompanhando a nossa transmissão ao vivo no nosso YouTube, no nosso Facebook, no nosso Instagram, no nosso X, muito obrigado. Assim também como agradecer a juntada de esforços, né, que os amigos dos canais TV Ideax, Seridó Espírito e Portal da Luz se propõem também a compartilhar esse programa também nos canais deles no YouTube desses companheiros.

0: Não importa onde você está, tenha certeza da presença desses amigos espirituais, desde agora, do início do programa, assistindo e amparando cada um. Eu queria nesse começo também, enquanto o pessoal está chegando, né, a gente já vai, já continuar lendo aqui essa obra que a gente está trazendo, né, lendo e refletindo com Chico Xavier, do querido Richard Simonetti, que contribuiu muito com a doutrina espírita, com a divulgação da doutrina espírita, né, através das suas obras, das suas palestras. E a gente vai ler esse livro aqui com vocês. Começamos ontem, né, a parte introdutória, hoje ele começa a contar os casos. Eu queria também, nesse começo do programa, lembrar que se você quiser, pode pegar um copo, colocar aí do lado, para copo com água, para ser fluidificada pelos nossos amigos espirituais, ou uma garrafa d'água, né? Fique à vontade, essa água com certeza vai ser fluidificada pelos nossos queridos amigos espirituais, viu? E também queria aproveitar e dizer a você que compartilhe esse conteúdo nosso, dê o seu joinha, é muito importante. Dê o seu joinha, dê a sua curtida na transmissão, comente aí no chat. Depois que o programa acabar, se você puder também, quem está ouvindo a gente em áudio, na rádio, acessa lá o nosso canal no YouTube, o canal dos parceiros, faça comentários, comente sobre o programa. Por quê? Porque isso mostra para o algoritmo da plataforma que a gente estiver ali usando, né? O YouTube, Facebook, o nosso Instagram, o X, enfim. Mostra que há pessoas comentando, que o tema é interessante. E aí o algoritmo começa a mostrar para mais pessoas que têm aquele tipo de interesse e que às vezes não estão sabendo daquele conteúdo aí na rede mundial de computadores. Tem tanta coisa, né? Então uma forma que a gente tem de ajudar é fazendo isso, é curtindo, é comentando, para mostrar ao algoritmo que faz as sugestões aí pela rede sobre aquele conteúdo. No nosso caso aqui, esse nosso momento, as nossas lives, enfim, todo o conteúdo que a gente quer divulgar, claro, além de compartilhar, a gente pode fazer isso também, tá certo? Bom, nós vamos ler já o Rindo e Refletindo com Chico Xavier, mas temos hoje também uma reflexão da nossa querida Ana Tereza Camasmi no programa dessa semana, que era para ter entrado ontem no finalzinho da tarde, acabou não indo, né, por uma falha técnica nossa aqui, mas começa a ser reprisado aqui na rádio a partir de hoje, né? Mas também estará no nosso YouTube assim que acabar o programa. E é muito interessante porque a Ana faz um comentário sobre a questão da prece, né? Então a gente vai aproveitar, bacana a fala dela, um trecho da fala dela sobre esse tema. Tem os pedidos de prece e no final a gente faz a prece. Tá bom? Vamos fazer o seguinte? Então vamos ler, lendo e refletindo, rindo e refletindo com Chico Xavier. Hoje a lição que o Richard apresenta para a gente no livro é sobre bem passada, é o título que ele colocou. Vamos lá. Num bate-papo informal entre confrades, falava-se das vantagens do conhecimento espírita em relação à morte. Sucediam-se comentários animados. Será tranquilo o nosso retorno? Sem dúvida. Afinal, sabemos o que nos espera. Não teremos nenhum problema de adaptação, o que não acontece com os nossos irmãos de outras crenças. Coitados, imaginam que vão dormir até o juízo final. Manifestam-se perturbados, sem conhecimento de sua condição. O pessoal estava animado com essa perspectiva quando Chico jogou água fria na fervura. Aí a fala do Chico. Jamais vi em meus contatos com o mundo espiritual um espírita que me dissesse estar contente com sua situação. Todos lamentam, e muito, todos lamentam e muito não terem feito o que podiam enquanto encarnados. E aí, nós vamos observar a reflexão que o nosso querido Richard faz acerca desse momento. Que o Espiritismo é bênção de Deus, mostrando-nos realidades além túmulo, não padece dúvida. Os aprendizes espíritas não experimentarão grandes dificuldades ao desencarnar. Temos nas obras doutrinárias um beabá da vida espiritual. No entanto, é bom lembrar uma observação de Lucas 12:48. Muito será pedido a quem muito se ofereceu. Conhecimento é sinônimo de quê? De responsabilidade. E mais, conhecimento da verdade implica compromisso com ela. E qual seria o nosso grande compromisso diante dessa maravilhosa visão das realidades espirituais que a doutrina espírita nos oferece? Kardec responde: reconhece-se o verdadeiro espírita por sua transformação moral e pelos esforços que realize em favor de sua renovação. Somos chamados à decantada reforma íntima, abrangendo como pensamos o que fazemos. A doutrina nos informa que não transitamos pela terra em jornada de férias. Somos seres imortais que já vivíamos antes do berço e continuaremos a viver depois do túmulo. Aqui estamos com o objetivo primordial de evoluir, superando limitações e mazelas. É preciso vencer o egoísmo, o elemento gerador de todos os males humanos. Devemos nos harmonizar com as pessoas de nossa convivência, olha só, né? Superando desentendimentos do passado ou do presente. A vivência das virtudes evangélicas constitui um exercício diário indispensável. Dá para perceber que o Espiritismo não é mero passaporte para as bem-aventuranças além túmulo. E continuou Richard: situa-se muito mais como um roteiro. Roteiro maravilhoso, diga-se de passagem, o mapa da mina celestial, mas com uma particularidade ponderável. Tomar conhecimento dele é implicitamente, olha só, tomar conhecimento desse conteúdo, né, espírita, né, é implicitamente assinar um termo de compromisso, mais ou menos assim. O Richard vai mostrar pra gente o termo que a gente assina, hein? Eu, fulano de tal, estou perfeitamente consciente das responsabilidades inerentes ao conhecimento espírita. Assumo o compromisso de combater com perseverança a tenacidade, as minhas mazelas e imperfeições, a pensar no bem e praticar o bem em todos os dias de minha vida, tendo por roteiro as lições de Jesus. É bom tomar cuidado, portanto, continua o Richard Simonetti agora, né, dizendo para a gente, evitando surpresas desagradáveis nos tribunais do além. Lembro pitoresca alegoria dos espíritos entrevistados pelo demônio às portas do inferno. O tinhoso, como um gourmet, preparando assados, determinava as ardências a que se submeteriam de conformidade com sua crença na existência, na existência humana. Aí o Richard faz essa brincadeira, né? Assim, essa comparação. Ateu não sabia nada, rápida escaldada. Católico, míope espiritual, chamuscada breve. Evangélico, fé cega, tostadinha de leve. espírita, sabia tudo. Fritura e bem passada. Rindo, refletindo com Chico Xavier, nosso querido Richard Simonetti, essa lição bem passada que ele trouxe pra gente, né, de uma fala do Chico, rapidinha, que ele comentou. Amanhã a gente traz a lição muito escutada por aí sobre a pulga. Vocês conhecem a história da pulga? Divina, bom dia. Divina chegou aqui.
1: Bom dia, Rubens. Bom dia, queridos irmãos, parece queridas
0: alguém,
1: irmãs.
0: Tem alguém chorando aqui?
1: É, a Bela.
0: Ah, a Bela tá chegou aqui também. Então tá, vamos pro nosso minuto de sabedoria. A Divina chegou para fazer a prece com a gente. E eu te convido para a gente ouvir o minuto de sabedoria de hoje. Vamos lá.
2: Minutos de Sabedoria, por Carlos Torres Pastorino, mensagem 172. Você, que é pai, é a criatura mais feliz sobre a face da terra. Levante os braços aos céus e agradeça a Deus a misericórdia que lhe concedeu. Mas lembre-se de que não basta dar aos filhos o sustento e a instrução. Algo existe mais importante que tudo isso. É o exemplo. Dê a seus filhos o exemplo do trabalho, da honestidade, da dignidade em toda a sua vida. O nosso verdadeiro destino é a sabedoria e o amor. Que assim seja. Paz e bem.

0: Muito bem, de volta. Você que está aí do outro lado conosco, acompanhando o programa, a gente traz agora os pedidos de prece gravados, deixa eu confirmar aqui, gravados pela Terezinha. Eu volto já já.
1: Elevemos nossos pensamentos a Deus, ao Deus Pai, de infinita bondade e misericórdia, rogando amparo, luz e acolhimento espiritual para os seguintes irmãos desencarnados: Gabriel José da Silveira, Maria de Lourdes Souza da Silveira, Sebastião de Souza Neto, Eros Delano Felizardo Silveira e Gilmar Almeida. Que eles sejam envolvidos por a equipe espiritual de amor, recebendo paz, esclarecimento e conforto em seus caminhos. Que possam encontrar serenidade, compreensão e força para seguirem a sua jornada na vida espiritual. Rogamos também por seus familiares e amigos, para que sejam amparados em seus corações, com fé e resignação e esperança. Que a luz divina os alcance, hoje e sempre. Que assim seja.
0: Muito bem, obrigada, Terezinha, pela participação com a gente. Nós incluímos nessas rogativas pedido de prece em favor do nosso querido irmão Rogério, sua esposa Solange, a dona Formosina, o senhor Antônio, toda a família. Também registramos o pedido de preces em favor dos nossos irmãos Maurício Teixeira de Oliveira e a Maria Linda Batista do Carmo, que o alto também se faça presente e auxilie a nossa irmã Maria Helena Machado Ruas, também envolva o nosso irmão Mateus. Vamos nos juntar ao nosso querido Sérgio, a Ana, rogando em favor do Mateus, para que dê tudo certinho no seu procedimento cirúrgico de hoje. Também incluímos nessas rogativas o pedido de preces para William Cancelara, que a presença do alto também envolva, e envolva o Mateus Gomes Cancelara, que a presença do alto não só ampare os irmãos que a gente trouxe o nome aqui hoje, mas a você que escreveu aí no chat, a você que está em pensamento conosco, tenha certeza que Jesus ampara e auxilia. Vamos juntos agora refletir com a Ana Tereza e a gente volta já já para a Divina fazer a prece com a gente hoje. Vamos lá.
2: Hoje quero comentar com vocês uma página de Emmanuel do livro Vinha de Luz, capítulo 98, A Prece Recompõe. A gente não tem dúvida disso, né, minha gente? Que a prece recompõe o nosso coração, a nossa alma, nos deixa pelo menos mais tranquilos para lidar com aquilo que nos aflige tanto. E para poder comentar exatamente o que Emmanuel trouxe, vou me reportar a pequena citação que Emmanuel começa esse texto, que está em Atos dos Apóstolos, capítulo 4, versículo 31, que é sobre oração, mas eu vou contar aqui um pouquinho antes desse versículo para a gente compreender. É que Pedro e João começaram a operar curas, e isso irritou muito, né, as autoridades. E então queriam prender, mas não conseguiam prender porque a multidão começava a ficar muito entusiasmada, ficavam fervorosos com aquelas pessoas que tinham mais de tantos anos cegos, voltavam a ver, tantos anos paralíticos voltavam a andar. Então era uma coisa assim muito intensa. Mas esse momentinho aqui, que é o capítulo 4, versículo 30 e 31, o que acontece é que eles começaram a dizer então para Pedro e João que não falassem mais em nome de Jesus. Podiam até operar as curas, mas não falar nada, né? E aí é interessante que Pedro diz o seguinte: julgai se é justo diante de Deus ouvir-vos antes a vós do que ouvir a Deus? Como é que nós vamos deixar de falar das coisas que vimos e ouvimos? Né? Olha que interessante isso. Como é que a gente vai desver, né? Depois que a gente viu, viveu, sentiu, a gente vai fazer de conta que a gente não é cristão? A gente vai fazer de conta que Jesus não existiu? Então, isso não é possível para nós. Então, prende, né? Porque, assim, é uma verdade tão cristalina, é tão bonito a gente perceber o quanto eles estavam dispostos a dar a sua vida em nome de Deus, né? Porque são verdades tão absolutas. E aí, uma vez soltos, procuraram os outros apóstolos, né, para contar o que, que tinha acontecido. E todos, então, sentaram para orar, né? Ó, tu, soberano Senhor, que fizeste o céu, a terra, o mar e tudo que neles há, que disseste por intermédio de Deus, por boca de Davi, nosso pai, teu servo. Por que se enfurecem os gentios e os povos imaginam coisas vãs? Olha que interessante isso, né? E aí ele diz assim: agora, Senhor, olha para nós, concede aos teus servos que anuncie com toda a intrepidez a tua palavra, enquanto estendes a mão para fazer curas, sinais e prodígios por intermédio de nós. E tendo eles orado, tremeu o lugar onde estavam reunidos. Todos ficaram cheios do Espírito Santo e com intrepidez anunciavam a palavra de Deus. Olha que beleza, né? Aquilo que eles estavam proibidos de fazer, que era poder fazer curas em nome de Deus, né, em nome de Jesus, era exatamente o que eles queriam fazer para poder divulgar aquele bem. E nós, né, quantas vezes a gente fica com vergonha de dizer que é espírita, que coisa, né? Que vergonha de dizer que acredita em Deus. Quantas vezes a gente se intimida por lugares, espaços preconceituosos. A gente fica com tanto medo de ser, de uma certa maneira, viver, né, essas exclusões que eles estão contando aqui. Mas eles eram corajosos e intrépidos de poder, com firmeza, dizer: não é possível a gente não falar de Jesus, né, e de tudo que a gente acredita, porque isso já é quem a gente é. Então, a partir disso, Emmanuel vai comentar conosco aqui, né, que se tudo que a gente tem de material precisa de base, precisa de estrutura, como é que a gente lida com os embates espirituais da vida? Vamos precisar de estrutura. E essa estrutura é a prece. Como foi a prece para eles naquele momento? E tendo eles orado, né, tremeu o lugar, moveu-se o lugar em que estavam reunidos. Ou seja, olha a intensidade do poder, da força que uma prece tem, na medida em que promove essa conexão direta com a espiritualidade maior. Não duvidemos disso, né? Eles não tinham dúvida nenhuma. Eles faziam uma prece, olha que interessante, tremia o lugar, ou seja, olha a intensidade dos efeitos. Então nós também, em tudo que diz respeito de ordem espiritual, emocional, que não é das coisas físicas, como é que a gente se fortalece, se estrutura? Como é que a gente dá conta dessas coisas, né? Os discípulos tinham claro. Eles se reuniam e faziam prece juntos para tudo e qualquer ação. Quando iam pregar, quando estavam sentindo medo, quando eram ameaçados, quando eram perseguidos, quando estavam de alguma maneira em dúvida, sem saber que direção tomar, a prece era o caminho. É um abastecimento. É uma maneira da gente se energizar, da gente se recarregar. Por que que a gente deixa isso em terceiro lugar, quarto, né? Tem que ser em primeiro lugar, antes de qualquer coisa, uma prece. Então, diz aqui Emmanuel, na edificação da paz doméstica, na realização dos ideais generosos, no desdobramento dos serviços edificantes, é urgente providenciar recursos. Com que finalidade, Ari? Daqui a pouco ele vai dizer, olha que interessante, para poder acentuar o seu senso de cooperação, para reforçar a sua responsabilidade, para poder te alavancar, para poder te fortalecer. A prece representa indispensável alavanca renovadora. né? E nos ajuda a remover os obstáculos. E assim, a prece ajuda a gente a remover o obstáculo de que jeito? Quando a gente faz uma prece, a nossa mente clareia. Aquela turbulência diminui, então a gente consegue ter ideias novas, a gente consegue pensar melhor, a gente consegue tomar uma decisão vinda de outro lugar, porque a prece inclusive nos ajuda na hora da raiva, na hora da ansiedade. Imagina a gente ansioso tomando decisão, não dá certo, né? A gente com raiva, aflito, com ciúme, com inveja, que decisão é essa que a gente vai tomar sobre esse calor, né, que as paixões nos trazem, né? Não precisa de conceitos verbais, diz ele aqui. É um poder espiritual, né? Então é quando a gente comunica nossa emoção e pensamento. Se você só dizer, se você não sabe o que falar na sua prece, só diz, olha Deus, meu Pai, eu tô aqui, me ajuda, por favor.

0: Muito bom dia, querido internauta, querido ouvinte, que alegria poder estar aqui com você nesta manhã de quarta-feira, dia 8 de julho de 2026, são 6 horas 2 minutos, você aí do outro lado, a gente aqui e juntos nesse propósito de tirar alguns minutinhos para reflexão, para conexão com Deus. E quando a gente chegar no final do programa, o intuito é que a gente esteja todos fortalecidos para os embates da caminhada evolutiva, não é mesmo? Deixa eu saudar os nossos amigos que estão nos acompanhando agora aqui pela rádio ao vivo, mas como a gente também reprisa o programa aqui na rádio, tanto ao meio-dia quanto às 18 horas, eu queria saudar vocês, tá bom? Muita paz para todo mundo, obrigado. Peraí, deixa eu... É a Bela, que já vai pro cantinho dela ali. Muito obrigado a você que tá aí com a gente acompanhando a reprise do programa, tá bom? E também saudar os amigos que estão chegando aqui no YouTube, no Facebook, no X, no Instagram, nos canais parceiros, TV IDEAC, Seridó Espírita, Portal da Luz. Muito obrigado a todos vocês que estão com a gente aqui, viu? Uma alegria. A gente vai hoje refletir com uma passagem do nosso querido irmão Simão Pedro de Lima, um seminário que ele fez aqui em Uberlândia há algum tempo, né? Não é muito tempo também, não. Mas é um conteúdo bacana. Tem também a leitura do livro Rindo e Refletindo com Chico Xavier. A gente vai trazer essa reflexão que o nosso querido Richard Simonetti apresenta na obra. E no final a gente faz a prece juntos, tá bom? Se você que está aí do outro lado quiser colocar um copo com água, uma garrafa, uma jarra, fique à vontade. Essa água, como a gente sempre diz aqui, né, vai ser fluidificada pelos nossos amigos espirituais. Tenho certeza que eles trarão para esse líquido aquilo que a gente precisa também do ponto de vista de restabelecimento das nossas forças espirituais. E vamos que vamos, né? Vamos seguir na leitura da obra do querido Richard, né? Rindo e Refletindo com Chico Xavier. A lição de hoje que o Richard propôs na obra trata de uma passagem que talvez muitos de nós já tenhamos expositores espíritas comentando, falando, né? Vamos lá. O título é A Pulga. Entusiasmada com a revelação que lhe fora feita por um médium, a senhora comentou: Chico, recebi uma notícia maravilhosa. O que foi, minha irmã? Perguntou Chico, né? Minha identidade nos tempos apostólicos. Olha que legal. Beleza, respondeu o Chico. E aí a mulher falou: fui mártir. Estive no circo romano. Morri devorada por um leão. Ante a admiração do médium, e você, Chico, já sabe quem foi? Vocês aí do outro lado já sabem a resposta, não sabe o que o Chico falou? Ah, minha irmã, sei sim. E daí? Estou curiosa. Fui a pulga do leão. Chico não tinha jeito, né? Mas aí, a partir desse relato, né, o Richard vai trazer pra gente algumas reflexões. Vamos lá? O episódio que nos fala da humildade e do bom humor do Chico remete-nos a uma curiosa tendência relativa às famosas revelações. Geralmente, o iluminado foi rei, rainha, estadista, cientista, artista famoso. Sempre alguém importante que se destacou em determinado setor de atividade. Não se ouve falar de lixeiro, operário, camponês, homem do povo. Detalhe relevante nesse assunto, amigo leitor. Considerando que os que se destacam na política, nas artes, na religião constituem minoria, certamente há algo de equivocado nessas revelações que privilegiam todos os consulentes. A experiência demonstra que são produzidas por médiuns ou espíritos espertos, interessados em incensar a vaidade das pessoas a fim de conquistar sua confiança e admiração. Raros não sentem inflar o ego ante a informação de que foram figuras destacadas em pretéritas existências. Daí sua disposição em oferecer créditos de cega confiabilidade em favor desses reveladores. Não é prudente, portanto, nem conveniente estarmos devassando o passado à procura de títulos e honrarias. Destaca-se que a simples estima por notícias dessa natureza é um atestado negativo. Os espíritos esclarecidos que realmente oferecem contribuições marcantes àqueles que deixaram a Terra melhor do que encontraram, não se interessam por glórias do passado. Importa-lhes as realizações do presente, dando o melhor de si mesmo em favor do progresso e do bem-estar da humanidade. Mesmo sem procurar por revelações, podemos ter uma ideia do que fomos, analisando nossas tendências e nossa maneira de ser. Mas é preciso cuidado para não interpretar de forma equivocada os sinais. Alguns exemplos. Gostar de roupas elegantes e caras. Suposição. Dama da realeza. Realidade. Costureira timodista. Apreciar finas iguarias. Suposição. Rico e refinado gourmet. Realidade. Cozinheiro. Tendência à solidão. Suposição, filósofo, realidade, longo e solitário estágio no umbral. Apreciar viagens, suposição, desbravador de terras novas, realidade, caixeiro viajante. Amor à primeira vista, suposição, reencontro com alma gêmea, realidade, paixão delirante. E para encerrar, o nosso querido Richard traz assim a reflexão para a gente. Mais interessante deixar o terreno das suposições e encarar a realidade. Se Chico dizia-se a pulga do leão, é bem provável que tenhamos sido... aí ele coloca o nome aqui, né? O verme da pulga. Fica aí então a reflexão para a gente do nosso Richard acima dessa passagem que o Chico diz que é a pulga do leão e a reflexão final do Richard, que a gente talvez seja o verme da pulga. Vamos lá, gente. Vamos para o nosso Minuto de Sabedoria de hoje.
1: 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Mensagem 173. Se você enveredou na senda da política, saiba que não foi por acaso. Deus colocou em suas mãos o destino de sua pátria. Desperte sua consciência íntima para assumir essa tremenda responsabilidade. Muito lhe foi dado e por isso muito lhe será pedido. Não deixe que a vaidade e os interesses pessoais o desviem da missão que o trouxe ao mundo. Conduza a pátria à felicidade e à paz. O nosso verdadeiro destino é a sabedoria e o amor. Que assim seja, paz e bem.

0: De volta com você aqui, querido ouvinte, querido internauta, no nosso momento de prece, no nosso momento de oração. E eu queria agradecer a você que está chegando aqui agora, viu? Que bom tê-lo aqui conosco. A gente traz os pedidos de prece hoje gravados pela Rose e eu volto já já para a gente continuar esse nosso momento.
1: Queridas irmãs, queridos irmãos, vamos elevar o pensamento a Jesus e orar por aqueles que enviaram seu pedido de prece. Pelo Lucas Soares de Almeida, Paula Soares Vaguete, Roberto Costa Vaguete, Vanusa Soares Vaguete. Que esses irmãos e os seus familiares sejam abençoados, sejam amparados e todos que acompanham este momento de oração. Assim seja.

0: Nós incluímos também nessas rogativas o pedido de prece da nossa irmã, a nossa irmã Bel, que lembra hoje hoje faz um ano de desencarne da Alice Simões Rodrigues, mãe dela. Ela retornou à pátria espiritual há um ano, no dia 8/7/2025, né? Que a nossa irmã Alice receba as vibrações da espiritualidade. Nós também incluímos nessas rogativas que a gente traz o pedido de prece que chegou para a gente em favor do nosso irmão vou localizar aqui, inclusive é aniversário, gente. Bem, hoje é o Luiz Seperim, né? Ô Luiz, que Jesus te abençoe, tá? Hoje é seu aniversário, né? Luiz Carlos Seperim, que Jesus te abençoe, que Jesus te ampare. Muitas felicidades, viu? E continue firme na recuperação da sua saúde, tá certo? Acolha também, Senhor, cada pedido dos nossos amigos que estão aqui no chat. Que cada um possa receber de acordo com as suas necessidades. Os nossos amigos que estão aqui no nosso livro de prece, que todos possam se sentir fortalecidos, se sentir amparados. Está aqui o pedido também da nossa querida irmã Gabriele, por toda a família, que o alto acolha todos vocês, viu? Vamos refletir com o Simão Pedro. Eu volto já para a gente fazer a prece juntos hoje, tá bom?
1: Que mundo é esse? Se nós olharmos o capítulo 3 do Evangelho segundo o Espiritismo, nós veremos lá Kardec fazendo um estudo sobre a natureza espiritual dos mundos. E ali ele nos traz os mundos primitivos, os mundos de provas e expiações, os mundos de regeneração, os mundos felizes, os mundos celestiais, os mundos transitórios. Ele faz um estudo didático dentro do princípio da pluralidade dos mundos habitados, que é um dos fundamentos básicos da doutrina espírita, que nada tem a ver com ufologia, que nada tem a ver com extraterrestres. São migrações de espíritos. Mas, quando ele analisa o nosso mundo, ele diz que o nosso mundo é um mundo de provas e expiações. E o que caracteriza um mundo de provas e expiações? Lá nós encontraremos dizendo que o mundo de provas e expiações se caracteriza pela predominância do mal. Então, numa leitura rápida, nós podemos dizer que estamos num mundo em que o mal impera. Correto. Mas lá não está dito que o mundo de provas e expiações há a predominância dos maus com U. Ele diz que há a predominância do mal com L. Que na linguagem dos nossos antigos, minha mãe, por exemplo, não tinha dúvida para a gente entender. Ela falaria mal. Né? Ela é da turma do mal, sal. E não haveria dúvida, porque então o mundo de provas e expiações é predominância do mal, e não do mal. E é preciso nós fazermos certas separações fonéticas e gráficas, ortográficas, para entender melhor a ideia do que é um mundo de provas e expiações. Porque se ficarmos com o discurso que o mundo de provas e expiações é a predominância, e aí sim, personalizando, dos maus, nós estamos incorrendo em erro. Pensemos, aqui em Uberlândia, quantas pessoas más, malévolas, existem? Pouquíssimas. Pouquíssimas. Quantas pessoas boas existem? Pouquíssimas. E quantas pessoas neutras existem? A grande maioria. E o que é uma pessoa neutra? É aquilo que nos leva ao capítulo 15 do Evangelho segundo o Espiritismo, numa mensagem trazida pelo apóstolo Paulo, que é a única mensagem que tem no capítulo. Lá, embora o título seja plural, Instruções dos Espíritos, há uma instrução só. E essa instrução é assinada pelo apóstolo Paulo, em espírito, cujo título é o mesmo do capítulo: Fora da Caridade não há salvação. E é uma mensagem curta, dois parágrafos. E no final do primeiro parágrafo, ele nos diz assim: não basta uma virtude negativa, é preciso ter uma virtude ativa. Portanto, para fazer o bem, é necessária a ação da vontade. Para não fazer o mal, bastam frequentemente a inércia e a negligência. E o que é o não fazer o mal? Uma virtude, mas uma virtude negativa. E o que se espera é uma virtude ativa. Então, os neutros somos aqueles que nos contentamos em não sermos maus, mas não fazemos nada para sermos bons. E se olharmos o capítulo 3 do livro A Gênese, nós veremos lá dizendo que o mal é a ausência do bem. Se o mal é a ausência do bem, não fazer o bem, ocorre o mal. Como não acender luz, prevalece a sombra. E quando a sombra se dissipa? Quando a luz é acesa. Da mesma forma, como o mal se dissipa? Fazendo o bem. Não fazendo o bem, o mal passa a ser inercial, além do mal causado pelos maus. Então, por que que há predominância do mal no mundo de provas e expiações? Do mal com L. Porque os maus fazem o mal, os bons fazem o bem e os neutros não fazem nada. E por não fazer o bem, o que acontece? O mal oriundo do bem não feito, somado ao mal feito, sobrepõe ao bem do planeta. Então, por isso, o planeta é de provas e expiações. Mas não porque predomina as pessoas más. E se olharmos esse capítulo 3, com a questão 932 do Livro dos Espíritos, nós veremos isso novamente. O que está na questão 932 do Livro dos Espíritos? Por que no mundo, frequentemente, os maus sobrepujam os bons em influência? Por que que os pais, as mães dizem para os filhos assim: não anda com fulano de tal porque ele não é gente boa, vai te influenciar? Por que que não diz assim: anda com fulano de tal porque ele é gente ruim e você vai influenciá-lo? Essa foi a pergunta que Kardec fez. Ele devia ouvir isso muito da mãe dele, porque eu ouvia isso direto com a minha mãe. Ela não confiava em mim, senão ela falava: anda com os maus que aí você vai influenciá-lo. Ela sabia que eu era mais capenga, né? Mas Kardec perguntou, foi isso: por que no mundo, frequentemente, os maus sobrepujam os bons em influência? Ou seja, por que que gente ruim influencia gente má e gente boa não influencia gente boa e gente boa não influencia gente má? E eles responderam o seguinte: pela fraqueza dos bons, os maus são audaciosos, os bons são tímidos. Quando quiserem, dominarão. Olha a resposta. Quando quiserem. Então a questão do bem na Terra depende da vontade dos habitantes. Mas qual é o entrave, então? A questão 1019. Ela em si não entrava, mas o que nela está é que entrava. A questão 1019 diz o quê? Kardec pergunta: jamais o bem terá lugar sobre a terra? É a última pergunta do Livro dos Espíritos. Normalmente o pessoal sabe a primeira e a última, né? Agora, o recheio, pouca gente vai olhando, né? E principalmente, digamos, a casca mais grossa, que são as 16 introduções e as 9 conclusões. 16 introduções do Livro dos Espíritos quase não são lidas. E é nessas 16 introduções que muitas coisas que estão no Livro dos Espíritos são explicadas. Inclusive a questão de alma, mal, bem. Se não lermos as introduções, nós não entenderemos o sentido que os Espíritos estão usando aquelas palavras. E aí começam as interpretações personalizadas. E esquecendo de olhar lá na introdução como se deve interpretar. Por que que está usando aquela palavra? Como exemplo, a introdução número 2, a palavra alma. Que tem um significado específico no Livro dos Espíritos. E não cabe na palavra alma do Livro dos Espíritos nenhuma outra conotação que não seja a condição de um espírito ligado à esfera material. Só. Não tem alma vivente, alma transcendente, nada disso faz parte da estrutura. E a última questão, quando então Kardec pergunta: jamais o reino do bem terá lugar sobre a terra? Eles respondem: o bem reinará sobre a terra. É uma pergunta, resposta de uma página e meia. Mas resumindo, eles começam dizendo: o bem reinará sobre a terra quando os espíritos que vierem habitá-la, os bons, sobrepujarem os maus. E no outro parágrafo ele diz: mas o mal, com L, mas o mal só deixará a terra quando dela forem banidos o orgulho e o egoísmo.
0: Muito bacana a fala do nosso querido Simão Pedro. E eu estava olhando aqui, né? Eu tinha falado que há algum tempo, na verdade foi um ano passado, né? E eu estou colocando o link aqui para que você possa ter acesso a esse trecho do recorte. E lá no recorte, na descrição, tem um link para o seminário que o Simão promoveu aqui em Uberlândia, no Centro Espírita Obreiros do Bem, por ocasião do seu aniversário, né, o ano passado, em 2025. Muito bacana a fala dele. E vocês viram o finalzinho, né? Que a gente precisa fazer. Vamos fazer a prece juntos hoje? Vamos. Queria te convidar para a gente aproveitar esse momento e nos entregar em vibração junto ao alto. Vamos lá? Vamos junto.

Senhor Jesus. Presença amorosa junto aos nossos corações. Aqui nos encontramos, Senhor. Agradecidos pela oportunidade que nos concede de, através das experiências na Terra, aprender, trabalhar as nossas imperfeições e buscar evoluir, crescer, se desenvolver moralmente, buscando estar mais próximo de Ti, dos Teus ensinamentos, e viver esses ensinamentos. Agora conosco, Senhor, inúmeros amigos, irmãos queridos, espalhados por esta casa de nosso Pai, aqui se encontram. Cada um traz consigo, Senhor, desafios, dores, angústias, e buscam em Ti as forças necessárias para continuar a caminhada evolutiva. Tu sabes, ó Senhor, das nossas necessidades. O propósito aqui, Senhor, não é pedir que retire as experiências e que são necessárias para o nosso aprimoramento, mas que o Senhor possa permitir o refazimento das nossas forças para a gente continuar perseverando. Que cada irmão, que cada irmã que está aqui, Senhor, possa sentir a Tua presença inspiradora, para que a gente reanime na caminhada evolutiva. Que a paz se faça presente junto aos corações de cada um de vós que aqui se encontra. A Terra, essa casa de nosso Pai, uma de suas moradas, abriga o nosso espírito imortal, dando-nos a oportunidade das experiências transformadoras. É aqui, nesta escola bendita, que nós, ao nos vincularmos a ela, buscamos não só o nosso aprimoramento, o nosso melhoramento, mas ao mesmo tempo trabalhamos junto ao Pai com o propósito de auxiliar inúmeros irmãos que caminham ao nosso lado e, de mãos dadas, seguimos esta trajetória que nos leva ao melhoramento do nosso ser. É por isso que, ao nos depararmos com aqueles momentos desafiadores, nos lembremos da figura do meigo Rabi, que do alto do monte nos dizia: bem-aventurados sois vós,
os aflitos. Ele nos trouxe as bem-aventuranças, falando-nos ao coração, falando à nossa mente, para que, com esta mensagem, pudéssemos, desde aqueles tempos, continuarmos no propósito do bem e da transformação. É por isso que Deus permite que todos nós, encarnados e desencarnados, possamos vislumbrar nesse instante esta paz que vem do alto e nos envolve. Esta paz que é um refrigério para estes momentos desafiadores de dores, de angústias, para que possamos superar estes instantes. Não nos esqueçamos que o Evangelho é o roteiro e a sua aplicação à paz que tanto buscamos. Por isso mesmo, não percamos mais tempo em discussões inúteis.

estas fagulhas de luz que penetram em nosso ser, vão até o nosso coração, refazendo forças e trazendo-nos a paz, para que possamos continuar a caminhada. De um dileto amigo que vos agradece a oportunidade de trazer estas palavras e dizer a cada um: continuem firmes esta caminhada, porque do lado de cá velamos a jornada de todos vós, inspirando a caminhada. Fiquem com paz e com esta presença amorosa de Jesus, através dos benfeitores amigos de cada um de vós e que velam a caminhada. Um amigo.

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1: Olá, amigos da Web Rádio Fraternidade, um abraço carinhoso, fraternal a todos que nos ouvem. Meu nome é Hilton Mariano, vamos fazer o nosso momento de preces e vibrações em favor de toda a humanidade e de todos os trabalhos da Web Rádio Fraternidade. Nós trouxemos do livro Fonte Viva, que é ditado por Emmanuel, psicografia de Chico Xavier, a lição número 5, que tem por título Consegues Ir? Vinde a mim, Jesus, no Evangelho de Mateus, capítulo 11, versículo 28. Palavras do benfeitor. O crente escuta o apelo do Mestre, anotando abençoadas consolações. O doutrinador repete-o para comunicar vibrações de conforto espiritual aos ouvintes. Todos ouvem as palavras do Cristo, as quais insistem para que a mente inquieta e o coração atormentado lhe procurem o regaço refrigerante. Contudo, se é fácil ouvir e repetir o "Vinde a mim" do Senhor, quão difícil é ir para Ele. Aqui, as palavras do Mestre se derramam por vitalizante bálsamo. Entretanto, os laços da conveniência imediatista são demasiado fortes. Além, assinala-se o convite divino entre promessas de renovação para a jornada redentora. Todavia, o cárcere do desânimo isola o espírito através de grades resistentes. Acolá, o chamamento do alto ameniza as penas da alma desiludida, mas é quase impraticável a libertação dos impedimentos constituídos por pessoas e coisas, situações e interesses individuais aparentemente inadiáveis. Jesus, o nosso Salvador, estende-nos os braços amoráveis e compassivos. Com Ele, a vida enriquecer-se-á de valores imperecíveis, e à sombra dos seus ensinamentos celestes, seguiremos pelo trabalho santificante na direção da pátria universal. Todos os crentes registram-lhe o apelo consolador.

0: mas raros, se revelam suficientemente valorosos na fé para lhe buscarem a companhia. Em suma, é muito doce escutar o "Vinde a mim". Entretanto, para falar com verdade, já consegues ir? É uma pergunta de Emmanuel que sugere em cada um de nós reflexões profundas, como todas as questões, todas as lições que Emmanuel traz para nós. O momento que todos nós atravessamos no planeta Terra é um momento de grandes lutas, muito mais interiores do que exteriores. As lutas exteriores já nos assustam, já nos preocupam, mas as lutas interiores são constantes, especialmente para, como diz Emmanuel para nós, o crente que deseja crescer, que deseja se iluminar, que deseja ser melhor. Atravessamos grandes conflitos, grandes dores internas e externas. Em muitas situações, nos faltam forças, até mesmo para fazer uma prece. Tão grandes os desafios que aparecem na nossa estrada em determinadas circunstâncias. É neste momento que nós vislumbramos a figura do Mestre, nos convidando para ir até Ele. E como nós precisamos do colo de Jesus, do afago dEle, derramando energia sobre nós. Mas o Emmanuel aprofunda ainda mais a questão. Já estaremos preparados para ir até Jesus? Porque ir até Jesus não é só procurá-lo, procurá-lo nos momentos de grandes aflições. Ir até Jesus significa abrir mão de muitas crenças pessoais, não? Crenças que limitam a nossa capacidade de resolver os problemas que fazem parte do nosso caminho humano, que são material didático para a nossa evolução. Muitas vezes precisamos, para ir até Jesus, abrir mão dos ressentimentos que carregamos de alguém ou de alguma situação durante, muitas vezes, décadas. Ressentimentos que limitam a nossa capacidade de conexão com o plano espiritual maior, com os benfeitores espirituais que nos acompanham de maneira mais direta. Em muitas circunstâncias, temos que abrir mão de interesses puramente materiais que nos distanciam do nosso eu interior. Ir até Jesus, então, é algo mais complexo do que simplesmente procurá-lo nos momentos de dores e aflições. É abrir mão dos nossos interesses materiais quando eles se sobrepõem aos interesses da alma imortal, do espírito imortal, que somos todos nós. Todos nós ansiamos, sim, pelo colo refrigerante de Jesus, conforme diz Emmanuel para nós. Mas é preciso abrir mão até das nossas dúvidas e, em muitas circunstâncias, entregarmos com fé, com confiança nas mãos do Divino Amigo, depois de termos feito tudo o que era possível para resolver determinadas questões. Sim, meus amigos, como temos precisado usar esse termo que Jesus colocou como convite para nós. Vinde a mim. Precisamos, sim, ir até Jesus. Ir até Jesus, em boa parte das circunstâncias, é também buscá-lo interiormente, como diz Leon Denis para nós, no livro Problema do Ser e do Destino. Lá na parte que fala das potências da alma, no finalzinho da primeira página, começo da segunda página, é preciso fazer um silêncio interior. É preciso fechar os nossos olhos, nossa atenção, para tudo o que nos circula materialmente. Olharmos para dentro de nós. E só depois de nos adaptarmos a esse silêncio interior é que enxergaremos luzes e ouviremos vozes consoladoras e reconfortantes. É aí que conseguiremos ir até Jesus. Acessando esse eu interior que é o eu profundo em cada um de nós. Convidamos a todos para fechar os olhos e sim procurar mentalizar a figura de Jesus indo mentalmente até Jesus. Jesus, esse divino amigo que está disponível e presente para todos nós em todos os momentos que nós o procurarmos com o coração. Senhor Jesus, agradecemos a Tua presença em nossas vidas, Senhor. Agradecemos pelo amor que derrama em todos nós, corações humanos, que nos debatemos ainda nas sombras da ignorância, da dúvida, do egoísmo, e procuramos, de alguma forma, nos levantarmos do pântano onde estamos presos. Procuramos vislumbrar a Tua figura luminosa que nos estende mãos amigas e amoráveis, nos convidando para ir até o Senhor. Colocamos em Tuas mãos, Senhor, todos os trabalhos e atividades da Web Rádio Fraternidade, este canal que trabalha em Teu nome, abençoando tantos corações necessitados. Que a Tua presença, Senhor, possa iluminar a todos nós, nossos lares, nossos trabalhos, nossos pensamentos, nossas intenções, nossas palavras. Que a Tua presença, Senhor, possa encontrar em cada um de nós o servo preparado para servir-te, sem perguntar muito. O servo preparado para entregar-te o coração, para aceitar a Tua presença, a Tua consolação, mas para ser chamado de Teu discípulo, Senhor. Te agradecemos, divino amigo, te agradecemos. Agradecemos a Deus, o nosso Pai Criador, aos Espíritos amigos, a nossa amada Mãe Maria Santíssima. Recebam a nossa gratidão hoje e sempre, que assim seja.
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3: 13 horas e 10 minutos. 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
4: Muito bem. Esse encontro fala de um tema muito especial, que é a gratidão. E quando eu estava olhando as palestras, né, os temas, e o tema da minha para compartilhar com vocês, eu falei assim, nossa, quanta coisa que a gente pode falar sobre a gratidão, né? E a gente não vai nem esgotar. A gente pode falar aqui dias e dias, e sempre vai faltar alguma coisa. Porque a gratidão é uma experiência. E é muito importante a gente entender a gratidão como uma experiência, porque ela não é algo da nossa razão. Então, vocês estão conversando desde ontem sobre a gratidão, e eu fiquei pensando assim, o que eu poderia trazer para vocês que contribuísse, que ajudasse vocês nessa reflexão. E eu vou, então, eu dirigi aqui meu programa, né, a minha fala, no que é gratidão para mim. E aí a gente vai aqui, eu vou aqui inserindo algumas coisas, eu vou utilizar a questão 886 do Livro dos Espíritos, vou usar o capítulo 25 do Evangelho e do Novo Testamento, Lucas, capítulo 17. para a gente poder conversar. Então, a primeira coisa que eu queria começar, começar dizendo é que a gratidão é uma experiência. Quando a gente diz que alguma coisa é experiência, é que a doutrina espírita vai nos informar que o crescimento espiritual da gente só se dá a partir da experiência. Então, se você quer ser uma pessoa paciente, você precisa ter a experiência da paciência. E para ter a experiência da paciência, você precisa passar por situações que incitem o contrário, não é? Para que a paciência possa nascer. Então, se você quer ser uma pessoa generosa, você precisa passar pela experiência da não generosidade para que a generosidade possa nascer no seu coração. E assim, para qualquer outra virtude que a gente queira alcançar, a gente precisa passar pela experiência. E quando eu estou usando a palavra experiência, vou dar um exemplo bem simples. Por exemplo, uma câmera fotográfica para tirar uma foto, que agora nem tem mais câmera, né? Agora tudo é celular, né? Com o celular tirar foto, ele precisa ter a dimensão do campo de onde essa foto vai ser tirada, e a gente poderia dizer assim, que a câmera vê para poder tirar foto. A câmera vê, mas a câmera não tem a experiência de ver. Então, o homem tem a capacidade de experienciar. E o seu crescimento só se dá através da experiência. E, em se falando de experiência, eu estou aqui esmiuçando um pouco essa palavra. Experiência, então, significa a câmera, quando tira foto de um lugar, esse ver da câmera não transforma a câmera em absolutamente nada. Ela continua sendo exatamente igual antes e depois da foto. Mas se você tira uma foto com a sua memória de um lugar onde você esteve, você não é mais o mesmo depois dessa foto. E as cenas que nós temos na nossa memória, que a gente às vezes não consegue nem descrever, nem falar, mas a nossa alma é profundamente tocada por aquilo. Então, experienciar significa abrir-se para ser transformado por aquilo que experimentou. Então, se você passou por uma circunstância e você está exatamente igual ao que estava antes, você não experienciou ainda, porque você não se transformou. Então, nós temos a capacidade de nos transformar cada vez que a gente passa por uma experiência. Significa dizer que a gente nunca passa ileso por uma situação, se é que a gente se permitiu experienciar aquilo. Então, a gratidão é uma experiência. Por quê? Quando você passa por ela, quando você experiencia a gratidão, você não é mais o mesmo. Nunca mais. E é através dela que algumas transformações espirituais vão se dar, se e somente se ela estiver presente na sua vida. Então, se a gratidão é uma experiência, ela tem uma qualidade de transformação na alma. E essa qualidade é que a gratidão é uma experiência de conexão. Talvez a que permita maior conexão espiritual. Já vou explicar por quê, mas vou deixar isso mais para frente. Então, queria que vocês ficassem com essa informação primeiro. A gratidão é uma experiência de conexão sagrada, que é um qualificativo da conexão. Porque há muitas conexões, por exemplo, temos a conexão do celular, né? Temos a conexão que a internet nos oferece. De que conexão falo? Quando a gente fala de gratidão, é uma conexão que tem a qualidade do sagrado. E a dimensão sagrada da vida é a dimensão espiritual. Quando a gente fala de fome espiritual, que é a fome que a gente mais tem, é a fome que a gente mais sofre, fome de quê que a gente tem? A gente tem fome de significado da vida. Quando nós estamos em sofrimento, a gente tem fome de significação, de sentido. Por que que eu estou dizendo que a fome é disso? Porque o significado, o sentido da vida é o que nos liga à vida. Tanto é verdade que quando a gente perde esse sentido, a gente perde a ligação com a vida, a gente não tem mais vontade de viver. Então, a vida precisa ter para nós sentido e significado para que a gente possa se sentir na vida. Porque a vida material ela é passageira, ela não é a nossa morada eterna. É por onde a gente passa. Mas, enquanto a gente tem que estar aqui, a gente precisa aproveitar o tempo que a gente está. Aproveitar o tempo de aprendizado que a vida material nos oferece. E é para isso que nós estamos aqui. Se nós não precisássemos da vida material para absolutamente nada, se a gente só evoluísse vivendo no mundo espiritual, por que que Deus faria, né, a nossa vida dessa maneira? Então, há coisas, há determinados aprendizados que a gente precisa experienciar na vida material, porque ela tem algumas características que só ela oferece, que a vida material oferece, os desafios que a vida material oferece. Então, para a gente poder ter crescimento espiritual, então, juntando aqui algumas coisas, a gente precisa se permitir ser transformado pela vida material. E poder se permitir ser transformado por essa experiência que é a vida terrena, a gente precisa passar pela gratidão. É como se fosse um dos estágios, né, que a gente passa nessa jornada enorme que é reencarnar aqui nesse planeta. Então, se a gratidão é uma experiência de conexão, significa que estar conectado não é o nosso normal, não é o nosso natural, não é o nosso cotidiano. É. A gente vive conectado tecnologicamente, mas a nossa alma, na maior parte do tempo, vive desconectada. Desconectada de quê? Em primeiro lugar, da nossa essência. Essa é a maior desconexão que a gente tem. Nós temos esquecimento, que é essa desconexão que eu estou falando, de quem nós somos. E quem nós somos? Espíritos imortais, vivendo experiências transitórias inúmeras. Nós temos esquecimento disso quando a gente mergulha na vida material. E temos vários recursos para a gente se lembrar de que a vida material não é tudo, mas a gente esquece toda hora dessa nossa essência espiritual. E na medida em que a gente esquece que a gente é um espírito vivendo uma vida limitada, mas um espírito eterno, esse esquecimento, que não é um esquecimento mental, eu posso saber pela razão que eu sou um espírito imortal, mas não lembrar com a minha alma que eu sou imortal. Esse esquecimento de que eu sou imortal promove um desligamento com Deus, que é o nosso Criador, que é a nossa essência divina. Esse esquecimento promove a sensação de desamparo existencial. Então, quando a gente vive alguns sofrimentos aqui na Terra, porque aqui é um lugar de desafios que podem promover sofrimentos, não necessariamente, na hora que a gente está passando por esses desafios, se a gente não se lembra da nossa essência, é muito mais difícil passar por esse desafio. Por quê? É no lembrar de quem nós somos e nos conectar com a nossa essência divina, com o nosso Criador, é que a gente consegue recursos espirituais para poder passar pelos desafios. A parábola que mais mostra isso é a parábola do filho pródigo, né? Vocês estão cansados de estudar essa parábola, que é uma metáfora desse afastamento do filho e o pai. Nós somos os filhos que nos afastamos da casa de nosso pai. E achamos que os nossos próprios recursos vão dar conta da existência. E não é verdade, né? A gente precisa muito da conexão com o pai. Mas a gente precisa muito não é porque a gente é deficiente. A gente precisa muito porque é nossa natureza. Assim como o peixe precisa ficar na água para viver, nós precisamos estar mergulhados e ter noção desse mergulho e nos nutrir desse mergulho, que é essa relação divina com o nosso pai, que é o nosso Criador. Então, a maior parte do tempo, a gente vive desconectado, a gente vive anestesiado. Então, quando a gente passa por um sofrimento, a primeira coisa que a gente quer é anestesia, a gente quer compensação. Puxa, eu estou passando por esse sofrimento, então, qual é a compensação que eu tenho de passar por esse sofrimento? Né? Então, uma das coisas importantes que a vida adulta nos oferece, e isso só a vida adulta, eu não estou falando da vida adulta biológica, eu estou falando da vida adulta espiritual, porque nós podemos ter muita idade biológica e sermos muito conectados com a nossa criança interior.

vida adulta, a madureza espiritual do homem se dá quando ele se conecta com a sua face adulta. Porque a nossa alma, gente, ela é cheia de lugares. É como se a nossa alma fosse vários espaços. E nós habitamos esse espaço, somos convocados a habitar vários espaços da nossa alma. Então, a gente pode habitar espaços restritos da nossa alma, como podemos habitar espaços mais alargados da nossa alma. E se a gente habita a parte mais sã, mais adulta, mais madura da nossa alma, a gente tem mais condição de passar pelos desafios, né? Então, habitar a parte mais adulta da nossa alma significa que a gente entende que a dor faz parte da vida. Nós não estamos passando pelas dores da vida porque nós somos deficientes, errados, castigados ou qualquer coisa do tipo. A dor faz parte da vida, faz parte do processo evolutivo. Então, quando eu estou passando pelas dores da vida e dou um lugar para essa dor, sem querer me afastar da dor, sem querer me esquivar da dor, sem me anestesiar da dor, se eu consigo entender que a dor faz parte e que ela é uma experiência, e por isso mesmo essa experiência da dor tem a possibilidade, traz consigo o presente de me transformar, eu posso olhar para a dor entendendo que ela é um campo de aprendizado espiritual. Então, quando eu me permito experienciar as dores naturais da vida terrena, dando lugar para a dor, é impressionante, ela passa. Agora, se eu nego, se eu me separo da dor, se eu quero alívio, se eu me anestesio, um sintoma psicológico mais comum que acontece, eu fico compulsivo. Por quê? Essa anestesia tem tempo de duração. Cada vez que eu me anestesio da dor, eu vou precisar de uma dose maior de anestesia. Porque a dor volta, claro que volta, faz parte. Então, você vai precisar de uma anestesia cada vez maior, e maior, e maior, e maior. E daqui a um pouco eu estou mais ocupado em me anestesiar do que viver. Então, poder estar na vida entendendo que a dor faz parte, mas viver não é ficar o tempo todo na dor, tá? A dor faz parte aqui do meu crescimento, faz parte aqui do meu processo, mas eu preciso me conectar com a minha parte mais adulta e entender, isso aqui faz parte. Então, eu preciso passar. Se você puder passar pela tristeza, experienciando a tristeza, dando um lugar para a sua tristeza, ela passa. Então, se eu posso experienciar, por exemplo, a raiva, me conecto com ela, dou um lugar para a minha raiva, ela passa. E se eu faço isso com todas as minhas emoções, que são que é o atrito que se dá entre eu e as experiências difíceis, entre eu e os meus desafios, né? Se eu for dando lugar para as minhas, né, para as minhas emoções, passa. Agora, se eu quiser anestesiar, é um processo inverso. Eu vou colocando tudo no freezer, né? Mas chega uma hora que vai te congelar, não tem jeito. Então, quando a gente começa a compreender que as experiências é o que nos transformam, a gente começa a entender que passar pela vida implica em eu me permitir, em eu me entregar e deixar me transformar pelas experiências que são inerentes, né, e que fazem parte da vida terrena. E é uma coisa muito interessante que a gente não sabe passar pela experiência, não sabe o que fazer com aquela experiência enquanto a gente não passa por ela. É no contato com a experiência que a gente vai saber o que fazer. Não é? Quem já passou por um parto pela primeira vez, né? Você pode ler 300 livros sobre parto. Eu fiz curso de parto, livro de parto e tal. Na hora eu esqueci tudo. Porque na hora não é a razão que vai chegar para te ajudar a passar por aquilo. Né? Eu sabia fazer a respiração direitinho, tinha decorado tudo. Tudo isso deixou... deixou de ser meu arsenal na hora. E o que é que fez diferença na hora? É entender com a sua alma, né, com a sua cabeça, que você só vai poder aliviar e poder passar por aquela experiência se você se entregar e der um lugar para a dor. Se você evita, se você não quer passar, se você diz não quero, não quero, não quero, aí o menino não nasce, né? Aí esse trabalho de parto vai durar mas não sei quantas horas. Então, estou dando esse exemplo do parto para dizer, nós não sabemos como é que a nossa alma vai lidar com uma coisa enquanto a gente não passar por aquela experiência. E
é passando pelas experiências de vida que a gente vai ganhando recursos, tamanhos e espaços na nossa alma. É exatamente assim que se dá a evolução espiritual. E essas experiências, gente, elas não cessam. Elas se dão aqui na vida material e continuam quando a gente desencarna. É infinito e progressivo esse processo. Só que a gente vai cada vez mais saindo desse lugar infantil e imaturo de que não quero, não quero, e começa a entender, essa experiência é importante para o meu crescimento. Vou me entregar para isso. Aí aqui eu queria fazer uma diferenciação na questão do sofrimento, que uma coisa é eu dar lugar para o sofrimento, para a dor na minha vida, e outra coisa é eu sentir prazer no sofrimento. É uma coisa completamente diferente. Porque, às vezes, a gente vai gostar dessa história de passar pelo sofrimento porque a gente adora ser herói. Porque a gente acha bacana ser herói. Então, às vezes, a gente vai ficar apegado no sofrimento. Adora ser vítima, contar para todo mundo o seu esforço de ter passado por aquilo, conta nos mínimos detalhes tudo o que aconteceu. Não é isso que eu estou me referindo, não. Preste atenção, vocês vão contar que a Ana Tereza falou lá em São Gotardo que sofrimento é bom, que a gente tem que sofrer. Não é isso, não, viu? Eu estou querendo dizer que o sofrimento faz parte do nosso amadurecimento e que a gente precisa dar lugar para a gente poder, nessa experiência do sofrimento, permitir que a nossa alma se transforme. O que vai intensificar o sofrimento são quatro coisas que intensificam o nosso sofrimento. Por exemplo, apego, a nossa imagem, intensifica o sofrimento. Outra coisa que intensifica o sofrimento, medo. Quanto mais você fica com medo, mais difícil fica passar por aquilo. Querer controlar as circunstâncias também intensifica o sofrimento, né? E a exigência também é outra coisa que intensifica o nosso sofrimento. Quanto mais exigência, medo, controle e apego, mais o sofrimento vai ficar intenso. E, pasmem vocês, esses quatro colegas, esses quatro companheiros, não aumentam o seu grau de transformação. Então, o grau de transformação vai se dar, como diz o Chico Xavier lá no Sombra do Abacateiro, que é um livro que eu amo. Ele diz o seguinte: passar pelas provas, todos nós passamos. A diferença entre nós é como é que a gente passa pelas provas, né? Então, se eu passar pela prova no medo, no controle, na exigência, no apego, que diferença faz, né? Se eu estou retendo ali energia e aprendizado. Então, a gente precisa poder passar pelo sofrimento de um outro lugar. Então, de que lugar é esse? Esse é o lugar na gratidão. Então, como é que a gente pode acessar a gratidão no sofrimento? Fica parecendo que a gente é masoquista, né? Mas não é isso. Aqui eu estou falando um monte de que não é, né? Então, não é isso. O que será que a doutrina vai falar para a gente sobre o sofrimento que tem a ver com essa conexão com a gratidão? É que quando a gente está passando por uma experiência, a gente, em primeiro lugar, a gente tem dificuldade de dizer sim para as experiências difíceis, né? A gente tem mais facilidade, é claro, né, de dizer sim para as experiências positivas, gostosas, prazerosas. É onde a gente mais habita, é onde a gente tem mais facilidade de poder abrir o nosso coração e assim por diante. É muito difícil a gente concordar, soltar, entregar para aquilo que a gente não concorda. É que nós ainda temos uma compreensão curta acerca da justiça divina. O que é justo do ponto de vista espiritual é completamente diferente do que a gente entende, do que é justo na nossa vida material aqui. Aqui a gente ainda está entendendo que a justiça tem a ver com recompensa, os bons têm que ser recompensados, os maus têm que ser punidos. A gente ainda tem essa compreensão curta. Então, quando a gente abre a nossa visão e começa a compreender, nossa, como é que eu estou diferente depois de passar pelas experiências difíceis da minha vida? E se me contasse que eu ia passar por elas antes, eu ia dizer, não vou aguentar. E depois que passo, quando eu olho para trás e vejo que crescimento, que espaços eu ganhei na minha alma depois que eu passei por aquilo, é que a gente começa a compreender. Só ir para a piscina e para a praia não transforma a minha alma. Transforma um pouquinho, mas o grau intenso de transformação se deu através de outros movimentos. Então, tem uma autora americana, uma antropóloga, chamada Angela Ryan, que ela vai separar quatro portais para a gratidão.

Ou seja, quatro caminhos, quatro entradas, quatro movimentos que a gente pode fazer, o que a gente pode compreender como sendo a nossa entrada para essa atmosfera da gratidão, né? Para esse clima da gratidão. Mas antes de falar as quatro saídas, quatro caminhos, quatro portais, eu queria falar um pouquinho do obstáculo da gratidão, para vocês poderem compreender por que ela fala desses portais, né? Ela vai dizer o seguinte, que uma das coisas que mais traz impedimento e obstáculo para a gratidão é o nosso sentimento de inconformação. Quando a gente está na nossa vida cotidiana, nas nossas dificuldades, nas nossas adversidades comuns, se a gente, na hora que está passando uma situação difícil, não se conforma com aquilo, a gente começa a dizer não, eu não precisava passar por isso, por que que eu estou passando por isso? O que eu fiz para merecer isso? Se eu entro nessa energia, porque pensamento é vibração, eu começo a me alimentar dessa vibração, de negação, de distanciamento, ao invés de uma vibração de conexão, o que vai acontecendo comigo? Eu vou enxergando pouco, a minha visão vai encurtando, eu vou enxergando poucas saídas. E na inconformação, na queixa, na vitimação, eu esgoto as minhas energias de ação. Então, eu fico exausto. Tem impressão que eu andei muito, mas eu andei em círculos. Porque a inconformação, ela exaure as energias da alma. E na inconformação, nós não conseguimos receber as energias que a espiritualidade, que os espíritos bons, né, de luz, nos emanam. E vamos nos conectar com espíritos que estão na mesma vibração que a gente, inconformados também, injustiçados também, fragilizados também, enraivecidos, revoltados também. Então, como é que a gente vai sair dessa situação nesse clima? Só existe a possibilidade da gente poder vibrar numa outra, né, energia, para a gente poder respirar. A saída que a espiritualidade nos dá é o trabalho da caridade, é o trabalho do bem. Por que o trabalho do bem? Porque no trabalho do bem, temporariamente, eu me desgrudo da inconformação. E quando eu me desgrudo, a espiritualidade vem correndo em nosso auxílio para nos inspirar, para poder dar uma ideia nova, para poder sugerir um caminho novo naquela complicação que você está vivendo. Mas na inconformação tem uma coisa importante. Por que é que a gente fica inconformado? Porque nós somos idealistas. Mas essa idealização, eu queria chamar a atenção para ela. Não é aquela idealização que nos faz caminhar. Essa idealização de como a minha vida deveria ser. E é claro que a gente idealiza coisas lindas e maravilhosas. Que bom que você pensa isso, que você quer coisas boas. Mas uma coisa é eu olhar para a minha vida só para aquilo que seria o ideal e não consigo me aproximar do meu real. Uma coisa é eu olhar para o que me falta e eu me dirigir para o que me falta. Isso é ótimo, isso faz você crescer. Se você está no segundo ano, você quer ir para o terceiro, se está no terceiro, quer ir para o quarto, que beleza. Mas uma outra coisa é você ficar no primeiro, sem se dedicar no primeiro ano e ficar assim, eu tinha que estar no segundo, mas eu tinha que estar no terceiro, mas qualquer pessoa na minha idade já estava no quarto, mas que diacho de vida é essa que eu não estou no quinto? Então, quando na minha vida o meu olhar está viciado para o que me falta, eu só olho para o que falta, eu não consigo me aproximar, me dedicar e me ligar ao que está presente aqui na minha frente. Então, eu tenho uma desconexão com a minha vida. Vai acontecendo uma falta de presença. E já que eu não estou presente na minha vida, eu não consigo olhar o que está presente aqui. Não consigo nem olhar a minha vida como um presente. Se eu não tenho presença, não há possibilidade de conexão, não há possibilidade de uma experiência transformadora. Então, para a gente poder ser transformado espiritualmente e crescer a nossa alma, é preciso que haja presença. E para que haja presença, eu preciso sair da inconformação. Eu preciso sair da idealização, da comparação. Porque a gente se compara bastante com os outros, com a vida dos outros. E nos esquecemos que a vida de cada espírito é singular. O propósito de vida de cada um é

singular. O que você veio fazer aqui na Terra, só você pode fazer. Não é porque nós somos especiais. Não é disso que eu estou me referindo. Eu quero dizer que a sua encarnação tem um objetivo que só você pode cumprir. Porque essa encarnação é uma tarefa a qual, se bem cumprida, nos eleva para a tarefa seguinte. Não é cessação de tarefas, né? Nós temos aqui um trabalho para fazer. Nós temos um dever de casa. Porque é assim que a gente vai passar de ano para o mundo de regeneração. Quem é que não quer para o mundo de regeneração, não é verdade? Então, para a gente poder passar de ano, para a gente poder se permitir ser transformado, a gente precisa olhar para as nossas experiências cotidianas, sem ser pelo olhar da falta, e poder oferecer um olhar de presença e de proximidade com a nossa vida. Como é que é esse olhar de presença? Ah, e agora eu volto para os portais, né? Que eu falei dos portais, que aquela antropóloga americana fala para a gente, né? Esses portais são o seguinte: o primeiro portal é o portal das bênçãos. Então, bênçãos significa reconhecimento da graça. A nossa vida, ela é cheia de graça. É bonito porque aquela oração, Ave Maria, cheia de graça, se a gente pudesse transpor para nós, a gente poderia dizer, a minha vida também é cheia de graça. De que graça eu me refiro? Nós temos graças todo dia quando a gente acorda. Acordar é uma graça, porque há pessoas que não acordam. Ter um corpo é uma graça. Há espíritos que ainda não tiveram a oportunidade de ter um corpo para encarnar. Ter amigos é uma graça. Há pessoas que vivem em isolamento profundo, não contam com nenhum amigo. Poder conhecer o Espiritismo é uma graça. Há pessoas que estão mergulhadas no materialismo, na viciação, na perdição, pela falta de um conhecimento espiritual. Gente, eu ia ficar aqui, sei lá, quantos dias fazendo lista de graça. Então, gratidão é o exercício da graça. Sentir gratidão é reconhecer a graça. Reconhecer quer dizer conhecer de novo. Então, na hora que eu tenho a experiência da gratidão, essa graça me alimenta, me nutre. Então, quando eu tenho gratidão por uma bênção que está na minha vida, quando eu sinto gratidão por quem me ofereceu essa graça, né? Por exemplo, se eu agradeço a Deus pela graça, olha, agradeço, gratidão e graça, né? Se eu agradeço, se eu tenho um sentimento de gratidão pela graça de estar vivo, nesse momento, o que acontece com a minha alma? Eu agradeço a Deus e eu me sinto nutrido por aquela graça outra vez. Cada vez que eu agradeço, nutrição eu sinto. Nutrição se dá na minha alma. Então, como assim nutrição se dá? Porque é como se fosse, vou dar um exemplo bem simples. Se eu tivesse aqui um monte de balas para oferecer para você, e você tivesse com a mão para eu colocar as balas, mas se você estiver olhando para o outro lado, estiver olhando para trás, para a direita, para a esquerda, o que vai acontecer com as balas na sua mão? Você não vai conseguir cuidar delas. Elas podem cair da sua mão, alguém pode pegar da sua mão. Ou seja, nesse ínterim que você está olhando para o outro lado, você não se alimenta das balas que estão na sua mão. Estão entendendo a metáfora? É isso que eu quero dizer. Então, o que acontece na gratidão? Se ela é o reconhecimento da graça, significa que eu vou tornar presente esse movimento. Então, eu vou olhar para isso que eu estou recebendo. Então, reconhecer a graça, o sentimento de gratidão, é como se eu dissesse assim: olha, Deus, eu estou vendo o que eu estou recebendo, eu estou sentindo o que eu estou recebendo, e é muito bom isso que eu estou recebendo. Quando eu faço isso, eu então posso me nutrir disso que eu recebo. Então, cada vez que eu agradeço, porque Deus não precisa do nosso agradecimento. Deus é onipotência, onipresença, Ele sabe de tudo que nos acontece. Ele sabe do que nos dá, nós é que não sabemos o que recebemos. Então, gratidão é uma experiência que fala da nossa capacidade de receber.
Porque há muitas pessoas que não querem receber para não ter que dar. Porque receber implica em dar. E é isso que engrandece a alma. Quando a gente recebe, a nossa alma automaticamente se abre para dar. É impossível não dar quando a gente recebe. Mas se a gente recebe direito. Se a gente recebe com a alma. Se a gente recebe com a cabeça, a gente não tem vontade nenhuma de dar. A gente acha que o outro não fez mais do que obrigação de dar. Mas se você recebe com a alma, se você reconhece que você precisa receber, porque todos nós precisamos receber. Não é porque a gente é deficiente, é porque faz parte do processo evolutivo que nós estamos a incompletude, porque completo só Deus. Nós somos seres incompletos, sempre seremos. Estamos numa grande viagem de nos completar, mas nunca vai chegar esse dia da completude total. Nós podemos nos sentir plenos e saciados, mas uma outra coisa é completar. Esse estado de plenitude que a gente pode alcançar, ele é provisório. Por isso que a gente precisa agradecer de novo, para a gente poder se preencher novamente. Então, esse processo da gente agradecer e de sentir gratidão é um processo de nutrição contínuo que a gente precisa fazer. Então, se dar conta das bênçãos que você recebe é a gente olhar, que bênçãos. E essas bênçãos, eu preciso olhar para elas. Se vocês quiserem, pode até fazer uma lista delas. Quanto mais você listar, mais você reconhece a presença delas. E quanto mais você reconhece, mais nutrição se dá. Então, se você está sentindo vazio existencial, está faltando gratidão. Se você está sentindo falta de sentido na vida, está faltando gratidão. Porque esse esvaziamento, essa fome que está dando para você, é que você não está conseguindo olhar para as bênçãos que estão presentes na sua vida. Você está olhando para aquilo que falta. E quando a gente olha para o que falta, a gente se enfraquece e se esvazia. Porque a gente está olhando para a idealização, que é o inverso de olhar para o que é real. E sem olhar para o que é real, eu não consigo me dedicar. Então, bênçãos, reconhecer as bênçãos é o primeiro portal. O segundo, que essa antropóloga americana traz para a gente, é o portal da indulgência. E no portal da indulgência, claro, eu vou me reportar à questão 886 do Livro dos Espíritos, que fala belíssimamente sobre isso. Então, Kardec pergunta assim, qual o verdadeiro sentido da palavra caridade, como entendia Jesus? E aí os Espíritos vão dizer três aspectos. E os Espíritos vão responder, muito interessantemente, porque eles vão dizer de modo gradativo. Em primeiro lugar, que tenhamos benevolência para com todos. Acho que ter benevolência para com todos é um passo possível para a gente. Segundo, indulgência para com as imperfeições dos outros. Notem vocês que os Espíritos estão dizendo assim, tenham indulgência com os outros, indulgência com a imperfeição do outro. Por que com a imperfeição? Porque nós ainda não temos amadurecimento para conseguir ser indulgente com o outro. Ser indulgente é ser compassivo. É eu relevar, é eu ter compaixão. Só que se os Espíritos dissessem indulgência para com os outros, acenderia na gente a arrogância. Eu sou melhor do que o outro porque eu sou indulgente com ele. É, eu vou ser indulgente com você. Vou relevar, vai. O que os Espíritos estão dizendo, assim, não é bem esse o seu lugar, querido. Seu lugar é de ser indulgente com a imperfeição. Isso quer dizer, quando você é indulgente com a imperfeição do outro, você está admitindo que você também pode ser imperfeito. E nós todos somos imperfeitos ainda. Nós estamos no processo de crescimento. Então, a indulgência diz para a gente assim, nós não aprendemos tudo, nós não sabemos tudo. Nós somos espíritos em processo de aquisição de aptidão moral. Estamos no processo ainda. Nós estamos mergulhados na indiferença moral ainda, né? Eu estava conversando com o Júlio, uma reportagem que a gente viu na televisão. Eu fiquei muito impressionada com essa reportagem, né? Eu não vou me recordar o canal. Eu não sei se foi na... Bom, não lembro o canal. Mas era uma reportagem sobre as notícias falsas que divulgam na internet, né? Que são as chamadas fake news. Nessa reportagem,
O repórter entrevistava um jovem que tinha menos de 18 anos.

que ganhava muito dinheiro e que ganha muito dinheiro na Grécia produzindo notícias falsas no seu quarto. E ele produz essas notícias falsas, feliz da vida, muito contente. E o repórter vai perguntando para ele, seus pais sabem que você trabalha com isso, que esse é seu trabalho? Não, eles não entenderam muito bem, mas como eu ganho dinheiro, está tudo certo. Né? E aí o repórter continua perguntando para ele assim, você não se importa que as pessoas leiam notícias falsas? Não. É dever delas verificar se elas são falsas ou não. Eu só produzo as notícias falsas. O que elas vão fazer com isso, eu não tenho nada a ver com isso. O nome disso é indiferença moral. O nome disso é desconexão. Uma desconexão. Como se nós fôssemos totalmente isolados uns dos outros. Tudo o que a gente faz impacta alguém. Não há a possibilidade de a gente não ser afetado pelos outros. Não há a possibilidade de a gente não afetar ninguém. A sua presença já afeta. O seu nascimento já afetou a família inteira. Transformou uma mulher em mãe, um homem em pai, um pai em avô, transformou uma criança em irmão. Não há possibilidade da gente nascer sem afetar um sistema inteiro. Então, como assim? Você produz fake news e está tudo certo? Sem diferença moral. Então, essa imperfeição, todos nós temos. Não é só o rapaz que produz as notícias falsas que tem isso. Nós também temos. A gente pode não produzir notícia falsa, mas a gente faz fofoca. A gente propaga notícias que a gente não verifica a origem delas direito. A gente conta coisas de um para o outro, fomenta discórdia sem perceber. A gente faz muita coisa na distração moral. Mais do que a gente possa imaginar. E a gente faz muita coisa por carência afetiva. Muitos males a gente provoca em nossos familiares, nos nossos pares afetivos, porque somos carentes afetivamente. Então, precisamos de muita indulgência, diz os Espíritos. Precisamos de indulgência, porque de indulgência precisamos nós mesmos. Então, a indulgência é um portal da gratidão. Terceiro item, além da imperfeição, da indulgência com as imperfeições, os Espíritos nos recomendam o perdão das ofensas. Presta atenção que não é perdão dos ofensores. Perdão das ofensas. Por que perdão das ofensas? Porque todos nós podemos ofender também. Nós ofendemos tanto por amor. Quando alguém diz que é para a gente que vai nos deixar, que vai nos abandonar, a gente tem muita vontade de ferir. A gente tem uma vontade enorme que o outro sinta a mesma dor que está me provocando, não é? Então, a gente faz muita coisa dizendo que ama. Então, o que os Espíritos estão dizendo para a gente? É necessário o exercício da indulgência. Para quê? Para que a gente possa acessar a gratidão. Então, a gente precisa de reconhecer as bênçãos, precisamos exercitar a indulgência e precisamos, terceiro portal, da aprendizagem. Então, essa antropóloga diz que o que promove a conexão com a gratidão é a gente reconhecer a aprendizagem que a gente tem conseguido na existência. Porque a gente precisa da aprendizagem para a gente poder crescer. A gente precisa aprender coisas novas, precisamos de desafios novos para a gente poder engrandecer a nossa alma. Sem crescimento, a gente vai ficar 6 por meia dúzia. Vamos fazer sempre as mesmas coisas. E mais do que isso, quando a gente não aprende coisas novas, o aprendizado que a gente tem envelhece, enferruja. Então, nós precisamos de desafios novos para que os aprendizados que a gente tem se renovem e produzam condições para os seguintes, que é o terceiro portal. E quarto e último é o portal da proteção. Então, a gratidão, o exercício da gratidão aparece quando a gente reconhece as proteções que a gente alcança. Nós temos muito mais proteção do que a gente possa imaginar. Nós estamos mergulhados na providência divina. Não existe nada que possa apagar a luz da providência divina. Mas nós precisamos enxergar essa luz. Ela não deixa de nos iluminar. Mas nós, muitas vezes, ficamos de olhos fechados para as ajudas espirituais que temos, para a misericórdia divina que jorra incessantemente para nós todos os dias. Então, quando a gente está na atmosfera da gratidão, a gente reconhece, nossa, como a gente foi protegido. Não existe a possibilidade de Deus nos desproteger. Se um pai terreno está sempre preocupado em proteger seus filhos terrenos, imagina Deus que é uma

Criador. Está o tempo todo providenciando proteções para nós. Mas será que eu já posso reconhecer as proteções divinas? Será que eu já posso olhar para a minha vida e ver em que eu já fui protegido? Que circunstâncias eu já fui protegido, né? Então, nessas proteções, nessas ajudas que a gente recebe da espiritualidade maior, essas proteções, elas vêm em forma de intuições, por exemplo, inspirações de saídas alternativas que você não imaginava, né? Dizem que o maior inferno que a gente viveria era se Deus realizasse todos os nossos desejos. Interessante pensar isso, né? Porque os nossos desejos ainda são infantis espiritualmente. Então, muitas vezes, a proteção divina vem na contrariedade dos nossos desejos. E mais lá na frente que a gente vai perceber que realmente aquilo não era um bom caminho para a gente, embora a gente desejasse tanto. E aí a gente vai entendendo qual é a diferença entre meu desejo e o que é a intuição que vem da espiritualidade. É bem diferente. Tem uma coisa que é o nosso desejo, o nosso capricho, o que a gente quer, alívio do sofrimento, e a outra coisa são as inspirações que a gente recebe da espiritualidade maior, que pode ser diametralmente oposta àquilo que eu gostaria que a minha vida fosse. Porque a finalidade da ajuda espiritual é que a gente cresça espiritualmente. Quantas vezes a gente não fala para a criança que não é hora de brincar, que está na hora de fazer o dever de casa, e a criança vai contrariada? Metaforicamente, é exatamente assim que a gente está em relação à providência divina. A gente ainda está querendo brincar, com muita dificuldade poder fazer o nosso dever de casa. Então, quando a gente está atravessando algum desses portais das bênçãos, das indulgências, ou conectado com os aprendizados que a gente teve, né? Ou reconhecendo as proteções que a gente tenha recebido, nós estamos respirando a atmosfera da gratidão. Nessa atmosfera da gratidão, diz a Joana de Ângeles no livro Psicologia da Gratidão, que a gente consegue ir muito bem até o estágio do louvor. Ela entende que o louvor é um estágio anterior da gratidão. A gratidão mesmo é quando a gente consegue agradecer nos momentos mais difíceis da nossa vida. Quando a gente consegue agradecer no momento mais difícil da nossa vida, não é que a gente está agradecendo, que bom o sofrimento, que ótimo, não é isso. O que a Joana está dizendo para a gente, em que a gente precisa agradecer nos momentos difíceis, é que ele está querendo dizer assim, reconheça nessa experiência difícil que você está exercitando, reconheça nela o aprendizado. Porque, olha, quando a gente está emperrado na vida da gente, a gente olha para o entorno e assim, caramba, a minha vida não anda. Por que eu não consigo prosperidade na minha vida? Eu faço de tudo tão certinho, por que minha vida não anda para frente? É porque a gente está preso no passado. Tem alguma coisa do passado que você ainda não agradeceu. Tem alguma coisa que você está esperando que haja justiça, que você ainda não se conformou, que você ainda não concordou. Espiritualmente, concordar é soltar. Quando você concorda que a sua vida aconteceu do jeito que foi possível, né? Isso a gente está parafraseando Paulo de Tarso, quando ele diz, pela graça de Deus eu sou o que sou. Então, o que ele é hoje deve a tudo que ele foi até então. É essa postura paulina que a gente precisa adquirir, aí a vida prospera. Enquanto eu não concordo com o meu passado, enquanto eu não faço as pazes com o meu passado, não há possibilidade de a gente abraçar o nosso destino. Para a gente ficar de braços abertos aos nossos destinos, para a gente poder concordar com o que vem, eu preciso me liberar no passado. E liberar no passado é eu dizer para mim, é eu poder dizer para a vida, né? Eu aceito, eu concordo, está tudo como deve ser. Eu digo sim para a minha vida, e dizer sim para a minha vida é dizer, eu tenho energia suficientemente agora, porque eu adquiri com essas experiências anteriores, para poder prosseguir. Então, a atmosfera da gratidão é como se fosse assim, rito de passagem. Se você não passar pela experiência da gratidão, não dá para prosseguir. Por quê? Sentir gratidão é dizer sim para a sua vida. É desistir das exigências. É desistir das reivindicações. É a gente poder dizer, sim, eu quero seguir em frente. Exatamente assim como eu sou. Então, para poder fechar o nosso encontro, eu tenho aqui exatamente assim como eu sou. Então, para poder fechar o nosso encontro, eu tenho aqui...

uma aldeia, saíram-lhe ao encontro 10 leprosos. Essas coisas não são à toa. Quando Lucas diz, saíram-lhe ao encontro, significa que os leprosos foram ao encontro de Jesus. Será que a gente está indo suficientemente ao encontro de Jesus para a nossa cura? Será que a gente está indo ao encontro? Será que a gente está dentro de casa esperando Jesus bater na porta? Ficar com peninha da gente, coitadinho. Ele fez tanta prece, né? Pois é. Eles ficaram de longe, porque os leprosos não podiam se aproximar. Eram proibidos de se aproximar. Eles gritaram. Olha, outro movimento. Eles saíram ao encontro, fizeram um movimento com as perninhas e ainda gritaram. Jesus, Mestre, compadece-te de nós. Olha que pedido, né? Compadece-te de nós quer dizer, olha para mim. Olha, Jesus, por favor. Vocês pensam que Jesus não olha? Claro que ele olha. A gente é que não vê quem está olhando. Então, quando os leprosos dizem, compadece-te de nós, está dando uma dica. Opa, olha só. Quando você pede isso, é que você olha. Eu costumo dizer que os mineiros são ótimos nisso. Já fiz isso um monte de vezes. Que os mineiros dizem assim, olha para você ver. Não é assim que vocês falam, não. Olha para você ver. Olha para você ver. Vocês são entendidos nesse assunto. Isso é compadece-te de... Olha para você ver, compadece-te de mim. Olha para você ver, Jesus. É isso. Olha para você ver. Está escrito aqui. Novo Testamento Mineiro. Olha para você ver. E ao vê-los, disse-lhe Jesus, ide e mostrai-vos aos sacerdotes. Não está indicando um outro movimento, porque na época, quando a pessoa adquiria lepra, ela perdia a condição da cidadania. Perder a cidadania quer dizer perder todos os bens, perder seus títulos, perder sua identidade, né? Então, e aos sacerdotes quer dizer, eu recuperei a possibilidade de cidadão. Ou seja, com aquela cura, Jesus estava oferecendo pertencimento, enraizamento. Aconteceu que, indo eles, foram purificados. Ou seja, a cura aconteceu. Um dos 10, vendo que fora curado, voltou, dando glória a Deus em alta voz. Aqui tem um detalhe interessante, que é assim... eles foram reconhecendo uns nos outros que a cura estava se dando, porque um foi vendo que as feridas foram desaparecendo no corpo um dos outros. Isso é importante porque, entre nós, no nível evolutivo que a gente se encontra, a gente só percebe a nossa luz... Falta 5 minutos, eu estou terminando já. A gente só percebe a nossa luz através do contato com o outro. A gente só percebe a nossa cura no contato com o outro. E ele, então, se prostrou... prostrar-se, entregar, parar com a exigência, parar com a queixa. Prostrar-se é entregar, é soltar, é deixar ir, é parar de reclamar, parar de exigir, é entrar no portal, entrar pela porta da gratidão. Prostrou-se com o rosto em terra aos pés de Jesus. Os indianos dizem que essa posição de se prostrar aos pés... metaforicamente, é entregar o ego. Entregar o ego quer dizer, eu abro mão de todas essas minhas máscaras, dessas minhas identidades, todos os meus títulos, todos os meus quereres, e me abro. Senhor, fazei de mim um instrumento de tua paz. Isso é Francisco de Assis dizendo para a gente o que é se prostrar. Quando Paulo diz, Senhor, o que queres que eu faça? Isso é se prostrar. Então, na prece da gente precisa dizer... Ai, Senhor, olha para mim. Primeira coisa, compadece-te de mim, né? Que a gente ainda está nesse nível. Então, compadece-te de mim. Olha para você ver. Aí, depois que você falou, olha para você ver, aí você vai dizer, eu me prostro, eu me entrego. O que, que eu preciso? Me mostra o caminho. Me mostra o que eu preciso ver. Qual é o meu pedaço, qual é a minha parte que eu não estou enxergando? O que, que eu não estou entregando? O que, que eu ainda não estou concordando? Me ajuda a concordar. Essa é a prece de quem quer ser curado. E então Jesus, assim, prostrou-se com o rosto em terra aos pés de Jesus, que é o gesto de prostrar-se, agradecendo-lhe. Olha só, Jesus não precisa que ninguém se prostre, mas é a gente que precisa abrir mão do orgulho e se prostrar.
É um movimento, não é na cabeça, é uma experiência.

0: A prostração é uma experiência. A gratidão é uma experiência. E este era samaritano. Então Jesus lhe perguntou: mas não eram 10 os que foram curados? Onde estão os 9? Aí você deve estar pensando assim: poxa, estava ali o cara agradecendo, Jesus está preocupado com os 9, por que não olha para ele? Né? A gente pode pensar muitas coisas a partir disso. É que aquele único que voltou foi o único que se nutriu verdadeiramente. Porque só quando a gente é grato, quando a gente se prostra, quando a gente entrega as nossas queixas e se abre para a ajuda espiritual, quando a gente se abre para a graça, quando a gente reconhece a presença da graça, é que a gente verdadeiramente se cura. Então, é nesse clima de cura que eu entendo a gratidão como sendo essencial para que qualquer cura se dê, que eu queria terminar aqui com o Evangelho, no capítulo 25, Buscai e achareis, que os Espíritos dizem assim, no item 5. Do ponto de vista moral, as palavras de Jesus, que é buscai e achareis, né? É na gratidão que a gente faz o movimento de busca, significa pedir luz para clarear caminho, pedir forças para resistir ao mal, pedir assistência dos bons espíritos para vos acompanhar. Essa é a proteção que os anjos da guarda nos dão, né? E eles virão e pedir bons conselhos, porque jamais vos serão recusados. A gente precisa ser grato a tudo isso. Olha quantas bênçãos. A gente precisa de 4 movimentos. 4 pedidos. Hoje eu falei muita coisa que é 4, né? 4 portais, 4 pedidos. Pedir clareza na sua prece, pedir força na sua prece, pedir assistência na sua prece, pedir conselho na sua prece. Olha quantas graças são possíveis a gente receber numa prostração. Quando a gente abaixa a nossa cabeça, porque quando a gente fica assim é porque a gente é arrogante, né? Quando a gente abaixa a nossa cabeça, na prostração, como os leprosos, o leproso único fez, a gente está em vias de ser nutrido. Somente a gratidão pode ser o caminho da paz. A paz do coração só pode chegar quando a gente entregar todas as nossas exigências, todos os nossos bloqueios, todos os nossos medos, desejo de controle, e a gente se abrir para as riquezas do céu. É isso, meus amigos. Muito obrigado e até o próximo encontro.
1: Está aí a fala da nossa querida irmã Ana Paula. 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
4: 14 horas.
2: e 9 minutos.
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2: 14 horas e 13 minutos.
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8: Imagina o universo. Imagina agora as ideias que têm povoado a sua mente. Você já foi visitado pela ideação suicida? É visitado constantemente por essa possibilidade? Você sabe de onde ela surge? Vamos conversar sobre isso?

0: Ainda em clima de setembro amarelo, mais necessário do que nunca por conta da pandemia, algumas reflexões a serem acrescentadas à prevenção ao suicídio. É importante observar que nenhum ato suicida começa do nada e já se transforma na grande tragédia que nós conhecemos. Começa com uma ideia simples, o desejo de morte, vontade de se matar, ainda que não haja um plano específico para isso. Se a ideia persiste, ela tende a ser planejada, fomentada, cogitada por muito tempo. Em outras situações, ela pode ocorrer de modo impulsivo. Ideia essa, multifatorial, que pode surgir, por exemplo, diante de algum evento traumático, de qualquer intensidade que seja, ou por uma simples e repentina motivação. Uma sugestão espiritual obsessiva, ou as duas coisas. Acontece que essa ideia pode se fortalecer, ganhando espaço, sendo reforçada de inúmeras formas, até que, lá no final do processo, o ato mais evidente é praticado. A quem acompanha de fora, é importante estar atento aos inúmeros sinais dados no decorrer desse processo. Os sinais existem e podem ser observados de formas variadas. O comportamento se modifica, o discurso e o tom de fala se alteram. A pessoa já não sente mais prazer em coisas que antes eram muito prazerosas, entre outras coisas. Quem pretende se matar avisa sim. A quem sente ou cogita a ideia do suicídio, eu também queria acrescentar alguns outros elementos para sua meditação. É muito comum que o indivíduo que já morreu por suicídio em alguma das suas existências anteriores renasça com uma tendência muito forte a realizar o mesmo equívoco. Ou seja, costuma considerar essa saída com muito mais frequência. Ao menor sinal de dificuldade, decepção ou frustração, surge a ideação. Nesse caso, cabe renovar o esforço mais uma vez, porque resistir à ideação suicida é um dos compromissos trazidos para serem trabalhados nessa nova existência. E se esse é o seu caso, eu volto a dizer, você não precisa passar por isso sozinho. Em primeiro lugar, busque a ajuda especializada de um profissional da área da saúde. Mas busque junto a sua rede de apoio social, a família, os amigos, o centro espírita, a terapêutica espírita do passe, das palestras, do estudo, do autoacolhimento e do acolhimento ao próximo. É fundamental. Ser um cidadão do universo é saber que podemos contar uns com os outros em todos os pontos do universo. Nossa rede de apoio é espiritual, internacional e coordenada pelo terapeuta mais experiente de todos os tempos, Jesus. Essa ideia já passou pela sua cabeça? Você conhece alguém que seja visitado constantemente por esse tipo de ideação? Conta pra gente aqui nos comentários. E lembre-se de passar esse vídeo adiante. Pode ser que ajude. Na próxima quarta-feira tem vídeo novo aqui na FEB TV. Até lá! Ser um cidadão do universo, você vê que ignorância, né, bicho? Precisa disso? Eu te pergunto, precisa disso? Manda no WhatsApp, manda por e-mail, manda no Facebook, manda no Orkut, se você ainda tiver acesso.
1: 14 horas e 17 minutos.
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4: Fé inabalável só é aquela que pode encarar a razão face a face em todas as épocas da humanidade. Allan Kardec. 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
1: 14 horas e 18 minutos.
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6: Silencie um pouco. A questão 772 de O Livro dos Espíritos indaga: o que pensar do voto de silêncio?
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7: O mundo é muito agitado. Ruídos, sons se multiplicam. Seja na cidade, na via pública, o índice de decibéis é estarrecedor, comprometendo até a saúde humana. Mas dentro de casa o fenômeno também assim se estabelece. Todos falamos e poucos nos escutamos. Mesmo quando vamos dormir, temos dificuldade de poder conciliar o sono porque o nosso pensamento aos borbotões se multiplica numa inquietude incrível. E temos dificuldade de adormecer, e quando adormecemos, às vezes entramos em crise sonambúlica. Tal é o estado de sobreexcitação da alma. Há a necessidade de um silêncio. O ser humano, para poder se comunicar, a própria natureza já colocou dois ouvidos e uma boca, significando que precisamos falar menos e escutar mais. Mas não só o outro, escutar a nós mesmos. Na nossa civilização ocidental, caracterizado pela agitação, pelo frenesi, temos dificuldades de parar. Só paramos no trânsito, entre as buzinadas, quando há um engarrafamento. É de bom tom que possamos fazer um silêncio na alma, aquietarmos os nossos pensamentos e buscarmos a reflexão como um ato de alguém que para, um pit stop no cotidiano da vida turbulenta, para podermos refletir acerca do nosso caminhar. Apenas agir gera uma agitação, ativismo. É necessário qualificar a nossa ação e só podemos fazê-la quando refletimos, mas só podemos refletir se pararmos. Então, um silêncio é de bom tom no nosso cotidiano. Guardarmos o silêncio da meditação, uma pausa no dia a dia, 5, 10 ou mais minutos, favorece-nos não só revermos o dia a dia, mas podermos nos conhecer a nós mesmos, ir para além do ego e mergulhar no eu interno, a fim de que a nossa fala tenha qualificação e a nossa ação tenha efetividade. Todavia, ficarmos num silêncio por voto e de forma absoluta é depreciativo. Estamos abrindo mão da possibilidade de intercambiarmos com o outro e corremos o risco de levar uma vida pensando só em nós mesmos. Falar e silenciar, uma boa composição. Estabelecer a ação e a pausa da meditação é uma mistura adequada para que possamos fazer um bom caminho na direção da qualidade de vida, na direção de podermos ter uma melhor interação com os outros e uma profunda reflexão acerca de nós mesmos no processo do autoconhecimento. Um pouquinho de silêncio, sim. O voto de silêncio de forma absolutamente posto, não. Assim, estaremos no bom caminho.

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1: 14 horas e 53 minutos.
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3: Você é o que deseja ser. João era um importante empresário. Morava em um apartamento de cobertura na zona nobre da cidade. Ao acordar pela manhã, deu um longo beijo em sua amada. Fez sua oração matinal de agradecimento a Deus por sua vida, seu trabalho e suas realizações. Tomou café com a esposa e os filhos e os deixou no colégio. Dirigiu-se a uma das suas empresas. Cumprimentou todos os funcionários com um sorriso. Ele tinha inúmeros contratos para assinar, decisões a tomar, reuniões com vários departamentos, contatos com fornecedores e clientes. Por isso, a primeira coisa que disse para sua secretária foi: "Calma, vamos fazer uma coisa de cada vez, sem estresse." Ao chegar a hora do almoço, foi curtir a família. À tarde, soube que o faturamento do mês superara os objetivos e mandou anunciar a todos os funcionários uma gratificação salarial no mês seguinte. Conseguiu resolver tudo, apesar da agenda cheia, graças à sua calma, seu otimismo. Como era sexta-feira, João foi ao supermercado, voltou para casa, saiu com a família para jantar. Depois, foi dar uma palestra para estudantes sobre motivação. Enquanto isso, Mário, em um bairro pobre de outra capital, como fazia todas as sextas-feiras, foi ao bar jogar e beber. Estava desempregado e naquele dia recusaram uma vaga como auxiliar de mecânico por não gostar do tipo de trabalho. Mário não tinha filhos nem esposa. A terceira companheira partira, cansada de ser espancada e viver como um inútil. Ele morava de favor num quarto muito sujo em um porão. Naquele dia bebeu, criou confusão, foi expulso do bar. E o mecânico que lhe havia oferecido a vaga em sua oficina o encontrou estirado na calçada. Levou-o para casa e, depois de passado o efeito da bebedeira, perguntou-lhe por que ele era assim. "Sou um desgraçado", falou. "Meu pai era assim, bebia, batia em minha mãe. Eu tinha um irmão gêmeo que, como eu, saiu de casa depois que nossa mãe morreu. Ele se chamava João. Nunca mais o vi. Deve estar vivendo desta mesma forma." Na outra capital, João terminou a palestra e foi entrevistado por um dos alunos. "Por favor, diga-nos o que fez com que o senhor se tornasse um grande empresário e um grande ser humano." Emocionado, João respondeu: "Devo tudo à minha família. Meu pai foi um péssimo exemplo. Ele bebia, batia em minha mãe, não parava em emprego nenhum. Quando minha mãe morreu, saí de casa, decidido que não seria aquela vida que queria para mim e minha futura família. Tinha um irmão gêmeo, Mário, que também saiu de casa no mesmo dia. Nunca mais o vi. Deve estar vivendo desta mesma forma." O que aconteceu com você até agora não é o que vai definir o seu futuro, e sim a maneira como você vai reagir a tudo o que lhe aconteceu. Não lamente o seu passado. Construa você mesmo o seu presente e o seu futuro. Aprenda com seus erros e com os erros dos outros. O que aconteceu é o que menos importa. Já passou. O que realmente importa é o que você vai fazer com o que vai acontecer. E esta é uma decisão somente sua. Você decide o seu dia de amanhã. De coisas positivas ou de amargura, de tristeza ou de felicidade. Pense nisso, mas pense agora.

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1: 15 horas e 2 minutos.
2: A ilusão em torno da realidade da matéria responde pelo afã tormentoso de se conquistar o mundo. Causa um impacto às pessoas felizes que desfilam nos carros sob aplauso volumoso, desperta inveja à juventude louçã, a beleza física, os jogos do prazer imediato, produzem emoções fortes às conquistas dos lugares de relevo e projeção na política, na sociedade, nos negócios, inspiram mágoas àqueles que parecem distantes no poder, na glória, no êxito terrestre. Todos passam, porém, pelo rio do tempo e transformam-se. Risos se convertem em lágrimas. Primazias cedem lugar ao abandono. Bajulações são substituídas pelo desprezo. Beleza e juventude são alteradas pelos sinais da dor, do desgaste e do envelhecimento. Tudo se modifica no mundo. Menos os tesouros da harmonia íntima, da fé iluminada pela razão, da certeza da imortalidade, da verdadeira comunhão com Deus, que se conservam inalterados no espírito. Desse modo, somente quando o ser se encontra com a própria consciência e age com equilíbrio, é que consegue a vitória real. A felicidade é fácil de ser conseguida, porque está em toda a parte e à disposição de todos aqueles que a queiram possuir, bastando para o mister o trabalho próprio e intransigente.

preferível. Vives momentos de felicidade, de que ainda não te apercebeste. Diante dos teus olhos estão as paisagens ridentes, ricas de beleza e cor. Desfilam ao teu lado as oportunidades de edificação no bem. Seguem contigo as bênçãos de Deus, que ainda não soubesse valorizar. Multiplicam-se as ocasiões de amar e de seres amado. Rompe assim a carapaça que te impede o claro discernimento e aprende a ser feliz. Reserva-te alguns minutos diários para o silêncio, a reflexão, a oração. Seleciona uma página edificante para uma leitura enriquecedora. Conserva o otimismo em qualquer circunstância. Nunca duvides da ajuda de Deus. Faze o bem, sempre que te surja ocasião. E quando esta não te aparecer, proporciona-te o ensejo. Fixa a alegria e ouvida a tristeza, a mágoa, a ofensa. Só o bem merece consideração. A felicidade, desse modo, está esperando por ti. Não a desconsideres, nem fujas da sua presença. Joana de Ângeles.

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Cunha. E o nosso abraço vai para Maria das Mercês Cabral, do Maranhão, para Cristiane Teixeira, do Rio de Janeiro, a Larissa Calheiros, de Maceió, a Vanilda Calegari, de Santa Catarina, a Jaqueline B. Dias, de Uberlândia, ao Daniel Vitor dos Santos, a Ana Clara, a Viviane de Camargo, do Paraná, a Maria Aparecida de Lima, da Paraíba, a Márcia Campos, a Priscila Frazão, de Goiás, ao André de Melo, do Rio de Janeiro, e a nossa querida amiga, colaboradora, voluntária, Samara Almeida, de Delmiro Gouveia, em Alagoas. E se você desejar ouvir o seu nome neste momento de felicitações, entre em contato conosco, enviando o seu nome e a data do seu aniversário no e-mail faleconosco@radiofraternidade.com.br. Que Jesus abençoe a todos.

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0: 77-0899 da Oi e 999-33-0899 da Vivo. Obrigado pela atenção e que Jesus nos abençoe a todos, hoje e sempre.
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1: 15 horas e 12 minutos.

Nós iremos falar um pouco sobre Chico e a juventude. Mas antes, vamos abordar sobre a criação dos espíritos. Na questão 132 de O Livro dos Espíritos, ele indaga: qual é o objetivo da encarnação dos espíritos? E em resposta, os espíritos lhes informam: Deus impõe a encarnação com o fim de fazê-los atingir a perfeição. Em continuidade, ele pergunta qual a finalidade da reencarnação na questão 167. E a resposta é: expiação, melhoramento progressivo da humanidade, porque sem isso, onde estaria a justiça divina? Em continuidade, ele indaga sobre o planejamento da reencarnação. Se todos os espíritos têm um planejamento ou consciência do planejamento que é feito para a sua encarnação? E os espíritos respondem que ele próprio escolhe o gênero das provas pelas quais ele terá que passar. Nisso consiste o seu livre arbítrio. Em continuidade ao planejamento da reencarnação, nós temos que agora citar Chico Xavier. Quando ele era criança, jovem, ele foi acometido de uma doença pulmonar que, à época, os médicos de sua cidade diagnosticaram como sendo tuberculose. E Chico, naquela manhã, sentado à soleira da porta de sua casa, estava muito triste, cabisbaixo, preocupado com a sua saúde, preocupado com a sua debilidade física, e eis que Emmanuel lhe aparece e trava com ele o seguinte diálogo: Chico, você precisa reagir, porque se chegar aqui agora, você chegará como um homem que já realizou alguma coisa, como um homem de bem, mas deixará de fazer muita coisa que estava programada para a sua atual existência. Levamos anos a organizar o plano de sua encarnação. E continuando, Emmanuel fala: Chico, amanhã bem cedo, nós iremos fazer um programa no qual você se sentirá muito melhor e poderá até curar-se destes sintomas que tanto incomodam o seu organismo físico. E na manhã seguinte, mal Chico abre os seus olhos e lá está Emmanuel, como haviam combinado. E Emmanuel lhe disse: primeiramente, Chico, eu vou ensiná-lo a orar. Depois disso, Emmanuel falou: agora vamos tomar o seu café e você vai reparar em tudo.

que você está comendo. Veja esta xícara de café. Para chegar até os seus lábios, a semente teve que ser plantada, o pé de café teve que ser cuidado. Após alguns anos, ele atingiu a fase de produzir os frutos, que são o café. Esses grãos de café foram colhidos, foram colocados ao sol para secar, foram torrados, foram moídos, foram colocados à venda, passou pelo processo de se fazer o café e agora você está saboreando. Pense assim com todos os alimentos que você for ingerir, todo o projeto da sua fabricação. E assim Chico fez. Após tomar o café, Chico dirigiu-se à fazenda modelo na qual ele trabalhava. E no caminho, Emmanuel foi ensinando-o a absorver, a contemplar, a admirar a natureza durante todo o trajeto. E Chico, aos poucos, ia aspirando aquela energia. E aí Emmanuel disse: quando encontrar alguém, dirija-lhe palavras de carinho, de atenção, para que elas recebam também as suas vibrações. E Chico, toda pessoa que ele encontrava, ele falava: vai com Deus, minha irmã, meu irmão, que Deus te abençoe. E fazendo assim, Chico, aos poucos, com toda essa orientação de Emmanuel, foi melhorando e curou-se da doença. Mas nem todos os casos de planejamento de reencarnação são iguais ao do Chico. Emmanuel, no livro O Consolador, ele complementa essas orientações, esclarecendo que existem espíritos rebeldes e indiferentes, aos quais eles não têm valores próprios para acompanhar ou mesmo decidir sobre o planejamento de sua encarnação. Então, são os prepostos de Deus que fazem a escolha das energias, das células, moléculas necessárias ao corpo físico para a sua reencarnação. E continuando, nós vamos falar sobre a mediunidade do Chico durante a sua infância e juventude. No quintal da sua casa, onde ele morava, frequentemente ele via a sua mãe desencarnada, Maria João de Deus. Só que, ao comentar com as pessoas essas visões de sua mãe e também mais tarde de outros espíritos, as pessoas não entendiam e achava que ele estava com problemas psíquicos, mentais, que ele estava com problemas confundindo seres vivos com outros que ele dizia enxergar e que na verdade não existiam. Então Chico, em depoimento a Elias Barbosa, que consta no livro No Mundo de Chico Xavier, ele diz que isso tudo resultou de uma grande confusão, dificuldade mental. Porque ao mesmo tempo que ele queria ver os espíritos, porque ele se sentia bem na presença deles, ao mesmo tempo ele também não queria ver, porque as pessoas encarnadas dizia que ele não estava vendo aqueles espíritos. Então ele era castigado, então ele ficava nesse dilema e isso causava muita confusão naquela mente infantil, naquela mente juvenil, convivendo
com o plano material e com o plano espiritual que lhe era muito familiar através da sua mediunidade de vidência. Mas, como todos nós, como todos os espíritos encarnados e desencarnados, Chico também tinha o seu livre-arbítrio, ou seja, o poder da decisão, da vontade, da escolha, de qual caminho ele gostaria de seguir na sua atual existência. E Emmanuel também lhe esclarecia sobre esse poder que as pessoas têm de escolher o seu próprio caminho. E ele dizia que, através do livre-arbítrio, os espíritos enfrentam as lutas do dia a dia, as provas, as experiências pelas quais ela terá que passar para atingir, pouco a pouco, a sua evolução. Então, é da responsabilidade individual de cada um a escolha que ele irá e poderá fazer para determinar os atos de sua vida. Então, Deus permite que as pessoas tenham esse poder do livre-arbítrio para pensar, agir e, dessa forma, pelo seu próprio esforço, caminhar em direção à perfeição. E Chico também chegou no momento crucial de escolhas. Ele tinha que fazer aquela definição a partir do momento em que a senhora Carmen Perácio, entendendo o que se passava com Chico, pois também era uma médium possuidora de várias faculdades mediúnicas, entregou um exemplar do Evangelho segundo o Espiritismo e um exemplar do Livro dos Espíritos a Chico Xavier. E a partir do momento que Chico começou a ler essas obras e entender o que se passava com ele, que aquilo nada mais era do que um dom mediúnico, ele, que tinha no padre Sebastião um confessor, um amigo, que lhe acudia nas horas difíceis, que lhe passava rezas, penitências, para que ele pudesse se livrar daqueles espíritos que, para o padre, o incomodavam, ele teve que fazer o seu momento de decisão. E Chico, após tomar conhecimento da doutrina espírita, ele dirigiu-se à igreja para conversar com o padre Sebastião Sgarzelli e contou tudo aquilo que estava se passando com ele, das leituras que ele estava fazendo, e o padre lhe disse que a igreja não concordava com o espiritismo e que também não aprovava o espiritismo e que o Chico era muito jovem ainda para assumir uma responsabilidade, um compromisso daquele, tomar uma decisão naquele momento. Mas Chico, resoluto do que ele queria, ele disse ao padre que ele ia estudar espiritismo e que a partir dali eles teriam que se separar, pois o padre continuaria sendo o pároco da igreja e ele, dali em diante, ia ler, estudar e ser espírita. Então foi um momento assim muito difícil, porque Chico gostava imensamente do padre, mas entre permanecer na Igreja Católica e adotar o espiritismo, ele optou pelo segundo. Então assim somos nós também. Temos os nossos momentos de decisão, os nossos momentos de escolha. E mediante esse exemplo do Chico, fica muito mais fácil nós seguirmos o caminho e, quando estivermos numa encruzilhada, decidirmos o que melhor fazer. Chico também, na juventude, psicografou a sua primeira mensagem.
A sua mediunidade, inicialmente, era de vidência, de conversa com os espíritos, mas ele sabia que teria outras obrigações no campo mediúnico. E logo após ser fundado o Centro Espírita Luiz Gonzaga, após uma reunião, após a evangelização, a dona Carmen Perácio, novamente orientando a mediunidade do Chico, ela pediu a ele que pegasse lápis e papel. E o Chico, como era muito obediente e disciplinado, sem saber o que ia acontecer, pegou o lápis e o bloco de papel, que naquela época era papel de padaria, que servia para enrolar pães. E ali a sua mão começou vertiginosamente a escrever uma mensagem que foi contida em 17 páginas. E o espírito que assinou denominou-se um espírito amigo. Esse fato ocorreu no dia 8 de julho de 1927. Chico contava apenas com 17 anos, quando a sua mediunidade psicográfica começou a dar os primeiros sinais. E dona Carmen Perácio foi quem orientou Chico nessas primeiras mensagens, nessas primeiras comunicações, para que ele viesse no futuro a dar cumprimento a uma visão que ela teve de vários livros caindo do alto sobre Chico Xavier. Chico Xavier também, nós temos aqui registrados, como vocês vão poder ver nessa imagem deste livro a ser lançado no 3º Congresso Espírita Brasileiro em homenagem aos 100 anos de nascimento de Chico Xavier, que existem neste livro depoimentos inéditos sobre a vida do Chico Xavier. Nós selecionamos alguns que foram sobre a sua juventude. Então, o senhor José Issa, um dos entrevistados, disse como foi a adolescência de Chico Xavier. Então ele disse que em sua lembrança, na convivência que ele teve com Chico, adolescente, que Chico trabalhava muito, fazia muitos desenhos, escrevia cartas que as moças pediam para que ele as escrevesse. E ele fazia tudo com muita bondade, com muita alegria. Ele era um adolescente, um jovem muito alegre, muito sorridente, e que a sua risada era ouvida ao longe quando ele parava para conversar com as pessoas na rua. Continuando, ele disse que as pessoas gostavam de conversar com Chico Xavier e que um dia ele presenciou um fato de uma pessoa que disse: Chico, você não foi ao batizado da minha filha, porque pela sua bondade, ele era conhecido em toda Pedro Leopoldo e todos o queriam nas festas, nas comemorações, nos aconchegos familiares, e Chico nem sempre podia atender a todos esses convites, porque ele trabalhava muito para ajudar no sustento da família e à noite ele também já exercia suas atividades no Centro Espírita Luiz Gonzaga. Então, quando essa pessoa disse: Chico, você não foi ao batizado da minha filha? Ele falava: eu não fui, mas o meu coração estava lá. E assim ele deixava as pessoas felizes, porque realmente, apesar de não ir, o seu coração estava em todos os locais que ele era chamado a frequentar. Chico Xavier, também José Issa, em sua entrevista,
Ele continua dizendo que Chico ajudava muito as outras pessoas e que ele morava numa casa muito pequena, de 3 quartos, onde ficavam todos os irmãos que, naquela época, tinha a Cidália, o André, a Lucília, a Neuza, a Dorinha, tinha o João Cândido e outras pessoas que também ali habitavam, que o seu José Issa não se recordava naquele momento. Mas que a vida do Chico foi extremamente dura. Ele não tinha sossego na casa, porque a sua mediunidade, como era ostensiva, todas as pessoas que ali vinham, todas as pessoas que queriam conversar com ele, ele não tinha momento, não tinha um canto tranquilo para ele fazer as suas meditações, para ele se colocar em comunhão com a espiritualidade, de uma forma em que ele pudesse entrar em orações, colocar-se em condições para melhor captar as mensagens e as orientações que ele recebia da espiritualidade. Então a sua vida era, dentro de casa, muito tumultuada. E ele nunca teve o seu próprio quarto, o seu próprio canto para fazer as suas meditações. E o pai dele ficava muito nervoso com aquelas várias pessoas que ali iam procurar o Chico. Ele não tinha tranquilidade. Então o pai falava, se ele não dá conta de ajudar aqui em casa, como é que ele vai dar conta de ajudar as pessoas que aqui vêm? E o pai dele vendia bilhetes de loteria e insistia para que o Chico perguntasse aos espíritos qual era o número que iria ser sorteado. E o Chico sempre desconversava e dizendo: pai, pode deixar que um dia eles vão falar para mim qual é o número. E assim ele ia passando o tempo, os anos, e ele jamais fez essa pergunta aos espíritos. Em relação à juventude, porque até agora nós falamos muito rapidamente sobre a juventude de Chico, no livro Entrevistas, Chico fala sobre a juventude brasileira, a juventude do mundo no qual estamos. E ele fala: compreendo que estamos diante de uma juventude maravilhosa, em que a grandeza do espírito é força de realização. E nós podemos confiar em Deus, pedindo que abençoe sempre. Então Chico era muito otimista em relação à juventude, ao papel que a juventude poderia exercer no mundo. E ele sempre falava: a juventude de hoje quer um mundo melhor. E um mundo melhor, para ser melhor, há de se inspirar em Cristo, porque Cristo é a verdade e o amor. E essas mensagens Chico foi deixando durante toda a vida, nesta encarnação, de estímulo aos jovens. Mas ele também fez um alerta: o moço pode e o mais velho sabe, mostrando a importância de o jovem estar sempre ouvindo o mais velho, que já tem experiências, que já tem vivências, que já tem um maior discernimento em relação à vida, que, enquanto a juventude é mais impetuosa, mais ativa, mais com vontade de realizações, o velho é mais ponderado. Então ele diz que dessa experiência e dessa ajuda mútua é que nós chegaremos na Terra a um verdadeiro progresso. Então Chico sempre estimulava essa comunhão, esse caminhar junto do jovem e do velho, para que realmente consigamos um mundo melhor.
Mas ele não deixou de lado também a importância do papel da família para o jovem. E nós voltamos novamente ao Livro dos Espíritos, na questão 775, quando Allan Kardec indaga aos espíritos qual seria para a sociedade o relaxamento dos laços familiares. E os espíritos responderam: uma recrudescência do egoísmo. Então vocês vejam que as chagas na humanidade estão mais ligadas ao orgulho e ao egoísmo. E com essa resposta encontrada em O Livro dos Espíritos, a família é esse espaço para que o egoísmo, pouco a pouco, vá sendo disseminado no nosso planeta Terra. E continuando, Chico, através da mediunidade de Chico, André Luiz fala no livro Nos Domínios da Mediunidade. A família consanguínea é uma reunião de almas em processo de evolução, reajuste, aperfeiçoamento ou santificação. Então André Luiz também nos mostra que é na família que nós vamos burilando aqueles laços de desafetos que nos prendem a espíritos de nossa jornada evolutiva. Aqueles laços que vão pelo amor paterno, pelo amor materno, pelo amor filial, dentro daquele laço consanguíneo, vão se diluindo, os caminhos vão sendo refeitos, as experiências vão sendo recriadas. E Emmanuel também, no livro Vida e Sexo, fala que de todos os institutos sociais existentes na Terra, a família é o mais importante do ponto de vista dos alicerces morais. Então, todas essas orientações sobre família, Chico Xavier deixou, mostrando aos jovens o quanto é importante a vivência dentro de um lar, com os laços familiares, por piores que sejam as experiências que trouxeram aqueles espíritos a este lar. E continuando, agora o próprio Chico nos diz no livro Entrevistas que os conceitos de família, à luz da doutrina espírita, a nosso ver, caminham para mais ampla compreensão da liberdade construtiva e do respeito mútuo que devemos ter uns para com os outros. Então nós vemos que hoje, quando nós encontramos tratados sociais, tratados educacionais se reportando à família como um local de vivência democrática, onde nós temos que exercitar a capacidade de ouvir, a capacidade de falar, a capacidade de dividir poder, de respeitar decisões, aquele local onde deve prevalecer o diálogo permanente, onde deve prevalecer o cultivo das relações de afetividade, de respeito, de igualdade, de tolerância, onde também devem ser providas as necessidades materiais básicas para a evolução dos espíritos ali reencarnados, onde cada um deve ter consciência de que o bem-estar do todo familiar é de responsabilidade de cada um dos seus membros. Quando hoje discutimos isso, Chico Xavier, em suas mensagens, em seus depoimentos, já nos alertava para a importância da família na vivência do jovem e no crescimento do espírito. Mas também Chico não deixou de mostrar, pela sua mediunidade,
através de Emmanuel, a importância do jovem espírita frequentar um centro espírita, para que ele possa ali praticar, exercitar, conviver, ampliar aquilo que ele realiza no lar para aquelas pessoas que vão ali à procura de um convívio, de uma palavra, de um amparo, de um auxílio para os seus problemas ou de esclarecimento para as suas dúvidas. E foi Emmanuel que o disse: o centro espírita é uma escola onde podemos aprender e ensinar, semear o bem e colher as graças, burilarmos-nos e aperfeiçoarmos os outros na senda eterna. Então, essa orientação para que o jovem também participe do centro, nós encontramos nas mensagens psicográficas de Chico Xavier. E para encerrarmos a nossa fala, nós gostaríamos de ler um poema deixado por Chico Xavier, pela psicografia de Chico Xavier. Emmanuel deixou um roteiro juvenil que nós encontramos no livro Correio Fraterno. Meu jovem amigo, a mocidade cristã é primavera bendita de luz, anunciando o aperfeiçoamento da terra. Aceita com ânimo firme o roteiro que o Mestre Divino nos oferece. Coração terno, consciência limpa, mente pura, sentimento nobre, conduta reta, atitude valorosa e disposição fraternal. O coração aberto às sugestões do bem aclara a consciência, dilatando-lhe a grandeza. A consciência sem mancha ilumina a mente, renovando-lhe o poder. A mente purificada sublima o sentimento, elevando-lhes as manifestações. O sentimento enobrecido orienta a conduta, mantendo-a nos caminhos retos. A conduta irrepreensível determina a atitude valorosa no desempenho do próprio dever e no trabalho edificante. O gesto louvável conduz à fraternidade, em cujo clima conquistamos a compreensão e o progresso e o mérito. Coração aberto à influência de Jesus para enriquecer a vida. Disposição fraternal de servir incessantemente às criaturas para que o amor reine soberano. Eis, meu amigo, em suma, o roteiro juvenil com que a mocidade cristã colaborará no aprimoramento do mundo. Que Jesus nos abençoe. 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
1: 15 horas e 46 minutos.
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Oi, você, mais uma vez então. Continuando o nosso programa, hoje iremos falar sobre o autoconhecimento de uma outra forma, trazendo alguns elementos a mais para a nossa reflexão, para entendermos então qual a nossa proposta de vida e aquilo que cada um de nós traz no íntimo, no seu próprio espírito, como força motora, como criação divina que todos nós somos. Qual é a nossa proposta de vida? O que que nós precisamos fazer? E Joana vem com a sua proposta autoiluminativa de nos espiritizar, de nos evangelizar e de nos qualificar como pessoa. E ela traz no livro Vida, Desafios e Soluções, que é o volume 8 da série psicológica de Joana. Ela traz o seguinte: viver é um desafio sublime e realizá-lo com sabedoria é uma bem-aventurança que se encontra à disposição de todo aquele que se resolva decididamente por avançar, auto-superar-se e alcançar a comunhão com Deus. Então, ela já traz para nós no Vida, Desafios e Soluções esse desafio maior, que é uma vivência com Deus, nosso Criador. Em tudo que fizermos, como fazemos, o que fazemos, essa proposta precisa estar em comunhão com Deus. E essa resolução de vida, uma tomada de consciência, uma tomada dentro do processo de autoconhecimento que nós estamos vivendo. Porque nós podemos conhecer doutrina espírita ou outras religiões, entender um pouco mais sobre qual é a função de cada religião, mas é necessário, acima de tudo, a compreensão de que cada um é uma individualidade. Eu sou um ser que preciso ter a consciência e a responsabilidade sobre mim mesmo. Se nós não tivermos isso, nós não teremos objetivos, nós não teremos metas a realizar. Nós ficaremos soltos, né? E eu trouxe aqui uma contribuição de Emmanuel no livro Palavras de Vida Eterna, quando ele fala do que é essa comunhão com Deus. Ele diz assim: comunhão com Deus é, portanto, o nosso grande alvo que só se alcança pela prática de ações alinhadas com a vontade do Pai amoroso e justo. Então, só com as minhas ações alinhadas à vontade de Deus. E ele diz mais: diante daqueles que se nos apresentam em nosso caminho, diante do nosso próximo, seja ele qual for. Nós precisamos estar alinhados na comunhão divina através do próximo. E o que que ele diz mais, Emmanuel? Propiciando-nos o ensejo de avaliar o quanto estamos, de fato, rumando para o nosso Criador. Através de quê? Através da prática e dos ensinos trazidos por Jesus. A lei de amor, a lei de causa e efeito, a lei de progresso e todos os processos que o cristianismo redivivo através dos ensinamentos de Jesus com o Espiritismo nos presenteia. E Joana vem trazer para nós, no livro Em Busca da Verdade, uma reflexão sobre esse assunto, sobre esse estar na vida e estar bem-aventurado, ou seja, ser feliz na vida, que é a meta de todos nós, buscar a nossa felicidade, que ela se faz dentro desses processos, dessas atitudes, desses comportamentos que cada um de nós precisamos ter dia após dia. E ela diz assim: compreendendo que a sombra é presença normal e constante em nossa psique, a sua fusão no self, no eu, é o objetivo do autoconhecimento. Eu preciso fundir o meu lado sombra com o meu self. Ou seja, entender que eu tenho sombra, mas eu tenho luz, mas essa fusão, ela precisa acontecer. Por quê? Porque senão eu vou ficar dando voltas em minha psique, ou seja, em meus pensamentos, em meus sentimentos, e não avaliando profundamente o que a sombra tem ditado em minha vida, o que que essa sombra tem me feito fazer. E ela diz mais: a conquista que o desalienia, ou desaliena. Então, se nós queremos nos desalienar de qualquer situação,
que essa sombra está nos projetando, eu preciso então compreendê-la e só me conhecendo, colocando o pós e o contra da minha relação comigo mesmo e da minha relação com o próximo, é que eu posso entender realmente o que essa sombra quer e o que ela representa dentro de mim. E ela diz mais, ensejando-lhe melhor visão da realidade e do mundo que o cerca. Então, quando eu tenho esse equilíbrio entre a minha sombra e a minha luz, ou seja, o que é sabedoria, o que é amor, o que é compreensão, o que é luz, o que é paz, o que é harmonia, fé, confiança, enfim, tudo isso que me traz equilíbrio, e todos os processos de sombra, que são relações do meu mundo íntimo ou daquilo que eu trago no meu espírito. E ela diz mais, tal identificação, ou seja, eu identificar essa sombra em mim, tal identificação do que deve fazer e como realizá-lo, superando as sequelas do passado. Então, quando eu passo a entender isso, eu passo a ver qual é a realização que eu tenho que fazer, entendendo que eu trago sequelas do passado. E o que faz isso para nós? Joana diz o seguinte, abre-lhe espaços mentais e emocionais para ser feliz, seja mesmo diante dos meus desafios, dos meus desequilíbrios, do meu lado sombra, eu posso encontrar felicidade e harmonia. E aí que é o grande barato de tudo isso, aí que é a grande situação, o grande pulo do gato, eu entender o que a sombra faz e o que ela quer de mim. E finaliza dizendo o seguinte, já no livro Em Busca da Verdade, Joana de Ângeles também. Quando há uma preocupação real pelo autoconhecimento, interpretando as ocorrências normais como necessárias ao processo da evolução, a saúde integral passa a fazer parte do calendário emocional daquele que assim procede. Então eu quero ter uma saúde integral, essa integração entre a sombra e a luz, no projeto de ser feliz, buscando dentro desse estado de vida, ou desse estar na vida, nesse processo reencarnatório, eu posso sim adquirir um procedimento condizente com o meu estado evolutivo, obviamente, mas buscando as minhas realizações pessoais e espirituais no campo espírita dentro do que Jesus nos ensinou. Fica aí para nós mais esse programa, para a nossa reflexão, para darmos seguimento e entendimento à proposta evolutiva que trazemos dentro de cada um de nós. Seja feliz, busque dentro de você as suas realizações e não se turbe e não se entorpeça perante a sua própria sombra. Enfrente-a e com certeza terá luz cada dia de sua existência. Muita paz, que Jesus o ampare e o sustente. Muito obrigado pela audiência, tanto aqui na rádio e também no canal, no YouTube, aqueles que nos acompanham pelo canal da web. Um grande abraço.

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0: 16:01.
1: A ilusão em torno da realidade da matéria responde pelo afã tormentoso de se conquistar o mundo. Causa um impacto às pessoas felizes que desfilam nos carros sob aplauso volumoso. Desperta inveja à juventude loçã, a beleza física, os jogos do prazer imediato, produzem emoções fortes às conquistas dos lugares de relevo e projeção na política, na sociedade, nos negócios, inspiram mágoas àqueles que parecem distantes no poder, na glória, no êxito terrestre. Todos passam, porém, pelo rio do tempo e transformam-se. Risos se convertem em lágrimas. Primazias cedem lugar ao abandono. Bajulações são substituídas pelo desprezo. Beleza e juventude são alteradas pelos sinais da dor, do desgaste e do envelhecimento. Tudo se modifica no mundo. Menos os tesouros da harmonia íntima, da fé iluminada pela razão, da certeza da imortalidade, da verdadeira comunhão com Deus, que se conservam inalterados no espírito. Desse modo, somente quando o ser se encontra com a própria consciência e age com equilíbrio, é que consegue a vitória real. A felicidade é fácil de ser conseguida, porque está em toda a parte e à disposição de todos aqueles que a queiram possuir, bastando para o mister o trabalho próprio e intransferível. Vives momentos de felicidade de que ainda não te apercebeste. Diante dos teus olhos estão as paisagens ridentes, ricas de beleza e cor. Desfilam ao teu lado as oportunidades de edificação no bem. Seguem contigo as bênçãos de Deus, que ainda não soubesse valorizar. Multiplicam-se as ocasiões de amar e de seres amado. Rompe assim a carapaça que te impede o claro discernimento e aprende a ser feliz. Reserva-te alguns minutos diários para o silêncio, a reflexão, a oração. Seleciona uma página edificante para uma leitura enriquecedora. Conserva o otimismo em qualquer circunstância. Nunca duvides da ajuda de Deus. Faz o bem sempre que te surge ocasião. E quando esta não te aparecer, proporciona-te o ensejo. Fixa a alegria e ouvida a tristeza, a mágoa, a ofensa. Só o bem merece consideração. A felicidade.

0: humanidade, desse modo, está esperando por ti. Não a desconsideres, nem fujas da sua presença. Joana de Ângeles.
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Olá, queridos e queridas ouvintes da Web Rádio Fraternidade. Nós gostaríamos de enviar o nosso abraço especial a você, que faz aniversário no mês de junho. E o nosso abraço especial vai para a Gabriela de Campinas, em São Paulo. Andréia Rezende, de Goiânia, em Goiás. A Lúcia Miranda da Silva, de Uberlândia, Minas Gerais. A Cláudia Pincerati, de Rancharia, São Paulo. A Alessandra Rocha, do Grupo de Bate-Papo, número 3. A Angelita de Paula. Nossa querida amiga de Nova York, nos Estados Unidos. A Flávia Brito, de Uberlândia, Minas Gerais. A Evelyn Rupert, do Grupo de Bate-Papo Notícias do Mundo. A Arlete Ferreira Boyle, de Braço do Norte, em Santa Catarina. Maria de Fortaleza, no Ceará. A Lélcia Vieira, de Águas Lindas, de Goiás. A Yolanda. A Gilmara Queiroz, do Paraguai. A Rejane Maia, de Campina Grande, na Paraíba. E a Renata Machado, do Grupo de Bate-Papo número 1. E se você também desejar ouvir o seu nome neste momento de felicitações, entre em contato conosco através do e-mail faleconosco@radiofraternidade.com.br, informando o seu nome e a

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2: 16 horas e 10 minutos.
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0: Olá, tudo bem? Hoje no nosso programa nós vamos falar sobre relações familiares, essa situação que muitas vezes gera conflito nos nossos lares. Nós vamos avaliar e entender o porquê disso acontecer e o que é que nós podemos fazer como pais, como educadores, como filhos, para melhorar essas nossas relações. Para conversar conosco, nós temos a alegria de receber pela primeira vez aqui no programa Encontro Fraterno a nossa amiga Júlia Neso, que é a presidente da União das Sociedades Espíritas do Estado de São Paulo. Você acompanha ainda o quadro O Evangelho Responde com Calcídio Sarroriz, a dica de leitura da semana com Virginia Wilson, o Momento Cultural e muito mais. O programa Encontro Fraterno é o Espiritismo na sua TV. Fique conosco.
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0: Hoje nós recebemos, então, com muita alegria, a nossa companheira Júlia Neso. Júlia, bem-vinda a Goiânia, bem-vinda ao nosso programa.
1: Muito obrigada, o prazer é todo meu. Eu é que agradeço essa oportunidade de estar aqui um pouco com vocês.
0: Júlia, e nós sabemos que hoje nós vivemos numa sociedade que acaba nos induzindo a nos tornarmos pessoas com uma vida muito corrida, não é? Muito em busca dos resultados mesmo práticos da vida, como o trabalho, aquela correria, aquele corre-corre, e acaba não sobrando muito tempo para falarmos de assuntos importantes, como, por exemplo, a família, não é? Às vezes as dificuldades que nós vivemos no relacionamento em casa. Como é que você avalia hoje a constituição dessa família? Porque nós vamos observando que no decorrer dos tempos a família foi se modificando, não é mesmo? Como é que você vê hoje essa questão nessa sociedade em que nós vivemos?
1: Realmente a família hoje, comparando, não precisamos ir nem tão longe assim, algumas décadas apenas, e a modificação é bastante grande. Eu acho que os tempos modernos também estão exigindo novas posturas, novas avaliações de todos nós que somos pais, mães, avós, tios, enfim, de reavaliarmos como viver melhor e conseguir aglutinar a nossa família. Porque, na verdade, os tempos modernos nos levam a cada um de nós, membros familiares, a ter uma vida muito isolada, em virtude até de uma tecnologia que nos leva a isso. Então, penso que as famílias devem reavaliar a postura junto aos seus membros, junto aos seus familiares. Penso que as casas espíritas, que têm um conteúdo de educação familiar, do conhecimento da família antes, né, dessa encarnação, do relacionamento nesta, e também o conteúdo que nós conhecemos de como trabalhar com a família para melhor preservá-la, eu acho que nós deveríamos trabalhar melhor essa questão na evangelização infantil, trabalhar melhor nos cursos com os nossos jovens, o departamento de mocidade, trabalhar também junto às famílias de uma maneira em geral, né? Então, penso que é uma atividade que devemos repensar em conjunto com as pessoas ligadas à área da educação, com os psicólogos que lidam com a família, porque vivemos realmente um momento difícil de agregação da família. Vejo uma dispersão muito grande. Hoje o jovem tem o seu quarto, no seu quarto ele tem a sua televisão, ele tem o seu notebook, ele tem os seus brinquedos, folguedos, enfim. Ele tem um mundo particular na sua casa que parece que vive numa outra casa. Então, como fazer isso? Eu acho que essa é a grande questão que nós enfrentamos.
0: É um desafio, não é? Nesses tempos modernos, de buscarmos essa proximidade maior com os nossos familiares. Nós observamos também que isso acaba gerando, principalmente nos pais, um sentimento de angústia, em função mesmo da falta de tempo que esses pais encontram para estarem convivendo com seus filhos, não é? Muitas vezes a quantidade de tempo que nós passamos com os nossos filhos, ela é reduzida. Mas será que nós temos como administrar isso para que aquele tempo, pelo menos, seja realmente um tempo que faça a diferença? Como é que você vê?
1: Eu vejo assim, eu acho que hoje nós temos que aprender a administrar o tempo, né? Aliás, sempre tivemos que aprender, mas hoje parece que o tempo caminha mais rapidamente do que no passado. Talvez até em virtude de tantos compromissos que

0: nós temos na sociedade, no trabalho, na nossa casa espírita, enfim, a nossa vida é mais agitada. E hoje as mulheres trabalham fora de uma maneira muito integral, né? Há algum tempo atrás, talvez algumas décadas, as mulheres iam para a rua para o trabalho, mas não tanto pela necessidade de ganhar o dinheiro, mas iam também como uma autorrealização, né? Claro que se iam trabalhar fora é porque havia necessidade da parte financeira, mas não era só isso, a mulher estava à busca de uma conquista de um espaço profissional. Hoje não, hoje as mulheres têm necessidade realmente de complementar a renda da família. Eu vejo assim que as mulheres trabalham tanto quanto os homens, né, na parte profissional, e aí fica essa questão, com quem deixar os nossos filhos? As crianças hoje, muito cedo, vão para a escolinha. Eu vejo a realidade não só da minha família, dos meus filhos, que têm filhos pequenos, que uma criança com 3 anos, 2 anos, já vai para uma escolinha para que a mãe possa
1: trabalhar.
0: Eu penso que é uma solução encontrada, né, paliativa, vamos dizer assim, para poder sair de casa, ir ao campo de trabalho, mas temos que repensar essa questão também. A mulher, o pai e a mãe precisariam de equacionar o tempo, quem sabe conciliar para que o pai possa ficar um pouco com os filhos, a mãe num outro tempo, os dois juntos buscarem uma solução conjunta para não deixar os filhos tanto tempo
1: tão sozinhos.
0: Eu vejo que as crianças têm a tendência de se tornarem rebeldes quando há muito tempo longe dos seus pais, né? A escola é sempre um mecanismo, eu sei que há uma necessidade, porém não é a mesma coisa do que a presença dos seus pais.
1: Sem
0: né?
1: dúvida.
0: Aqueles que têm a obrigação, a responsabilidade de uma educação mais direta com as crianças. Então, essas questões nós precisamos pesar, colocar na balança, porque a sociedade atual exige que a mulher trabalhe, que o homem tenha, né, também a sua atividade fora, enfim. Mas, por outro lado, Ivana, eu vejo que a questão do home office também está começando a dar um certo resultado entre nós, não é verdade?
1: Então, Júlia, é sobre isso que eu quero falar com você. Nós vamos parar para um breve intervalo, mas existe essa possibilidade, de repente, de organizarmos o tempo, trabalharmos às vezes em casa, arranjarmos uma forma de estarmos mais presentes na vida dos nossos filhos? Nós vamos falar sobre isso daqui a pouquinho, depois do intervalo, mas você confere antes a dica de leitura com a Virgínia Wilson. Nós voltamos já, já. Nossa dica de hoje é um livro muito conhecido no movimento espírita brasileiro, de Francisco Cândido Xavier e pelo espírito de Humberto de Campos. É um livro importantíssimo para nós brasileiros, Brasil, Coração do Mundo, Pátria do Evangelho. Emmanuel vem nos contando, desde o início, o trabalho que a espiritualidade desenvolveu para colocar aqui, no nosso país, a árvore do Evangelho de Jesus, transplantando-a da Europa para as Américas. Nos relata o cuidado, os detalhes de como Jesus, através dos seus emissários divinos, promoveu o descobrimento do Brasil, promoveu a integração dos negros no nosso país, a fim de que a nossa raça pudesse ter como base a humildade, a serenidade dos índios, a possibilidade de trabalho dos escravos africanos e a necessidade, a sede de justiças daqueles degredados que vieram de Portugal habitar a nossa terra. Então é um livro muito interessante,

0: país.
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Olá, estamos de volta hoje falando sobre essa dificuldade que muitas vezes temos de arranjar tempo para convivermos com a nossa família, o que pode gerar alguns problemas nessa relação. Conversando conosco, Júlia Neso, nossa amiga que é a presidente da União das Sociedades Espíritas do Estado de São Paulo. Júlia, você falou de uma possibilidade e você que

0: realizando o trabalho em casa, mesmo tendo o seu emprego, né? Algumas vezes ela terá que ir até o local do emprego, mas algum trabalho ela poderá fazer em casa mesmo, ter o seu home office, né? Como é conhecido o trabalho em casa, e também os homens. Tem muitos pais que hoje procuram também trazer uma parte do tempo do seu trabalho realizado em casa, até com a possibilidade de ficar um pouco mais junto de seus filhos. Eu acho que isso é um repensar bom. Então, eu vejo, né, que apesar das dificuldades, apesar dessa tecnologia que aparentemente, em vez de nos aproximar, parece que nos afasta, mas isso depende muito dos pais, como conduzir essa questão toda. Tem que ter disciplina, tem que ter horário, tem que fazer com que as crianças, junto com eles, programem também o seu dia.
1: É
0: Né?
1: verdade. Mas quando você fala da tecnologia, nós observamos aí dois aspectos, não é? A tecnologia que muitas vezes realmente serve para nos separar, na medida em que aquilo que você comentou, muitas vezes o jovem, dentro do seu próprio quarto, ele cria um mundo só dele, não é? Ali conectado na internet, com os amigos, e a família fica de lado. Mas nós vemos também que a tecnologia ela pode ser utilizada em benefício, né, dessas famílias se unirem mais. É sobre isso que eu quero falar com você depois do nosso intervalo. Nós vamos para um pequeno comercial. Você antes acompanha Calcides Sarrouris com o Evangelho Responde. E daqui a pouquinho nós vamos ver de que forma que a tecnologia pode beneficiar nas nossas relações familiares. Daqui a pouquinho.
2: Mateus capítulo 25, versículos 31 a 46. Em muitas Bíblias está escrito assim: o último julgamento. E segue o que está, o ensino que Jesus deixou. Quando o Filho do Homem vier em sua glória, se assentará no trono da sua glória e reunirão na sua presença todas as nações. E ele separará as ovelhas dos bodes e haverá o julgamento. Quando Jesus vier em sua glória, para nós o que quer dizer isso? Jesus vier em sua glória. Porque há muita gente que imagina que Jesus virá se jaquitando, Jesus virá com empáfia, abre os céus e ele desce com todos os anjos e aí vai mostrar a força do seu poder, a força da sua bondade. Soa diferente, soa esquisito. Não dá para entender Jesus orgulhoso, se jaquitando, fazendo os seus anjos humilhar um bando de derrotados, porque todo aquele que usa a sua inferioridade já está derrotado por si mesmo. Não precisa que Jesus venha. É preciso que a gente resgate um pouco os ensinamentos de Jesus aí nessa passagem. Temos que tirar da nossa cabeça um julgamento de Jesus assintoso, submetendo as pessoas. Quando Jesus vier em sua glória, no texto grego, porque glória foi a tradução para o português, no texto grego, está a palavra doxa, que quer dizer doutrina, palavra. Então, quando Jesus vier em sua doutrina, em sua palavra, o que se quis dizer com isso? Jesus está dizendo que chegará um tempo em que a palavra dele, a doutrina dele será geral. Aliás, numa mensagem recente, Bezerra de Menezes.

0: nos diz que o planeta está adentrando um período em que a ciência, em que os homens, em que todos se entenderão, se descobrirão como espíritos, vivenciando uma experiência das muitas experiências reencarnatórias. Teremos a certeza de que somos espíritos, teremos a certeza de que estamos vivenciando uma experiência reencarnatória. Nesse momento, a palavra do Cristo estará com todos. Não será o Cristo que virá submeter-nos a todos, principalmente àqueles que não o seguem, mas sim todos nós. A humanidade inteira se colocará de pé com os ensinamentos da doutrina, da palavra do Cristo. O Evangelho responde.
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0: Estamos de volta hoje, batendo um papo aqui muito agradável com a nossa amiga Júlia Neso, presidente da União das Sociedades Espíritas do Estado de São Paulo, falando sobre aí dos desafios da família na era moderna, nessa nossa atualidade. Júlia, quando nós falamos então dessa tecnologia, é bem verdade que os jovens, eles muitas vezes ficam ali confinados no seu quarto, comunicando-se com o mundo, e muitas vezes não se comunicando com os que estão na sua própria casa. Mas também, às vezes, a tecnologia, quando bem empregada, ela serve para se aproximarem, não é? Por exemplo, eu vejo o seu caso, você tem um filho que mora em Goiânia, você morando em São Paulo. Eu tenho certeza que hoje, com a facilidade dos e-mails, não é, da internet, do telefone, isso é uma maravilha. Porque se fosse antigamente, as comunicações seriam muito mais difíceis, não é mesmo?
1: É verdade. Eu acho que a tecnologia nos afasta, mas ao mesmo tempo tem as partes positivas, né? Hoje o contato com os filhos através da internet, das redes sociais, eu acho que... Aliás, eu encontrei muitos familiares que eu nunca tinha ouvido falar, né? Porque estavam distantes, parentes distantes que você não os conhecia, e acabamos nos conhecendo pela rede social. Então... tem essas vantagens, nos aproximou uns dos outros. Um parente, o irmão do meu pai, que há muito tempo não se viam, os netos acabaram fazendo um contato conosco, e através deste contato nós conseguimos fazer com que
0: eles se encontrassem. Olha, né? Que beleza,
1: então,
0: não é?
1: Então, tecnologia tem as partes positivas. Mas eu recomendo, por exemplo, que os pais também não esqueçam, né, de que tem os seus filhos dentro de casa, e às vezes a casa fica assim silenciosa, porque os seus filhos ficam no quarto e os pais ficam no outro quarto, e cada qual fica no seu mundo, né? E às vezes a gente se esquece de... dar atenção maior ao seu filho. Então, os pais também, tem muitos pais, tem muitas mães que não saem mais da rede social, que não saem mais da internet, né? E acaba se esquecendo do seu compromisso com os familiares. Então, não é só questão de chamar a atenção aos filhos que ficam na internet e ficam no seu quarto de uma maneira isolada, mas dos pais,
0: os pais também
1: estão fazendo isso. E eu vejo muitos pais fazendo isso. Então, na nossa casa espírita, muitas vezes, ou numa palestra, quando nós realizamos alguma palestra, nós advertimos aos pais também, para que eles tenham uma medida. Nós queremos dar uma medida, um limite para o nosso filho, eles também precisam ter um limite. Né? Senão acabamos realmente dispersando a família.
0: É verdade. Então... Mas, Júlia, é interessante, nós ouvirmos relatos, e eu te falo que isso acontece até comigo na minha casa. Muitas vezes nós estamos ali conectados à rede social, em um ambiente da casa, o filho está conectado em outro ambiente, e nós nos falamos pela rede social.
1: Então...
0: Não é? Então é interessante observar isso, né?
1: Acontece.
0: Pessoas que estão na mesma casa, mas que estão falando virtualmente, né?
1: Pois é. Aí eu analiso, né? Será que isso é bom, né? Será que não era melhor todo mundo sentar-se ali à sala? Antigamente sentavam os familiares todos, desde o avô, do bisavô, todos os netos, aquela família grande, ali na sala para conversar, contar histórias. Hoje não, né? Hoje as nossas histórias são diferentes. Eu penso que... nem tanto na internet, nem tanto como era no passado. Eu acho que tínhamos que buscar um meio termo, ter o bom senso, não é?
0: Um equilíbrio mesmo, nessa relação.
1: Então, também não esquecer, por exemplo, a hora da oração, a hora do evangelho no lar. Acho que a família tem que se reunir, embora você sabe que na internet agora tem o evangelho na internet, a oração pela internet. Eu fico pensando... funciona, pode até funcionar, mas eu acho que ainda a melhor maneira é sentar junto, todo mundo orar em conjunto, um olhar para o outro.
0: Talvez para aqueles que estejam sozinhos, não é? Por um motivo ou outro, se vejam obrigados a ficar distantes das suas famílias, talvez ali eles encontrem naquele momento, um momento, né, de se juntar a outros para uma oração.
1: Isso.
0: Mas realmente nada substitui esse contato,
1: substitui.
0: Não é?
1: É verdade.
0: E fica, Júlia, até para nós terminarmos esse nosso programa, essa recomendação, né, de que você acabou de dizer sobre a importância de nós reunirmos a família pelo menos uma vez por semana. Isso. E fazermos juntos ali uma leitura de uma obra edificante, fazer uma oração. Isso com certeza vai nos beneficiar, não é verdade?
1: Eu acho que toda a família deve reunir os seus filhos, né, todos aqueles que moram debaixo do mesmo teto, e orar em conjunto, fazer o evangelho no lar, fazer uma leitura edificante, principalmente quando a criança ainda tem crianças pequenas, ou nós colocamos o hábito da oração e o evangelho no lar enquanto eles são pequenos, ou quando eles crescerem vai ser mais difícil, né?
0: É verdade.
1: Então, como diz o Emmanuel no livro O Consolador, até os 7 anos de idade, a criança é muito mais maleável para receber os novos valores que os pais poderão imprimir nela. Então, penso que, mesmo com toda essa modernidade, os pais não podem esquecer, primeiro, do diálogo com o seu filho, o diálogo franco, a conversa, a leitura do livro. Acho que nada substitui, mesmo os livros que nós podemos ter acesso através do tablet e outros mecanismos de leitura eletrônica, eu acho que ainda o livro que você manuseia, o livro que você lê a história para suas crianças antes deles dormirem, né?
0: Sim.
1: Eu acho que nada ainda substitui esse aconchego, esse contato, né? Essa proximidade com as nossas crianças, com os nossos jovens.
0: Muito bem.
1: Acho isso bastante importante aí.
0: Júlia, nós queremos muito agradecê-la por estar aqui conversando conosco. Esperamos que você retorne muitas vezes à Goiânia.
1: Obrigada.
0: E ao nosso programa.
1: Ivana, muito obrigada pela oportunidade. Fiquei muito feliz de conhecer aqui pela primeira vez a Federação Espírita do Estado de Goiás, que nós acompanhamos de longe, né? Pelos newsletters, pelo seu programa de televisão. E São Paulo sempre está muito próxima, né, de Goiânia, de Goiás, do estado de Goiás. Gostamos muito do trabalho que vocês realizam. Gostamos muito daquele trabalho pró-memória que vocês têm aqui também.
0: Sim.
1: Né, com os irmãos Eurípides.
0: Os irmãos Veloso.
1: O Eurípides e o Ayrton.
0: Sim.
1: São duas pessoas lindas, né, fazendo um trabalho importante. Enfim, vocês estão muito de parabéns por tudo que vocês realizam aqui. E ficamos muito felizes mesmo de estar aqui.
0: Muito obrigada, Júlia. E nós agradecemos a você que tem nos acompanhado todas as semanas. Você pode conhecer melhor o nosso trabalho na nossa página na internet, feego.org.br, curtindo a nossa página no Facebook, onde você também fica sabendo dos eventos realizados em Goiás e no Movimento Espírita do Brasil de forma geral. Muito obrigada pela sua companhia, fiquem com Deus e até a semana que vem, quando o programa Encontro Fraterno estará de volta, trazendo o Espiritismo para a sua TV. Até lá!

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4: 17 horas e 51 minutos.
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6: Você é o que deseja ser. João era um importante empresário. Morava em um apartamento de cobertura na zona nobre da cidade. Ao acordar pela manhã, deu um longo beijo em sua amada. Fez sua oração matinal de agradecimento a Deus por sua vida, seu trabalho e suas realizações. Tomou café com a esposa e os filhos e os deixou no colégio. Dirigiu-se a uma das suas empresas. Cumprimentou todos os funcionários com um sorriso. Ele tinha inúmeros contratos para assinar, decisões a tomar, reuniões com vários departamentos, contatos com fornecedores e clientes. Por isso, a primeira coisa que disse para sua secretária foi: calma, vamos fazer uma coisa de cada vez, sem estresse. Ao chegar a hora do almoço, foi curtir a família. À tarde, soube que o faturamento do mês superara os objetivos e mandou anunciar a todos os funcionários uma gratificação salarial no mês seguinte. Conseguiu resolver tudo, apesar da agenda cheia, graças à sua calma, seu otimismo. Como era sexta-feira, João foi ao supermercado, voltou para casa, saiu com a família para jantar. Depois, foi dar uma palestra para estudantes sobre motivação. Enquanto isso, Mário, em um bairro pobre de outra capital, como fazia todas as sextas-feiras, foi ao bar jogar e beber. Estava desempregado e naquele dia recusaram a vaga como auxiliar de mecânico por não gostar do tipo de trabalho. Mário não tinha filhos nem esposa. A terceira companheira partira, cansada de ser espancada e viver como um inútil. Ele morava de favor num quarto muito sujo em um porão. Naquele dia bebeu, criou confusão, foi expulso do bar. E o mecânico que lhe havia oferecido a vaga em sua oficina o encontrou estirado na calçada. Levou-o para casa e, depois de passado o efeito da bebedeira, perguntou-lhe por que ele era assim. "Sou um desgraçado", falou. "Meu pai era assim, bebia, batia em minha mãe. Eu tinha um irmão gêmeo que, como eu, saiu de casa depois que nossa mãe morreu. Ele se chamava João, nunca mais o vi. Deve estar vivendo desta mesma forma." Na outra capital, João terminou a palestra e foi entrevistado por um dos alunos. "Por favor, diga-nos o que fez com que o senhor se tornasse um grande empresário e um grande ser humano." Emocionado, João respondeu: "Devo tudo à minha família. Meu pai foi um péssimo exemplo. Ele bebia, batia em minha mãe, não parava em emprego nenhum. Quando minha mãe morreu, saí de casa, decidido que não seria aquela vida que queria para mim e minha futura família. Tinha um irmão gêmeo, Mário, que também saiu de casa no mesmo dia. Nunca mais o vi. Deve estar vivendo desta mesma forma." O que aconteceu com você até agora não é o que vai definir o seu futuro, e sim a maneira como você vai reagir a tudo o que lhe aconteceu. Não lamente o seu passado. Construa você mesmo o seu presente e o seu futuro. Aprenda com seus erros e com os erros dos outros. O que aconteceu é o que menos importa. Já passou. O que realmente importa é o que você vai fazer com o que vai acontecer. E esta é uma decisão somente sua. Você decide o seu dia de amanhã. de coisas positivas ou de amargura, de tristeza ou de felicidade. Pense nisso, mas pense agora.

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1: Olá, você que está conectado na Web Rádio Fraternidade, a emissora do bem, o nosso abraço, a nossa saudação a você. Não importa onde você esteja, como esteja, o que nós desejamos é que você levante a cabeça com bom ânimo, com coragem, com disposição para o bem. Deus nunca nos abandona, confia sempre, nunca te esqueças de Jesus. A gratidão que possamos expressar é um recurso infalível para que possamos estar bem. Desejo a você um dia de harmonia, de equilíbrio, de felicidade. Meu abraço, Orson Peter Carrara.

O mandamento, honrai a vosso pai e a vossa mãe, é uma consequência do amor ao próximo que Jesus nos ensinou. Pois não podemos amar verdadeiramente aos outros se não ativarmos esse amor

bem com nossa família. É verdade que na mecânica da vida, mágoas podem ter surgido em nosso coração. Mas vale a pena refletir que nossos pais e familiares trazem também suas dores do passado, traumas, dificuldades emocionais como nós. Reconhecer a criança emocionalmente frágil que eles trazem dentro deles, assim como nós trazemos a nossa, vai nos ajudar a superar as dificuldades de convivência. Vamos a uma prática. Inspire fundo. Retenha o ar por uns instantes e solte bem devagar. Imagine que você está ao lado de Jesus no Lago de Genesaré, onde ele tanto gostava de pregar.

Muito bom dia, querido internauta, querido ouvinte, que alegria poder estar aqui com você nesta manhã de quarta-feira, dia 8 de julho de 2026, são 6 horas 2 minutos, você do outro lado, a gente aqui e juntos nesse propósito de tirar alguns minutinhos para reflexão, para conexão com Deus. E quando a gente chegar no final do programa, o intuito é que a gente esteja todos fortalecidos para os embates da caminhada evolutiva, não é mesmo? Deixa eu saudar os nossos amigos que estão nos acompanhando agora aqui pela rádio ao vivo, mas como a gente também reprisa o programa aqui na rádio, tanto ao meio-dia quanto às 18 horas, eu queria saudar vocês, tá bom? Muita paz para todo mundo, obrigado. Pera aí, deixa eu... É a Bela, que já vai pro cantinho dela ali. Muito obrigado a você que tá aí com a gente acompanhando a reprise do programa, tá bom? E também saudar os amigos que estão chegando aqui no YouTube, no Facebook, no X, no Instagram, nos canais parceiros, TV IDEAC, Seridó Espírita, Portal da Luz. Muito obrigado a todos vocês que estão com a gente aqui, viu? Uma alegria. A gente vai hoje refletir com uma passagem do nosso querido irmão Simão Pedro de Lima, um seminário que ele fez aqui em Uberlândia há algum tempo, né? Não é muito tempo também, não. Mas é um conteúdo bacana. Tem também a leitura do livro Rindo e Refletindo com Chico Xavier. A gente vai trazer essa reflexão que o nosso querido Richard Simonetti apresenta na obra. E no final a gente faz a prece juntos, tá bom? Se você que está aí do outro lado quiser colocar um copo com água, uma garrafa, uma jarra, fique à vontade. Essa água, como a gente sempre diz aqui, né, vai ser fluidificada pelos nossos amigos espirituais. Tenho certeza que eles trarão para esse líquido aquilo que a gente precisa também do ponto de vista de restabelecimento das nossas forças espirituais. E vamos que vamos, né? Vamos seguir na leitura da obra do querido Richard, né? Rindo e Refletindo com Chico Xavier. A lição de hoje que o Richard propôs na obra trata de uma passagem que talvez muitos de nós já tenhamos expositores espíritas comentando, falando, né? Vamos lá. O título é A Pulga. Entusiasmada com a revelação que lhe fora feita por um médium, a senhora comentou: Chico, recebi uma notícia maravilhosa. O que foi, minha irmã? Perguntou Chico, né? Minha identidade nos tempos apostólicos.

0: católicos. Olha que legal. Beleza, respondeu o Chico. E aí a mulher falou: fui mártir. Estive no circo romano. Morri devorada por um leão. Ante a admiração do médium, e você, Chico, já sabe quem foi? Vocês aí do outro lado já sabem a resposta, não sabe o que o Chico falou? Ah, minha irmã, sei sim. E daí, estou curiosa. Fui a pulga do leão. Chico não tinha jeito, né? Mas aí, a partir desse relato, né? O Richard vai trazer pra gente algumas reflexões. Vamos lá? O episódio que nos fala da humildade e do bom humor do Chico remete-nos a uma curiosa tendência relativa às famosas revelações. Geralmente, o iluminado foi rei, rainha, estadista, cientista, artista famoso. Sempre alguém importante que se destacou em determinado setor da atividade. Não se ouve falar de lixeiro, operário, camponês, homem do povo. Detalhe relevante nesse assunto, amigo leitor. Considerando que os que se destacam na política, nas artes, na religião, constituem minoria, certamente há algo de equivocado nessas revelações que privilegiam todos os consulentes. A experiência demonstra que são produzidas por médiuns ou espíritos espertos, interessados em incensar a vaidade das pessoas a fim de conquistar sua confiança e admiração. Raros não sentem inflar o ego ante a informação de que foram figuras destacadas em pretéritas existências. Daí sua disposição em oferecer créditos de cega confiabilidade em favor desses reveladores. Não é prudente, portanto, nem conveniente estarmos devassando o passado à procura de títulos e honrarias. Destaca-se que a simples estima por notícias dessa natureza é um atestado negativo. Os espíritos esclarecidos que realmente oferecem contribuições marcantes àqueles que deixaram a Terra melhor do que encontraram, não se interessam por glórias do passado. Importa-lhes as realizações do presente, dando o melhor de si mesmo em favor do progresso e do bem-estar da humanidade. Mesmo sem procurar por revelações, podemos ter uma ideia do que fomos, analisando nossas tendências e nossa maneira de ser. Mas é preciso cuidado para não interpretar de forma equivocada os sinais. Alguns exemplos. Gostar de roupas elegantes e caras. Suposição: dama da realeza. Realidade: costureira timodista. Apreciar finas iguarias. Suposição: rico e refinado gourmet. Realidade: cozinheiro. Tendência à solidão. Suposição: filósofo. Realidade: longo e solitário estágio no umbral. Apreciar viagens. Suposição: desbravador de terras novas. Realidade: caixeiro viajante. Amor à primeira vista. Suposição: reencontro com alma gêmea. Realidade: paixão delirante. E para encerrar, o nosso querido Richard traz assim a reflexão para a gente. Mais interessante deixar o terreno das suposições e encarar a realidade. Se Chico dizia-se a pulga do leão, é bem provável que tenhamos sido, aí ele coloca o nome aqui, né? O verme da pulga. Fica aí então a reflexão para a gente do nosso Richard acima dessa passagem que o Chico diz. que é a pulga do leão, e a reflexão final do Richard, que a gente talvez seja o verme da pulga. Vamos lá, gente. Vamos para o nosso Minuto de Sabedoria de hoje.
1: 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Mensagem 173. Se você enveredou na senda da política, saiba que não foi por acaso. Deus colocou em suas mãos o destino de sua pátria. Desperte sua consciência íntima para assumir essa tremenda responsabilidade. Muito lhe foi dado e por isso muito lhe será pedido. Não deixe que a vaidade e os interesses pessoais o desviem da missão que o trouxe ao mundo. Conduza a pátria à felicidade e à paz. O nosso verdadeiro destino é a sabedoria e o amor. Que assim seja.

0: De volta com você aqui, querido ouvinte, querido internauta, no nosso momento de prece, no nosso momento de oração. E eu queria agradecer a você que está chegando aqui agora, viu? Que bom tê-lo aqui conosco. A gente traz os pedidos de prece hoje gravados pela Rose e eu volto já já para a gente continuar esse nosso momento.
1: Queridas irmãs, queridos irmãos, vamos elevar o pensamento a Jesus e orar por aqueles que enviaram seu pedido de prece. Pelo Lucas Soares de Almeida, Paula Soares Vaguete, Roberto Costa Vaguete, Vanusa Soares Vaguete. Que esses irmãos e os seus familiares sejam abençoados, sejam amparados e todos que acompanham este momento de oração. Assim seja.

0: Nós incluímos também nessas rogativas o pedido de prece da nossa irmã Bel, que lembra hoje hoje faz um ano de desencarne da Alice Simões Rodrigues, mãe dela. Ela retornou à pátria espiritual há um ano, no dia 8/7/2025, né? Que a nossa irmã Alice receba as vibrações na espiritualidade. Nós também incluímos nessas rogativas que a gente traz o pedido de prece que chegou para a gente em favor do nosso irmão vou localizar aqui, inclusive é aniversário, gente. Bem, hoje é o Luiz Seperin, né? Ô Luiz, que Jesus te abençoe, tá? Hoje é seu aniversário, né? Luiz Carlos Seperin, que Jesus te abençoe, que Jesus te ampare. Muitas felicidades, viu? Continue firme na recuperação da sua saúde, tá certo? Acolha também, Senhor, cada pedido dos nossos amigos que estão aqui no chat. Que cada um possa receber de acordo com as suas necessidades. Os nossos amigos que estão aqui no nosso livro de prece, que todos possam se sentir fortalecidos, se sentir amparados. Está aqui o pedido também da nossa querida irmã Gabriele, por toda a família, que o alto acolha todos vocês, viu? Vamos refletir com Simão Pedro. Eu volto já para a gente fazer a prece juntos hoje, tá bom?
1: Que mundo é esse? Se nós olharmos o capítulo 3 do Evangelho segundo o Espiritismo, nós veremos lá Kardec fazendo um estudo sobre a natureza espiritual dos mundos. E ali ele nos traz os mundos primitivos, os mundos de provas e expiações, os mundos de regeneração, os mundos felizes, os mundos celestiais, os mundos transitórios. Ele faz um estudo didático dentro do princípio da pluralidade dos mundos habitados, que é um dos fundamentos básicos da doutrina espírita, que nada tem a ver com ufologia, que nada tem a ver com extraterrestres. São migrações de espíritos. Mas, quando ele analisa o nosso mundo, ele diz que o nosso mundo é um mundo de provas e expiações. E o que caracteriza um mundo de provas e expiações? Lá nós encontraremos dizendo que o mundo de provas e expiações se caracteriza pela predominância do mal. Então, numa leitura rápida, nós podemos dizer que estamos num mundo em que o mal impera. Correto. Mas lá não está dito que o mundo de provas e expiações há a predominância dos maus com U. Ele diz que há a predominância do mal, com L. Que na linguagem dos nossos antigos, minha mãe, por exemplo, não tinha dúvida para a gente entender. Ela falaria mal. Né? Ela é da turma do mal, sal. E não haveria dúvida, porque então o mundo de provas e expiações é predominância do mal, e não do mal. E é preciso nós fazermos certas separações fonéticas e gráficas, ortográficas, para entender melhor a ideia do que é um mundo de provas e expiações. Porque se ficarmos com o discurso que o mundo de provas e expiações é a predominância, e aí sim, personalizando, dos maus, nós estamos incorrendo em erro. Pensemos, aqui em Uberlândia, quantas pessoas más, malévolas, existem? Pouquíssimas. Pouquíssimas. Quantas pessoas boas existem? Pouquíssimas. E quantas pessoas neutras existem? A grande maioria. E o que é uma pessoa neutra? É aquilo que nos leva ao capítulo 15 do Evangelho segundo o Espiritismo, numa mensagem trazida pelo apóstolo Paulo, que é a única mensagem que tem no capítulo. Lá, embora o título seja plural, Instruções dos Espíritos, há uma instrução só. E essa instrução é assinada pelo apóstolo Paulo, em espírito, cujo título é o mesmo do capítulo: Fora da Caridade não há salvação. E é uma mensagem curta, dois parágrafos. E no final do primeiro parágrafo, ele nos diz assim: não basta uma virtude negativa, é preciso ter uma virtude ativa. Portanto, para fazer o bem, é necessária a ação da vontade. Para não fazer o mal, bastam frequentemente a inércia e a negligência. E o que é o não fazer o mal? Uma virtude, mas uma virtude negativa. E o que se espera é uma virtude ativa. Então, os neutros somos aqueles que nos contentamos em não sermos maus, mas não fazemos nada para sermos bons. E se olharmos o capítulo 3 do livro A Gênese, nós veremos lá dizendo que o mal é a ausência do bem. Se o mal é a ausência do bem, não fazer o bem, ocorre o mal. Como não acender luz, prevalece a sombra. E quando a sombra se dissipa? Quando a luz é acesa. Da mesma forma, como o mal se dissipa? Fazendo o bem. Não fazendo o bem, o mal passa a ser inercial, além do mal causado pelos maus. Então, por que que há predominância do mal no mundo de provas e expiações? Do mal com L. Porque os maus fazem o mal, os bons fazem o bem e os neutros não fazem nada. E por não fazer o bem, o que acontece? O mal oriundo do bem não feito, somado ao mal feito, sobrepõe ao bem do planeta. Então, por isso, o planeta é de provas e expiações. Mas não porque predomina as pessoas más. E se olharmos esse capítulo 3, com a questão 932 do Livro dos Espíritos, nós veremos isso novamente. O que está na questão 932 do Livro dos Espíritos? Por que no mundo, frequentemente, os maus sobrepujam os bons em influência? Por que que os pais, as mães dizem para os filhos assim: não anda com fulano de tal porque ele não é gente boa, vai te influenciar? Por que que não diz assim: anda com fulano de tal porque ele é gente ruim e você vai influenciá-lo? Essa foi a pergunta que Kardec fez. Ele devia ouvir isso muito da mãe dele, porque eu ouvia isso direto com a minha mãe. Ela não confiava em mim, senão ela falava: anda com os maus que aí você vai influenciá-lo. Ela sabia que eu era mais capenga, né? Mas Kardec perguntou, foi isso: por que no mundo, frequentemente, os maus sobrepujam os bons em influência? Ou seja, por que que gente ruim influencia gente má e gente boa não influencia gente boa e gente boa não influencia gente má? E eles responderam o seguinte: pela fraqueza dos bons, os maus são audaciosos, os bons são tímidos. Quando quiserem, dominarão. Olha a resposta. Quando quiserem. Então a questão do bem na Terra depende da vontade dos habitantes. Mas qual é o entrave, então? A questão 1019. Ela em si não entrava, mas o que nela está é que entrava. A questão 1019 diz o quê? Kardec pergunta, jamais o bem terá lugar sobre a terra? É a última pergunta do Livro dos Espíritos. Normalmente o pessoal sabe a primeira e a última, né? Agora o recheio, pouca gente vai olhando, né? E principalmente, digamos, a casca mais grossa, que são as 16 introduções e as 9 conclusões. 16 introduções do Livro dos Espíritos quase não são lidas. E é nessas 16 introduções que muitas coisas que estão no Livro dos Espíritos são explicadas. Inclusive a questão de alma, mal, bem. Se não lermos as introduções, nós não entenderemos o sentido que os Espíritos estão usando aquelas palavras. E aí começam as interpretações personalizadas. E esquecendo de olhar lá na introdução como se deve interpretar. Por que que está usando aquela palavra? Como exemplo, a introdução número 2, a palavra alma. Que tem um significado específico no Livro dos Espíritos. E não cabe na palavra alma do Livro dos Espíritos nenhuma outra conotação que não seja a condição de um espírito ligado à esfera material. Só. Não tem alma vivente, alma transcendente, nada disso faz parte da estrutura. E a última questão, quando então Kardec pergunta, jamais o reino do bem terá lugar sobre a terra? Eles respondem, o bem reinará sobre a terra? É uma pergunta, resposta de uma página e meia. Mas resumindo, eles começam dizendo, o bem reinará sobre a terra quando os espíritos que vierem habitá-la, os bons sobrepujarem os maus. E no outro parágrafo ele diz, mas o mal, com L, mas o mal só deixará a terra quando dela forem banidos o orgulho e o egoísmo.
0: Muito bacana a fala do nosso querido Simão Pedro. E eu estava olhando aqui, né? Tinha falado que há algum tempo, na verdade foi um ano passado, né? E eu estou colocando o link aqui para que você possa ter acesso a esse trecho do recorte. E lá no recorte, na descrição, tem um link para o seminário que o Simão promoveu aqui em Uberlândia, no Centro Espírita Obreiros do Bem, por ocasião do seu aniversário, né? O ano passado, em 2025. Muito bacana a fala dele. E vocês viram o finalzinho, né? O que a gente precisa fazer? Vamos fazer a prece juntos hoje? Vamos. Queria te convidar para a gente aproveitar esse momento e nos entregar em vibração junto ao alto. Vamos lá? Vamos junto.

Senhor Jesus. Presença amorosa junto aos nossos corações. Aqui nos encontramos, Senhor, agradecidos pela oportunidade que nos concede de, através das experiências na Terra, aprender, trabalhar as nossas imperfeições e buscar evoluir, crescer, se desenvolver moralmente, buscando estar mais próximo de Ti, dos Teus ensinamentos, e viver esses ensinamentos. Agora conosco, Senhor, inúmeros amigos, irmãos queridos, espalhados por esta casa de nosso Pai, aqui se encontram. Cada um traz consigo, Senhor, desafios, dores, angústias, e buscam em Ti as forças necessárias para continuar a caminhada evolutiva. Tu sabes, ó Senhor, das nossas necessidades. O propósito aqui, Senhor, não é pedir que retire as experiências e que são necessárias para o nosso aprimoramento, mas que o Senhor possa permitir o refazimento das nossas forças para a gente continuar perseverando. Que cada irmão, que cada irmã que está aqui, Senhor, possa sentir a Tua presença inspiradora, para que a gente reanime na caminhada evolutiva. Que a paz se faça presente junto aos corações de cada um de vós que aqui se encontra. A Terra, essa casa de nosso Pai, uma de suas moradas, abriga o nosso espírito imortal, dando-nos a oportunidade das experiências transformadoras. É aqui, nesta escola bendita, que nós, ao nos vincularmos a ela, buscamos não só o nosso aprimoramento, o nosso melhoramento, mas ao mesmo tempo trabalhamos junto ao Pai com o propósito de auxiliar inúmeros irmãos que caminham ao nosso lado, e de mãos dadas seguimos esta trajetória que nos leva ao melhoramento do nosso ser. É por isso que, ao nos depararmos com aqueles momentos desafiadores, nos lembremos da figura do meigo Rabi, que do alto do monte nos dizia: bem-aventurados sois vós,
os aflitos. Ele nos trouxe as bem-aventuranças, falando-nos ao coração, falando à nossa mente, para que, com esta mensagem, pudéssemos, desde aqueles tempos, continuarmos no propósito do bem e da transformação. É por isso que Deus permite que todos nós, encarnados e desencarnados, possamos vislumbrar nesse instante esta paz que vem do alto e nos envolve. Esta paz que é um refrigério para estes momentos desafiadores de dores, de angústias, para que possamos superar estes instantes. Não nos esqueçamos que o Evangelho é o roteiro e a sua aplicação à paz que tanto buscamos. Por isso mesmo, não percamos mais tempo em discussões inúteis. Façamos da convivência a oportunidade de vivenciar o Cristo, vivenciar o nosso meigo Rabi, pelas nossas atitudes, pela nossa forma de conviver uns com os outros. Que este momento que recebemos do alto, estas fagulhas de luz que penetram em nosso ser, vão até o nosso coração, refazendo forças e trazendo-nos a paz, para que possamos continuar a caminhada. De um dileto amigo que vos agradece a oportunidade de trazer estas palavras e dizer a cada um: continuem firmes esta caminhada, porque do lado de cá velamos a jornada de todos vós, inspirando a caminhada. Fiquem com paz e com esta presença amorosa de Jesus, através dos benfeitores amigos de cada um de vós e que velam a caminhada. Um amigo.

0: Gente, fica com Deus, muita paz para todo mundo. Queria muito poder contar com vocês aqui, ó, no nosso céu 2027, dias 29, 30 e 31 de janeiro. Tema central: a fraternidade em Jesus, um só rebanho, um só pastor. As inscrições você pode fazer lá em congressoespirita.com.br. Ao acessar lá, tem um link inscrição para o céu. Aí você vai ter lá as opções de inscrição. Tem um link lá também sobre hospedagem. O evento acontece no centro de convenções, e dentro do espaço lá a gente tem um shopping, então tem praça de alimentação, tem um hotel lá dentro do complexo e tem um centro de convenções. Então é um complexo que tem centro de convenções, o shopping e tem também um hotel. Mas do lado ali tem vários outros hotéis, eles estão nessa lista. O evento começa no dia 29, sexta-feira, por volta de 4 horas. Vai no sábado o dia todo, manhã, tarde e noite. Domingo também, manhã, tarde. E deve se encerrar por volta das 18 horas, como acontece, tem acontecido. É um espaço para jovem também, temos um espaço para jovem, temos espaço para crianças de 6 a 12 anos no céuzinho, e para o jovem também, de 13 a 21 anos. Que é interessante assim que o evento, que tem esse tema que eu falei para vocês, ele é adaptado para trabalhar com as crianças e também para trabalhar com os jovens. Então a gente tem o céu adulto acontecendo, ao mesmo tempo tem o céu jovem e tem o céuzinho. Deu o intervalo do almoço, aí o papai, a mamãe, a família se reúne, né? Os jovens saem lá, vão se reunir nesse momento de almoço, por exemplo, ou de jantar, e depois voltam novamente, cada um para suas atividades. Tá bom? Ó, vão estar com a gente Ana Tereza, Arthur Valadares, Célia Diniz, Denise Lino, Eulália Bueno, Haroldo Dutra Dias, Jorge Alahá, Rossando Klingen, Rafael Siqueira, Simão Pedro de Lima, Sâmia Awada e muito mais. Artistas convidados: a Natasha McKenna, Cacá Rezende, Moacir Camargo e Plínio Oliveira. Então espero vocês, tá? Se puder estar com a gente aqui, vai ser muito bacana mesmo, tá bom? A gente fazendo tudo com muito carinho para te receber. E por que que a gente está falando insistentemente? Porque nós temos um espaço limitado lá. Então, se você quiser, estiver planejando, já se planeje para vir. Berlândia é uma cidade tranquila, um local tranquilo, até o deslocamento seja por ônibus ou aéreo também, o aeroporto é tranquilo, a rodoviária também fica perto, não fica longe do local, então é muito bacana. E a região onde o evento acontece também é muito tranquilo, tá bom? Se você quiser ter uma ideia de como é que é o evento, a gente tem nesse link aí que direciona pro local de inscrição um vídeo, um resumo do nosso evento deste ano, tá bom? Fica com Deus, muita paz, gratidão imensa. Quem já veio sabe como que é aqui, né? É muito bom, tá? Fica aí o nosso convite. E até amanhã, se Deus permitir. Tchau, tchau. Claro, gente, com muita esperança.
1: Esperança. Guarde a certeza que dias melhores virão. Ajuda. Aguarde no bem sempre. Tenha certeza de que as dores passarão, deixando as marcas para o Cristo de aprendizado e paz. Tendes esperanças. Deus não desampara. Jesus não nos abandona. Mãos amigas surgirão. Uma nova alvorada surgirá radiante. Guarde o amor e aguarde o labor do bem, e a felicidade reinará. Afinal, devemos saber que não importa se a esperança é a última que morre, mas tem que ser a primeira que nasce. Alfredo Júlio.
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4: 18 horas e 41 minutos.
5: Doutor Andrei, a prática homossexual na adolescência é algo comum? A experiência homossexual na adolescência, ela precisa ser individualizada. Geralmente as pessoas perguntam, o que fazer quando meu filho ou um jovem diz que está tendo uma experiência homossexual? E a primeira coisa é individualizar, ou seja, se se trata de um jovem no início da adolescência, pode ser só uma experimentação sexual. Porque nesta fase, a psicologia nos explica que o jovem sente atração pelo sexo oposto, mas tem vergonha. Então fica o famoso clube da Luluzinha e do Bolinha. Cada um no seu canto e não se misturam. Nesta época que começam as experiências sexuais, há muitos jogos e brincadeiras entre indivíduos do mesmo sexo. Isso não representa que esse indivíduo tenha uma orientação homossexual. Pode ser somente a busca da identidade e a busca da sua orientação, como diz a psicologia. Já se nós falamos de um adolescente no meio da adolescência, 14, 15 anos, que compartilha com seus pais, que está tendo uma relação homossexual e relata que sempre sentiu ser homossexual e só agora, depois de muitos anos, por vezes, de homofobia internalizada, está tendo a coragem de compartilhar, então nós estamos diante de um jovem que tem uma orientação sexual predominante ou exclusiva. E, para ele, deve seguir-se as instruções de Emmanuel no livro Vida e Sexo, quando nos diz que quando o indivíduo se define homossexual, deve se lidar às orientações instrutivas da mesma forma que se oferece à maioria heterossexual. Mas se se trata de um adolescente no meio da adolescência e que relata que está tendo experiência homossexual porque é moda na escola, porque os amigos estão, porque todos estão fazendo, então este comportamento deve ser tratado como qualquer comportamento de contestação da adolescência. E, naturalmente, o adolescente deve receber auxílio e amparo psicológico para compreender como os comportamentos que não estão em sintonia com a sua vida íntima produzem consequências que podem ser difíceis para ele. Então, cada caso deve ser individualizado para entender-se de que estamos falando. E os pais e jovens devem buscar ajuda psicológica e ajuda espiritual também para compreender aquela situação, não só à luz da psicologia, mas também à luz da reencarnação.

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1: O perigo do materialismo. MJBD era um homem instruído, saturado de ideias materialistas. Não acreditava em Deus nem na existência da alma. Acabou se matando. A pedido de um parente, relata Allan Kardec na obra O Céu e o Inferno, MJBD foi evocado na Sociedade Espírita de Paris 2 anos depois de desencarnado. O espírito MJBD, em sua mensagem, revelou que o motivo do suicídio fora exatamente o tédio de uma vida sem esperança. Respondendo a Allan Kardec quanto à situação em que se encontrava, disse o ex-ateu: sofro

0: Se sabe que a existência se prolonga indefinidamente para lá do túmulo, mas em condições muito diversas, donde a paciência e a resignação que o afastam muito naturalmente de pensar no suicídio, donde, em suma, a coragem moral. Muita gente pensa no suicídio quando a vida é sem esperança e busca fugir dela a qualquer preço. Porém, quando se tem a certeza de que a vida continua após a morte, a esperança se fortalece, porque a vida espiritual torna-se uma realidade e a criatura entende que a porta falsa do suicídio dará início a uma vida de grandes sofrimentos, e isso nem pensar. As ideias materialistas são muito perigosas porque atingem a alma, levando-a a situações desesperadoras e insustentáveis. O espiritismo, como já se disse, matou o materialismo. Os pretensos argumentos científicos de não se poder provar a sobrevivência do espírito após a morte caíram por terra com a doutrina espírita, que demonstra sobejamente essa sobrevivência por meio de fatos irrefutáveis. E atualmente, também a ciência ratifica esse postulado já demonstrado desde 1857 pelo espiritismo.
1: Não acumuleis tesouros na terra, onde a ferrugem e os vermes os comem, e onde os ladrões os desenterram e roubam. Acumulai tesouros no céu, onde nem os vermes os comem, porquanto, onde está o vosso tesouro, aí está também o vosso coração. Disse Jesus.
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3: 19 horas e 4 minutos.
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0: juventude, da sua experiência dentro da Casa Espírita, se você sentiu vontade de cantar, de dançar uma canção espírita, de fazer uma cena de teatro, faça, porque essa vontade não vem ao acaso. Ela responde a um impulso da espiritualidade, de que a arte vem contribuir na transformação, na transição do nosso planeta para um espaço melhor. E ser artista é a oportunidade única de você se aperfeiçoar, se religar a Deus e tendo um prazer de expressar seus sentimentos.
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0: Conheça o Espiritismo, uma nova era para a humanidade. Deus, inteligência suprema, causa primeira de todas as coisas. Jesus, o guia e modelo. Kardec, a base fundamental. O Livro dos Espíritos, o Livro dos Médiuns, o Evangelho segundo o Espiritismo, o Céu e o Inferno, a Gênese, fora da caridade não há salvação. Caridade, benevolência para com todos, indulgência para as imperfeições dos outros, perdão das ofensas. Livro dos Espíritos, questão 886.
1: O Espiritismo é uma doutrina que nos exige reflexão. É inevitável que a insensatez humana muitas vezes desfigure os seus postulados para atender a interesses pessoais, políticos, religiosos, socioeconômicos. Mas todo aquele que mergulhar o pensamento nas obras básicas, o Livro dos Espíritos, o Livro dos Médiuns, o Evangelho segundo o Espiritismo, o Céu, o Inferno e a Gênese, que são os fundamentos da doutrina espírita, ou, em duas pequenas obras complementares, o que é o Espiritismo Principiante Espírita, ou, na leitura da Revista Espírita, que foi publicada por Allan Kardec desde o dia 1 de janeiro de 1858 até 31 de março de 1869, quando ele desencarnou, a pessoa ficará profundamente deslumbrada. Não são poucos aqueles que me dizem que tiveram a oportunidade de ler o Espiritismo e mudaram completamente a filosofia existencial. Mudaram seu programa de vida, descobriram a razão de viver, a alegria imensa de poder servir. Então convidamos as nossas queridas telespectadoras, os nossos queridos telespectadores da TVC.com, para que mergulhem o seu pensamento nas obras básicas do Espiritismo, consultem a doutrina e nem sempre se deixem levar pelas opiniões dos exaltados, dos entusiasmados ou dos inimigos de tudo aquilo que constitui o progresso. Observará aquele que assim fizer a grandeza do Espiritismo e, libertando-se da ignorância, poderá construir no âmago do coração o reino de Deus.
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4: 19 horas e 11 minutos.
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0: Olá, bem-vindos ao Mundo Além. Qual a real importância da aparência física? Acompanhe uma interessante análise sobre a teoria da beleza.
1: Ao ínclito codificador do Espiritismo, nada ficou despercebido. E entre as suas análises extraordinárias, ele faz um estudo em forma de teoria da beleza. No século XIX, nos padrões da França, era comum que se tivessem estabelecido determinados padrões, algumas diretrizes que caracterizavam o biótipo, à semelhança de Apolo de Belvedere ou de Vênus de Milos. Hoje, um tanto ultrapassados aqueles modelos clássicos da estatuária de Fídias. Allan Kardec então apresenta-nos um conceito a respeito da beleza que na atualidade pode ser examinado com muito mais profundidade e com melhor compreensão. No entanto, a beleza real não é aquela que pode ser medida pelos padrões das variáveis terrenos.
2: Mas não estou conseguindo entender. Eu deveria estar linda.
3: Mas você está linda.
1: Na atualidade, a beleza física está dentro de determinados padrões estatuídos por modelos, por grifes famosas ou por aqueles que são os multiplicadores de opinião na televisão, no rádio, nos cenários públicos. A verdadeira beleza vem da alma. É a exteriorização da paz, da plenitude, da harmonia.
4: Olha, não sou eu que tenho problemas, ok? É o mundo que parece ter um problema comigo. As pessoas olham pra mim... Ah, socorro! Corram! Um ogro enorme e horrível!
3: Ah, elas me julgam antes de me conhecerem.
1: Quando se consegue conjugar mens sana in corpore sano, ter um corpo saudável, uma psique saudável... Então a teoria da beleza, para nós os espíritas, além de enfocar a harmonia fisiológica, o biótipo orgânico também deve ter como primazia as qualidades ético-morais do indivíduo, os seus valores de compreensão em torno da sociedade, a sua saúde integral, não apenas a falta de doença, mas o estabelecimento de paradigmas de equilíbrio, de amor, de solidariedade. Tanto encontramos essa beleza nos indivíduos como no mundo. Alguém disse com muita propriedade: o caos nada mais é do que uma lei de harmonia. Então a teoria da beleza deve ser enfocada acima de tudo pelas qualidades morais e éticas do indivíduo em relação a si mesmo, ao próximo, a Deus e à vida.
0: Para o céu ou para o inferno? Para onde iremos após a morte? Confira.
5: O Espiritismo nos assinala em O Livro dos Espíritos que não há um lugar circunscrito para o inferno, para o céu, como se tentava afirmar na velha teologia. Hoje já se descaracterizou o limbo, mas ainda persiste, às vezes, essas visões que são míticas. Para nós espiritistas, inferno, céu são circunstâncias de consciência. Purgatório é a possibilidade que eu tenho de, em experimentando a purificação na existência corpórea, reaprender um aprendizado mal feito, refazer um caminho. Céu e inferno são duas circunstâncias que nos revelam a nossa realidade interior, a nossa postura interna. Como o cidadão que se aproximou diante do mestre, na conta de samurai que era, perguntou sobre o céu e o inferno. O mestre sorriu e disse: mas como você, um samurai, tão ignorante, não sabe o que é isso? Como você, tão burro? O samurai levantou a espada. Quando levantou a espada para definir o golpe, desferindo mortalmente Aquele que era o seu desafiador aparente, o mestre disse: isso é o inferno. O samurai ficou petrificado diante da coragem do mestre e foi abaixando a espada. Quando fincou-a, portanto, réis as suas pernas, o mestre disse: isto é o céu. Nós temos o céu e o inferno como possibilidades que vamos construindo, fazendo o inferno transformar-se em céu quando transformamos as nossas imaturidades em maturidades, quando transformamos as nossas imperfeições em imperfeições. Inferno é apenas um estado d'alma circunstancial que vai sendo mudada à medida que nós acordamos. Céu é a possibilidade da expansão, da claridade do espírito que é, como assinalou os espíritos Allan Kardec, o Livro dos Espíritos, na questão 88. O espírito é um clarão, é uma centelha. Quando expressamos essa claridade, nós estamos fazendo valer o céu. O céu, ele está aonde nós estamos. O inferno está aonde eu cultivo o ódio e o desamor. Por isso, Jesus estava no céu, muito embora estivesse na cruz. E aquele que estava ao seu lado, na condição do dito mau ladrão, estava no inferno, porque estava circunscrito à experiência do remorso em função da atitude inadequada. Céu e inferno são escolhas de caminhos que fazemos, que nos prospectam para o Criador, céu, ou que nos bloqueiam, que nos distanciam do Criador, inferno. São duas expressões circunstanciais que revelam apenas um estado psicológico e espiritual de mudança e que nos assinala o nosso movimento evolutivo. Inferno definitivamente posto, ele não existe. Nós fomos criados para o amor, para amar, e haveremos de construir isso mais cedo ou mais tarde. Isso é a nossa predestinação.
0: Veja o que ainda temos pela frente.
6: Consumo da carne e as operações plásticas na visão de Chico Xavier.

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Uma canção transmitida ao médium Jorge Risini foi interpretada em um festival de música mediúnica. A canção do Além, atribuída a dois músicos brasileiros, você vê agora.

0: operações plásticas e o consumo de carne. Como o médium Chico Xavier avalia essas duas questões ainda tão presentes nos dias de hoje? Confira.
1: Chico, nós sabemos que tudo tende a se aperfeiçoar. Seria possível saber se há algum inconveniente para as pessoas, para o perispírito das pessoas que fazem assim operações plásticas assim do nariz, do queixo, assim, de rugas, se há algum inconveniente no plano espiritual para o perispírito dessas pessoas que se submetem a essas operações? Porque às vezes elas trazem benefício para a personalidade da pessoa que se sente melhor, mas nós queremos saber a opinião dos nossos irmãos espirituais. É possível?
2: Você entendeu a pergunta, Chico?
3: Cremos que sim.
2: De um modo geral, parece que ela quer saber se é pecado no plano espírita fazer operação plástica.
3: Mas seria o caso de perguntarmos a Rosa ou ao Lírio por que é que eles são tão belos? Perguntar à luz, por que é que a luz brilha tanto? Se a providência divina nos concedeu a plástica regeneradora, naturalmente será para que venhamos a valorizar cada vez mais o veículo físico pelo qual nós nos externamos na Terra, a plástica regeneradora. Com orientação médica, é um fator a grandes estímulos psicológicos para que a alegria de viver não feneça em nossos corações e para que possamos trabalhar com mais interesse, com mais estímulo no rendimento de nossa vida para o bem de todos. A plástica regeneradora é muito legítima, tanto quanto a geriatria e a gerontologia que chegaram no mundo pelas mãos da ciência, para que depois dos 40 anos também saibamos facear o período de madureza com a saúde que possamos desfrutar, porque nós não devemos ambicionar o suicídio prematuro através da inércia ou do descaso pela nossa apresentação pessoal.
4: Chico, gostaria que nos esclarecesse sobre a alimentação da carne, assunto dos mais controvertidos, quando sabemos que, segundo alguns, esse sacrifício de nossos irmãos inferiores faz parte da evolução dos mesmos. Há muito tempo queria ouvir o esclarecimento do nosso querido irmão Chico, com a assistência do nosso irmão.
3: Essa questão é uma questão antiga no mundo espiritualista. Nós temos nos apropriado da cooperação compulsória dos animais há muitos, muitos, muitos milênios. O nosso corpo espiritual está condicionado, em grande maioria de nós outros, à absorção das proteínas do reino animal. Então, se nós estamos ainda subordinados à necessidade de valores proteicos que recebemos da carne, nós não devemos entrar em regimes vegetarianos de um dia para outro, e sim educar o nosso organismo para realizarmos essa adaptação. Nesse sentido, muitas vezes, quando a nossa vontade já não mais se dirige para a alimentação com base na carne, precisamos considerar o nosso problema de saúde, ouvir um médico amigo que possa nos aconselhar quanto ao problema de nossa de nossa alimentação, para que os nossos problemas de nutrição sejam resolvidos com harmonia e segurança, para não cairmos na perda de memória e em determinados desastres orgânicos por falta de valores proteicos intensivos em nosso campo celular. Vamos pensar nisto, e muitos de nós precisamos ainda da alimentação com base na carne, embora essa alimentação tenha para nós um valor de terapêutica. Isso parece uma racionalização em psiquiatria. Parece que nós estamos dando desculpa para comer a carne. Mas não é bem isto. A maioria de nós ainda necessita da carne. E para dispensarmos esse tipo de concurso dos animais, precisamos tempo para que a nossa reencarnação possa produzir os valores de que somos chamados. Nós todos somos chamados a produzir algo de bem e precisamos saúde, vida saudável, vida robusta.
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5: A mensagem do Espírito Emmanuel na voz de Chico Xavier e a pintura do além atribuída a Tarsila do Amaral.

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0: Emmanuel é conhecido como espírito guia do médium Chico Xavier. Preste atenção nessa mensagem narrada pelo próprio médium.
1: Lembra-te das mercês que o Senhor te concede pelos braços do tempo e espalha gratidão e alegria onde estiveres. Repara as forças da natureza a emergirem serenas de todos os cataclismos. Corre a fonte cantando pelo crivo do charco. Sussurra a brisa melodias de confiança após a ventania destruidora. A árvore multiplica flores e frutos além da poda. Multidões de estrelas rutilam sobre as trevas da noite. E cada manhã, ainda mesmo que os homens se tenham valido da sombra para enxovalhar a terra com o sangue do crime, volve o sol em luminoso silêncio, acalentando homens e vermes, montes e furnas. Ainda mesmo que o mal te golpeie transitoriamente o coração, recorda os bens que te compõem, a riqueza da saúde e da esperança, do trabalho e do amor, e rejubila-te buscando a frente. Tédio é deserção, pessimismo é veneno. Encara os obstáculos de ânimo firme e estampa o otimismo em tua alma para que não fujas aos teus próprios compromissos perante a vida. Serenidade em nós é segurança nos outros. O sorriso de paz é arco-íris no céu de teu semblante. Regozijai-vos sempre, diz-nos o apóstolo Paulo, e acrescentamos: rejubilemo-nos em tudo com a vontade de Deus, porque a vontade de Deus significa bondade eterna.

Imagine uma pintura mediúnica atribuída ao espírito Tarsila do Amaral. Confira a obra mediúnica que teria sido recebida do além 30 anos depois da morte da artista.

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2: 19 horas e 41 minutos.
3: Olá, amigos. Sejam bem-vindos ao nosso programa Portal Reação. Eu sou Daniela Migliari e aqui conheceremos juntos histórias emocionantes de pessoas que tiveram as suas vidas transformadas pelo conhecimento e pelo amor por meio da doutrina espírita. Jorge Monforte afirma que, por meio de uma regressão, soube do seu passado. Um grave acontecimento estaria programado para essa vida. Será que é possível mudar a trama do destino? Jorge conta sua história e o expositor espírita Flávio Correia comenta seu caso nesse imperdível episódio do Portal Reação.
4: Você vê que a voz, de vez em quando, fica um pouquinho rouca? Mas teve uma época que estava totalmente rouca, né? E foi marcado, o médico falou, só tem jeito com a cirurgia. E eu marquei a cirurgia. No dia da cirurgia, antes de ir para a sala de cirurgia, né, levei o pensamento a Deus e falei para ele, olha, seja feita a sua vontade. O que tiver que ser, eu tenho certeza que vai ser. E o médico não conseguiu me operar. Ele não conseguiu entubar. Tá. Depois da cirurgia, alguns dias depois, comentando que o médico não conseguiu o problema, tá, eu descobri que esse médico já tinha operado outras pessoas que ficaram com sequelas que não estavam conseguindo ser revertidas. Eu já fiz alguns tratamentos para a saúde de regressão e eu pude saber alguma parte do passado nesse tratamento. Eu teve uma encarnação que eu suicidei, tá? E isso causou algumas lesões no perispírito, que refletiria nessa encarnação. Por causa desse suicídio, eu dei um tiro no ouvido, hoje eu não escuto no ouvido esquerdo, mas a sequela não seria só essa. Eu ia perder a visão do olho esquerdo e ia perder a voz. Também era uma coisa que estava programada para essa encarnação.
5: Quando você está, como você é espírito, tem seu corpo espiritual, fica registrado em seu corpo as suas dificuldades, as suas dívidas encarnatórias, as doenças, a parte mental fica registrado ali. E para você tirar essa energia negativa do seu corpo espiritual através de provas, esse é o trabalho da reencarnação. Você tem que vivenciar momentos para retirar essas energias negativas que estão em você.
6: Aqui minha tia, irmã da minha mãe, aqui minha tia também.
4: Prazer, tudo bom?
7: Prazer.
6: É o Jorge.
4: Você está colocando a família toda para trabalhar na cozinha?
7: É. Pagar viu só o que fez?
4: Isso. Diz que essas toquinhas é para não cair o cabelo, não é isso?
6: É.
4: O meu, eu só soubesse ter usado quando era novo.
6: Ah, tá bom, Jorge.
4: Agora já não adianta mais,
6: não. Não nada não para te respeitar.
4: Abraço. A Casa Espírita tem a finalidade de ajudar a sociedade a repensar a maneira de viver, né, através do conhecimento, né, através das mensagens do Cristo, de maneira que as pessoas consigam entendê-lo, para conseguir uma sociedade que viva mais em paz, né, que seja menos violenta, que pense mais no seu próximo. Como eu fiquei 9 anos trabalhando na área de facilitador, dando aula aqui no centro, isso teve um peso. Se tua voz está sendo útil para fazer o bem, não tem sentido você perdê-la. Né? Se tua visão está sendo útil para fazer vídeos, ajudar as pessoas, não tem sentido você perdê-la. Então foi possível uma reprogramação para essa encarnação.
5: Nós temos que acertar todos os nossos débitos, todos. Nada fica em vão. Tudo é acertado. Essa é a lei de Deus. Quando nós vamos encarnar, nós já temos a nossa linha de vida já pré-estabelecida. Mas nós podemos mudar esta linha, como? Fazendo boas ações. Quando você esquece um pouco de você e se doa ao próximo, nesse momento, Deus está muito agradecido por essa situação, por essa atuação sua. Por quê? Você está esquecendo de você um pouco e lembrando do próximo. Quando você retorna a si, após ajudar este próximo, você está muito melhor e confortável.
4: Ali, para mim, foi o momento da mudança da programação. Até ali eu estava no local certo, com o médico certo. Só que quando foi permitido não perder a voz, não foi possível fazer a cirurgia. E isso alterou por completo. E hoje a maior parte do tempo é falar normal, sem problema nenhum com a voz.
5: Imagina um pai que não dá uma segunda chance ao filho. Seria muito ruim isso. Imagina Deus não dar uma segunda chance a mim, a você, a quem quer que seja. Então a reencarnação, essa dádiva de Deus é para isso, para nós nos renovarmos constantemente.
4: E muitas vezes as pessoas falam, a pessoa faz regressão, lembra, né, que foi rainha. Então, geralmente a pessoa faz regressão para procurar tratar um problema. A maior parte dos nossos problemas nós adquirimos quando temos o poder na mão. Nas encarnações humildes, geralmente a gente não cria grandes dívidas. Nossas dívidas vêm quando a gente tem um poder, porque aí que a gente abusa dele, prejudica os outros, né? E criamos problema para nós mesmos, para várias encarnações ser resolvidas.
5: Tudo existe um porquê. Tudo existe uma história lá atrás. Ora, ficar me culpando, isso não leva a lugar algum. Nós temos que acreditar que a partir daquele momento em diante, nós podemos fazer a diferença. Aproveita o momento qual de sofrimento, se resigna, faz um treinamento à paciência e aguarda que as coisas vão ser melhores. Nada é para sempre.
4: Quando a gente procura aprender por conta própria, tá? O pai não precisa colocar de castigo. Então a vida é mais fácil. A gente sofre menos. A gente começa. Quando a gente tem dificuldade de superar alguma lição, muitas vezes a vida vem de maneira mais dura para a gente passar naquilo ali. Há um professor que cobra muitas vezes mais severamente para que a gente possa evoluir. Nós não nascemos para sofrer, nascemos para ser felizes. Se sofremos, porque escolhemos caminhos errados. Se a gente escolher os caminhos certos, a vida da gente sempre vai muito tranquila.
3: Esse depoimento está com o título Teve uma encarnação que me suicidei, em nosso canal no YouTube, e pode ser revisto e compartilhado por todos. O Portal Reação vai ficando por aqui. Semana que vem nos encontraremos novamente e você conhecerá mais uma emocionante história. 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
2: 19:50.
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amigos da Rádio Fraternidade. Em 5 minutos de Evangelho, nós concluiremos hoje os comentários e análise sobre o capítulo 26 do Evangelho segundo o Espiritismo, que é intitulado Dai gratuitamente o que recebestes gratuitamente. Nós já comentamos em outros programas o versículo, né, escolhido por Allan Kardec e colocado no início do capítulo, registrado por Mateus, das orientações de Jesus aos seus discípulos: restituí a saúde aos doentes, ressuscitai os mortos, curai os leprosos, expulsai os demônios e dai gratuitamente o que gratuitamente recebestes. Nós comentaremos agora esse trecho do versículo que deu origem ao título do capítulo 26 do Evangelho segundo o Espiritismo. Dai gratuitamente o que gratuitamente recebestes é aquela preocupação que vem do cristianismo primitivo, né, através das orientações desde Jesus, de que tudo aquilo que nós recebemos, o nosso potencial, as nossas condições espirituais, elas devem ser aplicadas e transmitidas também da mesma forma, espontânea, de uma maneira simples e sem remuneração, sem a ideia de profissionalismo religioso. Essa é a preocupação no Espiritismo desde o início, quando Allan Kardec ele comenta, não é, no seu último discurso proferido na Sociedade Parisiense de Estudos Espíritas, em finados do ano de 1868, que o Espiritismo é uma religião diferente, porque não tem ritos, não tem liturgia, não tem dogmas, não tem hierarquia, ou seja, nós não temos o sacerdócio profissionalizado. E é nessas condições que nós somos todos voluntários, pessoas que devem aprender a se dedicar ao bem e dando ao próximo o bem, a oportunidade do refazimento das suas energias, de receber orientações, a pacificação, mas sem nenhuma exigência, nem de pré-requisitos prévios e nem de nenhuma paga sobre isso. Essa foi a grande luta do apóstolo Paulo, e ele registra isso nas suas epístolas, alertando os cristãos da época, né, as comunidades que ele havia fundado, de que existiam hereges, falsos profetas, que estariam, em nome de Jesus, querendo usufruir de algumas condições de ordem material. E ele alertava sobre isso. E é interessante que ele, inclusive, afasta o espírito da pitonisa de Filipos, e ela vivia da mediunidade, exatamente chamando a atenção de que a mediunidade ela deve ser feita de uma forma de doação, de prática do bem e sem nenhum interesse de ordem material. É nessas condições, inclusive, que Herculano Pires, um grande filósofo espírita e que atuou na cidade de São Paulo, escreveu vários livros, inclusive em parceria com Chico Xavier, ele situa o exemplo e destaca o exemplo de Paulo, o apóstolo, que ele sabia separar a política e o negócio das suas atividades junto ao relacionamento com as comunidades cristãs. É essa prática que ela deve ser adotada nos centros espíritas. Nós, da mesma forma que não vamos levar política partidária nem interesses de ordem pessoal para dentro do centro espírita, nós também temos que considerar outros comentários, né, de Allan Kardec, relacionado, por exemplo, com o Mamon, as criaturas que são extremamente voltadas ou preocupadas com as questões materiais. Então, a mediunidade e as práticas nos centros espíritas, elas devem ser gratuitas em todas as suas ações. E Allan Kardec comenta: a mediunidade é uma coisa santa que deve ser praticada santamente. Procuremos, portanto, meditar, né, em todos esses comentários do capítulo 26 do Evangelho segundo o Espiritismo e nos inspirarmos nos exemplos dos cristãos primitivos, da simplicidade, da espontaneidade,
da doação e do espírito profundamente fraterno e solidário, e que nós encontraremos modelos para as nossas ações dentro das atividades espíritas.

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1: 19 horas e 57 minutos.
4: Olá, amigos da Web Rádio Fraternidade. Eu sou Humberto Fabri e começamos aqui na Emissora do Bem mais uma edição do nosso radiobook. Vamos dar continuidade a um trecho da obra A Executiva. Hoje, no capítulo 16, cujo título é Gênio Alienado. Gradativamente, transformei a vida de Marivaldo em um verdadeiro inferno, promovendo quase todos os dias algum tipo de desconforto ou circunstância que o colocasse em posição ridícula. Gina, sem o saber, era uma aliada muito importante, pois a língua ferina encarregava-se de comentar os fatos na chamada Rádio Corredor, verdadeira rede de fofocas dentro da empresa. Não demorou muito para o diretor da área de recursos humanos intervir, indicando ao meu desafeto a busca de tratamento especializado. Foi-lhe recomendado um check-up completo. Como nada de substancial surgiu na bateria de exames realizados, Marivaldo acabou sendo direcionado para um psiquiatra. Em uma das manhãs, me encontrava no refeitório dos funcionários, sugando algum alimento de um desavisado qualquer, quando Josué, com certo grau de curiosidade, me questionou: "A senhora sabe o que será do Marivaldo? Suas faltas têm sido frequentes no trabalho. Se você me pergunta sobre o futuro dele como competidor para a vaga da presidência, posso garantir que está totalmente descartada qualquer possibilidade de sucesso. Isso porque ninguém aceitaria um desequilibrado supostamente vendo fantasmas como presidente de uma filial tão importante. Segundo, se ele tinha qualquer pretensão para a posição, o tempo está como diretor, por exemplo, não é suficiente para tanto. Acredito que, ao continuarmos com a nossa estratégia, logo ele será afastado, talvez em processo de invalidez para a função, deixando o meu caminho livre novamente." "Livre, dona Maria Lúcia?" "Sim, para que eu possa lutar pelos meus direitos e assumir a presidência da empresa. Mas do jeito que as coisas estão, a grande maioria das pessoas nem sequer nos identifica. Estou cada dia mais confuso, porque, se não dei importância nos primeiros tempos, aos poucos, com a nossa convivência, passei a perceber que não acontecia somente comigo. Será que não fomos nós os afastados por invalidez? Quem sabe algum psiquiatra deu o veredito e estamos vivenciando algum pesadelo que não termina nunca. Josué, sabe por que você só chegou ao cargo de gerente da área de manutenção? Por quê? Você é instável. Existe falta de confiança em sua pessoa, talvez até certo comodismo. Esse seu discurso a respeito de seus mais de 30 anos de trabalho nesta empresa, sem conquistar ao menos uma posição na diretoria, demonstra bem isso. Falei com ele firmemente, porque minha metodologia de trabalho, nessa história de ficar afagando os subordinados, poderia funcionar com os comandistas de plantão. Não para quem tinha interesses em crescer na carreira. Percebi que os olhos de Josué ficaram marejados. Entretanto, eu já presenciara inúmeras vezes essas reações em outros funcionários sem que me afetasse. Ou o indivíduo tomava jeito ou em curto espaço de tempo estava reservado somente um caminho, a rua. Josué pediu permissão para se retirar e a partir daquele dia simplesmente desapareceu. Pensei comigo mesmo, melhor para ele. Com certeza conscientizou-se, tratou de buscar novos desafios no mercado ou optou de fato pela aposentadoria. Eu estava com muita coisa em mente para ficar me preocupando com o que eu vi ocorrido com um simples gerente da área de manutenção. Agindo sozinho, aos poucos comecei a perceber que a recepcionista do meu andar, na ânsia que tinha em comentar tudo sobre todos, mentalmente me repassava as informações de que necessitava. Não saberia dizer exatamente como ocorria aquele processo. A única explicação era a nossa sintonia. Gina tornara-se a minha grande aliada sem ter consciência disso.

0: atividades possíveis. Uma, a rotina do dia a dia. Outra, que se processava em dimensão diferente. O sofrimento que experimentara até então era por não entender as ocorrências. Havia lido um pouco a respeito dessas possibilidades de atuação na questão do tempo e cada dia mais acreditava que trabalhava na projeção do meu futuro, enquanto a vida seguia normalmente a sua rotina. Finalmente, eu me convencera de que não eram apenas duas hipóteses, porém, realidade que a minha mente privilegiada conseguira acessar. O que poderia estar no terreno da ficção tinha se transformado em realidade para mim. Falando comigo mesma, questionei-me. Então fazer o quê, a não ser tirar vantagem de tudo isso? Realmente minha capacidade atingira limites incalculáveis. A minha mente simplesmente era brilhante. Com o intuito de me automotivar, deu-me uma vontade louca de gritar para o mundo: Maria Lúcia, você é um verdadeiro gênio. Esse é o nosso radiobook, com a leitura de livros espíritas de nossa autoria. E espero você na próxima edição, quando daremos continuidade à leitura da obra A Executiva. Continue conosco em nossa programação. 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
2: 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Frase de Maria das Graças Gomes Saraiva, de Salvador, Bahia. 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
5: 20 horas e 10 minutos.
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1: Você acompanha agora a palestra Impermanência e Imortalidade, expositor Divaldo Franco, da Bahia. Conferência ocorrida no dia 11 de setembro de 2020, online, durante a 67ª Semana Espírita de Vitória da Conquista.
7: E neste momento, convidamos nosso querido irmão Divaldo Franco, apóstolo do Espiritismo e cidadão do mundo, que do alto dos seus 93 anos de idade, devotados à causa do bem, falará para nós sobre o tema impermanência e imortalidade. Divaldo esteve pela primeira vez na Semana Espírita de Vitória da Conquista no ano de 1955, em sua segunda edição. Com votos de muita paz, passamos a palavra para o embaixador da paz no mundo, nosso querido irmão Divaldo Pereira Franco.
8: Senhoras, senhores, queridas irmãs, queridos irmãos espíritas, amigas e amigos que nos acompanham através da Web TV Mansão do Caminho e de outros veículos que neste momento divulgam a mensagem do Espiritismo, nossos votos de muita paz. A notável discípula de um dos maiores psiquiatras e neurofisiologistas do século passado, a doutora Elizabeth Lucas, na grande proposta da recuperação do indivíduo na busca da saúde em geral, estabelece como fundamental a busca da sua imortalidade, através desta realidade que é a transcendência do ser sobre si mesmo. E o grande filósofo alemão também, Graf Durkheim, estabelece que a transcendência é a única realidade palpável e que é somente através da transcendência é que a impermanência prossegue no rumo de todas as criaturas. Esta reflexão levou o Dr. Otto Rank à conclusão que é necessário vencer o ego. Porém, este ego que nos torna pequenos diante da imensidão da impermanência da vida. Porque na superação desse ego, nós atingimos o estado luminoso. O que é que vale dizer? A verdadeira imortalidade. Essa imortalidade é possivelmente o mais belo poema de que a mente humana tem conhecimento. No processo antropológico da evolução, identificar-se, superar as travas do egotismo, encontrar a sua impermanência, dar-se conta de que tudo passa. Nessa transitoriedade, como afirmava o filósofo Bergson, a vida tem um sentido que vai ser utilizado mais tarde pelo notável Kant, para que esse sentido se transforme no motivo básico da nossa vida. E então os pensadores que logo sucederam a essa busca de sentido no século XVIII, como no século XIX e na atualidade após as vitórias do século XX, torna-se a busca principal do ser humano para poder sobreviver-se por intermédio de encontrar o sentido existencial. Qual é o sentido da vida? Já que tudo é impermanente, olhamos deslumbrados ao simbólio celestial e vemos uma lâmpada mágica, uma estrela de primeira grandeza que fulge e deslumbra com sua luz prateada nossos olhos. E, no entanto, fascinados por essa luz, acreditamos que é uma realidade deste momento. É provável que esta luz que nos fascina haja morrido no seu foco, a estrela já se haja desintegrado há alguns milhões de anos-luz, porque foi atravessando essa distância infinita entre o foco emissor de claridade e a nossa percepção óptica que nós constatamos a grandeza de uma aparente permanência, que, no entanto, é somente transitória. Dia virá em que não será mais vista, porque o foco emissor deixou de mandar essa claridade que viaja pelo espaço sideral nessa velocidade de 330 mil quilômetros por segundo para chegar ao nosso foco visual. É fascinante constatar-se que tudo isso faz parte da impermanência. Cada palavra que eu emito logo vai substituída por outra e se torna impermanente, porque já deu o seu sentido, o seu conteúdo, mas ela tem uma permanência ao estabelecer o alicerce da próxima palavra, do próximo raciocínio. Entramos na dimensão imensurável do tempo, que a nossa capacidade impermanente considera ontem a palavra que eu acabei de dizer, hoje a que estou anunciando e amanhã aquela que ainda vai ser apresentada. Tudo isso nos leva à contemplação do milagre. Este milagre que se chama Vida. Claude Bernard, o grande biólogo francês, não se atreveu a definir vida, porque escapava a qualquer definição. E quando nos recordamos que Aristóteles, 400 anos antes de Jesus, já tentava definir a vida como sendo movimento. E Buda, antes dele, nas novas revisões históricas do insigne mestre da sabedoria oriental, ele não teria vivido há 500 anos antes de Jesus. Porém, há 900 anos antes do Messias Galileu, asseverava que é necessário saber distinguir entre aquilo que é senciente e aquilo que é insenciente. Equivale dizer que é uma permanência de vida. A pedra é insensível, insenciente, mas é também permanente na sua estrutura. Mas à medida que o tempo passa, ela se vai diluindo, se vai alterando, perdendo ou aglutinando novas moléculas do conjunto atômico para poder diluir-se em pó e vir aparecer numa estrela novíssima brilhando nos céus. É por isso que a doutrina espírita, no seu caráter de ciência, assevera: a imortalidade é a alma da vida. Tudo aquilo que tem vida, tudo aquilo que se origina, jamais desaparece. Transforma-se. Tudo o que nós vemos não é exatamente conforme nós observamos, mas consoante a apresentação das suas moléculas e partículas atômicas. Elas estão, conforme a questão 540 de O Livro dos Espíritos, em permanente mutação. Desde o átomo primitivo, a primeira constituição de vida atômica, até o arcanjo da atualidade, que um dia foi átomo. Assim como o átomo de hoje, que um dia será anjo, neste processo de permanência e de imortalidade. Mas por que esse preâmbulo? Porque a ciência espírita, fundamentada nas grandes definições do eminente Kuhl, o homem que norteou as bases da ciência, assevera: o espiritismo segue a ciência e aceita todas as suas conclusões. Mas não se detém naquelas conclusões apresentadas, vai mais além, porque a ciência estuda efeitos e o espiritismo remonta às causas. A ciência averigua o que acontece no campo da forma e hoje, graças às imensas escolas de psicologia, de psicanálise, e as suas manifestações notáveis do humanismo psicológico asseveram também que a ciência penetra na psique, na realidade da emoção, na constituição do sentir da vida como um campo de energia que se faz revestir da aglutinação de moléculas pelo resfriamento da energia, que nós iremos chamar matéria. Então, o espiritismo precede, completa e sucede a ciência, sendo também uma ciência que estuda a origem, a natureza e todas aquelas bases da vida, ainda mais enfocando as observações que existem entre o mundo espiritual e o mundo material. Dizia dois mundos. Não, o mundo em duas expressões de manifestação, mas expressões essas de um caráter impermanente, no entanto, imortal, porque há sempre um aperfeiçoamento que se vai tornando cada vez mais raro, mais complexo, mais sutil, até tornar-se novamente a energia pura de onde se originou. Poderemos chamar Deus ou natureza, causa cáusica do universo, ou, como definiram os espíritos, a inteligência suprema, a causa primeira de todas as coisas. É fascinante observar-se essa causa primeira de todas as coisas edificou um universo com as características imanentes à sua manifestação eterna. Eterna porque não teve princípio, porque não terá fim. Imortal para nós outros, porque desde quando fomos criados, princípio, jamais seremos aniquilados. Imortalidade. Mas para que essa imortalidade seja triunfante, a doutrina espírita, ainda fundamentada no código ético da ciência, estabelece os princípios de natureza moral. Porque nós somos o efeito de um amor que transcende a capacidade de pensar-se, de entender-se, de sentir-se, que é por isso mesmo a causa cáusica da divindade. Então, ao apresentar o Livro dos Espíritos, essa síntese de filosofia científica, Allan Kardec, o seu codificador, na questão de número 629, interroga, mas que se pode definir como sendo moral? Como se pode definir essa realidade de natureza ética como sendo a capacidade notável de discernir entre o bem e o mal? A observação daquilo que resulta das divinas leis, divinas porque elaboradas por Deus, e que ele próprio, Allan Kardec, na terceira parte do referido Livro dos Espíritos, estabelece no código da lei natural, a lei universal do amor. E para que essa lei universal do amor funcione, ela expande-se em 10 leis éticas e morais, que sustentam o pensamento da justiça, do equilíbrio, da plenitude, levando o indivíduo ao estado luminoso e junguiano, ao reino dos céus de nosso Senhor Jesus Cristo. É fascinante essa imortalidade, porque ela dá sentido ao pensamento de Frankl, o grande psiquiatra já referido. Mas ela também traz para a ética do pensamento de Bergson, de Schelling e de Kant, uma razão, a razão do existir. Não existimos por um acaso, pela estupidez de uma ocorrência, mas por uma programação, que é exatamente o momento da realidade universal. E a ciência do espírito, que Allan Kardec chama o espiritismo, vem apresentar uma filosofia de vida, toda ela estruturada em leis cósmicas, a lei do progresso. Nada é estanque, tudo progride, tudo se transforma, tudo avança. Na lei da destruição, nós tudo que vemos está numa permanente mudança na destruição da forma e na construção de uma nova permanência impermanente, porque tem a duração da sua necessidade evolutiva. Mas isso se encontra íncito no programa da imortalidade. Vamos então avante à lei de liberdade. Mas a lei de liberdade estabelece como princípio fundamental o dever e o direito. O dever e o direito vêm das leis morais, as leis da ética, da ética que precede a chegada de Jesus na Terra. Hammurabi, por exemplo, na estela de Diorito, que se encontra no Museu Britânico, em Londres, estabelece 613 frases que são as leis do seu império, que são uma das primeiras formas de leis elaboradas. Mas logo depois nós vemos a lei de tal e qual, a lei de talião. Então o indivíduo deve resgatar o mal conforme o mal foi praticado. Olho por olho, dente por dente. Aparece Jesus e preconiza a lei de amor. Mas nesse imenso item aparece Siddhartha Gautama, que mais tarde ilumina-se à sombra de uma árvore búdica, à sombra de uma árvore meditando. Ele descobre, na viagem a si mesmo, para dentro, que ele é uma impermanência. Mas ele é uma imortalidade. Todos nós temos íncito em nós. Sabemos, entre aspas, mas não entendemos. Porque a nossa busca tem sido exterior. Buscar acomodar-nos às comodidades, aos prazeres sensoriais, àquilo que dá a sensação orgânica, não as emoções que transcendem, porque elas dão a plenitude. Daí o Espiritismo leva-nos, através de uma filosofia ética, não fazer a outrem o que não deseja que outrem lhe faça. Vamos ver Platão, traduzindo o pensamento socrático no autoconhecimento. Mas remontemos a Jesus. Amar. É no amor que está a sede de todas as apelações, mas num caráter impermanente, porque o nosso amor não é estático, é um amor dinâmico. Então não é o mesmo. A cada momento ele tem uma nuance, a cada momento ele tem uma expressão. Todo aquele que ama, quando vê o ser amado, explode numa sinfonia de sorrisos. A alma canta um hino de alegria. E essa alegria modula canções inefáveis de ternura, de contentamento, porque vem do grande cantor sinfônico, que é Jesus Cristo. Ora bem, não me digam que as bem-aventuranças não é a partitura infinita de uma sinfonia inacabada. Tudo está dentro de uma métrica, de uma sonoridade, que nos leva ao desdobramento dos sentimentos para abraçar o universo e concluir essa sinfonia. Ó, irmão Sol, irmã Lua, irmã Chuva, irmã Dor, irmã Morte. Então a sinfonia vai acabada na palavra do grande musicista das almas, Francesco Bernardone, Il Trovatore de Dio. Dessa maneira, o Espiritismo, ao ser esta filosofia de mortalidade, encanta-nos e religa-nos à divindade. Já não sou eu quem vive, é Cristo que vive em mim, e a quem eu busco e sirvo, mesmo que com os joelhos desconjuntados. Ai, quem me dera fazer tudo o que eu quero e não consigo. Mas aquilo que eu não quero, eu faço. É a impermanência desse amor que nele a cada instante mais se agigantava, a ponto de perder a persona, Saulo de Tarso, para ser o apóstolo Paulo, o imortal. O Espiritismo restaura, na filosofia ética do pensamento, o ser que sai do pó e ao pó volve, através de uma das belas páginas do Eclesiastes. O tempo. Há tempo de semear, há tempo de colher. Há tempo de alegria e há tempo de melancolia. Há tempo de vestir e há tempo de desnudar. Tudo é uma decorrência do tempo, mas o tempo é atemporal. Que complexidade! É atemporal porque é infinito. O meu tempo aqui na Terra não é o mesmo tempo de um indivíduo que toma de uma bólide espacial e viaja na direção do infinito com a velocidade da luz. Vamos dizer que ele parte e deixa-me. Quando ele volta, já não estou mais. Ele estará com o tempo terrestre que gastou para viajar. Mas o meu tempo terrestre foi diferente. O que para ele talvez tenha custado 10 anos, para mim custou 90 no tempo geográfico, no batimento das notas cardíacas da sinfonia do relógio. Então o Espiritismo vem a ser a emoção do reencontro consigo, com a chispa divina, com Deus interno, com o Cristo vivo que agita o nosso coração. E é por tais razões que antes de Jesus deixar-nos na organização fisiológica, compadeceu-se da nossa impermanência, da nossa pequenez, e prometeu-nos voltar para nunca mais deixar de estar conosco. Eu rogarei a meu Pai, João 14, 16. E ele vos enviará o Consolador, que o mundo ainda não o conhece. E este Consolador vos informará de todas as coisas e vos dirá coisas novas que não podeis suportar. Mas quando ele vier, ficará convosco para todos os servos. Tudo quanto Jesus disse àqueles dias, nem tudo nós entendemos. É necessário nascer da água. Tão simples, só que não era o H2O. Eram gametas aquosos. Era o espermatozoide e era o óvulo, água condensada, para poder formar o ser que estamos agora neste corpo transitório. Aí está a grandeza do Consolador, falando numa linguagem atual. Exatamente graças ao conhecimento da embriogenia, da embriologia, e desmistificando o indivíduo nascido do pó da terra. E este sopro é o hálito divino que teria feito as primeiras moléculas na intimidade das águas oceânicas salgadas, que golpeando as rochas sem cessar, liberou as primeiras formações salinas e nasceram as manifestações unicelulares da vida. É bastante complexo para nossa reflexão, ainda limitada na sua impermanência cultural, mas é talvez muito mais fácil para aqueles que galgaram os grandes postos acadêmicos e podem hoje, com a imaginação dilatada, entender na física quântica e na física dos astros do universo, é esta realidade do ser imortal que nós somos. E neste consolo que a religião espírita nos traz, sem dogmas, sem aparatos, sem qualquer cerimonial, a ligação entre o tu e o ele, o ele que está no tu e o tu que está no ele. Um dia Aristóteles disse também, quando as almas se amam, é uma alma em dois corpos. Porque essa alma é tão alma do outro corpo que se diz que são almas gêmeas. Não no sentido de fragmentação, mas no sentido de união. Tem o mesmo pensamento para poder atingir o que foi sonhado por alguns filósofos, a alma universal, como a integração de tudo que existe no denominado uno, no todo. Uma das últimas propostas filosófico-científicas, a alma do todo, cantando as glórias de Deus. Então nos leva às emoções mais puras e mais grandiosas. Na minha trajetória, perdoe-me a colocação egoística do eu, mas, depois de haver falado da acentuação do outro, gostaria também de relatar as minhas próprias emoções de imortalidade. Por volta de há 30 anos, atendendo verdadeiros grupos que se formam até hoje em nossa casa, uma dama de muito boa aparência social chegou-se até mim num estado de irritabilidade e de dor que me surpreendeu e me disse: Senhor Divaldo, eu não creio no Senhor. Eu não creio em Deus. Eu não creio na imortalidade da alma. Eu sou psicanalista e sigo uma das correntes mais duras. Eu sou discípula de Lowell. É um psiquiatra do prazer, da sexualidade e do consumismo, no sentido de consumir para desintegrar, e não da consunção, que difere da consumpção e da desagregação das moléculas. Mas algo me trouxe. Eu sei que o senhor não é capaz de me responder, mas eu quero ouvir de sua própria boca. Meu filho, um rapaz de 15 anos, morreu. Era meu único filho. Seu pai é psiquiatra, e ele é psiquiatra de um outro materialista, Erich Fromm, que teve seu grande brilho, principalmente no Brasil, por volta dos anos 60 a 80 do século passado. Eu, meu marido, nem sequer se comoveu, mas eu, como mãe, sensibilidade de mulher, o senhor pode me dizer algo que me conforte? E enquanto ela me falava, criou-se um vínculo profundo entre mim e a dama desesperada. Eu a olhava, mas não a via. Eu via um grupo de espíritos à sua volta. E nesse grupo de espírito destacava-se uma senhora. Uma senhora já com uma idade regular de uns 70 anos, aproximadamente, trazia-me um rapaz de 15 anos, muito belo, mas muito deformado. E ele gritava: criminosa, assassina para a senhora, o que me causou um grande espanto. E eu tentei entender. E a senhora me disse: é meu neto, é o filho dela. Diga-lhe que ele está vivo e que ele foi recebido por mim. Declinou-me o seu nome. Eu olhei bastante a senhora e disse: afirmo que seu filho está vivo. Se a senhora puder sorrir, mesmo chorando, façam. Porque na psicologia se tem o ramo materialista, tem também o humanista, o grande pensamento do pai da doutrina humanista, que nos acena com uma possibilidade remota. O notável Abraham Maslow, ele tem uma pirâmide e nos mostra a essencialidade da vida. Então, seu filhinho vive. E eu não o vejo, mas vejo a sua mãe, a genitora, que me diz que a senhora se tranquilize, que ela o recebeu e o amparou. Então, a senhora foi tomada de um espanto, empalideceu. Os olhos pareceram congestionar-se. E ela me disse mais, mamãe, mamãe está morta. Eu digo, por isso mesmo, ela recebeu o filhinho que morreu há 15 dias, no domingo antepassado. Ela não me avisou quando ele morreu. Ela disse, mas o senhor é um bom telepata. Eu disse, muito obrigado. Pelo menos não sou um psicopata. E ela sorriu, apesar de tudo. Eu também intentei sorrir. Ela pegou das minhas mãos e teve uma convulsão de choro. Demoradamente, disse, o senhor me garante que o meu filho está vivo. Eu digo, a senhora é que pode garantir se aquilo que ele fala é verdade ou é mentira. A senhora me viu alguma vez? Nunca. Tampouco eu. Então a senhora deve ter alguma explicação. Ela disse, sim, claro, tem sim. Eu tenho uma explicação que era da parapsicologia. Era uma explicação tão confusa em que nesse momento o seu inconsciente estava no ar. E o meu inconsciente, que seria a paranormalidade, entrou em contato com o inconsciente dela e auriu as notícias que eu estava transmitindo. E eu digo, a senhora me perdoe. É tão confuso encontrar um entendimento para esse inconsciente que é muito mais fácil chamar o inconsciente a alma do indivíduo que estava na Terra. Ela não teve outra contestação. E então, muito nervosa, me abraçou e saiu chorando, o que causou um certo espanto, as pessoas ficaram curiosas. O próximo que me veio falar perguntou, Divaldo, o que foi? Ele disse, não interessa, já atendemos, porque a curiosidade humana é muito peculiar. Muito bem, continuamos. Na próxima reunião, ela estava mais calma, acompanhada de um cavaleiro, o semblante muito cerrado, magoado, e chegou-se até mim. E eu logo entendi que era o marido. Ela disse, olha, Divaldo, esse aqui é meu marido, que eu lhe falei, ele é discípulo de Hans Fromm. E ele disse que nós, as mulheres, somos muito ingênuas para sermos tapeadas por qualquer charlatão. Eu digo, muito obrigado de ele me colocar nessa classificação, sem ter tido o critério de um bom psicólogo, de me ver primeiro para depois me chamar charlatão. Então, é que todos esses, disse ele, que se encontram nesse movimento de mortalidade da alma e queijando-se, são charlatães. Porque morreu, desarticula-se, desagrega-se. E com aquela empáfia, eu disse, pois é, muito curioso, doutor. Mas o que o senhor deseja? Ele disse, queria que você me dissesse algo que me convencesse. Eu digo, olha, essa questão de convencer. Aqui na cidade de Salvador, eu noto pelo acento que os senhores não são baianos. Há um ditado que prova, nem na cozinha se dá. Porque está preparando feijão, qualquer coisa assim, prove aí. A pessoa prova, diz, está sem sal. Bota sal. Oh, fulano, prove aí. Ah, está salgado. É muito relativa à questão da prova. Mas vamos a um fato. Eu lhe posso dizer que seu filho suicidou-se, não é verdade? Tanto ela como ele me olharam agora mais interrogativos. Porque ele próprio me contou, no dia em que eu atendi a senhora, que ele tinha uma vocação sacerdotal muito grande. Desejava ser ministro da Igreja Católica. E que os senhores, com a sua descrença radical, dizia para ele que todo sacerdote, todo religioso, invariavelmente tinha problema sexual. E fugia do casamento através de uma transferência da libido para um outro tipo de libido, a libido religiosa, a fuga psicológica, a paixão. E que para os senhores seria uma ruína seu filho único, fosse ser sacerdote da Igreja Católica. Mas ele tinha isso como uma fixação. E naquele dia de domingo em que os senhores conversavam na varanda da sua casa, ele voltou à carga, porque era pós-Páscoa. Ele havia assistido os ministérios da Igreja e estava muito impressionado. E desejava ir matricular-se no seminário menor, mas precisava de autorização dos pais por ter menos de 18 anos. E os senhores veementemente negaram-lhe a autorização. E ele como que se desesperou. Houve uma altercação muito demorada e por fim ele perguntou: papai, é verdade que não existe nada? Ele: meu filho, eu sou profissional disso. Não existe nada. Morreu, acabou. Ele: tá bem. Então ele saiu dali, pareceu tudo calmo. E de repente o senhor escutaram o estampido de uma arma de fogo que o senhor tinha na mesa de cabeceira no seu quarto. Correram, ele estava banhado em sangue com um tiro na têmpora direita. Agora o senhor me diz se é verdade, se não é verdade. Só o senhor é que sabe, porque nem sua esposa talvez saiba aqui de alguns detalhes. Mas, em verdade, o rapaz estava me dizendo naquela hora. Naquele momento, ele acusava-os. Acusava-os com a mágoa, o ressentimento e o sangue em abundância. Porque o suicídio é o maior crime perpetrado pela criatura humana ante as leis cósmicas. Estamos no setembro amarelo. E ontem foi o dia dedicado à prevenção do suicídio. Matar-se? Nunca. Vamos deixar que a impermanência modifique os quadros, mesmo os dantescos e trágicos nos quais estejamos, porque aquilo é impermanente. E logo mais, no porvir, estaremos dentro de uma outra impermanência. Saibamos viver a glória da nossa imortalidade. O Senhor me segurou nos músculos e disse: quem lhe contou? Eu digo: o senhor é que sabe. Porque a quem o senhor contou? A sua mulher. E a quem ela contou? E ele se fez agressivo. Eu disse assim: mas por que que o ateu invariavelmente é tão covarde? Porque tem medo de viver. Porque tem medo de enfrentar o efeito dos seus atos. Eu respeito muito a denominada religião ateísta, porque talvez o doutor não saiba que hoje o ateísmo é uma religião fundada na Inglaterra, logo depois que foi apresentado um livro a respeito da decodificação do genoma humano, quando um adversário filosófico e médico do autor do genoma criou um livro mostrando que tudo era uma farsa e pediu direito ao parlamento inglês para criar também a religião do ateísmo. O mesmo ocorreu nos Estados Unidos e hoje se conta com mais de 10 milhões de adeptos, inclusive aqui em Salvador. Dessa forma, por que que temos tanto medo de nos enfrentarmos depois? Então, o senhor não pode ficar exasperado. E também não me pode segurar desta forma. Eu permito, porque compreendo que o senhor deve estar muito nervoso, preocupado, talvez, com as palavras que disse ao jovem. Mas o senhor não é culpado de nada. Cada um de nós tem um livre-arbítrio. E se alguém tem a fragilidade de desesperar-se por causa da frase de outrem, é porque não tem segurança da sua própria crença. Era um rapazito. Vocês o amam como amam a própria vida. Continue amando. Mas Deus é tão bom que a sua sogra, a mãe do rapazinho, está aqui com ele. E pela primeira vez na minha vida de atendimento a pessoas aqui, eu vou tentar uma comunicação espiritual. Porque o atendimento fraterno não é para fenômeno mediúnico. Como o nome diz, é um atendimento fraterno. Uma conversação aos pobres. O povo sempre fala muito de pobre em dinheiro, de pobres morais, de pobres intelectuais, de pobres que só têm muito dinheiro. Eles são pobres em espírito, alguns. Outros são também muito ricos de valores. E então, sempre o nosso palco, eu atendo em pé, quando eu tive saúde. Agora eu atendo sentado, por motivos do próprio organismo. É mais ou menos dessa altura, e eu tenho as obras de Allan Kardec para oferecer às pessoas. Peguei qualquer papel que tinha, peguei o lápis, fiquei olhando para ele, e vi no momento em que a senhora desencarnada acoplou, sincronizou, e o braço começou a escrever. Depois ela passou ao neto, e ele naquele desespero, quase aturdido, com muita dificuldade, ela pôs a sua sobre a mão dele e ambas sobre o meu braço direito. E enquanto eu estava nessa postura, ele escreveu assim: "Papai e mamãe, vocês que me ajudaram a morrer, dizendo que não havia nada, eu aqui estou, papai. Perdoe-me." Escreveu umas 10 linhas retorcidas e muito mal elaboradas. E logo depois a senhora tranquilamente disse: "O meu netinho voltou aos meus braços. No sofrimento que se prolongará por muito tempo, porque como não podemos interromper a vida, não podemos impedir as consequências dantescas da vida." E então eu vi aqueles dois pilotis do ateísmo, conforme se diziam, derramar-se, abraçar-se em lágrimas e chamar por Deus. Então eu disse de mim para comigo: "Ó ciência, que vós ocultais, meu Pai, aos sábios, aos prepotentes, aos presunçosos, e revelais aos simples de coração, aos ignorantes como nós outros, aos pequeninos que estamos aprendendo a amar." Por isso, que ao ser apresentado hoje como tema impermanência e imortalidade, que eu vinha pensando há dias para mantermos este contacto, eu digo: não pode haver nada melhor do que a bênção da imortalidade nestes dias de pandemia. Há pouco instante, víamos numa das redes sociais minha mulher, meu filho e meu pai morreram na pandemia. Eu fiquei tão a sós. Aí eu escrevi: "A sós com Deus, porque nunca estamos a sós." E eu espero que ele leia nos comentários: "A sós com Deus, que recebe os seus familiares, mas que irão aguardá-lo chegar em triunfo de saudade e no abraço de perenidade, porque este momento é transitório, dilacera a alma até despedaça, mas a imortalidade reúne todos os retalhos e recompõe a vida. Desse modo, caros amigos, que nos honram com a sua presença ante a impermanência dos acontecimentos existenciais, pensemos todos na imortalidade da alma. É tão maravilhoso saber que nós sobreviveremos à pandemia, mas aqueles que se transformaram no vírus da ganância e fizeram de um fenômeno artificial criado em laboratório, conforme se diz, para talvez uma guerra bacteriológica, a que eles vão despertar na permanente consciência da dilapidação de existências humanas pela sua sagacidade, pela sua corrupção moral. Tenho orado a pedido do Dr. Bezerra de Menezes, e numa das frases, esse apóstolo da gentileza misericordiosa do amor diz assim: Senhor, eu não te peço por aqueles que choram, eu te peço por aqueles que provocam as lágrimas. E ele me disse que repete em suas palavras a prece de Serinto, escrita por André Luiz, numa das suas obras. Eu não te rogo por aqueles que estão passando por aflições. Eu te suplico pelos afligentes. Eu não me dobro diante dos que estão expungindo, porque se libertam, Senhor. Compadecido, estou rogando por aqueles que são as causas das aflições humanas. Então, na grande mensagem do amor e da imortalidade, unamos-nos para servir e amar. E que a nossa seja a doce prece do amor sem palavras, auxiliando-nos reciprocamente, porque este é o mundo impermanente, levando-nos à imortalidade em triunfo. Muito obrigado.
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9: Nós estamos agradecendo você que acompanhou conosco mais esse evento que nós transmitimos para você. E olha só, você já se manifestou, deixou seu recadinho aí no nosso livro de visitas? Se não deixou, por favor, se manifeste. É muito importante nós termos o feedback de vocês, termos um retorno de vocês, porque nós vamos encaminhar para o expositor, para a expositora que trouxe esse tema para nós e também para os organizadores. Esperamos o seu recadinho, esperamos a sua mensagem aqui conosco. E continue ligadinho aqui com a gente, porque a programação da Rádio Fraternidade é 24 horas no ar, com mensagens, música, programas e você aqui conosco. Um grande abraço a todos vocês que estiveram com a gente, que se manifestaram no nosso livro de visitas, o nosso carinho e a nossa gratidão. Que Jesus abençoe e ampare todos vocês.
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5: 21 horas e 2 minutos.
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13: Lembrança de Chico Xavier. A vida é assim. Chico foi para nós um pirilampo em noites difíceis. Deixou um rastro de luz para seguirmos rumo ao Pai. 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